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2: O Papo Cabeça de hoje, eu vou mandar um abraço para aquelas pessoas que estão metendo pau, falando mal da devoção à Nossa Senhora. Estão falando mal, tem cara aí que está no meio da rua com o microfone, isso é uma idolatria, isso é um pecado, isso é uma coisa absurda, essa Nossa Senhora não vale nada, isso não é Nossa Senhora, aquele camarada que chutou a imagem de Nossa Senhora Aparecida. Eu quero falar pra turma dessa laia, tá? Quero dar um papo cabeça, um papo reto com a turma que tá aí brigando por causa da devoção de Nossa Senhora. Então quero dizer pra você o seguinte, meu amigo, ó, acorda. O que que a palavra de Deus diz? Bíblia na mão, como diz o Dom Orlando. Bíblia na mão. Pega aí, Evangelho de São Lucas, capítulo 1. Opa, Evangelho de São Lucas, capítulo 1. Diz assim, olha que legal. Versículo 26, São Lucas, capítulo 1, versículo 26. No sexto mês, o anjo Gabriel foi enviado por Deus a uma cidade da Galiléia chamada Nazaré. Quem é esse tal de anjo Gabriel? A palavra anjo quer dizer enviado de Deus. Então, é aquele que leva o recado de Deus. O anjo Gabriel foi enviado por Deus a uma cidade de Nazaré. A quem? A uma virgem desposada com um homem que se chamava José, da casa de Davi. O nome da virgem era Maria. Opa, então nós estamos falando de Nossa Senhora, não é não? E então, entrando o anjo onde ela estava, disse: Ave cheia de graça, o Senhor é contigo. Opa, cheia de graça, ave cheia de graça, o Senhor é contigo. Quem é que falou isso aí? Foi o anjo. Levou o recado de quem? De Deus. Agora para e pensa, ô meu amigo. Você que chuta a imagem de Nossa Senhora, que quebra a imagem de Nossa Senhora, ou que joga fora a imagem de Nossa Senhora. Se o arcanjo Gabriel, se o anjo Gabriel, que é o enviado de Deus, falou para ela, é ave cheia de graça, você é cheia de graça, você e eu é que vamos falar mal dela? Então você que segue a cabeça desses caras aí que falam mal de Nossa Senhora, acorde, acorde, porque Deus a chamou de cheia de graça. Se Deus chamou ela de cheia de graça, se a Bíblia fala que ela é cheia de graça, quem são esses caras para dizer que ela não é? Amanhã eu volto, hein?
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3: Músicas que edificam a palavra de Deus. Continua por aqui ou fica conosco, Senhor. São 9:08. Daqui a pouquinho nossa, tem pra você um fim de vez.
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0: Bravo! Obrigado. Muito bom.
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Marlo Vilar, a linda música Mãos Sagadas. Nosso Fica Conosco, Senhor, segue até logo mais à meia-noite, levando músicas cristãs, levando a palavra de Deus até você. Daqui a pouco você acompanha o Vinde Vede, a leitura orante da palavra de Deus. 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

Quero mandar um abraço carinhoso à nossa amiga Lúcia Clemente, amiga colaboradora, tá na sintonia. Obrigado, Lúcia. Deus abençoe. Fortaleça cada vez mais a sua fé, tá bom? Obrigado por fazer parte dessa família. 9:55, Aline Brasil. Vem aí o Vinde Verde, a leitura orante da palavra de Deus.

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Em nome do Pai, do Filho e do Espírito Santo. Amém. Espírito Santo de luz, dai-nos o dom da sabedoria para distinguir o bem do mal e a verdade da mentira. Guiai-nos a cada passo, em cada dia, para que sigamos o caminho do Evangelho com a ajuda de Maria, por Cristo nosso Senhor. Amém.

E vede, é nossa leitura orante da Santa Palavra, nosso encontro com Deus de cada dia. Agradecemos a Deus, irmã e irmão, que nos trouxe aqui de novo no Vinde Vede deste dia, pedindo, como sempre fazemos, que o Espírito Santo nos coloque no coração aquilo que ele quer que nós hoje aprendamos e, sobretudo, que ele nos ajude a colocar em prática. Que sigamos os passos de Maria, que foi aquela que melhor, que perfeitamente cumpriu esta santa palavra.

como já falamos, ter um critério novo para a questão do puro e do impuro. Não é o que entra pela boca que faz a gente impuro, mas aquilo que sai da nossa boca, como agora Jesus vai explicar melhor para Pedro e para nós todos diante da pergunta de Pedro. Acolhamos então hoje Evangelho de Mateus, capítulo 15, versículos de 15 a 20, ainda sobre essa questão do que seja puro e do que seja impuro. Mateus, capítulo 15, versículos de 15 a 20. Como você sabe, a nossa tradução é a tradução da Bíblia da CNBB. Mateus 15, 15 a 20, ouçamos agora a Santa Palavra. Pedro, então, tomou a palavra e disse: explica-nos, Senhor, esta parábola. Jesus respondeu: também vós ainda não entendeis? Não compreendeis que tudo que entra pela boca vai ao ventre e é expelido para a fossa? O que sai da boca, porém, vem do coração, e aí torna alguém impuro. É do coração, de fato, que saem as más intenções, os homicídios, os adultérios, as fornicações, os roubos, os falsos testemunhos e blasfêmias. Isto é que torna alguém impuro. Comer sem lavar as mãos não torna ninguém impuro. Amada irmã, amado irmão, diante da pergunta de Pedro acerca desta parábola, Jesus havia dito aquela parábola curtinha, uma comparação: toda planta que não é plantada pelo meu Pai Celeste será arrancada. Então, aqui a planta plantada pelo Pai Celeste, exatamente aquilo que o Pai Celeste pediu. Como que o Pai Celeste quer que a vontade dele seja cumprida? E Jesus havia dito já aos fariseus, que estão ali na polêmica com ele acerca do que seja puro e do que seja impuro, Jesus havia dito para eles que é importante cumprir o mandamento de Deus. As tradições humanas passam, mudam, são dispensáveis, não são essenciais. O povo tem aquela expressão, né? Expressão mineira, dar banho na criança, jogar a criança fora e guardar a água suja. Essa parábola mineira, ela mostra quando uma pessoa desvaloriza o que é essencial, a criança, e reserva e guarda aquilo que é descartável, passageiro. Assim faziam os fariseus. Exageravam em certos detalhes das tradições humanas, que em si não são ruins, mas não são da vontade de Deus, são coisas passageiras, né? Tradições humanas, não mandamentos. Então, esta parábola, Pedro quis uma explicação, e Jesus deu uma explicação detalhada, dizendo que o que entra pela boca são alimentos que o nosso estômago e intestinos vão digerir, e alguma coisa é descartável e vai para a fossa, e alguma coisa nos nutre. Então, o próprio organismo já tem uma forma de descartar o que não serve e pegar aquilo que é puro para nossa nutrição, aquilo que são vitaminas e proteínas para nossa nutrição. Assim funciona, então, o nosso corpo tem uma forma já de descartar. Jesus explicou assim, bem explicado, que o que entra já tem uma forma de se purificar. Mas a verdadeira impureza, aquilo que nos polui, aquilo que de fato causa morte dentro de nós, são as coisas que saem do nosso coração. Então, as más intenções, os planejamentos que fazemos da maldade. E Jesus dá até uma lista dos homicídios, dos adultérios, das fornicações, dos roubos, das falsas testemunhas e das blasfêmias. Estes pecados seguem mais ou menos os mandamentos, né? Blasfêmia é quando você tira Deus do seu lugar, termina com a

blasfêmia, quando você diz palavras indignas para o nosso Pai de amor infinito. Deus nos livre disso, Deus nos livre de nem mesmo pensar, né? Então, como às vezes no Antigo Testamento, diante do sofrimento, o povo dizia: Deus é injusto, e não é. Deus, exatamente, o nosso Deus crucificado e morto, assumiu nossas dores e carrega nossas tribulações, está conosco em toda a tribulação, nos alimenta e nos sustenta para o bem, para só fazermos o bem, para que o nosso coração seja como o de Jesus. Então, esse coração não pode maquinar o mal, homicídio, adultério, roubo, os falsos testemunhos, a blasfêmia. Termina com a blasfêmia. Então, que o nosso coração seja purificado, e quem pode purificá-lo é o Espírito Santo de Deus e a escuta atenta da palavra divina, para que o nosso coração jamais acolha e deixe amadurecer dentro dele as más intenções. Aqui vale a pena lembrar que Deus chamou a atenção de Caim quando diz: Caim, cuidado com isso que passa no seu coração. Porque no coração de Caim, Deus estava vendo, estava nascendo uma invejazinha. E aquela invejazinha poderia, alimentada, programada ali dentro do coração maldoso, gerar o homicídio, como de fato aconteceu. Mas Deus alertou. Então, pedimos a Deus nesse dia a graça de que Ele nos dê a abundância do Santo Espírito, para que Deus purifique nossas intenções, que todas nossas intenções sejam boas, e assim nosso coração possa produzir o fruto do Espírito, que é amor, bondade, acolhimento, ponderação, gentileza, amabilidade, cordialidade, bondade. Tudo isso é o fruto do Espírito. São palavras muito próximas, mas São Paulo dá uma lista assim grande para a gente ver como são maravilhosos esses frutos do Espírito. O fruto do Espírito. O pecado é assim muito, mas o fruto do Espírito é o amor de Deus, que o amor de Deus purifique nosso coração desses nossos instintos maus ou dessas nossas intenções más, para que de fato possamos fazer somente o bem. Aquele bem que é Deus mesmo. Fazer o bem é estar em Deus. Fazer o bem é mostrar Deus presente no mundo. Quem faz o bem se torna bem-aventurado e tem o seu coração sempre puro. E desse coração puro saem bondade, gentileza, amabilidade, amor, alegria e a paz. Aquela paz que somente o Senhor pode dar, e aquela paz que somente um coração bondoso pode acolher e distribuir. Por esta palavra, por esta explicação tão bonita de Jesus, e para que o nosso coração seja assim puro e produza palavras de vida eterna, palavras do reino, sementes do reino, nós damos glória ao Pai, ao Filho e ao Espírito Santo, como era no princípio, agora e sempre. Amém. Acolhemos a bênção. Pai de bondade infinita, olhando o nosso coração, vemos assim tão cheio de espinhos, tão cheio de feridas, tão cheio de arestas e de cantinhos escuros. Por isso, Pai, pela poderosa intercessão da Mãe querida, aquela que teve um coração somente para vós, purificai o meu coração, purificai o seu coração, purificai o nosso coração com a luz do Santo Espírito, para que possamos somente pensar o bem e realizar o bem em vosso nome, porque vós sois o sumo bem, e nós queremos desde agora viver nesta vossa bondade. Em nome do Pai, e do Filho, e do Espírito Santo. Amém. Música.

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3: Sempre com você. 10h38, uma excelente noite.

Essa é a linda música da Eliana, um mestre com carinho. E você continua ligado com a gente aqui na Rádio da Família, acompanhando o nosso programa. Fica conosco, senhor, segue até meia-noite, tá bom? Eu já vou me despedir de uma vez. Daqui a pouquinho, a gente vai estar aí em cadeia com a Rádio Aparecida. A partir de meia-noite, você acompanha esse momento maravilhoso. Tá? Fica aí o convite para que você siga aí durante a noite, acompanhando a programação da Rádio da Arquidiocese de Juiz de Fora, tá bom? Bom, e daqui a pouquinho tem também a Voz do Pensamento com o Frei Flávio Henrique. Tem muita coisa boa, muita alegria na sua noite de terça-feira. Né? Então que você possa aproveitar cada instante aqui na rádio que leva a Boa Nova até você, até o seu coração. Agradecendo o carinho, agradecendo a audiência de todos vocês. Vamos lá, vamos deixar a música boa para você ouvir.

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2: Muito boa noite, queridos filhos e filhas do Pater Noster, o Pai de nosso Senhor Jesus Cristo e nosso. Eu sou o Frei Flávio Henrique, da obra dos pequenos monges do Pater Noster. Provocando a verdade com caridade, nós vamos dar início a mais um programa A Voz do Pensamento. Vamos continuar refletindo sobre a simplicidade da vida? Olha, gente, ser simples não é desejar da vida natural mais do que ela pode nos oferecer, não, viu? E a vida natural, ela não pode, por exemplo, nos oferecer ausência de sofrimentos, né? Não pode, porque ela já foi planejada, criada, pensada assim por Deus. Então, o que nós vamos fazer? Nós vamos protestar contra o projeto de Deus para essa vida natural? Não, de jeito nenhum. Deus nos livre disso. A vida natural, ela é cheia de acertos e erros, não é? Nós vencemos algumas vezes e perdemos outras tantas. É impossível, então, não vivermos contínuos fracassos aqui nesse mundo presente. Isso por si mesmo já prova o modo falso como anunciam o evangelho por aí, não é? Então, isso é coisa de almas que não são simples. São almas arrogantes que sabem que vão encontrar no meio do povo inúmeras outras almas que também não são simples e que, já estando cansadas dos sofrimentos na vida presente, alimentam a revolta interior, o que é um prato cheio para se desenvolver depois como forma de protesto espiritual, não é? Só porque estão presas e apegadas a ambições

meio e fim. Aqui, tudo passa pelo processo de decrepitude até chegar à morte final, não é? É como diz São Paulo, escrevendo aos Coríntios. Presta atenção aí, abre aspas. Semeado na corrupção, um corpo ressuscita, incorruptível. Semeado no desprezo, ressuscita glorioso. Semeado na fraqueza, ressuscita vigoroso. Fecha aspas. 1 Coríntios 15, versículo 41b e 42. Gente, o corpo ressuscitará incorruptível, glorioso e vigoroso somente na vida futura, não na vida presente. Então, não adianta bater o pé e se revoltar contra os sofrimentos da vida presente. Isto só vai alimentar esta ânsia, só vai alimentar essa revolta, só vai alimentar esta ânsia de protestar espiritualmente contra aquilo que já está estabelecido como caminho didático para o progresso no bem, para o progresso no amor aqui nesse mundo presente, não é? Então é necessário ser simples e aceitar essa condição da vida natural pré-estabelecida já pelo projeto de Deus, como com simplicidade, né? Isso significa, na prática, abraçar a cruz com alegria, simplicidade, leveza, sem revolta e sem protesto contra o misterioso desígnio divino, não é? O próprio Senhor, preste atenção nisso, com todo o seu poder para transformar o corpo natural num corpo glorificado, ainda quando estava vivo, antes de morrer na cruz, como ele fizera no Monte Tabor, o que, que é que ele fez? Olha, com simplicidade, ele retornou, depois de ter transfigurado, se apresentando diante dos apóstolos, né, Pedro, Tiago e João, conversando com Elias e Moisés, ele voltou à condição do corpo natural, não é? E para quê? Para poder realizar aquilo que ele estava conversando lá no Tabor, transfigurado, com Moisés e Elias. Abre aspas. Enquanto orava, transformou-se o seu rosto e as suas vestes, tornaram-se resplandecentes de brancura, e eis que falavam com ele dois personagens, eram Moisés e Elias, que apareceram envoltos em glória, e falavam da morte dele, que se havia de cumprir em Jerusalém. Fecha aspas. Lucas 9, versículos de 29 a 31. Olha, o Senhor, com a simplicidade de uma pomba, a fim de cumprir o desígnio divino, ele, depois de ter transformado, transfigurado o seu corpo, manifestado a sua glória diante dos apóstolos, o que ele faz? Ele retoma o seu corpo natural, que recebeu por obra do Espírito Santo no ventre da Santíssima Virgem Maria. E retoma para quê? Para padecer e morrer em Jerusalém, porque era preciso que isso se cumprisse em favor da nossa salvação, não é? E para ensinar-nos o caminho contrário do que pretendem as almas arrogantes, não é? As almas arrogantes querem a glória de Deus já aqui na terra. Deus, ao contrário, renuncia a toda a sua glória para ensinar as almas simples a aceitarem os limites naturais do corpo natural aqui nessa vida natural, não é? Veja lá o que, que nós vamos encontrar em Filipenses. Abre aspas. Sendo ele de condição divina, não se prevaleceu de sua igualdade com Deus, mas aniquilou-se a si mesmo, assumindo a condição de escravo e assemelhando-se aos homens. E sendo exteriormente reconhecido como homem, humilhou-se ainda mais, tornando-se obediente até a morte e morte de cruz. Fecha aspas, né? Filipenses 2, versículos de 6 a 8. Então, veja a simplicidade de Deus e pense. Ele assumiu a simplicidade da vida natural que ele mesmo criara, não é? E para nos ensinar.

Para viver essa vida natural de modo simples, ele abraçou a cruz, atraindo sobre si todos os nossos sofrimentos que ele experimentou no próprio corpo e depois convidou-nos a segui-lo. Abre aspas. Se alguém quer vir após mim, renegue-se a si mesmo, tome cada dia a sua cruz e siga-me. Fecha aspas. Lucas 9:23b. A vida natural, portanto, gente, é simples e nosso Senhor a simplifica ainda mais quando nos mostra o caminho. E o caminho é esse: aceitar com simplicidade a simplicidade da vida presente, com todos os seus sofrimentos, limites, as suas dificuldades, enfim, com todas as dores próprias de cada dia, através das quais nós vamos abraçar amorosamente a cruz, a fim de seguir o Senhor nesse que é o único caminho para o céu, hein? Coitadas das almas arrogantes, que revoltadas com os sofrimentos próprios nessa vida presente, protestam clamores e louvores que as fazem, que as pretendem fazer vitoriosas aqui nesse mundo presente, e sem perceberem com isso, elas vivem uma insurreição em vez de uma ressurreição, hein? Eu vou repetir, porque isso é sério. Se elas não percebem, as almas arrogantes, mas protestando contra os sofrimentos que são uma via didática para o bem comum nesse mundo presente, elas acabam, ao invés de viver na perspectiva da ressurreição celeste, elas vivem uma insurreição terrestre. Que coisa dolorosa, hein? Ué, por que que a ressurreição celeste, então, lhe será tirada? Porque foram elas mesmas que tiraram de suas vidas a aceitação simples e modesta da cruz no seu cotidiano, como o único caminho deixado pelo Senhor para se atingir a salvação, não é? Esse mistério é tão grande e simples que o próprio Senhor o transformou em um sacrifício perpétuo. É isso que é a Santa Missa, gente. E para que que ele fez isso? Ora, para entrar dentro das almas simples que aceitam esse mistério e ajudá-las a aceitar todos os limites, fracassos e sofrimentos que estão previstos já desde sempre, desde a criação do mundo, desse mundo natural, para esta vida natural, né? Então, que tristeza essas almas arrogantes que não aceitam com simplicidade esse mistério da fé, não é? Por isso eu rezo sempre em cada ação de graças, ao receber o Senhor em minha alma na Eucaristia, eu rezo com muito gosto: meu Senhor e meu Deus, eu creio, adoro, espero e amo. Peço-vos perdão pelos que não creem, não adoram, não esperam e não vos amam. Vamos então aproveitar e rezar a Nossa Senhora, pedindo essa simplicidade para nossas almas, já que nós vivemos numa época de extrema arrogância cristã, fundada no orgulho espiritual do protestantismo cultural. Nossa Senhora do Apocalipse, Virgem da Revelação, revelai-nos a simplicidade de vida para atravessarmos esse período de colapso, de uma época tremendamente arrogante, que se volta contra o desígnio divino, que se volta contra o mistério do mundo natural, rejeitando e querendo impor a Deus a transformação da terra num céu, né? E que aceitemos então viver esse período de colapso dessa época com tranquilidade e sobriedade, sem fanatismo religioso e sem desespero, preferindo o céu sem deixar de contemplar a beleza da vida na terra. Dai-nos a graça de compreendermos que devemos sim amar a vida presente, mas com sinceridade e simplicidade. Não podemos amá-la mais do que a vida futura, como andam ensinando por aí os falsos profetas, que prometem mundos e fundos de felicidade sem cruz, sem dor e sem sofrimento na vida presente.
Ave Mamãe Maria, cheia de

Graças, o Senhor é convosco, bendita sois vós entre as mulheres, e bendito é o fruto do vosso ventre, Jesus. Santa Maria, Mãe de Deus, rogai por nós, pecadores, agora e na hora de nossa morte. Amém.

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1: Meia-noite, bom dia.
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1: Com a Mãe Aparecida, Rede Aparecida de Rádio, uma ótima e abençoada madrugada, madrugada de um novo dia. A você, meu irmão, a você, minha irmã, a você que a partir de agora nos faz companhia em mais uma madrugada com a Mãe Aparecida. Como é bom poder estar aqui juntinho de você, louvando e agradecendo ao nosso bom Deus por tudo que temos, por tudo que somos, pedindo sempre, sempre a proteção e as bênçãos de nossa mãezinha querida, a Senhora Aparecida. Obrigado a você que nos acolhe na sua casa, no seu trabalho, a vocês, meus irmãos queridos, que estão pelas estradas Brasil afora, rezando conosco em mais uma madrugada. Vamos juntos nessa caminhada de fé, de amor, paz e esperança, força e coragem para mais um dia, com as bênçãos do nosso Pai Misericordioso e a intercessão de nossa Mãe, a Virgem Maria, a Senhora Aparecida. Obrigado a você também que reza conosco por uma das nossas emissoras que integram a Rede Aparecida de Rádio. Rádio espalhadas, rádios espalhadas por todo o Brasil. Como é bom tê-los aqui junto a nós na Casa da Mãe. Pelo aplicativo Aparecida, você que está rezando conosco, também pelo a12.com/rádio Aparecida. Obrigado pelo seu carinho, obrigado pela sua participação, obrigado a você que nos se faz presente junto com a gente aqui no Com a Mãe Aparecida, rezando, louvando e agradecendo ao nosso Pai Misericordioso. Meia-noite, dois minutinhos, a produção é de Marcos Tiago, a coordenação de Paula Castro, a direção do padre Vanderlei Souza, missionário redentorista. Hoje, nós estamos vivendo o dia 7 de outubro, quarta-feira da Graça de Deus, 2026. Hoje, a Santa Mãe Igreja celebra, faz memória, a Nossa Senhora

0: e no coração. Padre Ferdinando Mancílio chegando com a sua mensagem sobre o tema de hoje da novena.
1: Senhor anunciou a Maria e ela concebeu do Espírito Santo. Ave Maria, cheia de graça, o Senhor é convosco. Bendita sois vós entre as mulheres e bendito é o fruto do vosso ventre, Jesus. Santa Maria, Mãe de Deus, rogai por nós, pecadores, agora e na hora da nossa morte. Amém. Rogai por nós, Santa Mãe de Deus, para que sejamos dignos das promessas de Cristo. Oremos e pedimos, Senhor, vos rogamos a vossa graça em nossos corações, para que nós que conhecemos pela anunciação do anjo a encarnação de Jesus Cristo, vosso Filho, cheguemos por sua paixão e morte de cruz, a glória da ressurreição,

está rezando conosco esta novena tão bonita em louvor a Nossa Senhora. E hoje vamos rezar o quinto dia da novena em louvor à Mãe de Deus, a Senhora Aparecida. E vem lembrar para nós que, com Maria, levamos o terço e a Bíblia nas mãos e também no coração. Eu diria assim que todos nós fomos, como humanidade, como povo de Deus, fomos redimidos pela palavra do Senhor. A palavra do Senhor é o próprio Deus entre nós. Então, na Eucaristia, numa celebração como a da novena, outras celebrações na sua comunidade, a palavra de Deus está presente. Isto significa que a eternidade está presente dentro da nossa realidade temporal, da nossa temporalidade. Então, a Bíblia na mão, no coração, o terço na mão, no coração, para que a gente possa ir vivendo esta realidade da presença de Deus entre nós, né? E esse rezar com a palavra, rezar com a oração de Nossa Senhora, a oração do terço, vem lembrar para nós que é, digamos, um doce e suave abandono nas mãos de Deus. E é tão bom abandonar-se nas mãos de Deus, seja qual for a realidade que nós estivermos vivendo em nossa vida. Faça essa experiência de fé, de abandonar-se nas mãos de Deus. Então, quando rezamos o terço, quando meditamos a palavra, a gente vai compreendendo que Deus não nos abandona jamais. Celebre este quinto dia com toda a força da sua fé e do seu coração. Continuemos unidos nesta novena em louvor à Nossa Senhora Aparecida. Que Deus te abençoe, em nome do Pai, Filho e Espírito Santo. Não se esqueça, conto com você amanhã, sexto dia da novena. Um abraço para você, muita paz.

Zezinho. Sofrer com Jesus. Nas tuas mãos, Maria. Rede Aparecida de Rádio. Bom dia a você, meu irmão. A você, minha irmã, você que está rezando conosco aí na sua casa, no seu cantinho de oração. Você que está no seu trabalho, já cumprindo a sua missão também, rezando conosco. Os irmãos que estão pelas estradas do Brasil. Os nossos irmãos queridos que estão em Romaria, em peregrinação à casa da Mãe Aparecida, para celebrarmos juntos o dia de nossa rainha e padroeira do Brasil, a Senhora Aparecida. Os irmãos que estão a pé por essas estradas Brasil afora, rezando conosco e caminhando, peregrinando. Os irmãos que estão no caminho da fé, rezando conosco também. Obrigado a você, meu irmão, que está na estrada com a sua romaria em direção à casa da Mãe Aparecida. A casa da mãe está pronta, preparada para receber todos os filhos, todos. Todos os filhos que vêm trocar olhares com a Mãe Aparecida. Louvemos e sejamos sempre gratos por tudo que temos, por tudo que somos, por essa oportunidade que temos de celebrar nossa mãe, a Virgem Maria, a Senhora Aparecida. 12:00, o nosso momento de oração. Todo ano, no dia 7 de outubro, os cristãos do mundo celebram a festa de Nossa Senhora do Rosário. Esta memória tem origem na festa de Santa Maria da Vitória, instituída por São Pio V, depois da vitória dos cristãos contra os mouros na Batalha de Lepanto. Hoje também, com piedade, queremos festejar e cultuar Nossa Senhora do Rosário, cujo título refere-se a uma das orações mais queridas de todo o cristianismo, o Santo Rosário. Quando rezamos os mistérios do Santo Rosário, eles nos guiam e nos ajudam a aprofundar o mistério da encarnação, paixão, morte e ressurreição do Filho de Deus. Por isso, o mês de outubro é também declarado como o mês do Rosário. A oração à Nossa Senhora do Rosário, bem como a contemplação dos mistérios dessa prática devocional tão importante, nos armam para as

0: lutas mais difíceis de nossa vida. Assim, queremos hoje rezar à Virgem Mãe, Nossa Senhora do Rosário, e também a São Domingos de Guzmão, grande propagador dessa devoção.
1: Virgem do Rosário, Mãe de Deus e Nossa Mãe, Senhora da Vitória, modelo de humildade e fidelidade, convosco queremos dizer sim à vontade do Pai. Convosco queremos exultar em Jesus, nascido de vós e do Espírito Santo, para ser nosso Salvador. Convosco queremos consagrar a Deus todos os dias de nossa vida terrena. Convosco queremos acompanhar Jesus no caminho do Calvário, carregando a nossa cruz, morrendo com Ele, para com Ele ressuscitar. Convosco queremos contemplar Jesus glorioso, que vos coroou Rainha do céu e da terra e abriu as portas do paraíso. Convosco queremos receber o Espírito Santo para que o reino de amor, justiça e paz seja também o nosso reino e nossa vida. Amém. Uma vez que São Domingos de Guzmão, fundador da Ordem Dominicana, está intimamente ligado à propagação do Santo Rosário, rezemos também pedindo sua intercessão por cada um de nós junto de Deus. Ó Pai, pela vossa misericórdia, São Domingos de Guzmão anunciou as insondáveis riquezas de Cristo. Concedei-nos por sua intercessão crescer no vosso conhecimento e viver na vossa presença segundo o Evangelho, frutificando em boas obras. Por nosso Senhor Jesus Cristo, vosso Filho, na unidade do Espírito Santo. Amém. Nossa Senhora do Rosário e São Domingos de Guzmão, rogai por nós.

0: 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Coral Palestrina de Curitiba, é preciso parar.
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4: Meia-noite e meia.
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4: Com a Mãe Aparecida, Rede Aparecida de Rádio, rezando com você, por você, meu irmão, minha irmã, você que está aí na sua casa, rezando conosco, pedindo, louvando e agradecendo. Nós estamos vivendo a novena em preparação, novena e festa da Rainha Padroeira do Brasil, a Senhora Aparecida. Com Maria, em comunidade, conhecer e praticar a palavra. Hoje estaremos vivendo o quinto dia da novena, isso mesmo, quinto dia da novena, com o tema Com Maria, levamos o terço e a Bíblia na mão e no coração. Com Maria, levamos o terço e a Bíblia na mão e no coração. E você acompanha tudo aqui pela Rádio Aparecida, Rede Aparecida de Rádio, às 15 horas com a novena da tarde e a novena solene às 19 horas do Santuário Nacional. Você vivendo esse momento em preparação à festa da Rainha Padroeira do Brasil, a Senhora Aparecida. Reze conosco, reze por você, pela sua família. Meia-noite e 31.
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0: Sensorial.
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1: Senhor, que encaminha os nossos corações para o amor de Deus e a constância de Cristo, esteja convosco. De maneira especial, lembro nesta oração a aniversariante de hoje, a Nil, que mora em Santa Bárbara do Oeste. De maneira especial, quero lembrar também nesta oração outro grupo de ciclistas que irá fazer o caminho de São José dos Campos à Aparecida amanhã, dia 8/10. O grupo é organizado pelo José Augusto. Iniciemos esta oração invocando a Santíssima Trindade. Em nome do Pai, do Filho e do Espírito Santo. Amém. Senhor nosso Deus, nosso Pai, nós cremos em vós, nós esperamos em vós, nós vos amamos, nós vos agradecemos este dia e vos damos graças porque estamos com vida. Oferecemos este dia ao Senhor com todas as nossas alegrias e sofrimentos, com todos os nossos trabalhos e divertimentos. Guardai-nos do pecado e fazei de nós instrumentos de vossa paz e do vosso amor. Ajudai-nos a observar vossos santos mandamentos. Amém. Quarta-feira, dia 7 de outubro. O trecho do Evangelho de hoje é escrito por Lucas, capítulo 1, versículos de 26 a 38. Anúncio do Evangelho de Jesus Cristo segundo Lucas. Naquele tempo, o anjo Gabriel foi enviado por Deus a uma cidade da Galileia, chamada Nazaré, a uma virgem prometida em casamento a um homem chamado José. Ele era descendente de Davi e o nome da virgem era Maria. O anjo entrou onde ela estava e disse: alegra-te, cheia de graça, o Senhor está contigo. Maria ficou perturbada com essas palavras e começou a pensar qual seria o significado da saudação. O anjo então disse-lhe: não tenhas medo, Maria, porque encontraste graça diante de Deus. Eis que conceberás e darás à luz um filho, a quem porás o nome de Jesus. Ele será grande e será chamado Filho do Altíssimo. E o Senhor Deus lhe dará o trono de seu pai Davi. Ele reinará para sempre sobre os descendentes de Jacó, e o seu reino não terá fim. Maria perguntou ao anjo: como acontecerá isso se eu não conheço homem algum? O anjo respondeu: o Espírito virá sobre ti e o poder do Altíssimo te cobrirá com sua sombra.

0: Por isso, o menino que vai nascer será chamado Santo, Filho de Deus. Também Isabel, tua parenta, concebeu um filho na velhice. Este já é o sexto mês daquela que era considerada estéril, porque para Deus nada é impossível. Maria então disse: Eis aqui a serva do Senhor, faça-se em mim segundo a tua palavra. E o anjo retirou-se. Palavra da salvação. A narrativa da Anunciação, rica em símbolos, revela o cumprimento das promessas feitas por Deus à humanidade. Uma virgem, permanecendo virgem, dará à luz um filho. Maria acolhe o desejo proposto pelo anjo. Deixando de lado seus medos e preocupações, inicia seu itinerário de colaboração com Jesus na redenção. A grandeza de Maria consiste na sua fidelidade ao seguimento de Jesus, algo que marcará sua presença ao longo de todo o Evangelho escrito por Lucas. Rezar o rosário é uma forma de recordar os principais eventos de sua vida ao lado do Filho. Neste itinerário de mãe e discípula perfeita, modelo e inspiração para nós hoje. São Miguel é considerado o guardião celeste, o príncipe e guerreiro que defende o trono celestial. O nome Miguel significa semelhança de Deus. Ele é também o defensor e protetor do povo de Deus e padroeiro da Igreja Católica. São Miguel Arcanjo é o chefe supremo do exército celestial, dos anjos que são fiéis a Deus. Ele é conhecido também como o Arcanjo da Justiça e Arcanjo do Arrependimento. São Miguel Arcanjo é o grande combatente e vencedor das forças do mal. Rezemos a São Miguel Arcanjo, pedindo a proteção para você e para toda a sua família. Ó glorioso São Miguel Arcanjo, o primeiro entre os anjos de Deus, guarda e protetor da Igreja Católica, lembrando de que nosso Senhor vos confiou a missão de velar pelo seu povo em marcha para a vida eterna, mas rodeado de tantos perigos e ciladas do dragão infernal, eis-me prostrado a vossos pés para implorar confiantemente o vosso auxílio, pois não há necessidade alguma em que não possais valer. Sabeis a angústia porque passa a minha alma no dia de hoje. Ide junto a Maria, nossa mãe, muito amada. Ide a Jesus e dizei-lhe uma palavra em meu favor, pois sei que eles nada vos podem recusar. Intercedei pela salvação da minha alma e também agora por aquilo que tanto me preocupa. E se o que peço não é para a glória de Deus e bem da minha alma, obtende-me paciência e que eu me conforme com a vontade divina, pois sabeis o que é mais do agrado de nosso Senhor e Pai. Em nome de Jesus, Maria e José, atendei-me. Amém. Deus, na sua bondade infinita, criou o ser humano e deu aos que creem em seu Filho ressuscitado a esperança da ressurreição. Dê também a você hoje toda a consolação e bênção. O Senhor esteja convosco, Ele está no meio de nós. Pela intercessão de São Miguel, São Rafael e São Gabriel, desça sobre você, sobre a sua família, sobre as suas intenções, a bênção do Deus Todo-Poderoso, Pai, Filho e Espírito Santo. Amém. O abraço de hoje vai para a Galva e Ofélica de Campinas, para a Patrícia Vidal de São Paulo, para a Zélia de Vitória da Conquista. Um abraço para o João de Piracicaba, o Sérgio de Pindamonhangaba, para o Cassiano de Goiânia e para a Ivone, também de Piracicaba. Sou o padre Edmilson Moraes, salesiano de Dom Bosco, e moro em Campinas, no estado de São Paulo, no Colégio Liceu Salesiano Nossa Senhora Auxiliadora. Que Deus e Nossa Senhora, sua mãe e nossa, continue caminhando com você hoje. Abraço e até mais.
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0: Eu preciso de ti, Padre Gleidmar Moreira. 00:54. Bom dia.
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0: Padre Rubens Gomes de Carvalho, missionário redentorista, chegando.
3: Programa número 312. Uma vez mais juntos, queridos ouvintes, para o nosso encontro catequético sobre a Santa Missa, o pão da vida que é Jesus. E nós estamos refletindo um pouquinho sobre o Evangelho de São João, capítulo 6, versículos 28, seguintes. É o pão da vida. E Jesus, nós vamos estar preparando a comunidade para o grande choque. Eu sou o pão vivo que desceu do céu. Quem comer desse pão viverá para sempre. Pô, ficou um pouquinho estranho, mas maravilhado. Senhor, dá-nos sempre desse pão. Aí Jesus diz, olha, o pão verdadeiro não é o maná do deserto que Deus enviou para matar a fome. O pão verdadeiro desce do céu mesmo, de junto do Pai, que o Pai envia. E ele vai se tornar o alimento que conduz e prepara para a vida eterna. Dá-nos sempre, Senhor, esse pão. E o pessoal começou a conversar com Jesus, né? Que pão é esse? Para que serve? Dá-nos, Senhor, esse pão. Aí Jesus vai dizendo que ele é o pão verdadeiro que desceu no céu para dar a vida ao mundo. Capítulo 6, versículo 28, seguinte, do Evangelho de São João. Então Jesus está conversando com os seus ouvintes, com a turma que está ali com ele, sobre o pão da vida. E finalmente terminamos o último encontro dizendo que Deus nos alimenta para que nós possamos, fortalecidos por ele, viver a vontade de Deus. E Jesus termina o nosso último encontro. Jesus diz que quem comer desse pão, que é o corpo dele, vai viver para sempre. E quem comer desse pão tem força para viver a vontade de Deus. E qual que é a vontade de Deus? É que fortalecidos todos busquem viver a palavra, que é Jesus, o pão vivo, né? E que Jesus é para nós a presença do amor do Pai, que nos alimenta com o seu Filho, o corpo sangue do seu Filho, com a palavra do seu Filho Jesus. E Jesus também continua dizendo que quem recebe o pão da vida vai ter força para viver a vontade do Pai. E a vontade do Pai é uma só, que todos aqueles que vê o Filho, acredita no Filho que é o pão vivo, todo aquele que acredita no Filho que é Jesus e nele acredita, vive a sua palavra e tenha a vida eterna. A Eucaristia, o pão da vida, uma possibilidade a mais para nos santificar, para nos envolver, nos fortalecer, para viver a vontade do Pai. E vivendo a vontade do Pai, a gente tem a vida eterna, a vida nova, a vida de ressuscitado. Jesus disse, quem me recebe, eu ressuscitarei no último dia. Terminamos aí o nosso último encontro. As autoridades dos judeus que estavam presentes nessa reunião com Jesus começaram a criticar a Jesus. Por quê? Porque Jesus tinha dito, eu sou o pão que desceu do céu. Todo aquele que escuta o Pai através de Jesus e recebe a sua instrução, vem a Jesus. Jesus o atrai. Não que alguém já tenha visto o Pai de Jesus. O único que viu o Pai é aquele que vem de Deus. E quem é que vem de Deus? Jesus diz. diz, nesse trecho do Evangelho mesmo, no capítulo 6, eu sou o enviado de Deus. Nós vamos continuar no próximo encontro sobre isso, continuar o Evangelho de São João

0: 6, versículos 28 a 54. Até mais. Tchau.
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7: 2, bom dia.
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7: Com a Mãe Aparecida, Rede Aparecida de Rádio, juntinho de você, viu, meu irmão? Onde quer que você esteja. Os irmãos que estão rezando conosco em Porto Nacional, no Tocantins, rezando, louvando e agradecendo a Deus por tudo em nossa vida, na vida de todos os nossos familiares e amigos. Em Porto Nacional, no Tocantins, a Rádio Tocantins AM, 580 kHz. Em Casa Branca, São Paulo, a Rádio Difusora AM, 720 kHz. Em Jaboticabal, nós temos a Rádio AM 1210, a Rádio Vida Nova AM, em Jaboticabal, São Paulo. A todos, o nosso abraço fraterno. Rádios parceiras da RAR, Rede Aparecida de Rádio. 1:03, deixa eu abraçar também os irmãos que estão rezando conosco. A Lucimara, em Pindamonhangaba, rezando por ela, pela família, louvando e agradecendo a Deus pela vida e saúde do filho Mateus, da nora Jaqueline, da netinha Maia. rezando por ela também, pela vida e saúde dela.

0: você daqui a pouco, viu? Que Deus abençoe, que a Mãe Aparecida proteja e interceda sempre por todos vocês. Agora 1:04.
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0: Irmã Kelly Patrícia, espera do Senhor.

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de Florianópolis. Ave Maria. 1:12 com a Mãe Aparecida, Rede Aparecida de Rádio.

0: Gabi Pedroso chegando nesta madrugada de quarta-feira.
1: Simplicidade e maturidade. A simplicidade franciscana não é a espontaneidade tão natural da criança. Ela é fruto de uma maturidade espiritual. Não somos originariamente simples, mas antes duplos ou múltiplos. Quem não representa um personagem ou até vários ao mesmo tempo? Quem não se disfarça ou mascara? Mais profundamente, qual é a pessoa humana que não quer dirigir por si mesma sua própria vida, seguindo seu modo de ver, seus projetos, segundo o ideal de perfeição que forjou para si mesma? Ora, enquanto nos obstinamos em querer conduzir a nossa vida por nós mesmos, não somos simples. Permanecemos sendo pelo menos duplos, a Deus e nós. O ser humano não se torna verdadeiramente simples, senão quando deixa de debater-se na barra de seu destino e se abandona totalmente a Deus. A santa e pura simplicidade é fruto da disponibilidade interior, do despojamento que deixa inteiramente nas mãos de Deus a iniciativa de nos conduzir a Ele por seus caminhos. Quando eras jovem, diz Jesus a Pedro, tu te cingias e ia onde querias. Quando envelheceres, estenderá as mãos e será outro que te cingirá e te levará onde não queres. Francisco fez essa experiência. Deixou-se despojar de toda a vontade própria. Incompreendido, frustrado em seu ideal, teve que continuar apesar de tudo com seus irmãos, em vez de tornar-se inflexível e fechar-se na solidão e na amargura.

0: Mamãe Aparecida, Rede Aparecida de Rádio, juntinho de você, nosso irmão querido, rezando conosco em mais uma madrugada com a mãe. Obrigado a você que está rezando conosco, pedindo por você, pela sua família, louvando e agradecendo ao bom Deus. Logo mais às 4 da manhã, o Santo Terço Mariano e você participando conosco, viu? Isso mesmo, rezando por você, pela sua família, louvando e agradecendo ao bom Pai por tudo que temos, por tudo que somos, pedindo sempre a proteção e a intercessão da Mãe Aparecida na sua vida, na vida da sua família. Obrigado a você que nos faz companhia no dia de hoje. Quem está chegando para cantar pra gente é a Sueli Façanha, a Eliane Ribeiro e Cantores de Deus.
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2: Há algum tempo, li a seguinte frase: prefiro uma dura verdade a uma doce mentira. E me perguntei, será que prefiro mesmo? Sabemos o valor da verdade, aprendemos desde cedo que mentira é feio, que a verdade liberta, que ser verdadeiro é o que vale a pena. Mas com o passar do tempo, acabamos ouvindo essas frases de efeito que tentam mudar nosso modo de pensar e agir. Ah, a verdade dói. Ah, é só uma mentirinha por uma boa causa. O mundo é dos espertos, o fim justifica os meios. Se não formos convictos de que a verdade é o melhor e o único caminho que vale a pena, de que Jesus Cristo é o caminho, a verdade é a vida, de que a verdade é critério de fé, acabaremos por nos deixar levar pelas doces mentiras que ouvimos por aí.

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3: 1:30, bom dia.
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3: Com a Mãe Aparecida, Rede Aparecida de Rádio, música, fé e missão. Juntinho de você, meu irmão, minha irmã, você que está rezando conosco, quem reza com a gente também, louvando e agradecendo, pedindo as bênçãos da Mãe Aparecida, é o nosso irmão Marcelo Dural, em Ponta Grossa, rezando conosco no Paraná, rezando pela Rádio Santana FM, louvando e agradecendo e pedindo pela saúde e cura de uma enfermidade, pedindo a intercessão da mãezinha querida, a Senhora Aparecida. Obrigado, Marcelo, por partilhar conosco esse momento de oração, esse momento de gratidão à nossa mãe rainha e padroeira do Brasil, a Senhora Aparecida. 3104-1043 é o nosso WhatsApp para você enviar a sua mensagem de fé, de amor, paz e esperança e também as suas intenções para rezarmos juntos o Santo Terço, logo mais às 4 da manhã.
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0: Pelo Silvério chegando com o nosso momento com a mãe.
1: Refletindo o tema, colocar nossas intenções nas mãos de Maria. Vamos juntos começar o Momento com Maria de hoje. Colocar nossas intenções nas mãos de Maria é confiar a ela aquilo que trazemos no coração, sabendo que uma mãe jamais ignora os pedidos de seus filhos. Maria, Mãe de Jesus e Nossa Mãe, acolhe nossas dores, sonhos, preocupações e esperanças, nos levando ao coração de seu filho. Quando não encontramos palavras para rezar, podemos simplesmente olhar para Maria e dizer: Mãe, cuida de tudo aquilo que entrego a ti. Em suas mãos maternas, nossas intenções encontram acolhimento, ternura e esperança. Maria nos ensina a confiar, a esperar e a permanecer firmes na fé, mesmo quando não compreendemos os caminhos de Deus.

0: Paulo Carreira e Cantores de Deus, Ave Maria de Aparecida, 1h45 com a Mãe Aparecida, Música, Fé e Missão. Às 4, o Santo Terço Mariano e você, meu irmão, minha irmã, rezando com a gente, rezando por você, pela sua família, rezando por aqueles irmãos que precisam de nossas orações.
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façamos catequese sobre o sacerdócio. Muitos jovens que hoje são sacerdotes, pais do povo, pastores de almas, formadores, padres que ensinam a pensar, párocos, líderes de comunidade, abertos a todos, sejam ricos ou pobres, feridos na alma, carentes de socorro, incapazes de prover o próprio pão, casais em harmonia ou em crise. E daí? Daí que o padre está aí para isso. É esse jovem, que hoje é padre, ele escolheu. A igreja o aceitou. Então ele resolveu arriscar, mesmo sabendo que seria difícil lidar com a multidão. É um desafio. O celibato é um desafio. O casamento também é. Então, você achou que daria conta. E a maioria está dando conta. Você é um deles. Cante comigo.

0: Aparecida de Rádio, juntinho de você, nossos irmãos e irmãs, irmãos em Cristo que rezam conosco, espalhados por todo o Brasil. Você, meu irmão, que está aí na sua casa, no seu cantinho de oração, rezando com a gente, pedindo por você, pela sua família, por aquelas pessoas que sempre estão a pedir nossas orações. Rezemos por elas, logo mais às 4 da manhã, no Santo Terço Mariano. E você, meu irmão, minha irmã, que está enviando a sua mensagem, continue enviando pelo 3104-1043, colocando as suas intenções, mandando também a sua mensagem de fé, de amor, paz e esperança, louvando e agradecendo ao nosso bom Deus por tudo que temos, por tudo que somos. Hoje, logo mais às 3 da tarde, na novena da tarde, nós estaremos vivendo o 5º dia da novena em preparação à festa de nossa rainha e padroeira do Brasil. E às 19 horas, a novena solene. E você acompanhando tudo aqui pela Rádio Aparecida, a Rede Aparecida de Rádio. O tema de hoje, com Maria, levamos o terço e a Bíblia na mão e no coração. Com Maria em comunidade, conhecer e praticar a palavra.
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0: Deus é vida. Padre Jorge Trevisol. Agora 1:57. Bom dia.
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2: 2 horas, horário de Brasília.
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2: Abraçando os nossos irmãos queridos que rezam conosco pelo nosso WhatsApp. Seu Geraldo Madeira, ligadinho conosco lá em Coronel Fabriciano, rezando por ele, pela família, louvando e agradecendo a Deus por tudo que o Senhor tem reservado a ele, a família dele. Dona Raimunda, nossa querida Dona Raimunda, rezando conosco lá em Coronel Fabriciano, pela Rádio Educadora FM. Abraçando também a você, meu irmão querido, que reza conosco em Coronel Fabriciano, pela Rádio Educadora 107.1 FM. Obrigado, viu, pelas suas orações, por você estar rezando com a gente em mais uma madrugada. Em Jales, interior de São Paulo, a Rádio Assunção FM, a 89.3. Em São Lourenço, Minas Gerais, a Rádio São Lourenço FM, a 91.1. Louvando e agradecendo a Deus por todos os nossos irmãos e irmãs em sintonia conosco, por uma das emissoras que integram a Rede Aparecida de Rádio. Agora 2 horas, 1 minutinho.
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0: Tipi Vox, com participação especial de Cecília Militão. Viver para mim é Cristo. Agora 2:06. Bom dia, com a Mãe Aparecida. 2:06, quase 2:07. Padre Vanderlei Souza chegando com o nosso momento de oração nesta quarta-feira, 7 de outubro, dia em que estaremos vivendo o quinto dia da novena em preparação à festa de nossa rainha, mãe e padroeira do Brasil, a Senhora Aparecida. E esse momento de oração com o Padre Vanderlei.
1: Querido irmão, querida irmã, chegamos no mês de outubro e o nosso coração está em festa. No dia 12 de outubro, celebramos a padroeira do Brasil, Nossa Senhora Aparecida. A novena deste ano nos convida a refletir o tema Com Maria, em comunidade, conhecer e praticar a palavra. Neste momento especial do programa Com a Mãe Aparecida, te convido a rezarmos. Ó Rainha incomparável, Nossa Senhora Aparecida, refúgio e consolação dos aflitos, livrai-nos de tudo o que vos possa ofender e ao nosso Santíssimo Redentor, vosso amado Filho, nosso Senhor Jesus Cristo. Rogamos por vossa proteção em todos os caminhos espirituais e temporais, livrando-nos de todas as tentações, para que, trilhando o caminho da virtude, possamos ver, amar e vivenciar vossa eterna glória, a palavra de Deus encarnada em nossas vidas por todos os séculos, e vos contemplar na eternidade do céu. Amém.
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0: horas 13 minutos, madrugada de quarta-feira. A Senhora Aparecida, Padre Zezinho, lindo, lindo, lindo. Bom dia com a mãe. Com a mãe Aparecida.
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0: Padre José Allen chegando para mais uma madrugada com a gente.
2: A paz esteja com você. A vida é um mistério maravilhoso, profundo, muito maior do que nós conseguimos entender. Se não tivermos humildade para acolher e sabedoria para saber entender que vai além da nossa razão, a vida vai sendo reduzida, esvaziada. Maria é um modelo para nós, com toda a sua humildade, com toda a sua sabedoria, com toda a simplicidade, ela mostra para cada um de nós, mais com atitudes do que com palavras, a revelação cada vez mais profunda da graça de Deus. Jesus se revela, mas ninguém compreende a sua revelação. Até Maria guarda.

0: no coração e vai refletindo sobre o que Jesus faz e o que Jesus diz. Pensemos sempre nisso. Nós precisamos aprender a viver. Viver é um compromisso ininterrupto. Cada dia podemos aprender novamente, não é repetição. Ah, nasceu o dia, a gente acorda, faz isso, faz aquilo. É preciso entender o valor, o sentido de cada coisa. E Maria para nós é um modelo. Como ela guardava no seu coração as palavras de Jesus, os seus ensinamentos, também como o povo muitas vezes ficava encantado com aquilo que Jesus dizia, ficava até impressionado, dizia: onde vem tanta sabedoria? Só de Deus pode vir. Portanto, vivamos cada dia essa oportunidade de crescer na fé, na esperança e no amor. Para isso, como Maria, sejamos humildes e que tenhamos a sabedoria, que é dom do Espírito Santo, que nos faz ver além das aparências e perceber que a vida é um mistério tão grande e incompreensível, e que nós somos permanentes aprendizes da arte de crer, de viver, de amar.
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2: Os carismas. Romanos 12, 3, 8. São Paulo exorta-nos

0: humildade na posse e no uso dos dons de Deus. Visto sermos membros de Cristo e membros uns dos outros, servindo-nos dos dons para o bem geral. Os serviços mútuos que os diversos membros da comunidade devem prestar uns aos outros pressupõe diversidade de aptidões em cada um. Assim, convém que os cargos sejam bem repartidos. Isso se faz pelos carismas, dons sobrenaturais dos quais se trata frequentemente nas cartas de São Paulo, principalmente na primeira epístola aos Coríntios, nos capítulos 12 e 14. Deles se faz enumeração por duas vezes, 1 Coríntios 12, de 8 a 10 e 28, 30. Encontra-se também em Efésios 4, 7 e 16. As listas mencionadas apresentam expressões idênticas, mas ao mesmo tempo divergências numerosas. As expressões idênticas, aliás, não se aplicam necessariamente às mesmas realidades. Variando nas diversas situações dos fiéis da igreja e aplicando-se mais exatamente às necessidades que devem socorrer. O aspecto sob o qual se apresenta a lista da epístola aos Romanos torna-lhe a interpretação delicada. Primeiro, encontra-se as duas expressões abstratas, profecia e serviço. Depois, expressões concretas, aquele que ensina, aquele que exorta, aquele que reparte, aquele que preside, aquele que faz obras de misericórdia. E acrescentam-se as condições em que se deve exercer cada um desses carismas. Os dons são diversos para cada um, conforme a missão particular de cada indivíduo na comunidade. Destinam-se ao bem permanente da igreja. Alguns deles têm caráter miraculoso, mas no todo visam funções normais na vida normal da igreja de todos os tempos. O dom abstrato de profecia engloba os dois dons concretos de ensinar e exortar. A profecia edifica, encoraja e exorta, 1 Coríntios 14, 3. E a expressão também abstrata do serviço encerra o conceito dos outros três carismas, expressos em concreto: repartir, presidir e fazer misericórdia. A profecia enfeixa os socorros espirituais, os outros, os socorros materiais. No uso da profecia, o profeta tem de seguir pela fé. A fé, subjetivamente, nele habita pelo dom de Deus, mas tem a sua norma subjetiva na revelação pregada pelos apóstolos. O profeta, assim, deve seguir a norma da fé verdadeira, que ele recebeu da pregação e nele habita, segundo o dom de Deus.
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3: 2:30, bom dia.
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3: Onde quer que você esteja rezando conosco em mais uma madrugada com a Mãe Aparecida. Como é bom poder estar juntinho de você aqui na casa da mãe, rezando, louvando e agradecendo sempre ao nosso bom Pai por tudo em nossa vida, na vida de nossa família. Pedindo sempre a proteção e as bênçãos de nossa mãezinha querida, a Senhora Aparecida. Louvando e agradecendo. Agora 2:32.
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2:36, madrugada de quarta-feira, 7 de outubro. Obrigado a você que está rezando conosco, enviando as suas intenções para o Santo Terço logo mais às 4 da manhã. Tony Alisson cantou Transforma.

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1: José Antônio chegando.
2: Alegrai-vos antes, porque vossos nomes estão escritos nos céus. Lucas 10:20b. Como é delicioso ser elogiado e homenageado, ainda mais quando fazemos coisas importantes para as pessoas e para o mundo, quando temos a coragem de fazer o bem sem olhar a quem. É claro que a gente gostaria de sempre ser reconhecido e, quem sabe, famoso, mas a melhor fama nem sempre é aquela que aparece nos grandes prêmios da mídia, nos concursos, numa premiação.

0: premiação dos melhores do ano ou mesmo num Nobel da Paz. O reconhecimento deveria estar também nas pequenas ações, naquelas que são feitas de coração, sempre em prol de alguém. Deus admira o que fazem o bem e agem com amor. Os 70 discípulos estão de volta depois de uma grande e cansativa jornada. Passaram por maus bocados. Portanto, o poder de Deus estava sobre eles. A gente entende o desafio pelo qual passaram quando Jesus diz: "Eu vi a Satanás caindo do céu como um relâmpago. Eis que eu dei a vocês autoridade para pisarem cobras e escorpiões e sobre todo o poder do inimigo. E nada absolutamente lhes causará danos." E a homenagem vem quando o próprio mestre diz: "Porque o nome de cada um de vocês está registrado no céu." Agora entendemos por que os discípulos voltaram cheios de alegria. Então, o que podemos dizer hoje é que não precisamos ter medo e nem vergonha de falar de Jesus aos nossos amigos. É uma missão. Ela pode ser feita com fé, com amor, com o desejo de ajudar a tantas pessoas que têm sede da palavra. E você talvez nem imagine quanta sede e fome da palavra há no mundo. Muitas vezes você nem precisa fazer com palavras, mas com ações. Você pode usar a sua fé, o seu caráter, o seu exemplo para mostrar ao mundo o quanto é diferente viver em nome de Jesus. A fé que transformou o seu coração é a mesma que vai transformar a vida e o coração de tantas pessoas que estão perdidas. É pela fé que o nome de cada um de nós está registrado no livro da vida. Como é bom, Pai Eterno, fazer parte do teu livro, o livro da vida. Que possamos escrever outros tantos nomes na sua lista. Amém.
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Roça. Agora 2:52, com a Mãe Aparecida, Rede Aparecida de Rádio, Música, Fé e Missão. Às 4, rezamos o Santo Terço Mariano. E você, meu irmão, minha irmã, rezando conosco, rezando por você, pela sua família, por aquelas pessoas que precisam e pedem nossas orações. Reze conosco, logo mais, às 4.

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1: A paz de nosso Senhor Jesus Cristo esteja com você, meu irmão e minha irmã. Hoje, dia 7 de outubro, a igreja celebra a memória de Nossa Senhora do Rosário. E a celebração de hoje convida-nos à meditação dos mistérios de Cristo, encarnação, paixão, morte e ressurreição do Filho de Deus, em companhia de Maria, associada de modo especial a estes mistérios. A origem do rosário é muito antiga, pois conta-se que os cristãos orientais usavam pedrinhas para contar o número das orações vocais. Nos conventos medievais, os irmãos leigos, dispensados da recitação do saltério pela pouca familiaridade com o latim, completavam as suas práticas de piedade com a recitação de Pai Nossos e Ave Marias, e para a contagem, adotaram vários grãos presos num barbante. Na história também encontramos Maria, que apareceu a São Domingos e indicou-lhe o rosário como potente arma para a conversão. Quero que saiba que a principal peça de combate tem sido sempre o rosário. Assim quero que alcances estas almas endurecidas e as conquiste para Deus com a oração do meu saltério. Esta devoção, propagada principalmente pelos filhos de São Domingos, recebe da igreja as melhores aprovações e foi enriquecida por muitas indulgências. Esta coroa de 200 rosas, por isto rosário, é rezado praticamente em todas as línguas, já que João Paulo II e tantos outros papas que o precederam recomendaram esta singela e poderosa oração. Através

0: de Maria, alcançamos as graças de Jesus. Contemplamos na oração do Rosário os mistérios da alegria, da luz, da dor e da glória de nosso Senhor Jesus Cristo. E nós, temos rezado e meditado os mistérios do Rosário? Se com Maria contemplamos os mistérios de Cristo, com ela também participaremos da glória de seu Filho. Peçamos hoje a sua intercessão. Ave Maria, cheia de graça, o Senhor é convosco. Bendita sois vós entre as mulheres e bendito é o fruto do vosso ventre, Jesus. Santa Maria, Mãe de Deus, rogai por nós, pecadores, agora e na hora de nossa morte. Amém. Nossa Senhora do Rosário, rogai por nós.
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3: 3:01.
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3: Onde quer que você esteja nessa madrugada de quarta-feira rezando conosco, já já o Santo Terço Mariano e você rezando pela sua família, pelos seus amigos, por todos aqueles que precisam de nossas orações. E rezando também por todos os nossos irmãos e irmãs espalhados pelo Brasil afora. O Rubens Aparecido lá em Itapurã, no Mato Grosso do Sul, rezando por ele e pela família. O Faria, nosso irmão querido, rezando conosco, pedindo as bênçãos da Mãe Aparecida por ele e pela família, louvando e agradecendo ao bom Deus por tudo na vida dele e na vida da família, rezando, pedindo a proteção e as bênçãos, louvando e agradecendo sempre, né, meu irmão? Rezando com a gente, pedindo as bênçãos da Mãe Aparecida. Ah, deixa eu ver aqui, o Alê rezando com a gente, pedindo por ela, pelo todos os diáconos de toda a diocese, pela saúde de Francisco Assis e família, pela Leandra, ela que está lá, ali, Leandra está em Dourados, no Mato Grosso do Sul, rezando com a gente. Louvando e agradecendo sempre. Agora 3:03.
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0: Sim, sim.
1: Olá, meu irmão, minha irmã. Graça e paz para você e toda a sua família. Neste dia em que celebramos Maria sob o título de Nossa Senhora do Rosário, pela fé, aprendemos a confiar na intercessão da Virgem Maria através da reza do terço. Tudo o que pode parecer impossível apenas pelas forças humanas, lembremos sempre que, mediante a graça de Maria, todas as batalhas da vida, internas ou externas, podem ser vencidas. Invoquemos a luz do Espírito Santo para que abra as nossas mentes e corações ao acolhimento da palavra do Senhor.

Espírito Santo, tu que habitas, tu que falas, rezas e ages em mim, abra-me a palavra, que a minha mente e o meu coração sejam o terreno bom onde a semente da palavra possa germinar, crescer e frutificar, para que a minha vida seja transformada. Amém. Hoje, 7 de outubro, a liturgia nos oferece o Evangelho de Lucas, capítulo 1, versículos 26 a 38. No sexto mês, o anjo

Gabriel foi enviado por Deus para uma cidade da Galiléia, chamada Nazaré, a uma virgem prometida em casamento a um homem chamado José, da casa de Davi. O nome da virgem era Maria. Entrando onde ela estava, disse-lhe: alegra-te, cheia de graça, o Senhor está contigo. Ela ficou desconcertada com essa palavra e perguntava-se que tipo de saudação era aquela. O anjo lhe disse: não temas, Maria, pois encontraste graça diante de Deus. Conceberás em teu seio, darás à luz um filho e o chamarás Jesus. O evangelho de hoje é muito utilizado nos dias em que se celebra uma memória de Nossa Senhora. É um relato de anunciação e de vocação. Uma virgem de Nazaré se depara com uma manifestação inesperada do anjo Gabriel, enviado de Deus. Maria questiona o anjo como seria possível o plano, estando prometida em casamento. O anjo assegura o poder do Espírito Santo sobre ela. A gravidez de sua prima Isabel na velhice mostra a ação divina que ultrapassa qualquer obstáculo. Maria responde prontamente, fazendo-se serva do Senhor.

O anjo lhe disse: Não temas, Maria, pois encontraste graça diante de Deus. Conceberás em teu seio, darás à luz um filho e o chamarás Jesus. Ele será grande e será chamado Filho do Altíssimo. O Senhor nos convida a sermos praticantes da palavra. Neste momento, vamos dispor o nosso coração para a vivência de Sua palavra.

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1: Ontem, Jesus afinou minha guitarra e ressuscitou meus sentidos, me inspirou. Papel e lápis na mão, comecei a pensar na canção que ia escrever. Porque falar, escrever sobre Jesus é redundante. Seria melhor fazer, é claro. Logo, algo me diz que a única forma de não me exceder é dizer a verdade. Dizer que para Jesus, o que importa é o que fazemos, não o que falamos. Dizer que Jesus é mais que cinco letras formando um nome. Dizer que Jesus é verbo,

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1: Olá, meu amigo, minha amiga. O Santuário de Aparecida nos presenteia com esses belos mosaicos sobre Jesus. E claro, Maria faz parte da missão de Jesus. E hoje nós vamos conversar sobre o mosaico da visitação, tão conhecido por nós no Evangelho de Lucas. E como eu sempre lembro, o mosaico não é uma fotografia, é uma representação poética que o artista faz sobre um evento. Aqui, percebo que tem em cima como se fosse uma luz divina, mas também um caminho. O caminho que Maria traçou até chegar à casa de Isabel. Depois, tem esse olhar das duas, o olhar de duas mulheres que se encontram para poder alimentar sua esperança. A seguir, você percebe que Isabel é idosa, está segurando aqui o menino dela, João Batista. E Maria, alegre, vai ao encontro. Vejam os olhares das duas mulheres. Maria é a primeira missionária, aquela que vai ao encontro de quem precisa. E por isso que quando a gente contempla esta cena, nós sempre nos recordamos que Maria nos diz: vai ao encontro dos outros. Não fica lá no seu lugarzinho da sua casa, não. Vai ao encontro dos outros. Uma vez eu estava num encontro de pastoral em Fortaleza. E havia muitas mulheres nesse encontro. E eu perguntei para elas: olha, o que que você acha que Maria foi fazer na casa de Isabel? Claro que elas falaram, a grande parte das mulheres falou: ah, foi visitar, foi ajudar a prima dela, porque quando as mulheres estão grávidas precisam de ajuda, principalmente quem é idosa. E aí uma senhora levantou e disse assim: olha, eu já fui mãe 3 vezes, tenho 3 filhos.

0: toda vez que eu ficava grávida, eu gostava de encontrar outras mulheres grávidas para a gente conversar sobre o que a gente estava sentindo, sobre as nossas esperanças, sobre as dúvidas que a gente tem, porque hoje em dia ter filho é muito difícil. E eu guardei isso. O encontro de Maria com Isabel foi também um encontro de duas mulheres, com as suas histórias que se cruzaram, com a sua vida colocada uma diante de outra, E eu deixo essa dica para você. Visite também seus parentes, suas parentas, amigas, vizinhas que estão grávidas. É momento de compartilhar alegrias e esperanças. Viva Maria, viva Isabel.
1: Maria, a primeira missionária, vai ao encontro de Isabel para compartilhar esperança e alegria. Obrigado, irmão Murad, por esta importante reflexão. E você pode aprender ainda mais sobre Maria com a Academia Marial de Aparecida. Até o próximo Escola de Maria.

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4: 3h35.
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1: Com a Mãe Aparecida, Rede Aparecida de Rádio, rezando, meu irmão, minha irmã, com você, por você, pela sua família. Daqui a 25 minutinhos, o nosso Santo Terço Mariano. Começando bem o nosso dia, iniciando com o Santo Terço. Hoje que celebramos Nossa Senhora do Rosário, louvando e agradecendo a Deus pelo que temos, pelo que somos e por tudo que o Pai tem ofertado a cada um de nós. O Amarildo, lá de Itabirito, Minas Gerais, rezando por ele e pela família. O Luiz Fernando, em Taubaté, rezando conosco também. O Cabralzinho, rezando com a gente, pedindo as bênçãos da Mãe Aparecida por ele e pela família, louvando e agradecendo sempre. Obrigado, viu, a vocês todos que estão em oração conosco e vão estar também, já já, com o Santo Terço Mariano, louvando e agradecendo. Juninho Cassimiro e Banda Arcanjo, teus planos.

0: horas 40 minutos, 20 minutinhos para as 4 da manhã. Teus planos, Juninho Casimiro e Banda Arcanjo. Com a Mãe Aparecida, Rede Aparecida de Rádio, louvando e agradecendo. E você colocando os teus planos nas mãos de nossa mãe.
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0: Lúcio Velho chegando com a sua mensagem.
2: De agora em diante, todas as gerações me chamarão bem-aventurada. Por essa dignidade tão grande a qual Maria foi elevada, ela será bendita por todas as gerações. Verdadeiramente, todas as gerações cristãs de todos os séculos vêm cantando as glórias daquela virgem humilde que foi chamada para ser mãe de Deus. Porque o Todo-Poderoso fez em mim grandes coisas. A Virgem de Nazaré proferiu seu sim ao plano de Deus. E depois desse sim, o Verbo de Deus se fez homem.
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0: levadas do demônio. Ordena-lhe Deus, santemente o pedimos. E vós, príncipe da milícia celeste, na virtude divina, precipitai no inferno a Satanás e a todos os espíritos malignos, que andam pelo mundo para perder as almas. Amém.
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3: Bom dia, meu amigo, minha amiga. Certa vez, eu estava na casa de um amigo quando resolvemos sair. Ele foi se arrumar e quando voltou, percebi que ele tinha calçado uns sapatos que não combinavam com a roupa que ele estava usando. Mais do que não combinar, estava feio mesmo. Então, com muito tato, perguntei se não seria melhor ele trocar aqueles sapatos. Para o meu espanto, ele respondeu: "Mas eu só tenho esse par de sapatos." Eu fiquei espantado, porque eu sabia que, se ele não tinha outro par de sapatos, era porque não queria, pois ele tinha condições financeiras para comprar mais um no mínimo. Não me aguentei. E aí perguntei: "Por que você só tem um par de sapatos?" Ele me respondeu: "E por acaso eu tenho mais do que dois pés?" Não precisamos ser tão radicais e austeros quanto esse meu amigo. No entanto, esse acontecimento serve para que a gente reflita um pouco. Existe alguma coisa que você esteja querendo comprar nesse momento? Algo que você deseja e está com vontade de adquirir? Mas você realmente precisa disso? Aliás, você se pergunta se precisa das coisas antes de comprá-las? Sabia que se fizéssemos isso, o nosso consumo diminuiria consideravelmente e nós perceberíamos que precisamos de poucas coisas de verdade? Muitas vezes, somos levados a comprar coisas por muitos motivos que não a nossa necessidade. Para estar na moda, porque sentimos prazer, porque eram as últimas peças, porque estava na liquidação, porque era uma chance imperdível, enfim, podemos arrumar muitas justificativas. Mas será que precisamos mesmo de tantas coisas? Existem pessoas que desenvolvem distúrbios, como a compulsão por comprar, que compram até coisas que nunca vão usar, que compram e escondem do marido, da esposa, e assim se afundam nesse vício. Sim, porque é um vício e a pessoa se torna escrava das coisas, escrava de comprar. Quem é que ganha com esse nosso vício? Quem é que lucra com esse comportamento da população? Não podemos confundir quem nós somos com a capacidade que temos de produzir e de comprar coisas. Devemos comprar, sim, coisas que nos ajudem a viver bem e com dignidade. Mas não precisamos de tantas coisas quanto pensamos, ou quanto querem que nós pensemos. Um grande abraço e até o nosso próximo encontro.

6:57, Tata Rodrigues, Basta Querer. 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
4: 4 horas, horário de Brasília.
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4: Com a Mãe Aparecida, rede Aparecida de Rádio. Momento de oração, momento de rezarmos o Santo Terço Mariano. Louvando e agradecendo a Deus por mais um dia, por bênçãos e graças que Ele tem derramado sobre nós. Momento de agradecermos a nossa Mãe Santíssima, a Mãe da Divina Graça,

sua intercessão, pelo seu colo, pelo seu cuidado, Mãe Aparecida, por cada um de nós que somos seus filhos, filhos amados. E hoje, 7 de outubro, os cristãos do mundo inteiro celebram a festa de Nossa Senhora do Rosário. Esta memória tem origem na festa de Santa Maria da Vitória, instituída por São Pio V, depois da vitória dos cristãos contra os mouros na Batalha de Lepanto. Hoje também, com piedade, queremos festejar e cultuar Nossa Senhora do Rosário, cujo título refere-se a uma das orações mais queridas de todo o cristianismo, o Santo Rosário. Quando rezamos os mistérios do Santo Rosário, eles nos guiam e nos ajudam a aprofundar o mistério da encarnação, paixão, morte e ressurreição do Filho de Deus. Por isso, esse mês, o mês de outubro, é também declarado como o mês do Rosário. A oração à Nossa Senhora do Rosário, bem como a contemplação dos mistérios dessa prática devocional tão importante, nos armam contra as lutas mais difíceis de nossa vida. E também queremos rezar a Virgem Mãe, Nossa Senhora do Rosário e também a São Domingos de Gusmão, grande propagador dessa devoção. São Domingos de Gusmão, Nossa Senhora do Rosário, rogai por todos nós.

Jesus, nós vos oferecemos este terço que vamos rezar, meditando nos mistérios da vossa redenção. Concedei-nos, por intercessão da Virgem Maria, Mãe de Deus e Nossa Mãe, as virtudes que nos são necessárias para bem rezá-lo e a graça de ganharmos as indulgências desta santa devoção. Oferecemos particularmente em desagravo dos pecados cometidos contra o Santíssimo Coração de Jesus e o Imaculado Coração de Maria, pela paz do mundo, pela conversão dos pecadores e pelas almas do purgatório, pelas intenções do Santo Padre o Papa Leão, pelo aumento e santificação do clero, pela santificação das famílias, pelas missões, pelas vocações e pelos doentes, e também por todo o povo brasileiro. Professemos a nossa fé. Creio em Deus Pai Todo-Poderoso, Criador do céu e da terra, e em Jesus Cristo, seu único Filho, nosso Senhor, que foi concebido pelo poder do Espírito Santo, nasceu da Virgem Maria, padeceu sob Pôncio Pilatos, foi crucificado, morto e sepultado, desceu à mansão dos mortos, ressuscitou ao terceiro dia, subiu aos céus, está sentado à direita de Deus Pai Todo-Poderoso, donde há de vir a julgar os vivos e mortos. Creio no Espírito Santo, na Santa Igreja Católica, na comunhão dos santos, na remissão dos pecados, na ressurreição da carne, na vida eterna. Amém. Rezemos, irmãos e irmãs em Cristo, a oração que o próprio Jesus nos ensinou, com amor e confiança. Pai nosso que estais nos céus, santificado seja o vosso nome, venha a nós o vosso reino, seja feita a vossa vontade, assim na terra como no céu.

0: Ave Maria, cheia de graça, o Senhor é convosco. Bendita sois vós entre as mulheres, e bendito é o fruto do vosso ventre, Jesus.
1: Santa Maria, Mãe de Deus, rogai por nós, pecadores, agora e na hora de nossa morte. Amém.
0: Ave Maria, cheia de graça,

0: princípio, agora e sempre. Amém. Ó meu bom e amado Jesus, perdoai-nos, livrai-nos do fogo do inferno, levai as almas todas para o céu e socorrei principalmente aquelas que mais precisarem da vossa infinita misericórdia. E rezam conosco os nossos irmãos espalhados por todo o Brasil. O Adalberto, em Ouro Preto, Minas Gerais, rezando por ele e pela família. O Leleu, em Pedregulho, rezando pelo Mateus e Tiago, que são os filhos, pela irmã dele, a Lourdes, e os filhos dela, e por todos os irmãos do Santo Terço. Rezando conosco, louvando e agradecendo o Zé da Elza, aqui no bairro de Santa Terezinha. Ele e a Jaqueline, louvando e agradecendo a Deus por tudo, na vida deles e na vida da família. Dona Benedita Lopes em Oeiras, rezando com a gente também, pela vida e saúde dela, pelos familiares, pelos amigos, por todos os irmãos que rezam conosco. A Rosa em Imutaba, Minas Gerais, rezando por ela e pela família, louvando e agradecendo a Deus também, nossa irmãzinha, Dona Sirlene, em Mococa, São Paulo, rezando conosco, esposa do nosso irmão Vicente, tá lá rezando conosco também, pedindo oração por ela, pelo esposo, pelas filhas e netos e também pelas irmãs e cunhados em São Sebastião do Paraíso, Minas Gerais, que também rezam conosco. O Inácio Miguel Rosda, rezando conosco, pedindo por ele e pela família, para que ele se recupere de uma tosse e de uma gripe que está incomodando, né, meu irmão querido? Que a mãe Aparecida passe à frente, viu? A Maria Isabel Kirchmeier, rezando com a gente, pedindo as bênçãos da mãe Aparecida por ela e pela família, em Juiz de Fora, Minas Gerais, pela Rádio Catedral FM, e rezando também pelos padres, pelo padre Leles, rezando, louvando e agradecendo a Vera Lúcia, pedindo por ela e pela família, o Antônio Fernandes, ele é de São João del Rei, trabalha de vigia lá no hospital Nossa Senhora das Mercês, rezando por ele, pela esposa Silvânia, que se acidentou ontem, mas já está em recuperação, graças a Deus, né, meu irmão? Força aí, viu, dona Silvânia? Louvando e agradecendo a Deus, o Gentil de Ponta Grossa, no Paraná, rezando por ele e pela família. E quem reza conosco nesse momento, o primeiro mistério, hoje contemplando os mistérios gloriosos, seu José Garcia, aqui no bairro Jardim Paraíba, em Aparecida. Bom dia, seu José.
1: Bom dia, tudo bem?
0: Tudo bem, graças a Deus, do jeitinho que Deus quer, do jeitinho que Deus manda.
1: Amém.
0: Seu José Garcia, hoje nós rezamos por quem, meu querido?
1: Hoje eu rezo pela minha saúde, minhas filhas, Sueli, Paulinha, Renata, Vanessa e Camila. E ofereço para você, para sua família, ofereço para Dona Olinda, São João, Edileuza, Adailto, Lu e Valdir, Sérgio e Márcia, né?
0: Isso.
1: Eu rezo também para Dona Marita, a nossa rainha, rezo para o Avarildo, a Dona Creuza, para Rosa, né, também, lá em Itaba, Minas Gerais, para a família dela, que Deus proteja ela e toda a família. E a Lazarina, aí o Paulo Brito.
0: Por todos.
1: Milton Garcia e por todos, né? São muito, né? A gente esquece.
0: Graças a Deus, né?
1: Graças a Deus.
0: Muitos rezando conosco. Vamos rezar então, seu José Garcia, pela sua vida, pela sua saúde, rezando, pedindo sempre a proteção da mãe Aparecida. O senhor que mora aí do ladinho da casa da mãe, sempre presente na casa da mãe também, pedindo por ela, pela intercessão dela ao senhor e a toda a família. Contemplemos o nosso...
1: Eu moro em frente da onde que achou o corpo dela.
0: Então, olha que maravilha, onde ela foi encontrada no Rio Paraíba,
1: né? Onde que ela foi encontrada.
0: Olha que bênção.
1: Eu moro na curva.
0: Aonde ela foi encontrada, no local exato onde ela foi encontrada.
1: A TV Aparecida já teve gravação aqui, já expliquei.

0: Pai nosso que estais nos céus, santificado seja o vosso nome. Venha a nós o vosso reino, seja feita a vossa vontade, assim na terra como no céu.
1: O pão nosso de cada dia nos dai hoje, perdoai as nossas ofensas, assim como nós perdoamos quem tem ofendido. Não deixeis cair em tentação, mas livrai do mal. Amém.
0: Ave Maria, cheia de graça, o Senhor é convosco. Bendita sois vós entre as mulheres, e bendito é o fruto do vosso ventre, Jesus.
1: Santa Maria, Mãe de Deus, rogai por nós, pecadores, agora e na hora de nossa morte. Amém.
0: Ave Maria, cheia de graça, o Senhor é convosco. Bendita sois vós entre as mulheres, e bendito é o fruto do vosso ventre, Jesus.
1: A dona Raimunda e o Geraldo?
0: Seu Geraldo Madeira.
1: Geraldo Madeira. Santa Maria, Mãe de Deus, rogai por nós pecadores, agora e na hora de nossa morte. Amém.
0: Ave Maria, cheia de graça, o Senhor é convosco. Bendita sois vós entre as mulheres, e bendito é o fruto do vosso ventre, Jesus.
1: Dona Raimunda e Alba de São Domingo, Santa Maria, Mãe de Deus, rogai por nós pecadores, agora e na hora de nossa morte. Amém.
0: Ave Maria, cheia de graça, o Senhor é convosco. Bendita sois vós entre as mulheres, e bendito é o fruto do vosso ventre, Jesus.
1: Santa Maria, Mãe de Deus, rogai por nós pecadores, agora e na hora de nossa morte. Amém.
0: Ave Maria, cheia de graça, o Senhor é convosco. Bendita sois vós entre as mulheres, e bendito é o fruto do vosso ventre, Jesus.
1: Santa Maria, Mãe de Deus, rogai por nós pecadores, agora e na hora de nossa morte. Amém.
0: Ave Maria, cheia de graça, o Senhor é convosco. Bendita sois vós entre as mulheres, e bendito é o fruto do vosso ventre, Jesus.
1: Rezo também pelo meu cunhado José Antônio e a dona Nenê. Santa Maria, Mãe de Deus, rogai por nós pecadores, agora e na hora de nossa morte. Amém.
0: Ave Maria, cheia de graça, o Senhor é convosco. Bendita sois vós entre as mulheres, e bendito é o fruto do vosso ventre, Jesus.
1: Santa Maria, Mãe de Deus, rogai por nós pecadores, agora e na hora de nossa morte. Amém.
0: Ave Maria, cheia de graça, o Senhor é convosco. Bendita sois vós entre as mulheres, e bendito é o fruto do vosso ventre, Jesus.
1: Santa Maria, Mãe de Deus, rogai por nós pecadores, agora e na hora de nossa morte. Amém.
0: Ave Maria, cheia de graça, o Senhor é convosco. Bendita sois vós entre as mulheres, e bendito é o fruto do vosso ventre, Jesus.
1: Santa Maria, Mãe de Deus, rogai por nós pecadores, agora e na hora de nossa morte. Amém.
0: Ave Maria, cheia de graça, o Senhor é convosco. Bendita sois vós entre as mulheres, e bendito é o fruto do vosso ventre, Jesus.
1: Santa Maria, Mãe de Deus, rogai por nós pecadores, agora e na hora de nossa morte. Amém.
0: Ave Maria, cheia de graça, o Senhor é convosco. Bendita sois vós entre as mulheres, e bendito é o fruto do vosso ventre, Jesus.
1: Santa Maria, Mãe de Deus, rogai por nós pecadores, agora e na hora de nossa morte. Amém.
0: Glória ao Pai, ao Filho e ao Espírito Santo.
1: Como era no princípio, agora e sempre. Amém.
0: Ó meu bom e amado Jesus,
1: perdoai e livrai do fogo do inferno, levar as almas todas para o céu, socorrer principalmente que mais precisarem da nossa infinita misericórdia.
0: Nossa Senhora do Rosário,
1: rogai por nós.
0: São José,
1: valei-me São José, rogai por nós.
0: Santo Afonso Maria de Ligório,
1: rogai por nós.
0: Senhora Aparecida, Mãe, Rainha e Padroeira do Brasil,
1: rogai por nós que recorremos a vós.
0: Santa Luzia,
1: rogai por nós.
0: Meu querido seu José Garcia, obrigado, viu, por ter rezado conosco. Um dia abençoado para o senhor, para toda a família.
1: Obrigado por tudo, que Deus que te abençoe. Amém. Nossa Senhora.
0: A todos nós.
1: E que Nossa Senhora da Aparecida que cubra todos nossos irmãos do terço que vão rezar agora e todos que participam aí, todo do Brasil inteiro.
0: Amém.
1: Ela cubra com o seu manto sagrado e proteja todos.
0: Amém. Salve Maria.
1: Salve Maria. Salve Maria.

0: conosco, louvando e agradecendo a dona Castorina, lá em Colombo, no Paraná, rezando por ela, pela família, louvando e agradecendo a Deus por tudo. E ela reza hoje pela saúde de toda a família, em especial pelo filho Leandro. Leandro Bernardo, que está de aniversário, 42 anos, só bênção de Nossa Senhora. Cuide dele, ó mãe. Ô, meu querido Leandro Bernardo, rezando conosco, que a mãe Aparecida o cubra com o seu manto sagrado, viu, meu irmão? Muita saúde, muita paz para você. Aproveite bem o dia de hoje. Rezando conosco, louvando e agradecendo, João Batista Mariano, em Criciúma, Santa Catarina. Rezando por ele e pela família. Reza conosco também, louvando e agradecendo, o Carlos André de Limeira, nosso irmão querido, que mora no céu mais lindo de São Paulo, do Brasil, viu? É, o céu de Limeira, né, meu querido Carlos André? Ele reza pela vida e saúde dele, da filha Andriele, pela saúde da esposa dona Roseli e da irmã dele, a Maria Guimarães, e por todos que estejam neste momento rezando conosco, louvando e agradecendo. Reza com a gente pedindo as bênçãos da mãe Aparecida, Maria José, de Capela, no Sergipe, rezando conosco por ela e pela família. Conosco também em oração a Gláucia Rodrigues, em Juiz de Fora, rezando por ela e por toda a família. A nossa querida irmã Eliete Santos, lá em Curvelo, rezando por ela, pela família, por todos os redentoristas, pelas almas do purgatório, pelas almas dos pais dela, seu Luiz e dona Florentina. Pedindo, louvando e agradecendo, Carlos Rancheiro, pedindo por ele, por toda a família em Pouso Alegre. E quem reza conosco é dona Vera Lúcia. Bom dia, dona Vera.
1: Bom dia, seu Eduardo.
0: Tudo bem?
1: Bem,
0: graças a Deus.
1: Graças a Deus, que Deus abençoe esse nosso dia hoje.
0: Amém.
1: Deus abençoe a vossa família e a todos que aqui hoje estão, né, participando do Santo Terço, né, o Terço Mariano.
0: Amém, minha irmã. Você mora aí no bairro Jabaquara, né?
1: Isso, somos de Jabaquara,
0: coisa
1: São Paulo.
0: Tá mais pro litoral.
1: E hoje é meu segundo dia que estou participando.
0: Que maravilha. Você tá mais pro litoral do que para São Paulo, né, dona Vera?
1: Exato, é próximo
0: é bem
1: de
0: pertinho,
1: do litoral,
0: né?
1: Aqui bem pertinho. É.
0: Que bom, dona Vera.
1: Eu queria hoje...
0: Isso.
1: Sim, desculpa.
0: Coloca as suas intenções.
1: Coloco sim, eu quero pedir, né, para todos que estão participando do santo, do dia do, né, do terço de hoje, para minha família, para a família do Marcos, Emanuel, para minha filha, que está gestante de 7 meses, uma gravidez de risco, Natália.
0: Natália.
1: Isso, para o meu netinho Pietro, para o meu genro Lucas, para minha equipe de trabalho, eu trabalho na área da saúde, então para todos da minha equipe que fazemos parte da instituição Santa Marcelina de São Paulo, para todos da equipe do meu marido também, né, do Cefras, e para todo o Brasil, né, para a paz mundial.
0: Isso.
1: E para todos que estão neste momento se dedicando a Deus e saindo para o seu trabalho.
0: Amém.
1: Vamos rezar
0: e agradecer a Deus por todos os nossos irmãos que neste momento estão cuidando de nossos irmãos enfermos, em recuperação, os irmãos que estão se preparando para as cirurgias. Vamos rezar por todo esse povo abençoado da área da saúde, que também
1: Exatamente.
0: Se dedicam com amor, carinho, fé e esperança sempre. Pai nosso que estás nos céus, santificado seja o vosso nome. Venha a nós o vosso reino. Seja feita a vossa vontade, assim na terra.

0: terra como no céu.
1: O pão nosso de cada dia nos dai hoje, perdoai as nossas ofensas, assim como nós perdoamos a quem nos tem ofendido, e não nos deixeis cair em tentação, mas livrai-nos do mal. Amém.
0: Ave Maria, cheia de graça, o Senhor é convosco. Bendita sois vós entre as mulheres, e bendito é o fruto do vosso ventre, Jesus.
1: Santa Maria, Mãe de Deus, rogai por nós, pecadores, agora e na hora da nossa morte. Amém.
0: Ave Maria, cheia de graça, o Senhor é convosco. Bendita sois vós entre as mulheres, e bendito é o fruto do vosso ventre, Jesus.
1: Santa Maria, Mãe de Deus, rogai por nós, pecadores, agora e na hora da nossa morte. Amém.
0: Ave Maria, cheia de graça, o Senhor é convosco. Bendita sois vós entre as mulheres, e bendito é o fruto do vosso ventre, Jesus.
1: Santa Maria, Mãe de Deus, rogai por nós, pecadores, agora e na hora de nossa morte. Amém.
0: Ave Maria, cheia de graça, o Senhor é convosco. Bendita sois vós entre as mulheres, e bendito é o fruto do vosso ventre, Jesus.
1: Santa Maria, Mãe de Deus, rogai por nós, pecadores, agora e na hora de nossa morte. Amém.
0: Ave Maria, cheia de graça, o Senhor é convosco. Bendita sois vós entre as mulheres, e bendito é o fruto do vosso ventre, Jesus.
1: Santa Maria, Mãe de Deus, rogai por nós, pecadores, agora e na hora de nossa morte. Amém.
0: Ave Maria, cheia de graça, o Senhor é convosco. Bendita sois vós entre as mulheres, e bendito é o fruto do vosso ventre, Jesus.
1: Santa Maria, Mãe de Deus, rogai por nós, os pecadores, agora e na hora de nossa morte. Amém.
0: Ave Maria, cheia de graça, o Senhor é convosco. Bendita sois vós entre as mulheres, e bendito é o fruto do vosso ventre, Jesus.
1: Santa Maria, Mãe de Deus, rogai por nós, os pecadores, agora e na hora de nossa morte. Amém.
0: Ave Maria, cheia de graça, o Senhor é convosco. Bendita sois vós entre as mulheres, e bendito é o fruto do vosso ventre, Jesus.
1: Santa Maria, Mãe de Deus, rogai por nós, os pecadores, agora e na hora de nossa morte. Amém.
0: Ave Maria, cheia de graça, o Senhor é convosco. Bendita sois vós entre as mulheres, e bendito é o fruto do vosso ventre, Jesus.
1: Santa Maria, Mãe de Deus, rogai por nós, os pecadores, agora e na hora de nossa morte. Amém.
0: Ave Maria, cheia de graça, o Senhor é convosco. Bendita sois vós entre as mulheres, e bendito é o fruto do vosso ventre, Jesus.
1: Santa Maria, Mãe de Deus, rogai por nós, os pecadores, agora e na hora de nossa morte. Amém.
0: Glória ao Pai, ao Filho e ao Espírito Santo.
1: Assim como era no princípio, agora e sempre, por todos os séculos dos séculos. Amém.
0: Ó meu bom e amado Jesus,
1: perdoai-nos, livrai-nos do fogo do inferno, levai as almas todas para os céus e socorrei-nos principalmente as que mais precisarem em vossa infinita misericórdia.
0: Dona Vera, qual é a paróquia da senhora aí no Jabaquara?
1: É Santa Nossa Senhora das Graças, desculpa.
0: Nossa Senhora das Graças, rogai.
1: O padre, rogai por nós. Isso. O padre é o Vicente.
0: Padre Vicente, que Deus abençoe a missão dele. São José.
1: Amém. Rogai por nós, valei-me, São José.
0: Hoje celebramos Nossa Senhora do Rosário. Rogai.
1: Rogai por nós, Nossa Senhora do Rosário.
0: Senhora Aparecida, Mãe, Rainha e Padroeira do Brasil.
1: Rogai por nós, que recorremos a vós, mãezinha, que ela possa nos cobrir com o vosso santo manto.
0: Amém. Dona Amém. Vera, Dona Vera, muito obrigado por ter rezado conosco. Um bom trabalho para a senhora daqui a pouquinho, para o esposo também. Sim. Eu escutei a vozinha dele aí no fundo aí, rezando com a gente também. Um abençoado Sim. dia para vocês, viu?
1: Muito obrigada para você e a sua família. Que Deus abençoe a todos da rádio.
0: Amém.
1: E a todos vocês e a todos que ainda vão rezar o dia de hoje.
0: Amém. Salve Amém. Maria.
1: Tchau, tchau. Salve. Tchau, tchau. Obrigada.

rezando conosco, nosso irmão Flávio em Jundiaí, São Paulo, rezando por ele e pela família, rezando e agradecendo. O Manuel Batista em Blumenau, Santa Catarina, rezando por ele e pela família, louvando e agradecendo a Deus por tudo. A Luzia Cândido em Brumadinho, rezando conosco, em Minas Gerais, por ela e pela família. A Cristiane e o Antônio em Fátima do Sul, Mato Grosso do Sul. O Amaury de Bela Cruz, no Ceará, reza conosco também o Sérgio Garcia, pedindo por ele e pela família, lá no Paraná, louvando e agradecendo ao bom Deus por tudo. O nosso irmão Geraldo de Itaguara, Minas Gerais, rezando pela paz, saúde e paz para todos nós. Amém, meu irmão. A nossa irmã querida, Célia Nogueira, de Birigui, São Paulo, cidade Birigui, São Paulo, rezando por ela e pela família. Dona Madalena, nossa querida Dona Madalena, em Juiz de Fora, Minas Gerais, rezando por ela, pela família, pela nossa Rádio Catedral FM, nossa parceira, louvando e agradecendo a Deus também. A nossa irmã, minha irmãzinha querida, Vera, de Promissão, São Paulo, hoje rezando por todos os enfermos, pelos irmãos do Santo Terço, Dona Marita, Paulo Brito, pela filhota dela, Franciele, a irmã Célia, a irmã Wanda e por todos que precisam de orações. Obrigado, Vera, lá em Promissão, interior de São Paulo, rezando conosco, louvando e agradecendo. Cleomar, em Ponta Grossa, no Paraná, rezando por ela e pela família, louvando e agradecendo ao bom Deus por tudo que temos, por tudo que somos, pedindo sempre a proteção e as bênçãos da Mãe Aparecida. Quem reza conosco também, pedindo a proteção e as bênçãos de nossa mãe, é o César, o Cezinha, rezando por ele, por toda a família. O nosso querido irmão José Carlos, rezando com a gente lá em Mato Grosso do Sul, pedindo a proteção e as bênçãos da Mãe Aparecida por ele e pela família. O Sebastião, lá em Carmo de Minas, rezando, louvando e agradecendo a Deus por tudo e hoje pedindo a intercessão da Mãe Aparecida pela prova de habilitação que ele vai fazer no dia de hoje, que a mãe passe à frente, né, meu irmãozinho querido? Boa sorte aí para você. A Rosa, em Tremembé, reza conosco também, por ela, pela família, pelas almas do purgatório. Em Tremembé também, Dona Maria José, mãezinha querida do Padre Célio, missionário redentorista, sempre em oração conosco, louvando e agradecendo, pedindo as bênçãos da Mãe Aparecida por ela e por toda a família. E quem reza conosco, pedindo a proteção e as bênçãos de nossa mãe querida, por todos os nossos irmãos e irmãs em Cristo que rezam conosco, louvando e agradecendo a Deus, seu Geraldo Madeira e Dona Raimunda, lá em Coronel Fabriciano, pedindo por ele e pela família, louvando e agradecendo ao bom Deus por tudo que temos, por tudo que somos. Pai nosso que estais nos céus, santificado seja o vosso nome, venha a nós o vosso reino, seja feita a vossa vontade, assim na terra como no céu. O pão nosso de cada dia dai-nos hoje, perdoai-nos as nossas ofensas, assim como nós perdoamos a quem nos tem ofendido. E não nos deixeis cair em tentação, mas livrai-nos do mal. Amém. Ave Maria, cheia de graça, o Senhor é convosco. Bendita sois vós entre as mulheres, e bendito é o fruto do vosso ventre, Jesus. Santa Maria, Mãe de Deus, rogai por nós, pecadores, agora e na hora de nossa morte. Amém. Ave Maria, cheia de graça, o Senhor é convosco. Bendita sois vós entre as mulheres, e bendito é o fruto do vosso ventre, Jesus. Santa Maria, Mãe de Deus, rogai por nós, pecadores, agora e na hora de nossa morte. Amém. Ave Maria, cheia de graça, o Senhor é convosco. Bendita sois vós entre as mulheres, e bendito é o fruto do vosso ventre, Jesus. Santa Maria, Mãe de Deus, rogai por nós, pecadores, agora e na hora de nossa morte. Amém. Ave Maria, cheia de graça, o Senhor é convosco. Bendita sois vós entre as mulheres, e bendito é o fruto do vosso ventre, Jesus. Santa Maria, Mãe de Deus, rogai por nós, pecadores,
agora e na hora de nossa morte. Amém. Ave Maria, cheia de graça, o Senhor é convosco. Bendita sois vós entre as mulheres, e bendito é o fruto do vosso ventre, Jesus. Santa Maria, Mãe de Deus, rogai por nós, pecadores, agora e na hora de nossa morte. Amém. Ave Maria, cheia de graça, o Senhor é convosco. Bendita sois vós entre as mulheres, e bendito é o fruto do vosso ventre, Jesus. Santa Maria, Mãe de Deus, rogai por nós, pecadores, agora e na hora de nossa morte. Amém. Ave Maria, cheia de graça, o Senhor é convosco. Bendita sois vós entre as mulheres, e bendito é o fruto do vosso ventre, Jesus. Santa Maria, Mãe de Deus, rogai por nós, pecadores, agora e na hora de nossa morte. Amém. Ave Maria, cheia de graça, o Senhor é convosco. Bendita sois vós entre as mulheres, e bendito é o fruto do vosso ventre, Jesus. Santa Maria, Mãe de Deus, rogai por nós, pecadores, agora e na hora de nossa morte. Amém. Ave Maria, cheia de graça, o Senhor é convosco. Bendita sois vós entre as mulheres, e bendito é o fruto do vosso ventre, Jesus. Santa Maria, Mãe de Deus, rogai por nós, pecadores, agora e na hora de nossa morte. Amém. Ave Maria, cheia de graça, o Senhor é convosco. Bendita sois vós entre as mulheres, e bendito é o fruto do vosso ventre, Jesus. Santa Maria, Mãe de Deus, rogai por nós, pecadores, agora e na hora de nossa morte. Amém. Glória ao Pai, ao Filho e ao Espírito Santo, como era no princípio, agora e sempre. Amém. Ó meu bom e amado Jesus, perdoai-nos, livrai-nos do fogo do inferno, levai as almas todas para o céu e socorrei principalmente aquelas que mais precisarem da vossa infinita misericórdia. Nossa Senhora do Rosário, rogai por nós. Senhora Aparecida, Mãe Rainha e Padroeira do Brasil, rogai por nós que recorremos a vós.

0: Reza conosco, você, meu irmão, aí no seu trabalho, na sua casa, os irmãos que estão pelas estradas Brasil afora, muitos vindo em direção à casa da mãe, louvando e agradecendo a Deus por esse momento de poder estar vindo celebrar a Mãe Aparecida. Aos irmãos que estão na caminhada pelo caminho da fé, pela rodovia Presidente Dutra, pelas estradas que vêm aqui do sul de Minas, louvando e agradecendo a Deus, pedindo a intercessão da Mãe Aparecida, os irmãos que estão a cavalo, de bicicleta, vindo no seu carro particular, que Deus abençoe a jornada, a peregrinação de todos vocês que estão vindo para participar da festa da Rainha e Padroeira do Brasil, Nossa Mãe, a Senhora Aparecida. Pelo aplicativo Aparecida, pelo a12.com/rádio Aparecida, pelo radinho de pilha também, por que não, aqui mais próximo, né? Louvando e agradecendo conosco os nossos irmãos aqui do Vale do Paraíba, muitos e muitos vindo também a pé, louvar e agradecer a Deus por tudo e, claro, trocar olhares com a Mãe Aparecida, agradecer a ela pela sua intercessão. A Nivinha Alves, em Jucurutu, no Rio Grande do Norte, rezando conosco por ela e pela família, louvando e agradecendo, pedindo as bênçãos da Mãe Aparecida. Rezando conosco, Nedilson de Furnas, Vargem Grande, Vargem Grande do Rio Pardo, Minas Gerais, pedindo orações por ele, pela família, por todos aqueles que precisam de oração. Ele que está com uma hérnia de disco, pedindo a proteção e a intercessão da Mãe Aparecida. O Carlos Alfo de Jales, agradecendo a Deus pela família dele, pedindo as bênçãos à Mãe Aparecida, aos filhos, o neto, esposa, todos os irmãos enfermos. Rezando conosco, louvando e agradecendo, Francisco Anselmo, lá em Aracaju, rezando por ele e pela família. Nossa irmã Adalgisa, lá na Barra dos Coqueiros, rezando com a gente também, por ela e pela família. Dona Maria de Jesus Passos, a Aparecida, lá na Fazendinha, rezando conosco. Zé Manga e Dona Joelma, no Siriri, rezando com a gente, louvando e agradecendo pelo filho, pela nora, pelos netos, pedindo sempre a proteção e as bênçãos da Mãe Aparecida. Louvando e agradecendo a Deus também os nossos irmãos que rezam conosco no Paraná, o nosso Valdir e a Lu, lá em Ponta Grossa, rezando com a gente. Adailton e Edileuza em Dourados, no Mato Grosso do Sul, rezando conosco também. E Dona Amélia, que reza agora lá de Ponta Grossa, no Paraná, pela Rádio Santana. Bom dia, Dona Amélia.
1: Bom dia, Eduardo.
0: Tudo bem, graças a Deus?
1: Tudo bem, graças a Deus, e com você, tudo bem?
0: Tudo certinho também, graças a Deus. Hoje nós rezamos por quem, Dona Amélia?
1: Vou rezar por todos os irmãos do terço, né, que rezam sempre por mim. Quero rezar pela Dona Marita, o Brito, esqueci o nome da outra, como é que é? Rezar por todos os irmãos do terço, pelo Alu e o Valdir, aqui de Ponta Grossa, e o Amarildo. Deus abençoe a todos, e por rezar por mim, pela minha família, rezar por você, pela tua família, que Deus abençoe. Amém. E rezar pelos meus sobrinhos, né? Por todos os meus sobrinhos, o Pedro Paulo, com a Yolanda, o meu afilhado José e a esposa dele, a Tânia, por todos os sobrinhos, pelo meu sobrinho Carlos, né? Que precisa de oração, que está com problema de saúde. E rezar por todos que estiver rezando com nós agora nesse momento, pelos amigos do terço, pelos amigos aqui da comunidade, pela minha comunidade aqui em Nossa Senhora de Salete, pelos doentes também da comunidade.
0: Amém. Vamos rezar e agradecer a Deus por tudo, por tudo que o Senhor tem realizado na vida da senhora, da família, por todos, todos, todos, todos. Pai nosso que estais nos céus, santificado seja o vosso nome, venha a nós o vosso reino, seja feita a vossa vontade, assim na terra como no céu.
1: O pão nosso de cada dia nos dai hoje, perdoai as nossas ofensas, assim como nós perdoamos a quem nos tem ofendido. E não nos deixeis cair em tentação, mas livrai-nos do mal. Amém.
0: Ave Maria, cheia de graça, o Senhor é convosco. Bendita sois vós entre as mulheres, e bendito é o fruto do vosso ventre, Jesus.
1: Santa Maria, Mãe de Deus, rogai por nós, pecadores, agora e na hora da nossa morte. Amém.
0: Ave Maria, cheia de graça, o Senhor é convosco. Bendita sois vós entre as mulheres, e bendito é o fruto do vosso ventre, Jesus.
1: Santa Maria, Mãe de Deus, rogai por nós, pecadores, agora e na hora da nossa morte. Amém.
0: Ave Maria, cheia de graça, o Senhor é convosco. Bendita sois vós entre as mulheres, e bendito é o fruto do vosso ventre, Jesus.
1: Santa Maria, Mãe de Deus, rogai por nós, pecadores, agora e na hora da nossa morte. Amém.
0: Ave Maria, cheia de graça, o Senhor é convosco. Bendita sois vós entre as mulheres, e bendito é o fruto do vosso ventre, Jesus.
1: Santa Maria, Mãe de Deus, rogai por nós, pecadores, agora e na hora da nossa morte. Amém.
0: Ave Maria, cheia de graça, o Senhor é convosco. Bendita sois vós entre as mulheres, e bendito é o fruto do vosso ventre, Jesus.
1: Quero rezar pela dona Raimunda, que sempre reza por mim, o Paulo Brito, a Célia, lá de, a Célia Genícia,

0: Ivone de Roseiras, e pela família dela toda, que Deus abençoe. Santa Maria, Mãe de Deus, rogai por nós pecadores, agora e na hora da nossa morte. Amém.
1: Ave Maria, cheia de graça, o Senhor é convosco, bendita sois vós entre as mulheres, e bendito é o fruto do vosso ventre, Jesus.
0: Santa Maria, Mãe de Deus, rogai por nós pecadores, agora e na hora da nossa morte. Amém.
1: Ave Maria, cheia de graça, o Senhor é convosco, bendita sois vós entre as mulheres, e bendito é o fruto do vosso ventre, Jesus.
0: Santa Maria, Mãe de Deus, rogai por nós pecadores, agora e na hora da nossa morte. Amém.
1: Ave Maria, cheia de graça, o Senhor é convosco, bendita sois vós entre as mulheres, e bendito é o fruto do vosso ventre, Jesus.
0: Santa Maria, Mãe de Deus, rogai por nós pecadores, agora e na hora da nossa morte. Amém.
1: Ave Maria, cheia de graça, o Senhor é convosco. Bendita sois vós entre as mulheres, e bendito é o fruto do vosso ventre, Jesus.
0: Santa Maria, Mãe de Deus, rogai por nós pecadores, agora e na hora da nossa morte. Amém.
1: Ave Maria, cheia de graça, o Senhor é convosco. Bendita sois vós entre as mulheres, e bendito é o fruto do vosso ventre, Jesus.
0: Santa Maria, Mãe de Deus, rogai por nós pecadores, agora e na hora da nossa morte. Amém.
1: Glória ao Pai, ao Filho e ao Espírito Santo.
0: Assim como era no princípio, agora e sempre. Amém.
1: Ó meu bom e amado Jesus,
0: perdoai-nos, livrai-nos do fogo do inferno, levai as almas todas para o céu, e socorrei principalmente as que mais precisarem da vossa infinita misericórdia.
1: Nossa Senhora do Rosário,
0: rogai por nós.
1: São José,
0: rogai por nós. Sagrado Coração de Jesus,
1: nós temos confiança,
0: em vós. Imaculado Coração de Maria, seja a nossa salvação.
1: Divino Espírito Santo,
0: iluminai-nos e santificai-nos.
1: Senhora Aparecida, Mãe, Rainha e Padroeira do Brasil,
0: rogai por nós que recorremos a vós.
1: Dona Amélia, um dia abençoado a senhora, toda a família, fique com Deus.
0: Amém, você também. Deus abençoe você e toda a tua família.
1: Amém.
0: Fique com Deus também.
1: Salve Maria.
0: Salve Maria.

0: rezamos por você, meu irmão, por você, pela sua família, louvando e agradecendo a Deus. O Assis Reis, em Curvelo, Minas Gerais, rezando por ele, pela família, por todos os amigos e amigas que rezam conosco pela Rádio Centro Minas FM. Ah, rezando conosco, Haroldo Cruz, em Virgínia, Minas Gerais, a Lucimara e o Valdir, em Ponta Grossa, no Paraná, Dona Benedita em Oeiras, no Piauí, a Maria de Fátima em Itabaiana, no Sergipe, rezando conosco, Reinaldo Marques, pedindo por ele e pela família, louvando e agradecendo, lá na paróquia São Luís Gonzaga, em Luisburgo, Minas Gerais, lá na Gameleira, zona rural de Luisburgo, louvando e agradecendo conosco, todos os irmãos e irmãs que estejam em sintonia nesse momento, rezando conosco. Paulo Sérgio e Márcia, bom dia.
1: Eduardo.
0: Tudo bem, graças a Deus,
1: meu irmão.
0: Está
1: aqui perto de mim, nós
0: estamos lá no banheiro, nós ajeitamos, amém. E hoje nós rezamos por quem, minha irmã?
1: Eduardo, agradecer a Deus, por abençoar o time, abençoar a semana. A chuva abençoada que está caindo nessa cidade dele aqui de hoje. Abençoar eu e o Paulo Sérgio, a dona Medra, que está por rezar, e a família dele. O Marinho, o Marinho da cidade dela, especialmente do Paraná, e também eu sofrendo com a chuva, muita gente sofrendo com a chuva, porque eu estou vivendo fora de cada um. E dia das promessas da senhora está assistindo, está me estudando com o trabalho. Deus proteja elas, abençoe o filho delas, abençoe a minha família, minha mãe, meu pai, minhas irmãs, meu irmão, a família de cada um deles, você, a sua família, uma pessoa muito abençoada na sua vida.
0: Amém.
1: Por todos os deficientes, por meus amigos de deficientes, que tem muito deficiente por trás.
0: Tá certo, vamos
1: rezar.
0: Por todos.
1: E vamos rezar.
0: Vamos rezar e agradecer a Deus também pela vida e saúde do Anderson aí de Franca, que sempre
1: isso,
0: reza conosco.
1: Isso, São Joaquim, que nós rezamos também, que Deus abençoe a
0: dona, dona Maria Divina. Dona Maria
1: Divina, muita vida e saúde para ela, né?
0: Amém. Vamos rezar e agradecer. Pai nosso que estás nos céus, santificado seja o vosso nome. Venha a nós o vosso reino, seja feita a vossa vontade, assim na terra como no céu.
1: O pão nosso de cada dia nos dai hoje, perdoai as nossas ofensas, assim como nós perdoamos a quem nos tem ofendido. E não nos deixeis cair em tentação, mas livrai-nos do mal. Amém.
0: Ave Maria, cheia de graça, o Senhor é convosco. Bendita sois vós entre as mulheres, e bendito é o fruto do vosso ventre, Jesus.
1: Santa Maria, Mãe de Deus, rogai por nós, pecadores, agora e na hora de nossa morte.
0: Amém. Ave Maria, cheia de graça, o Senhor é convosco. Bendita sois vós entre as mulheres, e bendito é o fruto do vosso ventre, Jesus.
1: Santa Maria, Mãe de Deus, rogai por nós, pecadores, agora e na hora de nossa morte. Amém.
0: Ave Maria, cheia de graça, o Senhor é convosco. Bendita sois vós entre as mulheres, e bendito é o fruto do vosso ventre, Jesus.
1: Santa Maria, Mãe de Deus, rogai por nós, pecadores, agora e na hora de nossa morte. Amém.
0: Ave Maria, cheia de graça, o Senhor é convosco. Bendita sois vós entre as mulheres, e bendito é o fruto do vosso ventre, Jesus.
1: Santa Maria, Mãe de Deus, rogai por nós, pecadores, agora e na hora de nossa morte. Amém.
0: Ave Maria, cheia de graça, o Senhor é convosco. Bendita sois vós entre as mulheres, e bendito é o fruto do vosso ventre, Jesus.
1: Santa Maria, Mãe de Deus, rogai por nós, pecadores, agora e na hora de nossa morte. Amém.
0: Ave Maria, cheia de graça, o Senhor é convosco. Bendita sois vós entre as mulheres, e bendito é o fruto do vosso ventre, Jesus.
1: Santa Maria, Mãe de Deus, rogai por nós, pecadores, agora e na hora de nossa morte. Amém.
0: Ave Maria, cheia de graça, o Senhor é convosco. Bendita sois vós entre as mulheres, e bendito é o fruto do vosso ventre, Jesus.
1: abençoe com Maria, Mãe de Deus, rogai por nós, pecadores, agora e na hora de nossa morte. Amém.
0: Ave Maria, cheia de graça, o Senhor é convosco. Bendita sois vós entre as mulheres, e bendito é o fruto do vosso ventre, Jesus.
1: Santa Maria, Mãe de Deus, rogai por nós, pecadores, agora e na hora de nossa morte. Amém.
0: Rezando com a nossa irmã Maria de Fátima Barreto, está lá em Londres, rezando conosco. Ave Maria, cheia de graça, o Senhor é convosco. Bendita sois vós entre as mulheres, e bendito é o fruto do vosso ventre, Jesus.
1: Ave Maria, Mãe de Deus, rogai por nós, pecadores, agora e na hora de nossa morte. Amém.
0: Ave Maria, cheia de graça, o Senhor é convosco. Bendita sois vós entre as mulheres, e bendito é o fruto do vosso ventre, Jesus.
1: Santa Maria, Mãe de Deus, rogai por nós, pecadores, agora e na hora de nossa morte. Amém.
0: Glória ao Pai, ao Filho e ao Espírito Santo.
1: Como era no princípio, agora e sempre. Amém.
0: Ó meu bom e amado Jesus,
1: perdoai-nos e livrai-nos do fogo do inferno, levar as almas todas para o céu, socorro principalmente as que mais precisarem da vossa infinita misericórdia.
0: Nossa Senhora do Rosário,
1: rogai por nós.
0: Santa Luzia,
1: intercedei por nós. Nossa Senhora da Conceição,

0: rogai por todos nós. São José.
1: Valeu, São José.
0: Senhora Aparecida, Mãe, Rainha e Padroeira do Brasil.
1: Rogai por nós que recebeis a voz.
0: Minha irmã querida, Márcia e Paulo Sérgio, louvando e agradecendo.
2: Bom dia, bom trabalho.
0: Você também, meu irmão, daqui a pouquinho, viu? Que Deus abençoe a sua jornada. Fiquem com Deus, meus irmãos.
1: Que Deus te abençoe,
0: Glória. Obrigado.
1: Todos os dias te ouvindo.
0: Amém. Salve Maria.
1: Salve Maria, que assim seja.
0: E nós chegamos ao final do nosso Santo Terço. E nós queremos agradecer. Agradecer a essa mãe bendita, a essa mãe da divina graça, a mãe da esperança, a mãe que nos acolhe, a mãe que nos socorre, a mãe do perpétuo socorro. Agradecer a vós, Mãe Aparecida, pelo seu carinho, pelo seu cuidado para com cada um de nós. Infinitas graças vos damos, soberana rainha, pelos benefícios que todos os dias recebemos de vossas mãos maternais. Dignai-vos agora e para sempre tomar-nos debaixo de vosso poderoso amparo, e para mais vos alegrar, vos saudamos com uma salve rainha. Salve rainha, mãe de misericórdia, vida, doçura e esperança nossa salve. A vós bradamos os degredados filhos de Eva, a vós suspiramos gemendo e chorando neste vale de lágrimas. Eia, pois, advogada nossa, esses vossos olhos misericordiosos a nós volvei, e depois deste desterro mostrai-nos Jesus. Bendito fruto do vosso ventre, ó clemente, ó piedosa, ó doce sempre Virgem Maria. Rogai por nós, Santa Mãe de Deus, para que sejamos dignos das promessas de Cristo. Assim seja. Amém. E é chegado o momento de nós nos consagrarmos, entregar à Mãe o nosso dia de hoje, a nossa alegria, as nossas preocupações, entregar à Mãe Aparecida a nossa vida, a vida de nossos familiares, o suor do nosso trabalho, entregar a ela a graça que desejamos, entregar a ela tudo o que pertencemos, tudo aquilo que nos pertence. Entregamos a vós, Mãe querida, que a senhora interceda por cada um de nós. A senhora conhece o meu coração, o coração de cada um dos nossos irmãos e irmãs espalhados pelo Brasil afora, pelo mundo afora. A senhora conhece. Vosso filho Jesus também conhece. E nós pedimos a sua intercessão, Mãe, junto a Jesus, por cada um de nós, nos consagrando a vós neste momento. Maria Santíssima, pelos méritos de nosso Senhor Jesus Cristo, em vossa querida imagem de Aparecida, espalhais inúmeros benefícios sobre todo o Brasil. Eu, embora indigno de pertencer ao número de vossos filhos e filhas, mas cheio do desejo de participar dos benefícios de vossa misericórdia, prostrado a vossos pés, consagro-vos o meu entendimento, para que sempre pense no amor que mereceis. Consagro-vos a minha língua, para que sempre vos louve e propague a vossa devoção. Consagro-vos o meu coração, para que depois de Deus vos ame sobre todas as coisas. Recebei-me, ó Rainha incomparável, vós que o Cristo crucificado deu-nos por mãe, no ditoso número de vossos filhos e filhas. Acolhei-me debaixo de vossa proteção, socorrei-me em todas as minhas necessidades espirituais e temporais, sobretudo na hora de minha morte. Abençoai-me, ó celestial cooperadora, e com vossa poderosa intercessão, fortalecei-me em minha fraqueza, a fim de que, servindo-vos fielmente nesta vida, possa louvar-vos, amar-vos e dar-vos graças no céu por toda a eternidade. Assim seja. Obrigado a você, meu irmão, a você, minha irmã, a vocês que rezaram conosco. louvando e agradecendo a Deus por mais este dia. Nós estivemos e continuaremos sempre unidos, em nome do Pai, do Filho e do Espírito Santo. Amém. Fiquem todos com as bênçãos do Senhor Jesus, a proteção e a intercessão de Nossa Mãe Santíssima, a Senhora Aparecida. Fiquem em paz, fiquem na paz. Nos encontramos na próxima madrugada, se Deus quiser.

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4: Horas, horário de Brasília.
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Vou chegando daquele jeitão de sempre que você já conhece, com muita música sertaneja, alegria e diversão, pra gente começar bem essa quarta-feira, dia 7 de outubro de 2026. Agradecendo sempre o seu carinho e a sua companhia. É bom demais saber que você escolheu a Rádio Aparecida e a Rede Aparecida de Rádio pra juntos começarmos bem essa quarta-feira e daquele jeitão que a gente gosta, ao som de muita música sertaneja de qualidade. E o programa Acorda Brasil tem a direção geral do missionário redentorista Padre Vanderlei Souza. Na coordenação nós temos a Paula Castro e nos trabalhos técnicos comandando a nossa máquina de som, eles, meus amigos, Leonardo Mota, o Leozinho e o Patrick Carvalho, o MC Trick. E aí, vocês estão bom? Firmes e fortes, bom pra arrebentar? Animados para essa quarta-feira? Então tá bom, bom trabalho pra gente, que Deus e Nossa Senhora Aparecida abençoe mais esse dia que só tá começando. E pra começar bem, quem é que vai começar na máquina de som? É você, meu amigo MC Trick. Faz o seguinte então, já vamos começar aí com os violeiros do Brasil, o Divino Donizete cantando Amor Amigo. Pode ser essa a primeira de hoje? Então beleza, enquanto você já vai ajeitando, já vai preparando ela daí, eu vou mandando daqui aquele abraço carinhoso e especial aos amigos e amigas que sempre nos acompanham e nos sintonizam através das emissoras de rádios que fazem parte da Rede Aparecida de Rádios. Entre elas nós temos a Rádio Brasil em Campinas, São Paulo, a Rádio Regional Esperança FM em Lins, São Paulo, temos também a Rádio Rural FM em Tefé, no Amazonas, e a Rádio Interativa FM em Espírito Santo do Pinhal, São Paulo. Essas que são algumas das diversas emissoras que sempre esbarramam a nossa programação pelos quatro cantos do nosso país. A cada uma delas fica aqui o nosso abraço e o nosso agradecimento. Tá no jeito aí os violeiros do Brasil, o Divino Donizete, que abrem o programa de hoje cantando Amor Amigo. Bom dia, Brasil!

0: Aparecida Música, Fé e Missão, tá aí os dois filhos de Francisco, Zezé de Camargo e Luciano, cantando Garoto de Rua, pra atender o pedido do meu amigo Claudemir, da cidade de Taubaté, São Paulo. Ele que mandou recadão aqui falando o seguinte, ó: bom dia, Bruno Anaia e equipe, se der, toca aí pra gente a música Garoto de Rua, com Zezé de Camargo e Luciano, que tenhamos um ótimo e abençoado dia por Nossa Senhora Aparecida. E na música da semana eu fico com a opção de número 1. Valeu, meu amigo Claudemir, obrigado pela participação, pediu e ouviu essa música linda demais do Zezé de Camargo e Luciano. Mandando um abração também pro nosso amigo Antônio, que tá sempre ligado aqui, obrigado pelo carinho, Antônio. Ele mandou aqui, ó: bom dia, um ótimo dia. Valeu, Antônio, valeu mesmo, obrigado pela participação. Deixa eu pegar mais uma mensagem aqui. Bom dia, amigo radialista, estou ligado neste horário, ok? Programa Nota Mil, eu sou o Tonho do Caminhão, de Miguel Calmon, na Bahia. Valeu, meu amigo Tonho, abração pra você e a todos de Miguel Calmon ou Miguel Calmon, aí eu não sei exatamente qual é a pronúncia certa, mas é esse município maravilhoso no Estadão Baiano. Obrigado pela participação mais uma vez e um abração através do nosso amigo Tonho do Caminhão a todos os caminhoneiros e as caminhoneiras desse nosso Brasilzão. Eu vou pro intervalo bem rápido, primeiro intervalo desta quarta-feira, e na sequência eu volto para falar da música da semana e tem também o quadro Versão Sertaneja. A gente volta já.
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0: 5:32, horário de Brasília.
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0: Estamos de volta para dar sequência ao Acorda Brasil desta quarta-feira, dia 7 de outubro de 2026. Abraçando mais amigos e amigas que sempre nos sintonizam através dessas emissoras parceiras que integram a rede Aparecida de Rádios. Entre elas, nós temos aí também a Rádio Cidade FM em Martins Soares, Minas Gerais, a Rádio Difusora em Casa Branca, São Paulo, a Rádio Diocesana FM em Campanha, Minas Gerais, e a Rádio Coração FM em Dourados, no Mato Grosso do Sul, mais emissoras que sempre levam a nossa programação cada dia mais longe. A cada uma delas, mais uma vez, o nosso abraço e o nosso agradecimento. E eu quero agora lembrar da votação da música da semana. Para você que ainda não escolheu a sua preferida, a hora é agora. Essa semana é a mulherada no comando. A de número 1 é as Irmãs Barbosa, a Edna e a Adina cantando São Paulo. apaixonada. E a de número 2, a Roberta Miranda cantando Vá com Deus. E aí, qual que é a sua preferida? É a de número 1 ou a de número 2? 12-3104-1044-1043. Esse é o nosso WhatsApp. Anota aí, até eu confundi agora. O número é o 12-3104-1043. 1043 é o final para você mandar recadão aqui no nosso WhatsApp. Deu para anotar? Então escolha uma entre essas duas. Tem um trechinho delas aí, meu amigo MC Trick. Capricha num trechinho delas, então, para quem tá na dúvida, já matar a dúvida agora.
10: Sampaio.

0: depois de ouvir um trechinho delas, continue mandando um recadão aqui no nosso WhatsApp 12-3104-1043. Deixa eu ver se tem recadão chegando aqui. Tem recadão chegando aqui, ó. Bom dia, Bruno. É o Geraldo de Jambeiro. Eu voto na música de número 1. Tá anotado o seu voto, Geraldo, escolhendo a sanfona chonada com as irmãs Barbosa. Deixa eu pegar mais recadão aqui. Bom dia, Bruno. É o Cláudio de Lorena. Eu voto na música de número 2. Toca pra nós aí o Leandro e Leonardo Deu Medo. Deixa comigo, Cláudio. Daqui a pouquinho, Leandro e Leonardo cantam aqui no Acorda Brasil. Tem mais mensagem. Bom dia, Bruno e equipe. Eu voto na música de número 1. Sou de Guaratinguetá. É o Luiz Carlos Fonseca. Valeu, meu amigo Luiz. Obrigado pela participação. Abração a todos de Guaratinguetá na sintonia. Mais uma mensagem. Bom dia, Bruno. Meu voto é na música de número 2. É o César Labuique, de Baipem, de Minas Gerais, terra da Nha Chica. Abraço pra você, César. E abração a todos de Baipem, de Minas Gerais, onde a nossa audiência é boa demais. O César tá escolhendo a música de número 2. Vá com Deus, com a Roberta Miranda. E agora é hora desse quadro que eu gosto demais, onde a gente pega aquela música de outro estilo, de outro ritmo musical e traz pro nosso estilão sertanejo.
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0: E no quadro versão sertaneja de hoje, eu vou trazer um sucesso do Djavan, que foi lançado em 1994, um dos grandes sucessos da carreira dele, que o Brasil inteiro cantou e ainda canta junto, que é a música Oceano. E trazendo pro nosso estilão sertanejo, quem regravou ela foi a dupla Bruno e Marrone no ano de 2014, e a gente confere agora como é que ficou a versão sertaneja de Bruno e Marrone pra música Oceano, esse sucesso do cantor Djavan.

0: transmissão, tá aí o Gino Geno cantando Igrejinha na Serra, e essa vai pro meu amigo Carlos José de Guaratinguetá e vai também pro meu amigo Antônio na cidade de Passa Quatro, que tava querendo ouvir uma do Gino Geno, e o Carlos José queria ouvir a Igrejinha na Serra, porém queria ouvir com outra dupla, mas aí eu já matei dois pedidos numa vezada só, toquei a Igrejinha na Serra com o Gino Geno, e o Carlos José vai soltar a voz aqui, que ele mandou mensagem de áudio. Fala comigo, meu amigo Carlos José.
1: Bom dia, Bruno, tudo jóia, meu amigo? Aqui é o Carlos José de Guaratinguetá. Gostaria de ver uma música com Praião, Prainha, Igrejinha da Serra e meu voto para número 1.
0: Valeu, meu amigo Carlos José, e tá anotado seu voto aqui na música de número 1, e curtimos aí a Igrejinha na Serra. E o meu amigo Carlos José de Guaratinguetá mandou no sabadão para mim um vídeo no meu Instagram de uma potrinha que tinha nascido lá no sítio dele. Coisa mais linda do mundo, né, Carlos José? Abraço pra você, que Deus e Nossa Senhora abençoe sempre. Ele ainda não tinha colocado um nome nela, não sei se colocou ainda ou não se colocou, depois você manda pra gente aí, meu amigo Carlos José, que Deus e Nossa Senhora Aparecida abençoe cada dia mais você e todos os animais aí dessa criação belíssima que o Carlos José tem na cidade de Guaratinguetá. Eu vou agora para aquele intervalo, porque daqui a pouquinho tem a oração da manhã com o missionário redentorista, Padre William Betônio, só que agora é hora do Amigo do Campo, fica bem informado com as principais notícias e informações do mundo agropecuário.

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1: Tem uma atividade crescendo perto de 10% ao ano aqui no Brasil, viu? A aquicultura. A produção de peixes e camarões cultivados continua avançando, mas o produtor brasileiro enfrenta uma disputa difícil com o pescado importado. Um exemplo é a tilápia. Enquanto o custo estimado do filé produzido no Brasil gira em torno de R$30 o quilo, produtos importados têm chegado ao país por valores inferiores. Energia, combustível, mão de obra, juros e transporte ajudam a pesar a conta. O Brasil tem água, ração e tecnologia para produzir. O desafio agora é transformar a produtividade em competitividade.
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2: Bom dia, meu irmão, bom dia, minha irmã. Quem vos fala é Dom Marco Aurélio Gubiotti, arcebispo de Juiz de Fora. E eu convido a você para iniciar o dia com a nossa oração da manhã, invocando a intercessão, o carinho, a presença de Nossa Senhora, a Mãe de Deus, a nossa Mãe. Rezemos. O anjo do Senhor anunciou a Maria e ela concebeu do Espírito Santo. Eis a escrava do Senhor, faça-se em mim segundo a vossa palavra. E o Verbo se fez carne e habitou entre nós. Ave Maria, cheia de graça, o Senhor é convosco. Bendita sois vós entre as mulheres e bendito é o fruto do vosso ventre, Jesus. Santa Maria, Mãe de Deus, rogai por nós, pecadores, agora e na hora de nossa morte. Amém. Oremos. Infundi, Senhor, em nossas almas a vossa graça, para que, conhecendo pela anunciação do anjo a encarnação do vosso Filho, Jesus Cristo, cheguemos por sua paixão e morte de cruz à glória da ressurreição. Por Cristo nosso Senhor. Amém. Meu irmão, minha irmã, hoje nós queremos invocar carinho a presença de Nossa Senhora, a Mãe de Jesus, a nossa Mãe, na vida de todos os nossos jovens, os que participam das nossas comunidades, aqueles que atuam em alguma pastoral e também aqueles jovens que ainda estão afastados e que precisam se encontrar com Jesus, e nós rezamos por eles. Reze comigo. Senhor Jesus, vós que sois a nossa esperança e a mais bela juventude deste mundo, olhai com amor para todos os jovens. Nós os pedimos por cada jovem, para que sintam a força da vossa presença e escutem no coração a certeza de que estáis vivo e os amais infinitamente, independente de suas quedas ou erros. Derramai o vosso espírito sobre eles, que revivem a esperança. Derramai o vosso espírito sobre eles para que reavivem a esperança e não se deixem desanimar pelas dificuldades. Ajudai-os a vencer o medo e a tristeza, a dúvida e o fracasso, encontrando em vós a força para recomeçar todos os dias. Que eles possam ser protagonistas na igreja e na sociedade, assumindo a missão com coragem e alegria. Concedei-lhes a graça do discernimento para que descubram a sua vocação e coloquem os seus talentos a serviço do mundo. Senhor, fortalecei também todos aqueles que acompanham a juventude para que sejam testemunhas acolhedoras e guias seguros. Amém. Vamos invocar a proteção, o carinho, a bênção por todos os nossos jovens. O Senhor esteja convosco, Ele está no meio de nós. Abençoe-vos, ó Deus Todo-Poderoso, Pai, Filho, Espírito Santo. Amém.

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2: Celebramos a memória litúrgica de Nossa Senhora do Rosário. A cor litúrgica é o branco. A história antiga lembra-nos que os vassalos entregavam às suas senhoras coroa de flores, significando seu respeito. Os cristãos transferiram esse costume à Nossa Senhora, significando submissão, respeito e a participação de Maria no mistério redentor de Cristo. Rosário, coroa de flores, lembrava a alegria, as dores e a glória de Maria. O Papa Clemente XI foi quem instituiu essa festa litúrgica em honra de Maria, antes chamada de Santa Maria da Vitória. Louvemos a Virgem concebida sem pecado. A primeira leitura dos Atos dos Apóstolos, capítulo 1, versículos 12 ao 14. Depois que Jesus subiu aos céus, os apóstolos voltaram para Jerusalém, vindo do Monte das Oliveiras, que fica perto de Jerusalém, a mais ou menos 1 quilômetro. Entraram na cidade e subiram para a sala de cima, onde costumavam ficar. Eram Pedro e João, Tiago e André, Filipe e Tomé, Bartolomeu e Mateus, Tiago, filho de Alfeu, Simão Zelota e Judas, filho de Tiago,

Todos eles perseveravam na oração em comum, junto com algumas mulheres, entre as quais Maria, mãe de Jesus, e com os irmãos de Jesus. Em resposta a essa palavra, cantamos o Cântico de Maria, no capítulo 1, versículos 46 seguintes.

Glória ao Pai, ao Filho e ao Espírito Santo, como era no princípio, agora e sempre. Amém. O Evangelho de Lucas, capítulo 1, versículos 26 ao 38. Naquele tempo, o anjo Gabriel foi enviado por Deus a uma cidade da Galiléia chamada Nazaré, a uma virgem prometida em casamento a um homem chamado José. Ele era descendente de Davi e o nome da virgem era Maria. O anjo entrou onde ela estava e disse: "Alegra-te, cheia de graça, o Senhor está contigo." Maria ficou perturbada com essas palavras e começou a pensar qual seria o significado da saudação. O anjo então disse-lhe: "Não tenhas medo, Maria, porque encontraste graça diante de Deus. Eis que conceberás e darás à luz um filho a quem porás o nome de Jesus. Ele será grande e será chamado Filho do Altíssimo, e o Senhor Deus lhe dará o trono de seu pai Davi. Ele reinará para sempre sobre os descendentes de Jacó, e o seu reino não terá fim." Maria perguntou ao anjo: "Como acontecerá isso se eu não conheço homem algum?" O anjo respondeu: "O Espírito virá sobre ti e o poder do Altíssimo te cobrirá com sua sombra. Por isso o menino que vai nascer será chamado Santo, Filho de Deus. Também Isabel, tua parenta, concebeu um filho na velhice. Este já é o sexto mês daquela que era considerada estéril, porque para Deus nada é impossível." Maria então disse: "Eis aqui a serva do Senhor, faça-se em mim segundo a tua palavra." E o anjo retirou-se. Rezemos, irmãos e irmãs, ao Senhor. Derramai, ó Deus, a vossa graça em nossos corações, para que, conhecendo pela mensagem do anjo a encarnação do Cristo, vosso Filho, cheguemos por sua paixão e cruz à glória da ressurreição, pela intercessão da Virgem Maria. Por nosso Senhor Jesus Cristo, vosso Filho, na unidade do Espírito Santo. Amém. Estamos no quinto dia da novena em preparação à festa de Nossa Senhora Aparecida. Saudemos Nossa Senhora. Ave Maria, cheia de graça, o Senhor é convosco. Bendita sois vós entre as mulheres, bendito é o fruto do vosso ventre, Jesus. Santa Maria, Mãe de Deus, rogai por nós, pecadores, agora e na hora de nossa morte. Amém. Ó Maria concebida sem pecado, rogai por nós que recorremos a vós. Com esse hino a Nossa Senhora do Rosário, terminamos hoje o nosso programa, invocando a bênção de Deus sobre nós. Fique com Deus e até amanhã, se Deus quiser.

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5: Moçada bonita, bom dia, excelente manhã de quarta-feira para você, hoje 7 de outubro de 2026. Está começando o nosso programa Manhã de Bênçãos, que tem o oferecimento do Sacolão da Economia, que há mais de 30 anos atende com tradição e qualidade. 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

0: Praça. E o telefone é o 3234-1675. A partir de agora tem música, informação e também sua participação. Fique à vontade para interagir conosco. Para você que não me conhece, muito prazer. Sou Priscila Bahia, sua companhia, mas pode me chamar de Pri Bahia. Vamos ficar juntos nessa manhã de quarta-feira, mas agora aumente o seu volume e vem comigo.
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0: Às vezes, a gente reclama tanto daquilo que falta que acaba não enxergando tudo aquilo que já tem. A gente olha para o problema, para o que não aconteceu, para aquilo que gostaria que fosse diferente e esquece de olhar para as pequenas e grandes bênçãos que já fazem parte da nossa vida. Tem coisa boa acontecendo e a gente nem percebe. Tem motivo para sorrir, mas a preocupação ocupa tanto espaço que a gente nem enxerga. Tem pessoas ao nosso lado, oportunidades chegando, portas se abrindo e Deus cuidando de detalhes que muitas vezes nem conseguimos perceber. Por isso hoje, antes de reclamar, faça uma pausa e olhe ao seu redor. Talvez a sua vida não esteja exatamente do jeito que você imaginou, mas ela também não é feita apenas daquilo que deu errado. Tem muita coisa bonita acontecendo aí também. E talvez o que esteja faltando não seja uma nova bênção, mas um novo olhar para reconhecer as bênçãos que Deus já colocou aí no seu caminho. Que hoje a gente reclame menos, agradeça mais e não permita que aquilo que falta nos faça esquecer tudo aquilo que já temos. Porque quando o coração aprende a agradecer, até os dias comuns começam a ficar extraordinários. Pense nisso, reflita e faça desse dia o melhor da sua vida.
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0: Se prepare para ouvir e acompanhar o melhor da música cristã até as 7 da manhã, 6:30, Vinde Verde, a leitura orante da Palavra de Deus com Padre Dondice. Para você, amigo ouvinte, aquele abraço carinhoso, nosso desejo de um excelente dia, que a sua quarta-feira seja aí um dia muito especial, repleto de coisas boas e que você possa começar o dia agradecendo a Deus por mais essa oportunidade. Como a nossa mensagem já dizia, né? Às vezes a gente foca tanto em estar reclamando que a gente esquece de agradecer as grandes coisas. Estar vivo é uma bênção. Então aproveite, feche seus olhos. Por menor que seja aí a sua oração, agradeça a Deus. Aquela oração breve, mas que com certeza vai fazer a diferença. Porque gratidão agrada o coração de Deus. Deus se alegra. Então comece o dia agradecendo por todas as coisas e que possamos aí ter uma quarta-feira iluminada. Já já o Vinde Verde, a leitura orante da Palavra de Deus com Padre Dondice. Para começarmos super bem, tem essa canção belíssima, Segura Minha Mão. Bom dia.

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nome do Pai, do Filho e do Espírito Santo. Amém. Espírito Santo de luz, dai-nos o dom da sabedoria para distinguir o bem do mal e a verdade da mentira. Guiai-nos a cada passo, em cada dia, para que sigamos o caminho do Evangelho, com a ajuda de Maria, por Cristo nosso Senhor. Amém. Vede nossa leitura orante da Santa Palavra, nosso encontro com Deus, aqui de cada dia. Estamos ao redor desta mesa, sempre servida desses alimentos maravilhosos da Palavra Divina, alimentos para o coração, alimentos para purificar a nossa alma, o nosso sentimento mais profundo, o nosso âmago. Ele é purificado por esta Santa Palavra. Que não permitamos que nenhuma circunstância externa de qualquer tipo, nenhuma maldade, nenhuma perseguição, nenhuma frustração, nenhuma competição externa, tire de nós este âmago habitado pelo Espírito Santo de Deus. Quando Jesus fala, entra no seu quarto e ali reza ao seu pai em segredo, e o teu pai que vê o que é escondido, ele te atenderá. Santo Agostinho diz que este cantinho é o âmago do nosso coração. Quando a gente lá entra lá e se sente bem conosco mesmo, estamos na presença de Deus, estamos em oração. Nós estamos nesse momento de polêmica aqui do Evangelho de Mateus. Esta polêmica sobre o que seja puro e o que seja impuro era muito forte. Jesus deu uma interpretação muito diferente daquela que davam os fariseus, que julgavam a questão do impuro através de coisas que entram na nossa boca ou de situações que estamos externas. Jesus diz que não, o que faz impuro é quando deixamos que as más intenções nos conduzam. Agora Jesus dá um exemplo do que seja puro e impuro e mostra que uma pessoa que aparentemente era pura, na verdade era muito pura. É a história da mulher cananeia. Acolhemos então a Santa Palavra, é um texto muito bonito no Evangelho de Mateus, Mateus capítulo 15, versículos 21 a 28. Mateus 15, capítulo 15, versículos 21 a 28. Como você sabe, a nossa tradução é a tradução da Bíblia da CNBB. Mateus 15, 21 a 28. Ouçamos a Santa Palavra. Jesus partiu dali e foi para a região de Tiro e de Sidônia. Uma mulher cananeia vinda daquela região pôs-se a gritar: Senhor, filho de Davi, tem compaixão de mim. Minha filha está cruelmente atormentada por um demônio. Ele não lhe respondeu palavra alguma. Seus discípulos aproximaram-se e lhe pediram: manda embora esta mulher, pois ela está gritando atrás de nós. Jesus retomou: eu fui enviado somente às ovelhas perdidas da casa de Israel. A mulher, no entanto, veio prostrar-se diante dele, implorando: Senhor, socorre-me. Ele lhe disse: mas não fica bem tirar o pão dos filhos para jogá-lo aos cachorrinhos? Ela insistiu: é verdade, Senhor. Mas os cachorrinhos também comem as migalhas que caem da mesa de seus donos. Diante disso, Jesus respondeu: mulher, grande é a tua fé. Como queres, te seja feito. E a partir daquela hora, a sua filha ficou curada. Amada irmã, amado irmão, estamos diante de uma mulher estrangeira, uma cananeia. Jesus está na região de Tiro e de Sidônia, então uma mulher impura por ser estrangeira, né? Jesus até a chama de cachorro, né? Nessa palavra tão pesada, né? Há uma explicação para Jesus ter agido assim, vou falar depois, né? Por Jesus ter usado essa expressão, mas aqui estamos diante de uma mulher que grita
atrás de Jesus, incomoda um pouco os discípulos por ser mulher, por estar só, por estar desesperada e por ser estrangeira, né? As mulheres judias vestem de uma forma, as estrangeiras de outra, e também pela pronúncia eles logo veem que era uma estrangeira, ela está gritando. Então, os apóstolos querem que Jesus despeça a mulher, que Jesus a mande embora, né? E Jesus então, diante desta palavra dos apóstolos, e vendo o que estava incomodando os apóstolos, e vendo a situação mais do que nós podemos ver ainda, só vamos ver no final, Jesus então dá uma palavra à situação e à mulher, uma palavra pesada. Não fica bem tirar a comida dos filhos, que é o povo de Israel, para dar a um cachorro, que são os estrangeiros, né? Então essa foi a palavra de Jesus, uma palavra negativa. Era para a mulher então ter ido embora. Parece que Jesus está dispensando, a chamou de cachorro, né? Pode ser que a palavra cachorro não tenha exatamente aqui a conotação que tem em português, mas ali cachorro é impuro, indigno de estar na convivência. Não tem o direito de pedir nada a Jesus, porque não é do povo de Deus. Então, é a palavra que está dispensando. Mas a mulher não se deu por intimidada. Não acolheu a palavra de Jesus como recusa. Ela continuou ali, não foi embora.

É. Não foi embora porque está desesperada. Não foi embora porque lá no fundo do coração dela uma voz diz que não há ninguém na face da terra que possa ajudá-la, a não ser Jesus, Deus mesmo que está ali. Então, ela, usando a expressão de Jesus, sem se intimidar com o cachorro, diz: sou o cachorro, sim. Ela disse assim, porque um cachorrinho que não come na mesa, que não tem lá, não é filho, e não está sentado à mesa, come da migalha que cai da mesa do seu senhor. Santo Agostinho, comentando esta passagem, diz que uma migalha que cai da mesa de Deus é maior que qualquer riqueza. Nós estamos aqui por esta migalha. Uma migalhazinha que cai da mesa de Deus é maior que qualquer riqueza. Esta é a mesa de Deus, né? Então, a resposta foi maravilhosa. Aí, o resto vocês sabem, Jesus se admira, né? Grande é tua fé. O que você quer vai ser feito. Grande é a tua fé, Jesus falou. Como acontecer nos milagres mais expressivos, Jesus mostra a fé dessa mulher, porque diante de uma aparente recusa, ela não se intimidou e disse: estou aqui para receber a minha migalha, estou pronta. Sem esta migalha eu não posso viver. Me dê a migalha do cachorro. E ela recebeu exatamente a cura da filha. Irmãos, eu acho que aqui aconteceu o seguinte: Jesus é um mestre judeu. Quando Jesus viu aquela mulher gritando, Jesus já sabia a dimensão da fé dela. Jesus não se incomodou com o grito daquela mulher. Outras vezes, pessoas que gritaram, Jesus falou: chama ele. Aqui Jesus não disse chama ele ou chama ela, mas escutou que os apóstolos estavam: despede, estava atrapalhando, o povo está incomodado. Ela chegou, então Jesus parou e Jesus disse: não é bom, né? Não é certo, não é justo tirar a comida dos filhos para jogar para o cachorro. Jesus é um mestre judeu e ele, vendo a fé daquela mulher, deu uma resposta apertada, deu uma resposta indevida, deu uma resposta à situação não comum a que ele daria, de amor e acolhimento, aparentemente de recusa, para abrir espaço à confissão da fé. Jesus queria que aquela fé se explicitasse e ele então usou a palavra pesada cachorro para que ela então tomasse a deixa e respondesse: ah, Senhor, sou o cachorrinho, sim, que vim buscar não a comida dos filhos, mas a migalha que cai da mesa do seu senhor. Basta para mim a migalha. O senhor tem tudo, me dê uma migalha, estou pronto para recebê-la. Que oração maravilhosa. O Senhor Jesus na Eucaristia nos deu a comida dos filhos. Aqui lembro que Benjamim, o irmão de José, que não o havia vendido como escravo, na refeição que José preparou aos seus irmãos, Benjamim recebeu porção dupla, recebeu o dobro da alimentação. Já era uma dignidade receber, os outros receberam aquela porçãozinha e ele, que era o mais novo, recebeu dupla. Nós recebemos o pão do céu, o pão dos anjos, recebemos Deus mesmo em comunhão. Somos os filhos ao redor da mesa, mas precisamos ver todos aqueles que querem das migalhas do Senhor, das migalhas do amor do Senhor, para entender e compreender o amor do Senhor. Somos chamados a acolher a todos, é o que Jesus aqui nos convida, né? Vendo a fé genuína e verdadeira que está aí no coração de tantos e tantas, que bastam, se contentam com a migalha, porque a migalha que cai da mesa do Senhor é maior que qualquer riqueza da face da terra. Sejamos também prontos para acolher tudo isso, mesmo que nós tenhamos a comida dos filhos, que nós a compreendamos e com toda alegria deixemos que esta comida transforme nosso coração, como
na oração final da missa do 27º domingo, que este alimento faça nosso coração novo, diferente, disposto a só amar e disposto a testemunhar a fé em todas as situações, né?

celebramos no dia 3 de outubro a memória de São Mateus Moreira, aquele jovem senhor que salvou Jesus Eucarístico e depois foi assassinado pelos holandeses lá em Uruaçu, no Rio Grande do Norte, em 1645. Então, mas o testemunho dele continua, ele está salvando ali a comida dos filhos, né? E nós hoje temos aqui a comida dos filhos que Jesus se deu como alimento para que nós possamos transformar o nosso coração. São Mateus Moreira teve o seu arrancado, né? Mas esse coração arrancado já era transformado pela Eucaristia, que também a Santa Eucaristia transforma o nosso coração, para que muitos venham encontrar a migalha da riqueza de Deus no nosso testemunho, no nosso amor, na nossa fé. E é por isso, por esse testemunho dessa mulher cananeia, porque Jesus permitiu que ela explicitasse, que ela fizesse essa confissão de fé, para que nós também nos animássemos em confessar sempre a nossa fé, mesmo e sobretudo nas situações difíceis. É por isso que damos glória ao Pai, ao Filho e ao Espírito Santo, como era no princípio, agora e sempre. Amém. Colhemos a bênção. Pai de bondade infinita, muitas vezes somos provados na fé, como hoje a Cananeia foi provada, mas ela passou no teste, testemunhou uma fé genuína, uma fé corajosa, uma fé criativa, uma fé capaz de dar resposta a todas as insídias e a todas as ciladas em que a gente vive, né? Ela deu uma resposta genuína. Por isso, Pai de bondade, abençoai-nos, que também a vida de oração, a acolhida da Santa Palavra cada dia, especialmente aqui no Vinde Vede, vá constituindo no nosso coração uma fé assim, vigorosa, ativa, criativa, profunda, como a dessa mulher cananeia. E Jesus possa dizer também a mim e a você: grande é a tua fé. Que venha sobre nós esta bênção de uma fé grande, engrandecida no testemunho de cada dia, em nome do Pai e do Filho e do Espírito Santo. Amém.

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0: Tony Alisson para encerrar o Fé e Melodia desta quarta-feira. Lembra você, amigo ouvinte, que amanhã bem cedinho tem mais. Agora você acompanha o Jornal Notícias em 30 e logo depois o Catedral Notícia, primeira edição. Ótima quarta.
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1: Quarta-feira, 7 de outubro de 2026. Um bom dia para você. Começa agora a edição de número 2453 do Notícias em 30, uma produção da Rede Aparecida de Rádio em parceria com a Signis Brasil. Eu sou Mário de Paula, comigo Leandro Rodrigo nos trabalhos técnicos, a equipe Masterweb na transmissão multimídia e Ana Maria Reis na apresentação. Ana, bom dia.
2: Bom dia, Mário. Um ótimo dia a você que está conosco, nos acompanhando pelas emissoras de Inspiração Católica em todo o país, em especial pela Web Rádio em Sintonia com Deus em Goianésia, Goiás, também pela Rádio Pioneira em Teresina, no Piauí. Você pode assistir também ao Notícias em 30 com a transmissão ao vivo no nosso Facebook, a nossa página no YouTube, nosso canal no YouTube também, pelo aplicativo Aparecida e no portal a12.com/rádio. Vamos aos destaques de hoje.
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1: Hoje você confere na novena da padroeira, Bispo de Guarapuava destaca que Maria nos ensina o caminho a Jesus e nesta quarta-feira o destaque é para as crianças na casa da mãe.
2: Província Redentorista Nossa Senhora Aparecida tem novo governo.
1: E ainda discussão sobre o fim da escala 6x1 volta à pauta no Senado.
4: Economia.
1: Repercutindo a retomada da discussão sobre o fim da escala 6x1 no Senado. Quem traz a análise é Rafael Rodrigues.
5: O plenário do Senado iniciou a discussão sobre a PEC que propõe o fim da escala 6x1. A proposta de emenda constitucional já passou pela Câmara. Após o primeiro turno das eleições, o presidente da casa, o senador Davi Alcolumbre, resolveu manter o calendário de discussões. E para ser aprovada, uma PEC precisa ter ao menos 3/5 dos votos favoráveis em duas votações, ou seja, precisa contar com apoio de pelo menos 49 senadores. Mas quem vai repercutir conosco essa questão é o cientista político Magno Krall. Doutor, diante destas discussões e com o resultado da eleição que nós tivemos agora no primeiro turno do Congresso, o senhor acredita que esse tema, o fim da escala 6x1, possa avançar no Congresso ainda em 2026?
6: Eu acredito que sim. Há interesse por parte do governo de fazer essa matéria avançar. Há interesse, primeiro, pelo menos em primeira vista, da maioria dos congressistas. Foi uma matéria que passou muito tranquilamente pela Câmara dos Deputados. Há acordo entre o governo e o presidente do Senado Federal, Davi Alcolumbre, para que a matéria avance. Então, ela tem tudo para chegar ao plenário do Senado e ser discutida. Aprovada ou não é um outro debate, mas acredito que ela certamente chegará nesse ponto da discussão nessa semana.
5: Agora, o senhor acredita que não tão somente a discussão já pode trazer outros rumos para o segundo turno na eleição presidencial? Isso pode refletir nessa segunda campanha agora entre os dois candidatos, Lula e Flávio Bolsonaro?
6: Pode sim, pelo motivo de que se ela chegar até o plenário do Senado e não for aprovada, ao menos o argumento do governo, o argumento do presidente Lula que tenta a reeleição, é que eles tentaram o máximo, mas que por esforço da oposição liderada por Flávio Bolsonaro, a matéria não foi adiante, por exemplo. Então, mesmo que ela chegue ao plenário do Senado e não seja aprovada, eu acredito que o argumento político já estará feito. E aí a matéria vai ser votada no próximo ano, alguma coisa assim, mas pelo menos o governo dependerá disso, um ganho político, porque o presidente Lula terá o argumento de que tentou, mas que a oposição que é a culpada por não ter sido aprovada essa matéria.
5: Agora, esse argumento o senhor acredita que possa vingar aí nessa campanha, mesmo com a derrota do atual governo no primeiro turno, né? Não só tendo ficado atrás do Flávio Bolsonaro, mas até mesmo na composição das cadeiras no Congresso Nacional, que ficou muito mais para a direita do que para a esquerda?
6: É difícil a gente mensurar o que pode funcionar, o que não pode funcionar nessa eleição, que tem sido bastante vazia em termos de propostas e muito disputada em termos de acusações, de corrupção, de outros fenômenos. Mas, pelo menos, a escala 6x1 é uma discussão de política pública, uma discussão que afeta os trabalhadores, que afeta quem está no mercado informal, afeta os empresários. Então, é uma discussão substantiva que pode sim afetar o resultado do segundo turno. Por um lado, a gente tem uma ala que representada pelo presidente Lula, que deseja ver essas mudanças implementadas, deseja mudança na escala 6x1, boa parte do Congresso Nacional também deseja, mas a chapa de Flávio Bolsonaro é um pouco mais cética em respeito à escala 6x1 e deseja outros arranjos. Então, será um tema que certamente acabará por ser incluído nos debates do segundo turno, mas a gente não sabe se será um argumento decisivo ou não, se terá um argumento que mesmo terá algum peso, porque a gente já viu a proibição das bets, a gente já viu a correção no Bolsa Família, e nada disso parece ter feito muito efeito em favor do presidente Lula. Então, acho que a gente precisa aguardar para ver quais serão as consequências reais dessa discussão que se inicia agora no Congresso Nacional.
5: Ouvimos o cientista político Magno Cal. Rafael Rodrigues para a Rede Aparecida de Rádio e Signes Brasil.
2: Esse é um assunto que muito interessa os trabalhadores, e agora a gente acompanha a análise do padre William Betônio, missionário redentorista, diretor da Rádio TV Bom Jesus, em Bom Jesus da Lapa, na Bahia. Padre, seja bem-vindo, um ótimo dia para o senhor.
4: Obrigado, Ana, bom dia para você, Mário, também, todos os nossos ouvintes e quem nos acompanha também através das redes sociais neste momento. É o que a gente precisa analisar. Como o nosso entrevistado disse, o presidente Lula já fez algumas sinalizações para ver se isso, de maneira positiva, colaboraria com a sua campanha. Isso não foi verdade. Na verdade, isso não foi realizado, né? A respeito das bets, por exemplo, a impressão que eu tenho é que causou mais um efeito rebote, ou seja, foi mais contra o próprio governo que a favor, mesmo sabendo que a questão da proibição das bets é algo que deveria acontecer, já não agora, perto

0: contratam, né? Porque não sabem como que vai ser essa questão da contratação, porque se não vai ter perda salarial e vai ter redução de trabalho, então isso é sinal de que alguém vai ter que pagar por esse trabalho. Então, isso mobiliza também essa base, principalmente a base da indústria, do comércio, do varejo. Então, é uma pauta que é interessante para o trabalhador, mas talvez não tão interessante para os empregados. E o que mais chama a atenção que uma pauta como essa, por exemplo, ela já não, também parece que já não está surtindo efeito mais junto às pessoas, porque existe uma conscientização na categoria dos trabalhadores de uma certa de que a CLT, a consolidação das leis trabalhistas, não é algo tão vantajoso assim. Se você pode ser CEO de si mesmo ou da sua própria empresa, essa é a ideia que se planta, né, principalmente é de que você é dono do seu negócio, é você que diz o quanto você quer trabalhar, é você que fala como que você quer receber, você que conversa diretamente com o seu patrão e discute isso. Essa é a proposta, por exemplo, de Flávio Bolsonaro, de que cada trabalhador possa discutir diretamente com o seu empregador. E a gente sabe que isso é uma conversa que não existe. Quem tem emprego para dar, diz qual é a regra que vai dar desse emprego. E quem quiser trabalhar, que se submeta a essas regras. Então, existe um certo pensamento a respeito disso, que de certa forma prejudica esse processo que nós vivemos já de consolidação de leis trabalhistas, em detrimento do benefício do trabalhador, que também já não está vendo tanta vantagem assim. Nessas vantagens das leis trabalhistas. Então, o que a gente percebe que essa discussão, que foi para o Senado ontem, que a sessão não durou nem 55 minutos, foi curtíssima e depois já foi encerrada, ela pode ir para frente no Senado. Eu duvido que vá, porque já existe uma pressão política pela base que foi formada com o resultado das eleições de domingo passado, e que, independente disso passar hoje ou quando for colocado novamente em sessão no Senado, apesar disso passar, isso pode voltar, isso pode regredir por causa da bancada que foi formada hoje no Congresso Nacional. E que também não tem nenhum tipo de mobilização direta dos trabalhadores envolvidos nisso. São poucas as reações que nós vemos a respeito disso. E a luta e a batalha para que isso aconteça. De certa forma, eu acho que foi um erro também do governo Lula em querer deixar essas pautas justamente para essa época da eleição, para tirar proveito disso. As pessoas enxergaram isso também e viram como algo que não é tão bacana assim de ser feito. Coisa que o outro lado, né, a direita também faz, a outra direita também faz, só que eu acredito que agora isso acabou não somando para o governo atual, para a situação. Mário, Ana.
1: Muito obrigada, Padre William Betônio. Seja sempre bem-vindo. Até semana que vem.
0: Até semana que vem.
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4: O pool de veículos de comunicação reunido sob o nome O Momento da Decisão decidiu antecipar para 15 de outubro a realização do debate presidencial do segundo turno. Formado por 11 veículos, O Momento da Decisão reúne CNN Brasil, Exame, Metrópolis, Nova Brasil FM, Rádio Tatiaia, Rede TV, Rede Vida, SBT, SBT News, Terra e Veja Mais TV. O pool reafirma a importância dos debates para o processo democrático, por oferecerem aos eleitores a oportunidade de conhecer e comparar propostas, posições e visões dos candidatos em um ambiente comum e submetido ao contraditório. Inclusive, temos algumas datas de debate já definidas em algumas emissoras, né, Ana?
1: É, Mari, tem previsão, né, expectativa de que outros debates aconteçam também. O primeiro encontro entre os presidenciáveis está marcado já para este domingo, dia 11 de outubro, na Record. No domingo seguinte, 18 de outubro, vai ser a vez do debate na Band, que conta com a transmissão também da TV Cultura, TV Gazeta e Jovem Pan. Já a TV Globo prevê realizar o último debate no dia 23 de outubro, 2 dias antes do segundo turno.

0: E o Tribunal Superior Eleitoral marcou para amanhã, dia 8 às 10 da manhã, o julgamento que vai decidir se o candidato ao governo do Rio de Janeiro, Antony Garotinho, do Republicanos, pode desistir de um recurso apresentado ao tribunal. O resultado do julgamento também pode definir se o candidato Douglas Ruas, do PL, pode ser declarado eleito no primeiro turno para comandar o governo estadual. Na última sexta-feira, antes da votação, o ministro entendeu que os votos de Garotinho não poderiam ser considerados válidos e deveriam constar como anulados sob júdice no primeiro turno. Em seguida, a defesa de Garotinho desistiu do recurso protocolado contra a decisão do ministro. Conforme decisão da Justiça Eleitoral do Rio, Garotinho está inelegível por ter sido condenado por ato doloso de improbidade administrativa em 2018. Se a solicitação de desistência for aceita, os votos de Garotinho podem ser anulados definitivamente.
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2: Devotos de Nossa Senhora celebraram ontem o quarto dia da novena em preparação para a festa da padroeira do Brasil. O tema refletido foi: com Maria, mãe discípula, somos redimidos pela palavra encarnada. A novena solene foi presidida pelo bispo diocesano de Guarapuava, no Paraná, Dom Hamilton Manuel da Silva. Ao refletir sobre a temática do dia, Dom Hamilton destacou que Maria é a figura que nos ensina o caminho até Jesus.
3: Um dia especial para falar da palavra. O tema deste quarto dia busca trazer a relação de Maria e a palavra. A palavra de Maria, que foi o sim ou faça-se, se tornou a porta aberta para a ação do Espírito e para que a palavra se encarnasse nela. A partir desse momento, Maria representa toda a humanidade, todos os povos, culturas e raças através dos tempos e de todas as gerações. O sim de Maria gerou vida ao mundo. E essa palavra que um dia se encarnou nela, pela graça do batismo, continua a encarnar em nós quando somos cristificados ou cristianizados pelo batismo. Nos tornamos novas criaturas em Cristo Jesus. A partir daí aumenta o nosso compromisso e responsabilidade de sermos também no mundo palavra encarnada. O Senhor quer continuar se encarnando em cada gesto, em cada ação, em cada atitude, em cada ser onde nós estamos, para poder ir aos corações e continuar a salvar a humanidade. A salvação já aconteceu, mas agora é preciso a adesão de cada um e a responsabilidade de construir o reino abraçando e acolhendo essa salvação. Por isso Maria vai caminhando conosco. Com Maria, ela vai nos ajudando a escutar e a viver ou a praticar essa palavra para a transformação do mundo e a salvação de todos.
2: Você acompanhou a fala do bispo diocesano de Guarapuava, no Paraná, Dom Hamilton Manuel da Silva, e hoje a novena entra no quinto dia. O tema é: com Maria levamos o terço e a Bíblia na mão e no coração. A novena da tarde hoje vai ser presidida pelo padre Ferdinando Mancílio, missionário redentorista e prefeito de igreja da Basílica, e conta também com a participação das crianças da rede municipal de ensino de Aparecida e da cidade vizinha, Potim. À noite, a celebração vai ser presidida por Dom Wilson Basso. Ele é bispo de Imperatriz, no Maranhão.
0: E o Papa Leão surpreendeu os brasileiros presentes na Praça São Pedro hoje ao antecipar em 5 dias o dia da comemoração da padroeira do Brasil. A saudação veio após a catequese da audiência geral sobre o quarto capítulo da Constituição Pastoral Gaudium, que trata da missão da igreja no mundo atual. Vamos acompanhar um trecho da fala do pontífice.
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2: Intervalo agora. No próximo bloco você acompanha os destaques da CNBB. Voltamos já.
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0: 7:20.
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0: Já estamos de volta. Aproveito para registrar a audiência dos ouvintes que nos acompanham pela Rádio Cairosa em São Mateus, no Espírito Santo, também pela Rádio Claretianas em Batatais, São Paulo, e todas as emissoras da Rede Aparecida de Rádio e Signes Brasil.
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3: Conferir o que é destaque na Igreja do Brasil com Luiz Lopes Júnior, da assessoria de comunicação da CNBB. Olá, Luiz, bom dia.
4: Olá, Mário. Olá, Ana Maria, bom dia. A Comissão Episcopal para a Cultura e a Educação da Conferência Nacional dos Bispos do Brasil, CNBB, realiza nesta semana aqui em Brasília o segundo Seminário Nacional de Patrimônio Cultural Católico e o terceiro encontro dos equipamentos e centros culturais católicos. Os dois eventos, promovidos de forma conjunta, reúnem cerca de 200 pessoas de todo o Brasil para aprofundar o tema dos bens culturais da Igreja e sua gestão integrada a serviço da evangelização. O arcebispo de Fortaleza, no Ceará, e presidente da Comissão Episcopal para a Cultura e Educação da CNBB, Dom Gregório Paixão, afirmou que o encontro busca chamar a atenção para o tema da gestão integrada dos bens culturais da Igreja e levar às dioceses indicações práticas para o cuidado desse patrimônio.
5: A importância desse seminário que estamos realizando é exatamente para mover o coração de bispos, sacerdotes e de leigos no que diz respeito a esse olhar atento para com o nosso patrimônio. Nós recebemos uma herança maravilhosa e que precisamos conservar. Tudo aquilo que nós estamos fazendo não é apenas para que essa reflexão fique nesse grupo, que é um grupo de especialistas, mas para que em todo o Brasil, né, quando eles chegarem em suas dioceses, a gente possa realmente fazer com que esses assuntos aqui meditados sejam colocados em práticas na vida dos sacerdotes, né, da formação dos seminaristas e também do povo de Deus, que sempre nos ajuda a construir e a conservar aquilo que é dado para Deus, mas que ele, em sua misericórdia, dá para o seu povo. Portanto, esse trabalho que estamos tentando fazer da melhor maneira possível, e nós

0: Queremos que essa capilaridade possa ter como resultado a preservação e o amor, né, ao nosso patrimônio, à nossa cultura, para que a gente construa também para as gerações futuras aquilo que desejamos para todos.
1: Referencial do setor bens culturais da CNBB, o bispo de Camaçari, na Bahia, Dom Disseu Medeiros, destacou as articulações que a igreja faz em vista de cuidar do patrimônio e colocá-lo a serviço da evangelização.
2: A igreja tem a grande responsabilidade de salvaguardar esse patrimônio, além de conservá-lo, que é um patrimônio vivo, também transmiti-lo às futuras gerações. E nós sabemos que essa é uma tarefa desafiadora, gigantesca. Por isso, a razão desse seminário, desse encontro, para que nós, então, criemos canais de diálogo, de cooperação, parcerias com os órgãos governamentais, com a sociedade civil, para que investamos também na formação, na qualificação de nossos quadros, para que a gente possa cumprir essa tarefa. Porque os bens culturais da igreja servem prioritariamente à evangelização. A via pulcritudinis, a via da beleza, serve em primeiro lugar a evangelização. É claro que esses bens também, eles falam alguma coisa, tem uma mensagem para aqueles que não têm fé ou para pessoas de outras tradições religiosas, estão abertos a isso também, como assegura o Acordo Brasil-Santa Sé, mas prioritariamente são objetos de evangelização, instrumentos de evangelização, e a nossa responsabilidade é grande. Esse encontro serve então para unirmos esforços, tomar consciência da nossa missão de guardar aquilo que nos foi legado e transmitir esse legado às futuras gerações.
1: O encontro realizado aqui em Brasília recebe a diretora do Secretariado Nacional da Pastoral da Cultura de Portugal, doutora Isabel Maria Alçada Cardoso. Ela conduziu a aula magna no encontro e partilhou com os participantes sobre a pastoral da cultura e outras expressões culturais católicas na evangelização.
3: Eu não venho propriamente trazer nada de novo. Venho conversar e trocar experiências e aprendermos uns com os outros, porque o caminho é um caminho que fazemos em conjunto, um caminho sinodal, e que de alguma forma é um caminho que é ele que faz, é ele que nos conduz, e no sentido de nos ajudar a contribuir para que a própria cultura possa ser evangelizada e possa ser uma verdadeira cultura de encontro aberta a todos os que encontramos, num diálogo fecundo, com a consciência de que o outro é o outro, e que não com o objetivo de alguma forma de impor alguma coisa, mas sobretudo construir em conjunto. E construir porque estamos a construir para ele, e para que este tudo aquilo que nós fazemos em conjunto possa dar a glória a Deus, seja a glória humana de Deus, e esse é o grande objetivo.
1: A cobertura do evento e outras notícias estão em nosso portal cnbb.org.br. De Brasília, Luiz Lopes Júnior, da Assessoria de Comunicação da CNBB, para a Rede Aparecida de Rádio e Signis Brasil.
4: Ainda nos destaques da igreja, o Papa Leão XIV aceitou nesta quarta-feira o pedido de renúncia apresentado por Dom Miguel Ângelo Freitas Ribeiro ao governo pastoral da Diocese de Oliveira, Minas Gerais. Vai assumir o governo diocesano o atual bispo coadjutor Dom Antônio Carlos Paiva. A presidência da CNBB enviou saudação ao novo bispo da Diocese de Oliveira e agradecimento também ao bispo emérito.
5: E a província redentorista Nossa Senhora Aparecida tem novo governo, Rafael Oliveira.
6: A província redentorista Nossa Senhora Aparecida elegeu a composição completa do governo ordinário para o quadriênio 2027-2030, além da reeleição de Padre Marlos Aurélio da Silva como superior provincial, confirmada no primeiro escrutínio em 7 de agosto. Foram eleitos Padre Luiz Cláudio Alves de Macedo, Padre Rodrigo José Arnoso, Padre Américo de Oliveira e irmão Alain Patrick Zuquerato. O conselho é responsável por coordenar as atividades pastorais e a missão nos estados de São Paulo, Bahia, Espírito Santo, Minas Gerais e Rio de Janeiro. Irmão Alain Patrick Zuquerato afirmou que o novo governo quer ser presença de cuidado de cada confrade, levando sempre a caridade e a verdade.
7: Primeiro, vale saber que esse formato que nós em assembleia adotamos, uma votação eleição através de escrutínios é para favorecer a participação de todos os confrades, pensando também nos mais idosos, aqueles doentes que não podem sair e participar eventualmente de uma assembleia na congregação ou de um capítulo, e portanto decidimos essa forma de escrutínios, onde cada comunidade envia o seu voto para que então nós, a partir de uma comissão de representantes das nossas comunidades, saibamos fazer a escolha, as indicações, não é? É também um momento muito democrático. Lembrando que o governo provincial é o primeiro órgão, é a primeira comunidade da província que tem essa missão de conduzir, animar, cuidar, reconciliar, despertar o espírito missionário, a corresponsabilidade em cada confrade e manifestar uma liderança sempre num sentido e num serviço fraterno à missão do Redentor. Lembrando que a gente assume, então, nessa dinâmica de um testemunho de vida, com muita humildade, com prudência, no espírito missionário, e queremos ser uma presença de cuidado de cada confrade, cuidar das nossas comunidades, levando sempre a caridade, na verdade, na paz e num espírito de comunhão com todos. Nós queremos pedir a todos vocês que acompanham a nossa vida e a nossa missão, e que nós temos a alegria de compartilhar o nosso carisma, que continuem rezando por nós, não é? Para a escolha daquele que deverá ser o vigário provincial ou vice-superior provincial, e também de mais dois confrades que compõem o conselho extraordinário. Esse governo novo já fez uma reunião na manhã do dia 6 de outubro, exatamente para partilhar as nossas expectativas, pensar as nossas projeções, executar o nosso planejamento, sempre inspirados num plano de ação do governo, o nosso plano de vida apostólica da nossa província Nossa Senhora Aparecida. Portanto, que tudo que fazemos seja para o bem, seja para a missão, e temos a certeza do Espírito Santo que vem conduzindo esse processo.
6: Ouvimos o missionário redentorista, irmão Alan Patrick Zuccherato, Rafael Oliveira para a Rede Aparecida de Rádio e Signes Brasil.
4: Notícias em 30 volta amanhã às 7 horas. Os trabalhos técnicos de Robson Marcelo e Leandro Rodrigo, a equipe Master Web nas transmissões pelas redes sociais. Obrigada pela sua companhia e um ótimo dia.
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0: ouvinte da Rádio Catedral, quarta-feira, 7 de outubro de 2026. Confira os destaques de hoje. Por atraso de repasses de mais de 16 milhões da Prefeitura, o Hospital Maternidade Terezinha de Jesus restringe atendimento ao SUS.
1: Vistorias para obras de drenagem começam hoje no Graminha.
0: Fiscalização apreende mais de 2.500 mercadorias irregulares em setembro. 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
0: 7h33.
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1: Em ofício enviado à Prefeitura de Juiz de Fora, ao Ministério Público e ao Conselho Regional de Medicina, o Hospital em Maternidade Terezinha de Jesus anunciou a restrição temporária da capacidade assistencial a partir de hoje em razão da falta de repasses.
0: Segundo o texto, por conta da falta de pagamento de R$16.478.118,74, o hospital não tem meios para manter a assistência ao SUS no volume contratado. Entre as pendências em aberto, ainda conforme o hospital, R$2.257.166,28 dos incentivos são relativos aos incentivos à rede de urgência e emergência, aos leitos de retaguarda e UTI, relativos às competências de julho e agosto deste ano. Outros R$1.917.081,93 são relativos aos atendimentos de hemodiálise entre março e julho deste ano. Por isso, de acordo com o hospital, para preservar a segurança dos pacientes, os atendimentos de urgência e emergência estão mantidos por hora. O serviço de hemodiálise vai atender aos pacientes já em tratamento, mas não vai aceitar novos pacientes. Será solicitada a transferência para outros hospitais da rede de pacientes que estão internados nas unidades de terapia intensiva, mas o atendimento deles está garantido até acontecer esta transferência. E a maternidade, a partir desta madrugada, deixa de receber como retaguarda pacientes encaminhados pelas unidades de pronto atendimento e outros hospitais. De acordo com o ofício enviado à Secretaria Municipal de Saúde e também ao Ministério Público e ao Conselho Municipal, ao Conselho Regional de Saúde, a direção da Maternidade Terezinha de Jesus relembra que compete ao município o repasse dos recursos de execução do convênio enviados pelo governo federal. Sem estes repasses, o hospital destacou que não tem condições de custear a assistência no volume contratado e seria um risco neste contexto admitir novos pacientes. Mas também a direção fala que as medidas serão revistas assim que os repasses forem regularizados. No ofício, Hospital Maternidade Terezinha de Jesus requer a regularização imediata dos repasses em pendentes, a orientação da Central de Regulação das Unidades de Pronto Atendimento e do SAMU para redirecionarem encaminhamentos de retaguarda e novo paciente de hemodiálise para outros prestadores de serviço e o encaminhamento e disponibilização pela Central de Regulação de vagas em outros hospitais para as transferências dos pacientes de UTI. O Hospital Maternidade Terezinha de Jesus destacou que a manutenção do serviço de urgência e emergência também pode ficar comprometida se a inadimplência persistir. E se houver mudança no cenário, será comunicada às autoridades. Até o momento, a Prefeitura não divulgou uma nota oficial sobre este assunto. A Rádio Catedral solicitou posicionamento e aguarda retorno.
1: Começam hoje no bairro Graminha as vistorias cautelares em imóveis e lotes que estão nas áreas de intervenção das obras de drenagem e esgotamento sanitário da bacia do córrego Santa Luzia em Juiz de Fora.
0: A primeira etapa será realizada na rua Eugênio de Souza Lima e na avenida Joaquim Vicente Guedes. O trabalho tem como objetivo registrar condições dos imóveis e terrenos

0: antes do avanço das intervenções, contribuindo para acompanhamento das obras e para a elaboração dos projetos. As vistorias serão realizadas em 3 etapas. Depois do Graminha, as equipes seguem para o bairro Teixeiras, no entorno do futuro reservatório de detenção de águas da chuva, abrangendo a Avenida Maria de Almeida Silva e as ruas Erci Furtado de Souza e Emerenciano Vilela. A terceira fase será realizada no bairro Santa Luzia, ao longo da Avenida Ibitiguaia e da Avenida Santa Luzia, acompanhando a margem do córrego. A equipe de trabalho social da Em Casa já começou o contato com os moradores para prestar esclarecimentos e orientar a população sobre as ações relacionadas às obras. Os profissionais responsáveis pelas vistorias estarão identificados com a logomarca do consórcio Macrodenagem Santa Luzia. As intervenções na bacia do córrego Santa Luzia incluem implantação e ampliação de estruturas de drenagem, construção de um reservatório para controle da água da chuva e melhorias no sistema de esgotamento sanitário. As obras têm como objetivo ampliar a capacidade de escoamento da água, reduzir os impactos provocados pelas chuvas, melhorar as condições de saneamento e infraestrutura urbana nos bairros atendidos. Em caso de dúvidas, os moradores podem entrar em contato pelo WhatsApp exclusivo para as obras no número 32-3690-7569. 32-3690-7569.
1: A fiscalização da Secretaria de Desenvolvimento Urbano com participação popular apreendeu 2.559 mercadorias comercializadas de forma irregular em setembro dentro da Operação Comércio Legal.
0: Entre os produtos apreendidos estão roupas, calçados, bijuterias, acessórios, perfumes, sabonete, materiais de limpeza e alimentos como morangos, alhos, queijos, jabuticabas e laranjas. Também foram recolhidos produtos eletrônicos e acessórios, incluindo fones de ouvido, pilhas, cabos, baterias, controles remotos e carregadores de celular. Segundo a Prefeitura, parte dos produtos comercializados irregularmente não possui nota fiscal ou documentação que permita identificar a origem das mercadorias. As ações também buscam proteger os consumidores e combater a concorrência desleal com os comerciantes que atuam de forma regular. De acordo com a legislação municipal, o vendedor que quiser recuperar os produtos apreendidos tem até 15 dias para apresentar um pedido pelo sistema Prefeitura Ágil, pagar a multa e a taxa de apreensão e apresentar a nota fiscal que comprove a propriedade das mercadorias. Os produtos que não forem reivindicados dentro do prazo serão destinados à doação. No caso dos alimentos perecíveis em boas condições sanitárias, o encaminhamento é feito imediatamente para instituições cadastradas. Mercadorias de origem duvidosa ou impróprias para consumo são descartadas. A população pode apresentar denúncias de comércio irregular fiscalização pelo WhatsApp 32-3690-7984. 32-3690-7984.
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0: 7:41. No próximo bloco, a previsão do tempo.
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0: 7:42.
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1: A previsão para hoje na Zona da Mata é de manhã com poucas nuvens, tarde e noite com muitas nuvens e possibilidade de pancadas de chuva isoladas. A máxima prevista é de 39 e a mínima de 17 graus.
0: Em Juiz de Fora, a previsão também é de céu com muitas nuvens e possibilidade de pancadas de chuva isolada, temperatura máxima prevista 37, mínima de 19. O Instituto Nacional de Meteorologia, o IMET, emitiu alerta vermelho de grande perigo para uma onda de calor. O aviso é válido até às 6 da tarde de hoje. O alerta indica risco à saúde devido às altas temperaturas e, em caso de necessidade, a orientação é entrar em contato com a Defesa Civil pelo 199.
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1: Atenção motorista, quem passar pela rua Espírito Santo deve ficar atento ao impacto no trânsito por causa de uma queda de árvore perto da Catedral Metropolitana.
2: Equipes dos bombeiros da CEMIG e da Prefeitura foram acionados no início da madrugada, depois que uma árvore de grande porte caiu no trecho entre a rua Santo Antônio e a Avenida Rio Branco. Equipes da Empave neste momento estão realizando o corte e o recolhimento. Não houve feridos. A Guarda Municipal promove a segurança e a sinalização do trecho.
1: O IEF Sudeste MG divulgou o resultado provisório das inscrições do processo seletivo 2027.1. A relação reúne os candidatos inscritos nos editais publicados em agosto, não inclui os cursos técnicos na modalidade Educação à Distância, cujo edital foi divulgado no fim de setembro.
2: Os candidatos já podem consultar a situação da inscrição, além dos resultados para solicitação de atendimento especial e uso de nome social. Quem precisar contestar alguma das informações tem o prazo de hoje até amanhã para apresentar recurso. A consulta deve ser feita no site do processo seletivo, na opção Resultados e depois em Resultado Provisório das Inscrições. No caso em que a inscrição aparece como indeferida, o candidato deve verificar o motivo e, quando necessário, apresentar recurso. Entre as situações previstas, está a possibilidade de anexar o comprovante de pagamento da taxa ou informar a concessão da isenção. Pagamentos realizados fora do prazo estabelecido no edital não serão considerados. Os recursos relacionados à inscrição e ao uso do nome social devem ser apresentados em formulário online. Já os pedidos relacionados ao atendimento especial devem seguir as orientações disponíveis na página do processo seletivo. O IEF Sudeste de Minas alerta que nesta etapa não será possível solicitar alterações em informações, como modalidade, grupo de concorrência, curso, campus, local de prova e documentos anexados. Após a análise dos recursos, o resultado definitivo das inscrições está previsto para ser divulgado em 15 de outubro. Os candidatos devem acompanhar as próximas etapas e publicações no site oficial do IEF Sudeste de Minas.
1: Cultura. A exposição Até Onde Alcanças, do artista Gilson Monteiro, está em cartaz na Galeria Nive Bracher, localizada no Mercado Municipal de Juiz de Fora. A mostra pode ser visitada até o dia 18 de outubro.
2: Com o título questionador, a exposição convida o público a refletir sobre os limites dos próprios atos, pensamentos e percepções, além de estimular uma reflexão sobre a responsabilidade de cada pessoa diante das obras. Segundo Gilson Monteiro, a produção artística não acontece de forma isolada do mundo externo e é influenciada pela cidade, pela cultura e pelas experiências vividas pelo artista. Um dos destaques da exposição são os trabalhos compostos por dois painéis, nos quais o artista cria uma continuidade entre as superfícies. Quando os painéis são invertidos, a imagem mantém a estrutura, mas apresenta mudanças no ritmo e na sequência, permitindo diferentes interpretações. A exposição está aberta ao público na Galeria Nive Bracher, no Mercado Municipal, até 18 de outubro.
1: Dica de emprego. Estão abertas as inscrições para o projeto Comunidade em Movimento, bairro Ponte Preta. Iniciativa da Prefeitura de Juiz de Fora que vai capacitar moradores para serviços de reparos domésticos e gestão de pequenos negócios.
2: São até 30 vagas destinadas prioritariamente a mulheres com 16 anos ou mais que tenham concluído o ensino fundamental 1 e morem na Ponte Preta em bairros da região. A formação será gratuita e presencial na Escola Municipal Maria Catarina Barbosa em 5 encontros entre os dias 19, 21, 26, 28 e 29 de outubro, de 5:30 da tarde às 9 da noite. Entre os conteúdos estão empreendedorismo, formação de preços, gestão financeira, divulgação e vendas, MEI, além de uma oficina prática de hidráulica, elétrica básica e pintura residencial. As inscrições para o público feminino podem ser feitas até 10 de outubro. Caso as vagas não sejam preenchidas, o prazo será ampliado e de 11 a 17 de outubro, quando também poderão se inscrever os homens. O cadastro pode ser feito presencialmente na Sala do Empreendedor, na Avenida Rio Branco, 3520, de segunda a sexta, de 1 às 5 da tarde ou pela internet. É necessário apresentar documento de identidade e comprovante de endereço. A seleção dará prioridade às pessoas em situação de maior vulnerabilidade social, conforme critérios previstos no edital, que pode ser conferido em nosso site radiocatedraljf.com.br.
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2: 7:48. Termina aqui o Catedral Notícia, primeira edição. Produção e apresentação, Roberta Oliveira, com participação e operação técnica de Pri Bahia. 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
1: Maria, bom dia, meus irmãos e irmãs, que a paz do Senhor esteja com você. Hoje, nesta quarta-feira, invocando Nossa Senhora Aparecida, convido você a acessar o site www.padrereginaldomanzotti.com.br. Em nome do Pai, do Filho e do Espírito Santo. Amém. Nossa Senhora da Conceição Aparecida, Mãe de Deus, Rainha dos Anjos, Advogada dos Pecadores, nesta manhã a invocamos sendo padroeira do Brasil, de todos os brasileiros. Ó refúgio e consolação dos aflitos e atribulados, Nossa Senhora Aparecida, cheia de graça e de bondade, lançai sobre nós, brasileiros, devotos, um olhar favorável, para que sejamos socorridos por vós em todas as necessidades em que nos acharmos. E de modo particular, nesta manhã, faço o meu pedido. Nossa Senhora Aparecida, padroeira do Brasil, animados e com confiança a vós recorremos, tomando-vos para sempre como nossa mãe, nossa protetora, consolação e guia, esperança e luz na hora da morte. Nossa Senhora Aparecida, padroeira do Brasil, livre o Brasil de tudo o que possa ofender ao vosso Santíssimo Filho Jesus. Nossa Senhora, Mãe Aparecida, preservai-nos de todos os perigos da alma e do corpo. Dirigi-nos, ó Mãe, em todos os assuntos espirituais e temporais. Livrai-nos da tentação do demônio. Nossa Senhora Aparecida, padroeira, fazei que, trilhando o caminho da virtude, possamos um dia ver-vos e amar-vos na eterna glória com teu Filho. Nossa Senhora Aparecida, rogai por nós. Nossa Senhora Aparecida, intercedei por nós. Nossa Senhora Aparecida, fazei-nos dignos das promessas do teu Filho. Pai nosso, que estais no céu, santificado seja o vosso nome. Venha a nós o vosso reino. Seja feita a vossa vontade, assim na terra como no céu. O pão nosso de cada dia nos dai hoje. Perdoai-nos nas nossas ofensas, assim como nós perdoamos a quem nos tem ofendido. E não nos deixeis cair em tentação, mas livrai-nos do mal. Ó Deus, por intercessão de Nossa Senhora, a Virgem Mãe Aparecida, abençoai todos os brasileiros, os que vivem ao relento, os desempregados, os doentes. Abençoai o Brasil, as crianças, os jovens, os idosos, de modo especial as crianças no dia da criança. Nossa Senhora Aparecida, peça a teu Filho que abençoe a água, a roupa dos enfermos, as fotos de família.

0: Em nome do Pai, do Filho e do Espírito Santo. Amém. Nossa Senhora Aparecida, cuidai do Brasil, em especial de nossas crianças. Amém.
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Palavra de Deus. Estamos ao vivo. Eu não gosto da horário, mas 8 horas 36 segundos. Não se preocupem com nada. Filipenses, São Paulo, Filipenses, capítulo 4. Preste bem atenção. Você que está. Nossa, hoje cresce tão forte a palavra culpa. Culpa. Estamos orando pelo luto, mas quando as pessoas estão com culpa, remorso, então preste atenção. Não se preocupem com nada. Mas em todas as orações, peçam a Deus o que vocês precisam e orem sempre com coração agradecido. E a paz de Deus, que ninguém consegue entender, guardará o coração e a mente de vocês, pois vocês estão unidos com Cristo Jesus. Por último, meus irmãos, encham a mente de vocês com tudo o que merece elogios. Aliás, por isso, por último, meus irmãos, encham a mente de vocês com tudo que é bom e merece elogios. Isto é, tudo que é verdadeiro, digno, correto, puro, agradável e decente. E põe em prática, diz São Paulo, versículo 9, o que vocês receberam e aprenderam de mim, tanto com as minhas palavras como com as minhas ações. E o Deus que nos dá a paz estará com vocês. Lembrando, Mário Duarte, se cuida, tá? Então hoje o Mário não vai participar com a gente. Se cuida, você está de volta amanhã bem, tá? Seu misericórdia, abençoa o nosso Mário, tá? Se cuida. E no programa de hoje, Pandinha, Pílulas de Fé e Sabedoria.

0: Ó, agora eu consigo fazer, viu, Pandinha? Já não, eu lembro que eu fiquei quase 10 dias sem. É, agora já tá
1: aqui bonito. Em São Paulo, pelo menos, é bom dia, boa tarde, boa noite, padre, a todos os ouvintes. Aqui em São Paulo, mudança de tempo quase todos os dias, né, padre? É chuva, tá. É frio, é calor. E aí a saúde.
0: A lá, resistência imunológica e a gripe, se cuidem, se cuidem. Por isso, fala conosco, senhor.
1: Pílula 61. Às vezes sinto como se retirassem as minhas forças. Não sei explicar o que acontece. Você precisa ler diariamente Efésios 6, 10, 17. É a armadura do cristão contra as forças infernais, que são reais e lutam contra nós. Sem a força do alto, esmorecemos. Por isso, precisamos dessa armadura diariamente para a nossa caminhada.
0: Nossa, fora do ar, Bandinha, menos é mais, você entendeu, né?
1: Menos é mais. Cínico,
0: menos é mais. Acabamos de falar fora do ar. E pílulas 2 de fé e sabedoria, inteligência emocional, por favor.
1: Pílula 83.
0: Não, você vai, o que você ia falar, o senhor mostra no meu coração que é a próxima. Pode pular para outra. Isso.
1: Pílula 84.
0: Isso, vai lá.
1: Deus quer que escutemos todos os dias. Leia Isaías 50:4-5. O Senhor Deus deu-me a língua de um discípulo para que eu saiba reconfortar pela palavra o que está abatido. Cada manhã ele desperta meus ouvidos para que eu escute como discípulo. O Senhor Deus abriu meu ouvido e eu não relutei, não me esquivei. Escutemos a Deus não somente para a nossa vida, mas para servir e ajudar o outro. O padre, nos bastidores, né, antes de começar o programa, nós sempre oramos, né? E hoje nós falamos o que essas duas palavras falam, que eu abri uma na hora e o senhor falou, pula a página. E a resposta de Deus é certa, né?
0: E aí, lembre-se que a música que vocês vão escutar agora, eu estava no fundo do fundo do poço. A pessoa faleceu agora, Guto Graça Mello, esse ano, Deus o tenha. Ele achou que não ia passar. Gente, é sério, não passou, achou que não ia passar. Glória a Deus. Escute essa letra. Olha como ela é forte. No fundo do poço.

estava só o pó. Literalmente o pó. Mas a força de Deus estava lá. E sempre estará. E você que está, ou esteve, está no fundo do poço.

0: Prepare-se, já voltamos.
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0: hoje de manhã eu acordei, veio muito forte pegar um post que eu já tinha postado há muito tempo atrás. E eu falei, não, hoje veio esse post. Então tá, se você puder entrar no Instagram aqui, você entra na, né, PM, Padre Marcelo Rossi, né? Você entra no Instagram, PM Marcelo Rossi. É, e no mês do Face também, postei também no X, tá? Nas redes sociais, tá lá. É, Pandinha, vamos ler, tá? É, só aquele jeito que nós fizemos, é, invertido agora, tá? Fechou, minha mente padre. Travou quando eu li essa frase. Que frases eu li? Bom, na verdade, as frases são frases. Dúvida destrói fé. Medo bloqueia coragem. Raiva elimina a paz. Orgulho impede o amor. Inveja apaga a gratidão. E preguiça mata sonhos. Agora, Pandinha, leia da direita para a esquerda.
1: Fé destrói dúvida. Coragem bloqueia medo. Paz elimina a raiva. Amor impede o orgulho. Gratidão apaga a inveja. Sonhos matam preguiça.
0: Por isso, Senhor, em nome do Pai, aliás, eu vou testemunhar.

0: Bom dia, você recebeu o que o Mário mandou pra você, né?
1: Eu recebi também, padre, recebi.
0: Tá, fica só atento que eu vou começar a ler, faz tempo que eu não leio o testemunho, tá? Então eu vou ler de prima aqui, vou conversar com ele.
1: O escrito eu não tenho, viu, padre?
0: Tá, então, mas então, ó, se eu errar, gente, quem escreveu, peço perdão que eu tô lendo de prima, tá? E o Mário tá acompanhando em casa, e se cuida, Mário, tá? Estamos aí pra visitar amanhã aí. Nossa, impressionante agora, Mário. Mário, não, poesia. Você vai entender o que eu tô. Quando eu li uma coisa, você vai entender, ó. Olá, padre. Venho dar meu testemunho do meu milagre. Em maio de 2024, fui internado no Hospital Anchieta de Taguatinga, Distrito Federal, com febre de 40 graus, quase em coma, devido a uma pneumonia bacteriana. Meu corpo queimava de tal forma que na UTI colocaram gases com pedras de gelo sobre minhas pernas. Pera só um pouquinho, quando o Mário faz isso, ele deixa algumas fotos. Não, não tem foto não. Então, é que eu tinha visto uma foto uma vez, mas voltando. Meu corpo queimava de tal forma que, bom, fiquei entubado, respirando através de aparelhos e não melhorava. Cheguei a ser transferido de hospital mais de uma vez. Só pensava que não iria sobreviver e orava. Piorei, entrei em coma, mas inexplicavelmente era como se seguisse em oração. Até acordei do coma agradecendo a Deus por ainda estar vivo, pois sabia que Jesus tinha me dado a vida novamente. Peço oração pelo meu pai Antônio Anastácio Garcia de Lima, que está com câncer de próstata e está difícil para toda a família. E saúde para minha mãe Noêmia Araújo de Lima. Meu nome é Valdir.

0: Valdênio, não, diferente, meu nome é, deixa eu ver se é isso mesmo, Valdênio Araújo Lima, moro em Brasília há 23 anos e acompanho todo o trabalho de vocês. Deus os abençoe. Glória a Deus. É isso mesmo, Valdênio Araújo Lima, Distrito Federal. E, Pandinha, seguindo, vamos lá, como ele mandou para nós, Mário.
1: Bom dia, boa tarde, boa noite. Padre Marcelo, a sua bênção. Venho relatar para a honra e glória do Senhor um milagre que recebi através do programa dia 29 de setembro, Dia dos Arcanjos. Há quase 3 meses, vinha sofrendo com um problema de visão. Começou com dores de cabeça e tontura. A princípio achei que fosse labirintite, pois já tive vários episódios, mas não melhorou. Comecei a sentir minha visão desfocada e a ver tudo em duplicidade. Foi o oftalmo que me encaminhou com urgência a um neurologista, pois nada havia nas vistas, que poderia ser um sintoma neurológico como um AVC. Dirigi-me ao hospital da cidade, fiquei internado e de lá encaminharam para o neurologista da Unicamp. Ele fiz vários exames, inclusive tomografia com contraste. Os médicos não conseguiram detectar o problema e indicaram passar por outro neurologista que pesquisassem mais a fundo a razão dessa diplopia, visão dupla. Foi um neuro particular que me deu vários exames para detectar aumento do timo. Retornei ao médico com os resultados e não acusou nenhum sinal, miastenia graves ou esclerose múltipla. No dia 29 de setembro passado, estava com minha esposa ouvindo o programa como fazemos todos os dias. E na viagem o senhor disse: há uma pessoa com problema na visão e o milagre está acontecendo. Às 8h47. E a pessoa vai dar testemunho. Padre, naquele momento tomei posse, minha esposa pôs as mãos nos meus olhos e até minha filha Karime, em Campinas, que acompanha também o programa, me ligou: pai, você está escutando, é para você. À noite, ao assistir TV, o que não conseguia normalmente ver, percebi então que estava enxergando tudo normal. Foi então que disse a minha esposa: estou enxergando normal, foi um milagre. Choramos de alegria e agradecimento ao nosso Deus, que é maravilhoso. Obrigado, Padre Marcelo, toda a sua equipe, por serem formiguinhas de Jesus. Um abraço a todos, que Deus os continue abençoando muito. Eu sou vitorioso pelo sangue de Jesus. Se possível, peço a oração, padre. A minha família, que também está passando por alguns problemas, né? Meus filhos, netos, e agradecendo tudo que vocês têm feito por nós. Muito obrigado mais uma vez, abraço, que Deus abençoe.
0: O nome dele é Francisco Vale e ele é da capital de São Paulo aqui. Mas a família, viu? Muitos estão em Campinas, interior de São Paulo, né? Falando pro Brasil, mundo inteiro. E Pandinha, é incrível, né?
2: O poder, padre, desse, o que Deus é legal, né? É quando ele fala no testemunho que ele tomou posse, né? A gente tem que tomar posse das orações que nós fazemos, que as pessoas fazem por nós, e temos que tomar posse da palavra de Deus. Quando ele tomou posse, ele sentiu que a oração estava sendo para ele e o padre na unção, né?
0: Fez e o detalhe, né? Ele fez o correto, né? Ele foi nos médicos, passou, foi no neuro, depois foi no outro neuro e não acusava nada. Gente, vocês não têm noção que Deus vai me usar agora, tá? Quantas falsas enfermidades, isso mesmo, falsas enfermidades, que a origem dela é maligna, porque ela é real, isso é real. Tá testemunho do próprio Francisco falando. Ele passou pelos médicos de corpos, vários, não foi só um, dois neuros. Eu fiquei bem prestando atenção, tá? E ele foi prudente, foi, ela fez a parte dele, foi no médico e Deus fez a obra. Tá? Obrigado, Senhor, pelas libertações que virão e as curas que vão acontecer hoje na oração. Não se prepare. Eu sou vitorioso pelo sangue de Jesus.
2: Eu sou vitorioso pelo sangue de Jesus.
3: Sua bênção, Padre Marcelo Rossi. Eu sou Juliana aqui de Minas Gerais. Eu estou mandando esse áudio pelo um testemunho que aconteceu comigo em Sorocaba. Foi 2009, até eu falar com meu marido. Eu brincava com ele: ó, eu vou para Minas Gerais só se o fogão do Padre Marcelo pegar lá. Então, padre, eu vou contar o testemunho para o senhor. Ele estava pintando um telhado que era um sobradinho. Então, ele tinha uma garagem e para cima da garagem tinha um sobradinho que tinha um telhado. E ele estava pintando esse telhado, padre. Eu gostava de cantar aquela minha vida é do mestre, que eu gostava de escutar o programa do senhor. O senhor cantava muito essa música. Aí, padre, falei pro meu marido, falei: nossa, hoje a minha alma parece que vai sair do corpo, tá sentindo que é mal esquisito, que jeito ruim. Ele falou: não, vem aqui, vem ajudar eu pintar a tua casa que vai ficar mais bonito. Aí ele falou pra mim assim: Mas vem aqui, eu mesmo peguei e fui, padre. Chegou lá, ele colocou a tábua pra mim, eu peguei e fui entregar a latinha de tinta pra ele em cima do telhadinho e eu em cima do telhado. E ele colocou a tábua, eu fui subir aí. Nisso que eu entreguei a tinta pelo padre, quando eu ouvi aquele estralo, caiu toda aquela grade que elas têm em cima de mim e ele também caiu, padre. Só deu tempo de eu falar: meu Jesus, misericórdia. Aí, padre, eu não senti o peso daquela grade, nem daquelas teias que estavam cima de mim. Parece que era Jesus que estava me... Eu não senti nada, padre. Eu só senti a mão de Jesus só que estava cima de mim, protegendo. Eu levantei daquela ali, padre, mas com tanta dor. Fui até no médico a ver. Falei, nossa, eu esmaguei tudo por dentro. Mas graças a Deus, padre, só machucou a carne. Não machucou nada, não quebrei nada. Graças a Deus, nem eu e nem meu marido. Porque meu marido estava em cima de um telhadinho, caiu em cima do outro onde que eu estava. Foi em cima de mim, com a grade, com tudo. Padre, é isso o testemunho. Os vizinhos veio tudo correndo, veio que aconteceu por causa do barulho, mas graças a Deus, padre, foi um milagre, padre, que eu nunca perdi um programa do Senhor. Então aquela música, Minha Vida, do mestre, marcou tanto, padre, me marcou tanto. Eu só tenho que agradecer ao Senhor, padre. Eu tenho orgulho do programa que o Senhor faz pra nós, que cada vez mais o Senhor aproxima mais nós de Deus. Que Deus abençoe, que Deus cobre o Senhor de bênção, que Nossa Senhora proteja a vida do Senhor, do Mário, do Pandinha, de todo mundo, padre. Deus abençoe muito, padre.

0: Juliana Sanana, de Campanha, cidade eu não conheço, Campanha, Minas Gerais, e Deus é maior. E a nossa vida é do Mestre. Eu sou vitorioso pelo sangue de Jesus.
1: Eu sou vitorioso pelo sangue de Jesus.
0: Seguindo.
2: Bom dia, boa tarde, boa noite, Padre Marcelo, Mário, Bandinha. Que Jesus esteja presente em vossas vidas, na vossa caminhada, na ordenação do Padre Marcelo, em vossa família. Eu venho testemunhar um acontecido dia 8 de agosto. Eu estava indo todos os dias para o terço de São Miguel Arcanjo, na paróquia de Santa Luzia. Saía às 5:30 de casa, meu genro me deixava no ponto do ônibus para ir para a igreja. Chegando na igreja, uma mulher me atropelou. Eu sei que foi Deus que fez um livramento em minha vida. Eu poderia ter morrido ali, porque eu já estou com 74 anos. Ela bateu, eu fiquei em pé, tornou bater, caí, bati a cabeça, começou a sangrar. Levei pontos na cabeça. Se não fosse o pessoal começar a gritar para ela parar, ela ia passar por cima de mim. Eu sei que Deus me livrou da morte nesse dia. Eu só tenho que agradecer a Deus, a São Miguel Arcanjo, por Santa Luzia, por tudo, que eu estava indo para a casa de Deus. Eu sei que o inimigo não quer que a gente siga Deus, ele só quer coisas erradas, mas eu não desisto, porque a gente estava em batalha. Eu estou em batalha pedindo pela minha sobrinha Cláudia Cristiane Chagas. E eu agradeço tudo a Deus e a Mãe Santíssima e as suas orações, Padre Marcelo Rossi. Vim testemunhar esse grande acontecimento na minha vida por mais uma vez. Que Deus me livrou da morte. Muito obrigado.

0: todos vocês da equipe do seu santuário.
1: Arrepiou, hein, padre?
2: Nossa, eu ia falar isso agora. Né? Nossa senhora, o nome dela é Vera Lúcia Chagas, de Ribeirão Pires, São Paulo. Ô Vera, nossa, com certeza são. O que ela estava fazendo, Mário? Aliás, podia.
1: Ela estava indo participar do terço de São Miguel Arcanjo, padre.
2: Falando em texto sobre Arcanjo, tá, hoje o Mário não vai poder me ajudar, o Pandinha tá com aí, né? Fica complicado, eu vou segurar e vai ser uma bênção, acabando o programa. Nossa. Pandinha, como que eu faço, por favor, para acompanhar no YouTube?
1: No YouTube, PM.
2: 9:05, tá? Porque eu tenho, 9:05, também dá tempo só de conectar, tá? 9:05.
1: Acabando o programa Momento de Fé, o padre desconecta tudo aqui e começa. No YouTube, PE Marcelo Rossi, oficial. Tem lá o certificado, que é um selo azul, para identificar que é o canal do padre Coroa de São Miguel. Está sendo uma benção. Se você não se inscreveu ainda no canal, inscreva-se no canal. Tá lá, ó. Quando você entrar no PE Marcelo Rossi, aí embaixo lá, inscreva-se. Mas você deve perguntar, mas para quê? Porque você se inscrevendo no canal e ativando o sininho, você receberá a notificação de todos os programas que acontecerão. Programa não, todas as orações, né? Porque não é um programa, é a oração que o padre faz todos os dias. A gente fazia na intimidade dele, agora está fazendo conosco. Então você ativa e você recebe a notificação. Na hora que você estiver assistindo, não deixe de curtir para que o algoritmo propague cada vez mais a mensagem de Deus. E você que sabe de alguém que está precisando de oração, que todos nós precisamos, nunca é demais, compartilhe. Logo mais às 9:05 no YouTube, Coroa de São Miguel, né, padre?
2: E uma das coisas que você, isso aí você me lembrou, no comecinho, quando eu iniciei, que foi no meu, na verdade, Deus mostrou em 19 de maio, um dia antes do meu aniversário, eu confesso, meu dia, eu não queria não, tá? Eu falei assim, meu Deus, que é minha intimidade, né? E você sabe que eu fazia a oração em 10 minutos, tá? Agora dá quase o quê? Uns 50 minutos. Mas a beleza e a bênção é aquilo que você tem visto, que você também tinha me destacado, é a interação com as pessoas.
1: A interação. Tá?
2: Quantas pessoas querem, padre, eu gostaria tanto que você visse, gente, eu consigo ver. Não dá para falar tudo por causa da velocidade, mas dá para ler, tá? E o que eu não consigo ler, hoje eu vou celebrar a missa. Eu coloco depois, além do terço, eu coloco na missa. Então, eu confesso a vocês que bênção, que realmente foi um presente que Deus me deu, porque é o meu aniversário, eu dei de presente para vocês o compartilhar, mas eu também recebi, porque essa interação, eu fico sabendo não, o que está passando na cabeça de vocês. Nossa, Deus vai confirmando a oração, é aqui que precisamos orar, e hoje o Senhor mostrando muito forte, culpa e remorso. Estamos orando por luto, mas eu não vou pôr limites ao Senhor, não é só sobre luto não, tá? Pessoas que não foram amorosas com alguém que já faleceu, mas pessoas que estão vivendo com uma culpa, lembrando que umas armadilhas de Satanás, ele é chamado de o acusador. Você conhece alguém que anda com culpa e remorso? Nós vamos pro intervalo.
1: Padre,
2: agora.
1: Impressionante eu falar isso, eu não vou citar o nome porque as pessoas escutam o programa. Mas uma pessoa deu um testemunho para minha esposa ontem, e eu só escutei, não falei nada. Faleceu a mãe, e infelizmente não tinha uma relação muito boa com a mãe, e o remorso é muito grande pelo que fez, ou deixou de fazer, no caso. E ele desapareceu esses dias, desapareceu de casa, ninguém achava ele. Ele estava lá no cemitério aonde a mãe foi enterrada. Está em depressão.
2: Então, Deus vai me usar tanto. Ontem nós tivemos uma coisa que aconteceu. Podia, desde que eu faço, eu comecei desde a 20 de maio. Quantas vezes que tentou? Não, caiu três vezes, né?
1: Três vezes, conexão. Não, e não queria ficar, viu, padre? Travava várias vezes e voltava fora.
2: Tá, e depois que eu não saí fora do ar, eu fui olhar para ver. Pois, não, deve ter tido problema aqui na internet. A internet estava perfeita, gente. Perfeito, era combate. Mas era pra desistir, tá? Mas nós não desistimos.
1: Foi o que a Vera falou, né, padre? Nós estamos no combate, mas no bom combate, né, padre?
2: E no bom combate, queridos, podemos até cair, mas o inimigo pode até tentar, mas nunca vai conseguir, porque o Deus vai ver. Paz. E a importância da fusão, tá? Que fusão, padre? O que é isso? é esse momento, que quando eu tô na coroa, ontem você viu quantas pessoas não tinham acompanhado o Momento de Fé?
1: Sim.
2: Eu falava, vai pro Spotify. Por isso que o Pandinha não vai poder me ajudar hoje, porque o Pandinha tem que montar tudinho pro Spotify, pra entrar no ar no Spotify. Então, prepare-se. Curas e libertações. Nossa, cresce forte. Curas e libertações de um modo que nós nunca experimentamos. Eu estou profetizando, tá? Em nome de Jesus. Cura e libertação, como até eu mesmo. Nunca experimentamos. A partir de agora, Senhor, cura e libertação. Já voltamos.

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Vamos cantar juntos essa música. Quem é o nosso caminho? Quem é a nossa verdade? Quem a nossa vida é? Eu não vi, é? E com certeza, tendo como mestre da nossa vida, Senhor da nossa vida, maravilhas vão acontecer, já estão acontecendo. Por isso que com muito carinho e com o coração, cantemos juntos. A minha vida é do Mestre.

e o e do Filho e do Espírito Santo. Amém. Nossa, hoje eu avisei para vocês, seria uma coisa que até para mim eu ia me surpreender. Eu estava tudo preparado para levá-los aos pés de Jesus, como criancinhas, como acontece, que é das antigas, já sabe. Mas o Senhor, mas a imagem é tão forte, mas tão forte. Você, agora, como você está, nesse momento. Eu, você, como nós estamos. Repito, inclusive estou junto também. E como se estivéssemos carregando uma sacola. Aliás, uma mochila, não é sacola, é uma mochila. Sabe aquela mochila que você coloca... Igual criança de escola, escolar, mochila, mochila que se coloca nas costas. Não é uma mala, é uma mochila. Mas é tão pesada. Mas está tão pesada que eu não consigo quase nem manter-me ereto de tão pesada que está. Eu vou mostrar como eu estou indo para Jesus, de tão pesada que ela está. Eu estou indo engatinhando. Eu não consigo ficar em pé de tanto peso. E a imagem é a mesma de vocês, tá? Não sei sua idade, mas quando você não sabia caminhar, você já engatinhou quando você era criança. Por isso que todos nós vamos poder entrar nesse jardim, que esse jardim só pode entrar crianças ou até 5 anos, né? Idade limite. Mas do jeito que nós vamos entrar, qualquer idade pode passar. Que nós estamos indo de joelhos, só eu, melhor, engatinhando. Mas por causa dos pesos que estamos carregando. Veja, eu também. A imagem é forte. Eu não estava pensando nisso. É tão forte a imagem. Nós estamos carregando uma mochila tão pesada. Tem pessoas que não conseguem nem engatinhar, elas vão rastejando de tão pesada. É como se tivesse alguém esmagando pro chão. Mas, por favor, coragem, vá até Jesus. E nesse momento, nós vamos receber, assim como acontece um salvamento, vem um resgate. Nesse momento, eu convoco para nos ajudar a chegar até Jesus, porque está tão pesado o fardo. Essa mochila está pesadíssima. Eu convoco os coros angélicos, serafins, querubins, tronos, dominações, potestades, virtudes, principados, arcanjos e o nosso anjo da guarda, para nos ajudarem agora sim. Por nossas forças nós não conseguimos. Confesso a vocês, comecei engatinhando, quando eu fui vendo eu estava já rastejando, quando eu vi eu já estava cansado, na imagem que Deus está mostrando. Mas eles vieram. É uma escolta, são pelo menos 9 anjos, 9, um de cada coro celestial. E eles na verdade nos estão nos transportando até Jesus. E Jesus nos olha. E ele diz assim: vamos jogar fora esse peso. Muitos confundem cruz com fardo. E nós estamos carregando fardo, somatizando problemas que não são nossos. Queridos, nós estamos num mundo doente, em que as pessoas estão doentes. E isso conta. Não contagia, contamina. Nós estamos contaminados. E o Senhor quer nos libertar dessa contaminação. É muito ódio. É vingança. Vamos lá, vamos pegar. Sua primeira coisa, ele está pegando essa mochila. E o que tem mais nessa mochila que o Senhor está mostrando é remorso, mágoa. Vamos tirar isso, Senhor. Só que Deus diz claramente: você aceita que eu faça isso? Olha, o Todo-Poderoso, ele respeita a nossa liberdade, o nosso livre-arbítrio.
Você aceita? Bom, você aceitou, você está aqui, né? Então é sinal que você já está querendo. Mas mais uma vez Jesus diz: você permite que eu te liberte? Sim, Jesus, eu permito. Por favor, meus filhos, não estou falando nem agora, nem meus amados filhos, netos, permitam. Chega de carregar esse fardo. Não estou falando a cruz, porque não tem como seguir Jesus sem carregar sua cruz, que é diferente. Estou falando o fardo. Mateus 11, São Mateus capítulo 11, versículos 28 a 30. Vinde a mim, vós que estáis cansados, pelo peso do vosso fardo, e eu vos aliviarei. Senhor, eu te entrego várias mágoas. Hoje, a primeira coisa que está mais cheio nessa mochila é mágoa. Pessoas que nos machucaram, pessoas que nos feriram, que estão nos ferindo, ainda mais nesse mundo tão polarizado, é tanto ódio. Ei, não se deixa contaminar. Quantas vezes você passa por coisas e não é, muitas vezes, silêncio, queridos, é prudência. Não cai na armadilha do inimigo. O inimigo quer que você brigue, que você responda. Só que tem uma oração tão poderosa, chama silêncio orante. Senhor, eu te entrego, primeiro vamos entregar essa mágoa. Toda a mágoa que está dentro de você. E principalmente, nós estamos essa semana orando pelo luto, pelas pessoas que nós não temos como falar com ela agora. Pedir desculpa e dizer: olha, eu te desculpo. Mas Jesus está dizendo: eu estou aqui. Eu tenho esse poder. Eu sou o Senhor de tudo. Em Hebreus, Jesus Cristo, ontem, hoje e sempre, Ele é. Obrigado, Senhor, porque em Cristo Jesus nós podemos nos livrar dessa culpa, desse fardo. Obrigado, Senhor, pela experiência profunda que vai continuar com certeza depois no YouTube, ao rezar a coroa angélica. Mas, Senhor, todo fardo que nós estamos carregando de mágoa, ressentimento, de pessoas que, infelizmente, como Pandinha acabou de falar da esposa, que ele escutava o testemunho, depois a pessoa foi no cemitério, pelo peso que ela carregava, pelas mágoas que estavam guardadas. Mas o Senhor, nesse momento, a palavra é: vinde a mim. Estou lendo, não estou lendo a Bíblia agora, mas está no meu coração, tá? Vinde a mim, vós todos, é a palavra de Jesus, que estáis cansados pelo peso do vosso fardo, e eu vos aliviarei. Então, eu vou abrir a Bíblia aqui. Estou com a palavra de Deus aqui, porque eu quero. Eu estou lendo com a minha alma, tá? Mas o Senhor fala: leia a minha palavra, e aí nós vamos para o intervalo. Me deem só um pouquinho. Vou pegar uma Bíblia que geralmente eu não uso. Mateus. Deixa eu ver essa Bíblia aqui que eu nunca li por ela. São Mateus. E lembrando aqui, só no tablet eu tenho umas 13 Bíblias, pelo menos. Mateus. Só um pouquinho, queridos. 11, 28. Bom, vou ler como está aqui. Venham a mim, todos vocês que estão cansados de carregar as suas pesadas cargas. Olha que legal, porque eu peguei uma tradução que eu nunca li aqui. Estou usando a nova tradução da linguagem de hoje, versão católica. Venham a mim, vocês, Mateus 11, capítulo 11, São Mateus capítulo 11, versículo 28, até, e termina com 30. Venham a mim, todos vocês que estão cansados de carregar as suas pesadas cargas, e eu lhes darei descanso. Veja, não é alívio, é descanso, mais forte ainda. Sejam meus seguidores e aprendam comigo, porque eu sou bondoso e tenho um coração humilde, e vocês encontrarão descanso. E aí vem o versículo 30, por isso ele quis que eu lesse, tá? Os deveres que eu exijo de vocês são fáceis, e a carga que eu ponho sobre vocês é leve. Uau!
Esse versículo eu não tinha pensado. Por isso Deus fez abrir a Bíblia. Os deveres que eu exijo de vocês são fáceis. A cruz. E a carga que eu ponho sobre vocês é leve. A decisão é nossa. Não fuja da cruz. E quem prega um cristianismo sem cruz não é de Jesus. Mas não confunda com fardo.

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0: e mais leves, com certeza muito mais leves. Abençoai, santificai e exorcizai, Senhor, essa água. Remédios.
1: És o meu alívio.
0: E aqui fica um convite. Daqui, me dê 3 minutos, 4 minutos. E no YouTube, P. Marcelo Rossi Oficial, vamos rezar juntos a coroa angélica. Com certeza, libertações, curas e libertações. Bom dia, faz tempo que nós não usamos as 5 frases. Aliás, eu uso todos os dias, está na minha oração, mas aqui. Jesus, eu te amo.
2: Jesus, eu te amo.
0: Jesus, eu confio em vós.
2: Jesus, eu confio em vós.
0: A alegria do Senhor
2: é a nossa força.
0: Maria passa à frente
2: e pisa na cabeça da serpente.
0: Muito obrigado,
2: Jesus.
0: E não dá para ficar sem essa frase, que é uma oração poderosíssima. Eu sou vitorioso pelo sangue de Jesus.
2: Eu sou vitorioso pelo sangue de Jesus.
0: Até a coroa. E até amanhã. E quem perdeu o programa, já é.
2: Daqui a pouco, que hora? Padre, daqui a pouco no Spotify, hein?
0: Deus abençoe.

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6: 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Quero convidar você a ser o nosso colaborador, a participar deste projeto da obra da criação e também um projeto que ajuda muitas famílias da nossa paróquia, como também da cidade. 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Desde já quero aqui deixar o meu muito obrigado e pedir a Deus que abençoe o seu dia, o seu trabalho, a sua família e tudo aquilo que você faz em favor da obra da criação. Em nome do Pai, do Filho e do Espírito Santo. Amém.
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9: Bom dia, 9h05. Manhã de quarta-feira, chegamos ao meio de mais uma semana. E aí, como estão as coisas? Tá tudo certinho? Espero que sim, viu? Desejo pra você um dia incrivelmente abençoado. Que seja uma quarta-feira produtiva, alegre, feliz, muito iluminada pra todos nós. Agradeço desde já pela escuta, pela companhia e já reforço o convite para você aí continuar acompanhando toda a nossa programação, porque ainda tem muita coisa para acontecer aqui no nosso programa Manhã de Bênçãos. É sempre muito bom saber que você sintoniza, acompanha, me faz companhia. Então, meu carinho especial a você. Dentro dessa hora tem espaço para você mandar o seu abraço, desejar seu bom dia, parabenizar aquela pessoa que hoje completa mais um ano de vida. Pode ficar à vontade, tá? E lembro a você, amigo ouvinte, que o nosso WhatsApp fica inteiramente à sua disposição. Quando for participar, não se esqueça de se identificar. Você coloca seu nome, seu bairro, a cidade de onde estiver falando, para que o abraço de urso, que eu faço questão de distribuir por aqui, chegue até você, tá? DDD 32 988976570. Conseguiu salvar? Anotou? Tá tudo certinho? Então agora é só participar e interagir com a gente. DDD 32 988976570. Lembra você que dentro dessa hora tem informações direto da redação, tem também aquela receita prática e gostosa. E pensa, gente, numa carne suculenta. Hoje tem carne recheada na pressão. Além de suculenta, é prática, Receitas de panela de pressão você sabe que são bem práticas. Então já pega papel, caneta, caderno de anotações, já deixa tudo ok para você aí estar tomando nota, muito em breve preparando e depois contando pra gente a sua experiência, tá? Hoje é quarta-feira, então também é dia do nosso quadro Você Pergunta, o Padre Responde. E em instantes o Padre José Maurício vai esclarecer mais uma dúvida religiosa. E a gente faz questão também de reforçar aqui o convite para você participar, fazer a sua pergunta, para ela ser esclarecida muito em breve. A gente explica direitinho em instantes como fazer para poder participar. Então, para você, desejo um dia incrivelmente abençoado. E aí eu faço uma pergunta bem simples para você. Já agradeceu pelo dia de hoje por tantas coisas que o Senhor nos dá, nos oferece todos os dias? Se ainda você não fez aquela prece de agradecimento, eu te convido a fazer. Quem acompanhou aqui o nosso Pro Dia Nascer Feliz, a nossa mensagem nos levou aí uma reflexão belíssima, viu? Às vezes, a gente reclama tanto daquilo que falta que acaba não enxergando tudo aquilo que já tem. A gente olha para o problema, para o que não aconteceu, para aquilo que gostaria que fosse diferente e esquece até de olhar para as pequenas e grandes bênçãos que já fazem parte da nossa vida e são tantas, né? A gente tem muito para poder agradecer. Então tá na hora de tirar o foco das coisas ruins.

olha ao seu redor. Talvez a sua vida não esteja exatamente do jeito que você imaginou, mas ela também não é feita apenas daquilo que deu errado, tá? Tem muita coisa bonita acontecendo também. E talvez o que esteja faltando não seja uma nova bênção. Presta atenção nisso. Talvez o que esteja faltando não seja uma nova bênção, mas um novo olhar para reconhecer as bênçãos que Deus já colocou no seu caminho. Então preste atenção nisso, viu? Faz total diferença. Bom dia para você.

0: Essa noite não, Lobão, 9:12 para você, um ótimo dia.
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0: Chegamos nesse momento especial, é aquele momento em que a gente, você amigo ouvinte, acompanha aqui com muito carinho esse espaço de tirar dúvidas. Você faz a sua pergunta e o padre José Maurício está sempre esclarecendo todas as questões por aqui. E nesta semana a gente tem a pergunta da Lena. E ela quer saber o seguinte, padre, sua bênção, eu gostaria de saber se é certo ir para a missa com muita fé e deparar com pessoa olhando, não prestando atenção na missa, conversando com outras, rindo. Isso está certo, padre? E o padre José Maurício, claro, preparou a sua resposta para Lena e para todos que têm essa mesma dúvida. Vamos acompanhar.
2: Bom dia, Roberto. Bom dia, Priscila. Mais uma vez, meus queridos a todos vocês que nos assistem nesta manhã, nos acompanhando a nossa reflexão. Dona Lena, Deus a abençoe, muita paz e saúde. E diante dessa inquietação da Dona Lena de chegar à igreja e se deparar com um ambiente meio assim, sem conexão com a realidade local, né? A gente vai à igreja para rezar e não para falar da vida alheia ou ficar conversando ou atrapalhar quem quer aproveitar daquele ambiente para rezar, né? Mas tanto em a inquietação de quem chega num ambiente desse, tanto o fato da pessoa que está ali desconectada com a realidade da oração, da vida, do estar junto de Deus e em comunhão com as pessoas, eu quero me valer da

carta que o Papa, da mensagem, melhor dizendo, do Papa Leão XIV, em vista do centésimo Dia Mundial das Missões, né, para esse ano, na verdade para o próximo final de semana, né, e o título é Um e Cristo Unidos na Missão. Eu acredito que esse tema nos ajuda muito a entender também, a compreender o sentido da nossa presença na igreja, daquilo que nós vamos fazer, e o quanto nós devemos aprender a corresponsabilidade e o respeito, né, mútuo, num ambiente desse. E o Papa Leão, então, começa refletindo, unido em Cristo, discípulos missionários unidos nele e com os irmãos e irmãs. No centro da missão está o mistério da união com Cristo. Antes de sua paixão, Jesus orou ao Pai para que todos sejam um, como tu, Pai, estás em mim e eu em ti, para que assim eles estejam em nós. Nessas palavras revela-se o desejo mais profundo do Senhor Jesus Cristo, ao mesmo tempo a identidade da igreja, a comunidade de seus discípulos. Ser uma comunhão que nasce da Trindade, que vive, dá e na Trindade, ao serviço da fraternidade entre todos os seres humanos e da harmonia com todas as criaturas. Ser cristão é, em primeiro lugar, um conjunto de práticas ou ideias, é uma vida em união com Cristo, na qual nos tornamos participantes da relação filial que ele vive com o Pai no Espírito Santo. Significa permanecer em Cristo como os ramos na videira, imersos na vida trinitária. Desta união brota a comunhão recíproca entre os crentes e nasce toda a fecundidade missionária. Sim, como ensinou São João Paulo II, a comunhão representa a fonte e simultaneamente o fruto da missão. Sendo assim, a primeira responsabilidade missionária da igreja é renovar e manter viva a unidade espiritual e fraterna entre seus membros. Em muitas situações assistimos a conflitos, polarizações e compreensões, desconfiança mútua. Quando também nas nossas comunidades isso acontece, o seu testemunho enfraquece. A missão evangelizadora que Cristo confiou aos discípulos requer primeiramente corações reconciliados e desejosos de comunhão. Nessa ótica, será importante intensificar o compromisso ecumênico com todas as igrejas cristãs, aproveitando também as oportunidades suscitadas pela comum celebração dos 1700 anos do Concílio de Nicéia. Por último, mas não menos importante, ser um em Cristo chama-nos a manter sempre o olhar voltado para o Senhor, para que ele esteja verdadeiramente no centro da vida pessoal e comunitária, de cada palavra, ação, relação interpessoal, de modo a fazer-nos dizer com admiração: já não sou eu que vivo, mas é Cristo que vive em mim. Isso será possível na escuta constante da sua palavra e na graça dos sacramentos, para sermos pedras vivas da igreja, chamada hoje a recolher as instâncias fundamentais do Concílio Vaticano II e do subsequente magistério pontifício, em particular do Papa Francisco. Realmente, como afirma São João Paulo, não nos pregamos a nós mesmos, mas a Cristo Jesus, o Senhor. Reitero, portanto, as palavras de São Paulo VI: não haverá nunca evangelização verdadeira se o nome, a doutrina, a vida, as promessas, o reino, o mistério de Jesus Nazaré, filho de Deus, não forem anunciados. Tal processo de genuína evangelização começa a partir do coração de cada cristão para depois se expandir a toda a humanidade. Por conseguinte, quanto mais estivermos unidos em Cristo, mais poderemos realizar juntos a missão que ele nos confia. Passemos para o segundo ponto: unidos na missão para que o mundo creia em Cristo Senhor. A unidade dos discípulos não é um fim em si mesma. Ela está orientada para a missão. Jesus afirma com clareza: para que assim o mundo creia que tu me enviaste.
era um testemunho de uma comunidade reconciliada, fraterna e solidária, que o anúncio do Evangelho encontra toda a sua força comunicativa. Nessa perspectiva, vale a pena recordar o lema do Beato Paulo Mana: toda a igreja para o mundo inteiro, que expressa sinteticamente o ideal que animou a fundação em 1916 da Pontifícia União Missionária. A ela e nos seus 110º aniversário, pelo empenho em animar a forma e formar o espírito missionário de sacerdotes, pessoas consagradas, fiéis leigos, favorecendo a união de todos, de todas as forças evangelizadoras, vai o meu reconhecimento e a minha bênção. Com efeito, nenhum batizado é estranho ou indiferente à missão. Todos, cada um segundo sua vocação e condição de vida, participam na grande obra que Cristo confia à sua igreja. Como o Papa Francisco recordou mais de uma vez, o anúncio do Evangelho é sempre uma ação conjunta, comunitária e sinodal. Por isso, estar unidos na missão significa guardar e alimentar a espiritualidade de comunhão e colaboração missionária. Crescendo dia a dia nessa atitude, aprendemos com a graça divina a olhar cada vez mais para os nossos irmãos e irmãs com olhos de fé e reconhecer com alegria o bem que o Espírito suscita em cada um, acolher a diversidade como riqueza, a carregar os fardos uns dos outros e a buscar constantemente a unidade que vem do alto. Pois temos juntos uma única missão que nos vem de um só Senhor, uma só fé, um só batismo, um só Deus e Pai de todos, que reina sobre todos, age por todos e permanece em todos. Essa espiritualidade constitui a forma cotidiana do discipulado missionário. Ela ajuda-nos a recuperar uma visão universal da missão evangelizadora da igreja, superando a fragmentação dos esforços e divisões de facções, de Paulo, de Apolo, entre os seguidores do único Senhor. Obviamente, a unidade missionária não deve ser entendida como uniformidade, mas como convergência dos diferentes carismas para o mesmo objetivo: tornar visível o amor de Cristo e convidar todos a um encontro com ele. A evangelização realiza-se quando as comunidades locais colaboram entre si, quando as diferenças culturais, espirituais e litúrgicas se expressam plena e harmoniosamente na mesma fé. Encorajo deste modo as instituições e realidades eclesiais a fortalecer o sentido de comunhão missionária eclesial e a desenvolver com criatividade formas concretas de colaboração entre si para a missão e na missão. Partilhando então com vocês esses dois aspectos, né, da mensagem do Papa Leão XIV, penso, minha gente, penso, dona Lena, que muito mais do que aquela situação com a qual nós nos deparamos na igreja, se ela está certa ou se não está certa, se é boa ou ruim, e muitas vezes chateando a gente que vai à igreja com um espírito diferente, como a senhora disse, espírito de fé, deparar com uma situação dessa, eu penso que nós temos que olhar todo esse conjunto da realidade da vida numa perspectiva de união com Cristo para a missão, ou seja, nós somos missionários, missionárias em todos os espaços onde nos encontramos, em todas as circunstâncias da nossa vida. Então, eu acredito que muitas vezes, mais do que chamar atenção diante de aquela realidade ali que me incomoda, eu dar o testemunho diferente, ser uma presença de responsabilidade, de corresponsabilidade, de amor, de misericórdia, de acolhida, de comunhão, e fazer a minha parte da melhor forma possível, né? Se existe espírito para eu poder perguntar a pessoa ou questionar a pessoa naquela circunstância, ótimo. Se não existe espírito para isso, mas que eu faça aquilo que me cabe naquela circunstância, ou seja, que eu seja missionário ou missionária naquela circunstância, na fraternidade, na unidade espiritual, no amor, para que realmente nós não gastemos energias
com coisas desnecessárias, mas aprendamos, né, como diz a própria mensagem.

0: mensagem do Papa Leão dizendo, né? Aprendamos a olhar os nossos irmãos e irmãs com os olhos da fé, reconhecer com alegria o bem que o Espírito suscita em cada um, aí acolher, né, a diversidade como riqueza, carregar os fardos uns dos outros e buscar constantemente a unidade que vem do alto, né? Eu acredito que é esse espírito que deve nos unir e que deve nos fazer dar uma resposta a essa inquietação que a senhora partilha conosco. Muito obrigado, minha gente. Deus abençoe a todos vocês, que tenham um resto final de semana abençoado, com muita alegria, e que Nossa Senhora Aparecida interceda e cuide de cada um de nós, para que sejamos cada vez pessoas melhores, fraternas, que vivam a comunhão, o respeito e o cuidado uns para com os outros. Abraços a todos vocês. Fiquem com Deus.
1: Grande abraço, Padre José Maurício, muito obrigada aí pela participação com a gente mais uma vez, esclarecendo, portanto, mais uma dúvida. E reforça você que nos acompanha, você também tem uma pergunta para poder fazer? Então faz o seguinte, encaminha para o nosso programa Manhã de Bênçãos, de segunda a sexta-feira. Você pode ficar à vontade para mandar a sua pergunta para o nosso WhatsApp, o DDD 32988976570. Manda pra gente durante o nosso programa, como eu disse, para que a gente tenha aquele controle aí da sua pergunta. À medida que ela vai chegando, a gente já vai arquivando por aqui. Muito em breve, o Padre José Maurício vai estar esclarecendo a sua dúvida. O quadro acontece toda quarta-feira, então é preciso ter um pouco de paciência. E a Lena, a gente agradece pela participação aqui com a gente, por ter feito a pergunta, e a gente espera que a dúvida tenha sido esclarecida, assim também daquele ouvinte que às vezes não tinha parado para poder pensar nisso, mas que tenha feito uma reflexão juntamente aí conosco nessa manhã. Aquele abraço, Padre José Maurício, muito obrigada, até a próxima quarta-feira, e mais uma vez, tem uma pergunta para fazer? Manda agora mesmo, DDD 32988976570. 9:26, daqui a pouco tem beijos e abraços, aproveite para participar aqui com a gente também.
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5: 9:28, vamos lá abraçar, mandar aquele beijo especial pra você que sintoniza, que participa com a gente nessa manhã de quarta-feira. Abração com muito carinho pra Aparecida, lá de São José do Vale do Rio Preto, abraçando aí a toda a sua comunidade de Morro Grande, também o José Francisco e o Jorge. Um abraço pra vocês aí, um ótimo dia. A Roselaine, ela é do Borboleta, também tá ligada com a gente nessa manhã, deixando um abraço apertado pro João do Teixeira. Um abraço pro João, pra você também, Roselaine, obrigada pela companhia. A Beth do Bairu deseja seu bom dia para todos nós e ainda está dizendo belíssimas palavras. Temos que pôr em prática. Estou em luto por minha mãe, que foi uma lição de vida. A Beth do Bairu compartilhando aqui, portanto, essa mensagem na manhã de hoje. Sinto muito pela sua perda, tá, Beth? Que Deus

0: Conforte o seu coração, perder uma pessoa que a gente ama é um momento bem difícil, doloroso, mas que Deus possa confortar o seu coração e de toda a família, tá bom? E realmente, a gente precisa colocar em prática essa questão de estar olhando mais para aquele lado das bênçãos, né? Das pequenas, das grandes bênçãos, porque nós temos muito mais para agradecer do que reclamar. Como já dizia a nossa mensagem para o dia nascer feliz, né? A gente às vezes foca no, na reclamação, foca numa coisa boba daqui, outra dali, quando vê, deixa o nosso dia tão pesado, tão carregado, e a gente precisa trocar esse olhar, né? Passar a agradecer muito mais, porque nós temos muito a agradecer. Um beijo pra você, minha querida, fica com Deus, tá? Quem também participa com a gente é a Márcia Tosti, de Belmiro Braga, deixando um abraço pra todos nós, ela que também é uma amiga colaboradora, abraço forte, viu? De urso, Márcia. A Dulcineia, do bairro Santa Cândida, tá deixando um abraço para o seu esposo Edson, que está fazendo aniversário hoje, e também para todos nós da rádio. O Edson, parabéns, felicidades mil, que Deus te cubra com ricas bênçãos hoje e sempre. Sua esposa te abraça com carinho, e também todos nós da rádio aproveitamos a carona, viu? Um grande abraço, Dulcineia. Também participa com a gente a Lucimar, do bairro Eldorado. Abraço para você, Lu, bom trabalho, obrigada pela participação. Do Jardim Natal tem a Ana Paula, deixando os parabéns para o seu tiedinho, do Francisco Bernardino, tá dizendo que final de semana vai rolar aquele churrasco, bora festejar, isso aí, tem que aproveitar mesmo e agradecer a Deus o dom da vida, celebrar, comemorar, então parabéns pro tiedinho, tudo de bom, saúde, paz, alegrias, chuva de bênçãos, tá? Abraço pra você, Ana Paula, e a todos aí do Jardim Natal. Agora tem aqui a participação da Margarete, ela é de Santos Dumont, e ela tá dizendo, ó, bom dia, Pri, tudo bem? Tudo bem, graças a Deus, a paz de Jesus, o amor de Maria, amém. Deixo meus parabéns pra minha irmã Inês, ela é do bairro São Judas Tadeu, e diz pra ela que eu a amo muito. Então, pra Inês, o nosso carinho, é uma querida também, que quando pode estar participando aqui com a gente, felicidades mil, chuva de bênçãos na vida da Inês, que Deus a abençoe, proteja, guarde e abençoe sempre. Um beijo pra Inês, feliz aniversário, beijo pra você também, Margarida, e a todos da cidade de Santos Dumont, tá bom? Tem abraço apertado aqui pra Tayane, a Tayane é de Granjas Betel, tá pedindo pra mandar abraço pra Márcia, a Hilda, a Lara, também amiga, deixa eu ver aqui, são suas amigas que estão na escuta com a gente. Então, Márcia, Hilda e Lara, um abraço pra vocês aí, pra Tayane, pra todos de Granjas Betel. Se você quiser participar também, pode fazer o mesmo. Faz o seguinte, deixa seu recado em nosso WhatsApp, DDD 32 988976570, e será uma alegria grande receber aqui a sua participação, seu recadinho. Quero te abraçar, faço questão de abraçar você, amigo ouvinte, que sintoniza a nossa programação diariamente, que tá aí na escuta. E ó, outra coisa, já adiantei, mas vou reforçar, daqui a pouco tem a nossa receita de hoje e o nosso quadro Bom Apetite. Para esta quarta-feira, nós temos aqui a receita de carne recheada na pressão. Já pega papel e caneta, já deixa tudo ok por aí. Já eu compartilho com você essa delícia.
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9:38, Tunai Frisson. Pra você, aquele abraço bem apertado, e vou aproveitar aqui pra fazer uma correção e mandar um abraço bem forte com pedido de desculpa, porque agora há pouco, ao invés de

0: A Margarete, eu falei Margarida, é porque a gente tem duas Margaridas ouvintes aqui da nossa programação. Quando eu falei Inês São Judas Tadeu, logo me lembrou as Margaridas, que tanto uma mora no bairro Santa Cruz, quanto na outra no Jardim dos Alfineiros. Então, por isso a confusão, mas é Margarete, da cidade de Santos Dumont, deixando um abraço para sua irmã Inês, de São Judas Tadeu, que hoje está fazendo aniversário. Perdão, viu, Margarete? Perdão a minha confusão. Fusão aqui, mas são muitas Margaridas, muitas Margaretes, mas o meu carinho é gigante para todos vocês, podem ter certeza, viu? Agradeço pela companhia, te peço desculpa e te deixo um abraço bem forte a você e todos aí de Santos Dumont. E para Inês de São Judas Tadeu, a gente reforça aí um carinho, ela que hoje está colhendo mais uma flor no Jardim da Vida. Felicidades mil. A Beth, deixa eu ver aqui, Beth não, a Beth eu já mandei o abraço, é do Bairu, a Pri fazendo as suas confusões, enfim. A Mary tá ligadinha com a gente, deixando o seu bom dia para todos nós. Obrigada, um beijo para você, um excelente dia. A Marisa do Jockey Clube 2, ela tá deixando o seu bom dia, passando para desejar um ótimo dia para todos e tá agradecendo. Obrigada, Senhor, por mais um dia. E é isso, devemos sim agradecer por todas as coisas e essa oportunidade incrível de viver mais um dia, né? Um beijo, Marisa, pra você e pra todos aí do Jockey Clube 2. A Lena também tá ligadinha com a gente, deixando um abraço pra toda a nossa família, a Catedral. Muito obrigada, um grande abraço pra você também. A gente agradece por sua participação e escuta. Deixa aqui também um abraço forte pra Maria do Centro, ligadinha com a gente. Maria, obrigada por sua participação. Tá bom? Como eu já adiantei, já tem a nossa receita de hoje. Vou compartilhar com você uma carne recheada na pressão. Você já pegou papel, caneta, caderno de anotações? Já tá tudo ok? Então deixa mesmo, porque depois do nosso apoio cultural, tem a nossa receita, tem também informações direto da redação. É só ficar na escuta.
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0: 9:43. Prefeitura se posiciona sobre restrição de atendimento do Hospital Maternidade Terezinha de Jesus. As informações com a Roberto Oliveira.
5: Em nota enviada à Rádio Catedral, a Prefeitura de Juiz de Fora disse que foi comunicada ontem sobre a decisão do hospital de restringir atendimentos do SUS a partir de hoje. Disse também que mantém os canais abertos de diálogo com a instituição. Ao longo da semana, de acordo com a Prefeitura, serão realizadas reuniões institucionais para o encaminhamento da situação. Ainda de acordo com a administração municipal, até o momento não houve consequências práticas para o atendimento. Como a Rádio Catedral divulgou mais cedo no Catedral Notícia, o Hospital e Maternidade Terezinha de Jesus comunicou restrição de atendimento do SUS por conta da inadimplência de mais de 16 milhões de reais afirmando que sem os recursos pactuados não tem condições de manter a assistência contratada. Esta situação foi comunicada em ofício à Prefeitura de Juiz de Fora, ao Ministério Público e ao Conselho Regional de Medicina. 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
2: 9:44. Oi, Roberta.
0: Oi.
2: Quarta-feira.
0: Uhum.
2: Meio de semana.
0: Exato.
2: E a semana ela vai, né?
0: É.
2: A todo vapor, semana esta que agora há pouco começou e já tá aí agora, né? Que estamos no meio, ela caminha daqui a pouco pro fim.
0: Exatamente.
2: E aí você me diz,
0: quando
2: chega na sexta-feira, tem curiosidade? Você já tem algum spoiler?
0: Mal menos.
2: É.
0: Porque eu tenho um tema amplo. Aí eu estou tentando restringir. Eu já passei por uns 3 assuntos diferentes. Eu ainda não sei em qual deles eu vou ficar.
2: Entendi.
0: Mas assim, como de semana passada foi um tema mais sério, mais calmo, depois das fortes emoções de setembro, eu acho que agora eu posso pegar uma coisa mais leve e que, de preferência, o que eu queria era a interatividade do nosso ouvinte na sexta-feira a partir do tema que eu trouxer. Então eu tô fechando alguns temas que me permitem isso.
2: Uhum.
0: Mas eu ainda não tenho a menor ideia de qual vai ser.
2: Mas na sexta-feira a gente descobre.
0: Até lá a gente descobre. Faltando 5 minutos, 1 minuto pra entrar no ar, eu descubro o tempo.
2: Ai, ai. Sexta-feira é dia de curiosidade, pra quem não tá sabendo, tá? Às vezes caiu aqui de paraquedas em nossa programação. Na sexta nós temos o Você Sabia? E a gente sempre tem aí uma informação diferente, algo que de repente nunca passou pela nossa cabeça. E a cada curiosidade, a gente descobre cada coisa. Se você quiser ter um gostinho do que eu tô falando, pode passar lá no nosso Instagram, né?
0: Exatamente. Vai ter uma ideia dos temas que já foram feitos. Claro que nem todos estão lá, porque alguns temas, como a gente fez antes de começarem as lives, né, que a gente faz a transmissão. Então nem todos os temas nossos estão lá, mas tem muito assunto lá. Mas muito assunto mesmo. Né, como eu falei, né, recentemente o Papa Leão XIV fez uma viagem apostólica à França. No ano passado, no ano retrasado, na época das Olimpíadas da França, a gente fez vários Você Sabia falando de características, né, da história das igrejas de Paris. A gente falou dos Jogos Olímpicos, a gente tem curiosidade sobre bichinho, curiosidade sobre... coisas curiosas, né? Curiosidade sobre cientista, curiosidade sobre bichinho, curiosidade sobre planta. Gente, aqui tem uma variação muito enorme. A gente gosta de falar de bicho, planta e comida. Bicho, planta e comida, igreja. Bicho, planta, comida e igreja. Esse ano que teve legal foi o Agosto de Maria, né? Que, assim, eu tive um chá revelação que agosto é um mês mariano e eu não tinha percebido.
2: É.
0: Então, sempre tem. E claro, né? A maioria deles, mas não todos, mas a maioria sempre tem o plot twist do final, aquele momento que você vira e fala, então.
2: É, tem cada curiosidade que já passou por aqui, que quando a gente pensa assim, todas as informações já foram ditas, aí quando pensa que não, lá vem a Roberta com mais uma.
0: Eu sempre cito o caso da Joaninha, que é um exemplo clássico disso, quando você pensa assim, olha, agora chegou ao fim, não, tem um no outro final. Tivemos também, a gente já falou um tempo atrás sobre o roubo da Mona Lisa do Museu do Louvre, que aliás roubaram de novo outro museu lá, e gente, a segurança em Paris é uma beleza, dos museus de Paris é bem complexa. A gente teve mais recentemente, né, um dos que eu fiz antes de entrar de férias, uma curiosidade sobre o Urutau, que é bichinho simpático, fofinho.
2: E aí se camufla férias, bem, né?
0: Não, aí nas férias me aparece um vídeo de um urutau pai e um urutau filho, né? Treinando o estagiário, com aquele piscocinho pra cima. Eu tô olhando e eu, gente, como que eles conseguem ficar 12 horas deste jeito?
2: É, durinho, né? Como pode?
0: Não, você olha de longe, é um galho. Aí você fica, peraí, esse galho tá muito esquisito.
2: Uhum. Gente, camufla tão bem, parece realmente um galho. Aí quando você observa, você vê que é o urutau.
0: É, e nós aqui temos algumas restrições com respeito a temas envolvendo répteis, envolvendo anfíbios, pelo motivo, nossa quinta série interior não permite. Porque
2: ai,
0: a gente,
2: gente
0: começa a falar, de repente, quando vê, o negócio desandou de uma forma.
2: Pois é, né?
0: É igual agora aqui, que o papel voou aqui. É, o negócio desanda de uma forma que aí não é legal.
2: Então, a gente também tá dando um tempo de assuntos de comida, porque o João trouxe coxinha
0: não,
2: aqui.
0: Não, o João gabaritou a comida, não tem condição de eu falar de comida.
2: Não tem não, gente. O João trouxe coxinha durante as férias da Roberta e a gente ficou o quê? Alguns dias.
0: Estabeleceu o caos da coxinha.
2: Isso, a gente ficou alguns dias naquela vontade de coxinha.

0: Tanto que teve 2 dias que ele foi buscar coxinha pra gente, porque a gente ficou meio que aguado. Então vamos dar um tempo de comida, né? Pra gente tentar aí dar uma variada, porque quando a gente trata de comida aqui, acontece isso. A gente fica com muita vontade, enquanto a gente não mata a vontade, a gente não para de comer. Mas enfim, sexta-feira já tá praticamente batendo na porta.
1: Sexta-feira até sexta vai aparecer um tema. Por enquanto eu tô rondando entre dois assuntos dentro da mesma linha. Vamos ver qual que rende.
0: Vai render.
1: Porque tem isso também. Às vezes eu tenho uma ideia genial, aí na hora da pesquisa o negócio foi assim,
0: Coisas que é assim mesmo.
1: Eu tive um desse ano, que eu tava pesquisando um negócio pra época do aniversário do Juiz de Fora. Eu tive uma ideia linda, quando eu olhei, eu falei, não, isso aqui não dá certo, não. Assim, não gostei do resultado da pesquisa aquela. Como eu não posso mudar fatos, falei, não, então vamos trocar o assunto. Aí
0: troca.
1: A gente fez um Você Sabia, que foi inspirado em um vídeo do Sindicomércio de Juiz de Fora, falando sobre os estabelecimentos comerciais que já não existem mais. E aí foi aquela epifania da padaria Oasis, o picolé de coco da padaria Oasis, a Del Center, a Pauliceia. Quando a gente viu, a gente estava lembrando coisas aqui que acho que tinha gente que ficou assim, mas gente?
0: É, foi mesmo.
1: Bazar São João, de onde vinham meus brinquedos. Aí quando Bazar São João, eu achei que eu nunca mais ia ter um brinquedo na vida. Quando ele fechou. Lógica de criança, a gente vê por aqui.
0: Foi então, bem é legal também. Essa foi uma outra curiosidade bem legal.
1: Mais recente. Né? É. Porque tu começa a lembrar, tem umas que tem hora que eu coloco e fico assim, eu não acredito que eu falei isso, gente.
0: Mas é, tem um arquivo bem grande lá no nosso Instagram. Passa por lá, se você ainda não segue.
1: Entra no Instagram e vai direto na parte de Reels. Porque
0: isso.
1: Aí você vai ver pelas capinhas. A capinha já te dá uma prévia do tema.
0: Uhum.
1: E aí você vai se divertir. Tivemos sobre Kombi esse ano.
0: Foi.
1: Né? Então, assim, aqui a gente nunca sabe o tema que vai acontecer até a hora que a gente entrar no ar.
0: É isso aí. Sexta é dia, é só acompanhar aqui a nossa programação para você ficar por dentro. Daqui a pouco você volta, né, Roberta?
1: Isso, hoje dia de Nossa Senhora do Rosário. Aí agora eu posso falar, já que eu não tô falando como janela, Nossa Senhora do Rosário. Hoje, então, a gente vai trazer a programação das festas aqui na nossa arquidiocese.
0: Tá
1: e
0: bom.
1: Hoje, gente, olha só que chique nós estamos. Na audiência geral hoje, Papa Leão mandou mensagem pro Brasil.
0: Coisa boa, hein?
1: Nós estamos chique, hein?
0: Demais.
1: Tô me sentindo importante. Então, vocês vão acompanhar isso tudo com a gente, tá bom?
0: Isso, só ficar na escuta. Bom trabalho, Roberta. E bora de receita.
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0: Para esta quarta-feira, a receita é carne recheada na pressão. E o que que você vai precisar? De uma peça de fraldinha limpa, sal e pimenta do reino a gosto, 2 gomos de linguiça, tipo toscana, sem pele, picadinha, 1 cenoura grande em 4 tiras, 1 colher de sopa de óleo, 1 xícara de chá de água, 1 cubo de caldo de carne e o arroz branco para acompanhar. Então, estes são os ingredientes da nossa receita de hoje, uma carne recheada na pressão. Eu vou repetir para você que não conseguiu anotar. Você vai precisar de uma peça de fraldinha limpa, sal e pimenta do reino a gosto, 2 gomos de linguiça fresca tipo toscana, sem pele picada, 1 cenoura grande em 4 tiras, 1 colher de sopa de óleo, 1 xícara de chá de água, 1 cubo de caldo de carne e arroz branco para acompanhar. Agora vamos preparar a nossa receita. Você vai limpar o excesso de gordura e abra a carne, a peça de carne, tempere com sal e pimenta. Então você vai meio que abrir ela ali. Agora vai colocar a linguiça e a cenoura sobre a carne e vai enrolar tipo um rocambole, tá? E aí vai prender com palitos ou pode amarrar com barbante. Você vai aquecer uma panela de pressão com óleo, vai dourar a peça de carne de todos os lados, vai dar aquela selada na sua carne, vai despejar a água, o caldo de carne, vai tampar e cozinhar por 30 minutos depois de iniciada a pressão. Depois é só desligar, esperar sair toda a pressão, vai abrir com cuidado e transferir para uma travessa. Aí você pode fatiar, servir fatiado, acompanhado do arroz branco. Depois de pronto, gente, é só saborear. Bom apetite! Essa é a nossa receita de hoje, deliciosa, por sinal, uma carne recheada na pressão. Espero que você tenha gostado, tá? Prepare e depois conta pra gente. Essa receita já está disponível em nosso site. Você pode, inclusive, acessar para poder conferir de pertinho a foto com o resultado final. É de dar água na boca, tá? Vai preparado. Já tá por lá. Então é www.radio.com.br

0: 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RadioCatedralJF.com.br é o nosso site. Carne recheada na pressão já tá por lá. Ontem eu trouxe a receita de uma queijadinha, gente. Chego a ficar com água na boca. Pro cafezinho da tarde ou pro lanchinho da noite, hein? Ó, tô até salivando. Na segunda eu trouxe aqui um macarrão com molho branco e bacon. É praticidade total, é aquela receita prática e gostosa. Você pode acessar, todas essas receitas estão disponíveis em nosso site. O mesmo acontece em nosso Instagram, tá? Se você ainda não segue, não acompanha, a gente tava falando agora há pouco que você consegue acompanhar por lá as receitas do nosso quadro, aliás... Curiosidade, né? O Você Sabia, que tem sempre disponível lá aquela live que a gente deixa salvo. Você também pode acompanhar as receitas. Tem sempre aquela mensagem positiva. Hoje, dia de Nossa Senhora do Rosário, já tem um post lá também. Você sempre fica por dentro do Santo do Dia. Enfim, arroba Rádio Catedral JF. Se você ainda não acompanha, bora seguir e acompanhar. Nosso quadro Bom Apetite está chegando ao fim. Agora volta amanhã, 9h40, com mais uma receita prática e gostosa.
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0: Bora encerrar essa parte do programa com beijos e abraços, hein? Abração, falei dela agora há pouco, né? Ela pintou por aqui, a Margarida, lá do Jardim dos Alfineiros. Falei, ela tá sempre ligada com a gente também, deixando um abraço para todos nós, desejando um ótimo dia. Para todos da rádio e todos os ouvintes, para você também, Margarida, um grande abraço a você e a todos aí do Jardim dos Alfineiros, um carinho especial. Também deixo um abraço apertado para ela que está participando com a gente do bairro Teixeiras, é a Maria de Lourdes, a Marilu. Ela tá dizendo: oi, lindíssima Pri Bahia. Pronto, já ganhei meu dia aqui, tá? Conheci você, a Roberta, seu maridão, enfim, toda a equipe da rádio no dia do show de prêmios lá na paróquia Nossa Senhora das Dores. Também o elegante e bondoso Padre Expedito. Pronto, se o Padre Expedito estiver ouvindo, ele ganhou o dia dele também. Sou a Maria de Lourdes, do Teixeiras, a Marilu. Amei tudo e todos. Abração. Ela tá dizendo que tá rouca, então ela deixou a sua mensagem aqui em nosso WhatsApp. Melhoras pra você, viu? Marilu, um beijo. Obrigada pelo lindíssima, pelo carinho gigante com a nossa equipe, tá? Um excelente dia pra você. E foi ótimo o nosso show de prêmios, né? Que dia especial poder conhecê-la também pessoalmente. Foi um dia memorável, sem dúvida. Um beijo pra você. Obrigada pela escuta e pela companhia. Vamos chegando ao final do nosso programa Manhã de Bênçãos, dessa parte, né? Lembra você que já tem Experiência de Deus com o Padre Reginaldo Manzotti. Depois tem as informações da Igreja Católica em Destaque no Jornal Boa Nova. Então permaneça na escuta, acompanhe atentamente, tem muita coisa boa para poder passar e acontecer por aqui.
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0: Louvado seja nosso Senhor Jesus Cristo, para sempre seja louvado. Querido povo de Deus, quarta-feira, quarta mariana, e por excelência mariana. E nós estamos em plena novena, gente, dela, a padroeira do Brasil, Nossa Senhora Aparecida, rogai por nós. Nossa Senhora da Conceição Aparecida, intercedei por nós. E hoje, gente, é também o dia de Nossa Senhora do Rosário. Então tudo converge para Maria, mas de Maria a Jesus. Se você quiser, vou fazer uma sugestão. Acompanhe o programa hoje com o terço na mão. Eu tô com o terço da Santa Chagas e também a Mariano. É o mesmo. Vamos lá? Quero saudar a todos com grande maternal devoção, a todos que nos acompanham a partir da Rádio Evangelizar, de onde tudo começa, as rádios irmãs, cujos nomes cito neste momento. Saúdo a você pela TV Evangelizar, sinal digital em todo o país, em várias cidades, canal aberto. Pelo YouTube Padre Manzotti Oficial, aproveite e se inscrever. Se inscreve lá no YouTube. Pelo aplicativo da Associação Evangelizar é preciso. E todas as plataformas digitais, gente. Hoje, quarta mariana, novena de Nossa Senhora Aparecida e dia de Nossa Senhora do Rosário. Vamos lá, em nome do Pai, do Filho, do Espírito Santo. Amém. Naquele tempo, o anjo Gabriel foi enviado por Deus a uma cidade da Galileia chamada Nazaré, a uma virgem prometida em casamento a um homem chamado José. Ele era descendente de Davi. O nome da virgem era Maria. O anjo entrou onde ela estava e disse: alegra-te, cheia de graça, o Senhor está contigo. Maria ficou perturbada com essas palavras e começou a pensar qual seria o significado da saudação. O anjo então lhe disse: não tenhas medo, Maria, porque encontraste graça diante de Deus. Eis que conceberás e darás à luz um filho, a quem porás o nome de Jesus. Ele será grande, será chamado Filho do Altíssimo. E o Senhor Deus lhe dará o trono do seu pai, Davi. Ele reinará para sempre sobre os descendentes de Jacó e o seu reino não terá fim. Maria perguntou ao anjo: como acontecerá isso? Se eu não conheço homem algum, o anjo respondeu: o Espírito virá sobre ti e o poder do Altíssimo te cobrirá com sua sombra. Por isso, o menino que vai nascer será chamado Santo Filho de Deus. Também Isabel, tua parenta, concebeu um filho na velhice. Esse já é o sexto mês daquela que era considerada estéril. Porque para Deus, nada é impossível. Maria então disse: eis aqui a serva do Senhor. Faça-se em mim segundo a tua palavra. O anjo retirou-se. Com o terço na mão. Vamos fazer esse programa com o terço na mão? Padre, eu tenho que cozinhar aqui. Enrola o terço no braço. Enrola no braço. Eu, para não tirar, vou enrolar aqui no meu braço. Terço inteiro. Com o terço na mão, o rosário, que Deus me deu uma inspiração uma vez, que o terço é uma cordinha que Deus mandou do céu, sabe para quê? Abre aí a câmera. Deus mandou uma cordinha do céu, e rezando, a gente vai subindo até ele.
1: Com o terço na mão,
0: queridos irmãos, é verdade, o rosário, ele surgiu como oração dos pobres. para aqueles que não sabiam ler a Bíblia. E foi estimulado como recitação da Bíblia. Me permita o algo que talvez você saiba, mas há tanta gente que não sabe. A primeira parte da Ave Maria, o que é, senão a saudação do anjo? Ave Maria, cheia de graça, o Senhor é convosco. Bendita sois vós entre as mulheres e bendito é o fruto do teu ventre, Jesus. Saudação do anjo e frase de Santa Isabel.
1: Santa Maria.
0: A segunda parte. Santa Maria, Mãe de Deus. Como Mãe de Deus? Ora, filho. Teotocós. Jesus é Deus? É, padre. Então ela é Mãe de Deus. O primeiro grande mistério lá em Éfeso. Declaração. Santa Maria, Mãe de Deus, rogai por nós, pecadores, porque o somos, Mãe. Olha, me arrepia. Porque somos pecadores. Agora, Mãe, na labuta de hoje, Mãe, na provação de hoje, Mãe, na doença de hoje, Mãe, roga por nós, Mãe,
1: nos mistérios,
0: mas principalmente
1: Jesus,
0: ou também
1: alegria,
0: na hora da morte, na hora que eu tiver que passar. Eu sempre vejo essa passagem para lá, daqui para o outro lado, a minha visão, como se fosse uma pequena ponte. Nem é uma ponte. Como é que a gente chama quando... Me fugiu a palavra, me perdoe, programa vivo é assim. Uma pinguela, é essa a palavra. Que a gente vai meio que equilibrando. E nós vamos estar sozinhos. E a visão que eu sempre tenho é que nessa passagem dessa pinguela, dessa travessa, é Nossa Senhora que vai estar do lado.

0: Rogai por nós, pecadores, agora e na hora de nossa morte. Amém. A vossa proteção recorremos, Santa Mãe de Deus. Não desprezeis as nossas súplicas em nossas necessidades, mas livrai-nos sempre de todos os perigos. Ó Virgem gloriosa e bendita, Nossa Senhora do Rosário, rogai por nós. Nossa Senhora do Rosário, intercedei por nós. Eu vou pro intervalo, mas não tire o terço do teu pulso agora, até o final do programa comigo. Eu volto já.
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filhos e filhas. Um dia muito especial hoje, né, de Nossa Senhora do Rosário. E aos poucos eu vou falando algumas declarações dos santos sobre a recitação do Rosário. Eu começo falando daquele que tenho muita intimidade. O que São Pio de Pietrelcina falou sobre o Rosário? Não, não vou dizer uma frase. Eu vou contar um

0: fato, esse homem rezava a média de 30 rosários por dia. Será que é importante o rosário? Será que é importante o rosário? 30 rosários por dia. Contra fato não há argumento. Ana Cláudia, bom dia, que a paz de Jesus esteja com você.
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0: Vamos

0: anjos e santos sempre a nos guardar. Que surpresa é essa, Ana Cláudia? Que
1: bom
0: coisa
1: dia,
0: linda.
1: Padre, a sua bênção.
0: Deus abençoe. Quem estava cantando você e quem mais?
1: A minha filhinha Alice.
0: Alice, quantos anos tem Alice?
1: 7 anos, padre.
0: 7 anos. Eu sou suspeito, né, sobre essa música, né? A frase é de São João Paulo II, mas eu acabei trazendo para a música Bênção do Lar, que inclusive vou terminar, num determinado momento nós vamos soltar essa música. Bem-vinda, minha querida, diga lá.
1: Padre, primeiro eu queria dar um testemunho.
0: Por favor.
1: Na verdade são dois testemunhos.
0: Tá.
1: E depois eu gostaria de fazer um pedido de oração.
0: Claro, então vamos ao testemunho, querida.
1: O padre, há mais ou menos uns 2 anos atrás, eu pedi oração pelo seu Juarez. É um conhecido meu, de uma cidade aqui vizinha, né? Que eu tenho um carinho muito grande por ele, pela família dele. Ele teve um acidente há mais ou menos uns 4 anos atrás. Um caminhão passou por cima, né, das pernas dele. Ele ficou ali em torno de 1 ano e 8 meses, mais ou menos, em hospital, né? Saía do hospital, ficava 1 mês, 2 meses no hospital. Quando
0: Sim.
1: saía, ficava 1 semana em casa, voltava para o hospital. Aí eu consegui, né, falar com a equipe do senhor, fizemos oração por ele.
0: Certo.
1: Ele conseguiu sair do hospital, graças a Deus e a Jesus das Santas Chagas.
0: Amém.
1: Porém, ficou algumas sequelas. Dentro dessas sequelas, às vezes acontece alguns desmaios com ele, né? Aí eu gostaria, assim, de agradecer a Jesus das Santas Chagas por ter libertado ele, né? Conseguido ele poder ir para casa.
0: Sim.
1: Tem essas dificuldades, mas eu tenho fé em Jesus das Santas Chagas que a obra não é pela metade, né,
0: claro,
1: padre?
0: Com
1: Ela
0: certeza.
1: Será completa.
0: Então é um testemunho, um pedido. Então,
1: Isso.
0: pela vida preservada, graça recebida,
1: graça testemunhada.
0: Mas ao mesmo tempo é um pedido que ele possa superar essa sequela dos desmaios, né? O seu
1: Isso,
0: Juarez
1: padre.
0: É o nome, tá bom.
1: Isso.
0: Que mais?
1: Aí, aproveitando, eu já colocaria o nome da esposa dele, a dona Shirley.
0: Tá
1: eles têm já uma certa idade, ela que cuida dele, né? Juntamente com os filhos, porém ela também tem uma saúde um pouco, né, assim, difícil.
0: Tá bom.
1: Mas ela dedica o tempo dela, né, em cuidado dele.
0: Tá bom, filha, anotei.
1: E o outro testemunho, padre, é referente ao meu esposo. A gente tem 8 anos de casado, 9 anos junto, a gente é casado na igreja.
0: Sim,
1: porém, quando a gente, amém, quando a gente casou, ele bebia bastante, padre, era uma situação bem difícil. Quando ele bebia, ele não sabia se controlar, né? Enquanto não acabava aquela caixinha todinha, não parava, né? Porém, com bastante fé e junto com o senhor, tanto na novena de Nossa Senhora das Graças, da Cruz Bendita, a gente com bastante fé a gente pediu. E graças a Deus, hoje faz mais ou menos em torno de uns 3 anos que ele não coloca mais nenhuma gota de álcool na boca, padre.
0: Meu Deus, então diga, meu marido é um milagre de Jesus das Santas Chagas.
1: O meu marido é um milagre de Jesus das Santas Chagas. E padre, hoje fazemos parte dos dirigentes do ECC, fazemos parte da pastoral do dízimo aqui na nossa comunidade, juntamente com o padre Edmar.
0: Um abraço, Padre Edmar.
1: Amém, padre. É uma graça muito grande a gente poder participar da igreja, poder comungar, né? Não tem graça melhor na vida do que a gente poder participar da nossa comunidade.
0: Amém. E agora eu quero fazer uma pergunta para você. Por que que você começou com a cantando? Qual foi a inspiração?
1: Porque, padre, essa música a gente ensinou para nossa menina. Quando ela nasceu, a gente passou por uma grande dificuldade, ela ficou vários dias internada, foi muito sofrimento, mas graças a Deus hoje a gente tem ela aqui, ó, iniciando, cantando o programa do senhor, com a música que a gente ensinou ela. E não só essa música, mas entre outras músicas do padre, ela escuta, ela acompanha comigo hoje, no momento, eu não tô trabalhando. Estou ficando, estou me dedicando esse tempo para ela e a minha família, né? Então a gente escuta todos os dias o programa do senhor, acompanha o terço das Santas Chagas.
0: Que maravilha.
1: Sempre que a gente pode, a gente está acompanhando o padre.
0: Tá certo. Posso falar com a... Você pode autorizar. Eu posso falar com a Alice?
1: Pode sim, padre.
0: Se autoriza.
1: Sim.
0: Oi, Alice.
2: Oi.
0: Tudo bem?
2: Sim.
0: Eu adorei escutar você cantar, ó, o sacristão soltou, ele pode até subir um pouquinho a música. Você gosta dessa música?
2: Sim.
0: Tá certo. E vamos rezar juntos? Hoje é dia de Nossa Senhora do Rosário. Vamos rezar uma Ave Maria? Você sabe rezar, Alice?
2: Sim.
0: Então vamos rezar. Eu quero ouvir a tua vozinha falar, a tua voz bem forte rezando a Ave Maria. Vamos lá. Ave Maria.
2: Ave Maria. Cheia de graça, o Senhor é convosco. Bendita sois vós entre as mulheres, e bendito é o fruto do vosso ventre, Jesus. Santa Maria, Mãe de Deus, rogai por nós, pecadores, agora e na hora de nossa morte. Amém.
0: Meu Deus, que coisa mais linda! Deus abençoe, Ana Cláudia. Deus abençoe seu marido.
1: Ô, padre,
0: oi.
1: Eu gostaria de colocar alguns nomes em oração, meu povo.
0: Diga, diga lá.
1: Ô, padre, eu quero colocar o meu pai, João Batista, que também tem um pequeno probleminha com o álcool.
0: Tá, João Batista, quem mais?
1: Isso, a minha mãe, Roseli.
0: Pois não.
1: O meu irmão, Jorge.
0: Tá.
1: A minha irmã, Ana Paula, meus cunhados e sobrinhos, que é bastante, então eu vou colocar só assim.
0: Tá bom. Deus abençoe.
1: E padre, e em especial, eu queria colocar a pequena Helena Aguiar. É uma conhecida nossa, é uma menininha, padre, de um ano e meio, que está com leucemia.
0: Tá,
1: ela está aí no Paraná fazendo tratamento, então a gente pede muito a Jesus das Santas Chagas a cura dela.
0: Tá bom, tá aqui a Helena pedindo a Deus.
1: A Helena Aguiar, isso.
0: Deus abençoe,
1: obrigada,
0: Ana Cláudia.
1: Padre.
0: Família que reza unida. Unida sempre estará. Escute essa música, Benção do Lar, depois, gente. Ana Cláudia, ó, eu não tirei meu terço da mão. E, ó, você viu essa menina rezando com autoridade, gente, 7 anos. E eu pergunto, seus netos sabem rezar? Seus filhos sabem rezar? É, meu filho. Criança já nasce mexendo no celular. Tela de celular já começa. Nem fala, já fica animado. Mas tem que ser a mesma coisa para oração. Meu abraço, Ana Cláudia, de Nova Monte Verde, Mato Grosso. Aplicativo, Rádio Selva FM, de Apiacás, Mato Grosso. Rádio Nativa FM, Dom Canísio Claus, de Sinop. Eu vou para o intervalo e volto com a leitura orante dos profetas. Eliseu, volta comigo. E aí, você curtiu ontem no Instagram? Eu volto já.
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Eu quero lembrar dia de Nossa Senhora do Rosário. E o que diz São João Paulo II? O Rosário acompanhou-me nos momentos de alegria e nas provações. A ele confiei todas as preocupações. Nele encontrei sempre conforto. Eu falei de São Pio que rezava o terço, mas escute o que ele diz neste tempo difícil que estamos vivendo no Brasil. São Pio X. Se quiserdes que a paz reine em vossas famílias e na vossa pátria, rezai todos os dias em família o Santo Rosário. São Pio X. Se quiserdes que a paz reine em vossas famílias e em vossa pátria, rezai todos os dias em família o Santo Rosário. Bíblia aberta. Cartilha de oração.

abrindo esse momento da leitura orante, você tem gostado da leitura orante dos profetas? E de ontem? Eu postei lá, postei no Instagram. Você conhecia aquele milagre? O de hoje eu tenho certeza que você já ouviu pregar, mas e o de ontem? Dá uma olhadinha lá. Padre, eu perdi ontem, padre. Tá no YouTube. Tá lá recortado, leitura orante. Imperdível de ontem, mas de hoje também. Segundo Reis, capítulo 4, versículo 8. Meu texto tá aqui, ó. Cadê o teu texto? Não tá na mão, não? Um dia, Eliseu foi à cidade de Sunem, onde morava uma mulher rica. Ela convidou para uma refeição e daí em diante, sempre que ia a Sunem, Eliseu tomava suas refeições na casa dela. Ela disse ao marido: atenção, tenho a certeza de que esse homem que vem sempre aqui é

0: santo homem de Deus. Vamos construir um quarto pequeno na parte de cima da casa. E vamos pôr aí uma cama, uma mesa, uma cadeira, uma lamparina. E assim, quando ele vier nos visitar, poderá ficar lá. Um dia, Eliseu voltou a Sunem, subiu seu quarto para descansar. Ele disse a Geazi, o seu empregado, que fosse chamar a dona da casa. Preste atenção. Quando ela chegou, Eliseu disse a Geazi: pergunte o que eu posso fazer por ela para pagar todo o trabalho que ela tem tido cuidando de nós. O que que ela fez? Ela foi muito generosa. Ele passava por lá. Além de hospedar, ela, com o consentimento do marido, construiu uma casa, gente. Construiu uma casa para ele morar, uma habitação, um quartinho. Isso mesmo, um quartinho, que inclusive tinha até a parte de cima, eram dois pisos. Talvez ela queira que eu vá falar em favor dela com o rei ou o comandante do exército, mas a mulher respondeu: eu tenho tudo o que preciso aqui, no meio do meu povo. Eliseu perguntou a Geazi: então o que eu posso fazer para ela? Ele disse: bem, a mulher não tem filhos e o marido dela é velho. Ei, escutou? Ela diz: eu tenho tudo. Não precise falar por mim lá no com o rei, não. Eu tenho tudo. Mas o ajudante de Eliseu disse: ela não tem filhos e o marido dela é velho. Diga a ela que vem aqui, disse Eliseu. Ele a chamou e ela foi e ficou na porta. Então Eliseu disse: no ano que vem, você carregará um filho no colo. Mulheres que desejam tanto um filho, marido e mulher que há tantos anos estão esperando a graça da gravidez, a palavra de Deus é para você hoje. No ano que vem, por este tempo, você carregará um filho no colo. A mulher exclamou: por favor, não minta para mim. O Senhor é um homem de Deus. Mas, como Eliseu tinha dito, no ano seguinte, no tempo marcado, ela deu à luz a um filho. Mas, alguns anos depois, no tempo da colheita, o menino saiu para se encontrar com o pai, que estava no campo com os trabalhadores que faziam a colheita. De repente, ele começou a gritar para o pai: ai, que dor de cabeça! Ai, que dor de cabeça! Então o pai disse a um dos empregados: leve o menino para a mãe. O empregado carregou o menino até o lugar onde a mãe estava. Ela ficou com ele no colo até o meio-dia. Então ele morreu com uma dor de cabeça forte. Versículo 21. Aí ela carregou para o quarto de Eliseu e pôs na cama. Depois saiu, fechou a porta e chamou o marido e disse: mande um empregado trazer uma jumenta. Eu preciso ir falar com o profeta Eliseu. Volto o mais depressa que puder. O marido perguntou: por que você vai falar com ele hoje? Hoje não é sábado nem dia de festa de lua nova. Não faz mal, respondeu ela. Aí ele mandou que pusesse os arreios no jumenta e ordenou ao empregado: faça o animal andar mais depressa que puder. Só pare quando eu mandar. E assim ela saiu e foi ao Monte Carmelo, onde Eliseu estava. Quando ela ainda estava um pouco longe, Eliseu viu chegando e disse ao seu empregado: veja, a mulher de Sunem vem vindo aí. Corra até lá e pergunte se tudo está bem com ela, com o marido e com o filho. A mulher disse a Geazi que estava tudo bem, porém, quando chegou ao lugar onde Eliseu estava, ela se ajoelhou diante dele, abraçou os pés de Eliseu. Eliseu disse: não faça isso. Geazi tentou tirá-la dos pés. Não está vendo que ela está muito aflita? O Senhor Deus não me disse nada sobre isso. Então a mulher disse a Eliseu: Senhor, por acaso eu te pedi um filho? Não lhe pedi que não me enganasse? Eliseu virou-se para Geazi e disse: apronte-se, pegue o meu bastão e vá. Não pare para cumprimentar ninguém que você encontrar. Se alguém cumprimentar você, não perca tempo respondendo. Vá direto. Põe o meu bastão em cima do menino. Mas a mulher disse a Eliseu: juro pelo Senhor Deus e juro pelo Senhor mesmo, eu não o deixarei aqui. Aí Eliseu se levantou e foi com ela. Geazi foi na frente, colocou o bastão em cima do menino, porém ele não soltou nenhum gemido, nem havia nele qualquer outro sinal de vida. Então Geazi voltou para encontrar Eliseu e disse: o menino não acordou. Quando Eliseu chegou, entrou sozinho no quarto e viu o menino morto na cama. Então fechou a porta, orou a Deus, o Senhor. Depois deitou-se sobre o menino, pondo a sua boca sobre a boca dele, os olhos sobre os olhos, as mãos sobre as mãos. Quando Eliseu se deitou sobre o menino, o corpo da criança começou a esquentar. Eliseu levantou-se, andou de um lado para o outro no quarto. Depois voltou e deitou-se de novo sobre o menino. Aí o menino espirrou 7 vezes e abriu os olhos. Então Eliseu chamou Geazi e mandou ele chamar a mãe. Quando a mulher entrou, Eliseu disse: pegue seu filho. Ela caiu aos pés de Eliseu, encostou o rosto no chão e depois pegou o menino e saiu. Palavra do Senhor. Graças a Deus, que texto. Qual foi, padre? Segundo Reis, capítulo 4, do versículo 8 a 37. Mas, padre, o senhor vai explicar e rezar? Depois do intervalo.
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rosário está aqui na minha mão. Nossa Senhora do Rosário, cadê o seu? E o texto, padre? Se viu que eu tive que fazer uma leitura rápida para não deixar para amanhã, porque tinha que ser tudo condensado hoje. Leitura do livro do profeta Eliseu. Segundo Reis, não conhecia esse texto? Capítulo 4, do versículo 8 ao versículo 37. Como entender esse texto, padre? Vou tentar ajudá-los. A passagem começou, se você lembrar, mostrando uma mulher importante. Ela percebe que Eliseu é um homem de Deus. Ele oferece alimento, hospedagem, prepara um pequeno quarto para Eliseu com cama, mesa, cadeira e lamparina. Esse detalhe é precioso, porque ela abre espaço para Deus. Acolhendo o homem de Deus, ela abre espaço para Deus, para a missão de Deus na sua casa. Sua atitude não nasce de um pedido, ela simplesmente acolhe. A fé começa com generosidade. Eliseu percebe, você escutou o texto, você pode conferir depois, que a mulher não tinha filhos, seu marido era idoso. Então ele anuncia: o ano que vem terás um filho. Ela responde até com incredulidade: não mintas para mim, não me engane. Mas o menino nasceu. Aqui encontramos uma mensagem muito bonita. Deus conhece os desejos e as dores que muitas vezes carregamos no silêncio. Ela nunca tinha falado isso a Eliseu, mas Deus sabe das nossas dores, dos nossos sofrimentos e desejos, mesmo que guardemos silêncio. Ela não tinha pedido um filho ao profeta, mas Deus conhecia. O que está no seu coração que ainda deseja em Deus, peça a Ele. O que acontece é uma tragédia. O menino sai, anos depois, gritando, encontro do pai, com dor de cabeça, fortes dor de cabeça, e ele morre. É claro que a mãe reage de forma humana, mas ela não aceita. Ela pede um jumento e vai correndo atrás de Eliseu. Ele pergunta: tudo bem? Interessante você perceber, a mulher encontra Eliseu e se agarra aos pés, uma mulher de fé. E ela não aceita: eu não voltarei sem você. Eliseu vai até o menino, entra no quarto e ora no Senhor. Se deita sobre a criança. Ele espirra 7 vezes e abre os olhos. E Eliseu diz à mãe: toma teu filho. Qual é a atitude da mãe? Ela se prostra de novo. Rezou se prostrando. Recebe o filho e se prostra. O centro da passagem é mostrar: se tivemos fé, se temos fé suficiente, Deus nos atenderá. Nem sempre dará aquilo que queremos, mas Deus nunca nos abandonará. A passagem aponta uma verdade, aquilo que saberemos plenamente em Cristo: Deus não abandona o homem diante da morte. Lá, o menino foi reanimado. Também Lázaro foi reanimado. Mas Jesus dá o fim à morte, abrindo a ressurreição. Por isso, leiamos esse texto como uma prefiguração da ressurreição e da esperança pascal. Amém. Mais um grande

0: Ato Miraculoso de Eliseu. Louvado seja Deus. Espero que você esteja gostando. Tá gostando, sacristão? Aí, ele tá gostando. E você, 41-3221-6060. Luziene, que a paz de Jesus esteja com você, Luziene.
1: Alô? Oi, Mário. Bom dia.
0: Bom dia. Deus abençoe. Está falando de onde?
1: De Serra, Espírito Santo.
0: Estava escutando o texto?
1: Estava.
0: Forte, não é, filha?
1: Muito forte.
0: Diga lá, minha querida, como é que você me acompanha ali em Serra, Espírito Santo?
1: Pela Rádio América e pelo YouTube.
0: Então diga lá, a palavra é sua, meu abraço, Rádio América.
1: Eu queria dar um testemunho, pai.
0: Mas fala mais alto, dê o testemunho bem alto, filha.
1: Tá. É, eu fiquei uns 3 anos com sangramento, que eu tinha mioma. E nesses anos, há mais de 10 anos que eu ouço o senhor. Sempre acompanho, fazendo as novenas, rezando o texto de Jesus da Santa Chagas.
0: Amém.
1: Aí eu fui fazer os exames para fazer a cirurgia e a médica falou que eu não precisava de cirurgia, porque eu já estava entrando na menopausa, que eu tenho 51 anos. E graças a Deus, eu creio que foi o milagre de Jesus na Santa Chagas na minha vida. Eu não precisei passar por essa cirurgia e o sangramento cessou.
0: Sério, filha?
1: Aham.
0: Eu tô lembrando aqui da hemorroíça que tocou em Jesus e foi curada também do sangramento. Então diga, Luziene, eu sou o milagre.
1: Eu sou um milagre.
0: De Jesus das Santas Chagas.
1: De Jesus das Santas Chagas.
0: Graça recebida, graça testemunhada.
1: Graça testemunhada, eu toco sino, sacristão.
0: Deus abençoe, querida. Quer deixar alguém em oração, Luziene?
1: Eu quero deixar meu filho Lucas.
0: Tô anotando.
1: Meu marido Eduardo.
0: Tá.
1: Minha irmã Maria dos Anjos.
0: Peraí, Maria dos Anjos.
1: E minha amiga Célia Maria, que acompanha o senhor todo dia.
0: Tá certo, Célia Maria. Que Deus abençoe, Luziene de Serra, Espírito Santo, pelo YouTube. Lá temos quem nos transmite a Rádio América M, FM de Vitória, Espírito Santo, ao arcebispo Dom Ângelo Ademir Mesari de Vitória. Gente, nós estamos hoje dia Nossa Senhora do Rosário. Nossa Senhora do Rosário. Você sabia que São João Maria Vianney, o cura d'Arce, assim dizia: com esta arma, o rosário, afastei muitas almas do diabo. Escutou? O patrono dos padres, São cura d'Arce, São João Maria Vianney: com esta arma, afastei muitas almas do diabo. Como se não bastasse, filho. Quanto Nossa Senhora tem nas aparições pedido, voltem a rezar o terço, voltem a rezar o terço. Fica aí o apelo. Querido povo de Deus, quero fazer um convite a você. Nós estamos agora buscando reformar, pintar, na verdade é climatizar, reformar o reboco fora do santuário que está caindo. É uma igreja de mais de 70 anos. E eu gostaria de pedir, se você puder, na sua generosidade, faça sua doação assinando livrocasadamãe.com.br. Como é que eu faço, padre? Eu não sou de Curitiba. Você pode através do Pix. Você está vendo o QR Code. Pelo QR Code ajuda. Mas também pelo Pix. 766-48-500-0043-55. Livro casadamãe.com.br. Você está vendo o livro? Ele é virtual agora. Muitos nomes, muitas colaborações. Mas o ano que vem já está certo. Vou fazer uma peregrinação. Ainda não anunciei o dia. Mas vou levar a este santuário que você está vendo e está vendo na televisão e descrevo pelo rádio. É o Santuário de Nossa Senhora de Guadalupe, na cidade do México. Por isso, faça sua contribuição. Ajude-nos a pintar, reformar a Casa da Mãe de Guadalupe. Eu vou para o intervalo e eu volto, gente. Ó, o terço está aqui comigo. Tá com você ainda? Nós voltamos para a novena de Nossa Senhora Aparecida. Volte comigo.
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Nem dos filhos e filhas hoje não tem rádio, irmã. Mas é o som dessa música. Família que reza unida. E sabe que eu fiquei, podia ter pedido, né? Mas fica aqui meu apelo. Ana Cláudia, eu falei com a Alice, você que é tão devota, tá aí envolvida na comunidades de base, é ministra, tá ali toda. Torne-se uma mensageira da Capelinha de Jesus das Santas Chagas, Ana Cláudia. E também quero fazer um pedido para Luziene. Você recebeu uma grande graça, gente, a cura de um tumor, de um sangramento. Torne-se uma líder mensageira das Santas Chagas, 0800-410-6060. Você sabe que a devoção ao Rosário é muito forte, muito forte. E eu gostaria de lembrar Santa Teresinha do Menino Jesus. Ela dizia assim, Santa Teresinha de Lisieux, a Teresinha. Pelo Rosário, podemos tudo alcançar. Segundo uma bela comparação, continua ela,

0: uma longa cadeia que liga o céu à terra. Uma das extremidades está em nossas mãos. Lembra? Eu comecei o programa assim. E a outra na Santíssima Virgem. Enquanto o rosário for rezado, Deus não poderá abandonar o mundo, pois essa oração é poderosa em seu coração. E agora, falando do nosso São Pio de Pietrelcina, ele diz: Satanás quer destruir a oração, mas nisso ele nunca terá sucesso. O rosário é a oração daqueles que triunfam sobre tudo e todos. Foi Nossa Senhora quem nos ensinou esta oração, assim como foi Jesus que nos ensinou o Pai Nosso. O Satanás não triunfará. Lindo, né? E é verdade. Eu expliquei. Nossa Senhora nos ensinou a Ave Maria e Jesus nos ensinou o Pai Nosso, Santo Rosário. Oh, coisa linda. Oh, coisa linda, gente. Como é bom ser católico, gente. Filhos queridos, eu queria dizer que nós vamos no ano que vem celebrar Pentecostes em dois lugares, em dois momentos. O primeiro momento vai ser em Assis, terra de São Francisco de Assis. E o segundo momento em Roma, com o Papa Leão XIV. Entre em contato conosco através do 419-8753-3300. Não deixa para a última hora não, gente. Fecha agora. Eu vou contar que é uma peregrinação que eu não fiz ainda nesses lugares. É inusitada. Nós começamos em Palermo, onde estão os restos de Santa Rosália. Também iremos conhecer a igreja Martonara, bizantina, a Catedral de Santa Maria, coberta de mosaicos, que até inspirou o Santuário de Guadalupe. Cefalu, missa dominical numa catedral normanda. Siracusa, onde eu vou pagar uma promessa, porque lá foi onde Santa Luzia foi morta, martirizada. E lá tem as relíquias. Taormina, uma cidade lindíssima. Iremos também a Torreno. Iremos também... Tireno, perdão. Messina. Iremos a Pompeia, um vulcão do século, do ano 79 depois de Cristo, Vesúvio, e Nossa Senhora da Pompeia, do Rosário de Pompeia. Pensou já aí na Costa Amalfitana? Pois bem, nós iremos também na ilha de Capri, onde vamos também a uma igreja de São Miguel Arcanjo, em Nápoles, onde tem o tesouro de São Januário, aquele santo cujo sangue ainda liquidifica até hoje. E aí chegamos em Assis. Passamos em Assis, passamos 2, 3 dias, onde vamos celebrar Pentecostes, mas você vai comigo. São Francisco de Assis, São Carlo Acuti, Santa Clara, e depois vamos para Roma, as Basílicas Papais, e o encontro com Papa Leão XIV está prescrito para celebrar os 60 anos. 419-8753-3300. 419-8753-3300. E vamos agora à novena. Aqui o Terço Mariano e Jesus da Santa Chaga nas mãos. Rezemos o terceiro dia de Nossa Senhora Aparecida.
1: Rogai por nós,
0: ó incomparável Mãe, Nossa Senhora da Conceição Aparecida, Mãe de Deus, Rainha dos Anjos, advogada dos pecadores, refúgio e consolação dos aflitos e atribulados. Nossa Senhora Aparecida, cheia de poder e de bondade, lançai sobre nós um olhar favorável, para que sejamos socorridos por vós em todas as necessidades em que nos acharmos. E de modo particular hoje, faça o meu pedido, faça o seu pedido. Nossa Senhora Aparecida, padroeira do Brasil, livrai-nos de tudo que possa ofender-vos e ao vosso Santíssimo Filho. Nossa Senhora Aparecida, preservai-nos de todos os perigos da alma e do corpo. Dirigi-nos em todos os assuntos espirituais e temporais. Livrai-nos da tentação do demônio, para que trilhando o caminho da virtude possamos um dia ver-vos e amar-vos na eterna glória. Nossa Senhora Aparecida, rogai por nós. Nossa Senhora Aparecida, intercedei por nós. Nossa Senhora Aparecida, fazei-nos dignos das promessas de Cristo. O Senhor esteja convosco, Ele está no meio de nós. Hoje, dia de Nossa Senhora do Rosário, abençoai, Senhor, a água, a roupa dos enfermos, as fotos de família. Pai, Filho, Espírito Santo, amém. Eu termino com um clipe, pelas mãos de Maria, YouTube, Padre Manzotti, evangelizar é preciso.

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4: 11 horas e 4 minutos. Bom dia, Roberto Oliveira.
5: Bom dia, Pri Bahia. Bom dia, você, amigo ouvinte da Rádio Catedral. Quarta-feira, 7 de outubro de 2026, confira os destaques de hoje. Papa Leão XIV, que Nossa Senhora Aparecida proteja sempre os brasileiros.
4: O Rosário transforma a vida e faz nascer esperança mesmo em meio às ruínas, diz Padre Leonardo José.
5: Nossa Senhora do Rosário é celebrada nas paróquias da Arquidiocese de Juiz de Fora. 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
3: 11:05.
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4: Na audiência geral, o Papa Leão XIV surpreendeu hoje os brasileiros ao fazer uma saudação sobre a solenidade da padroeira Nossa Senhora Aparecida.
3: As informações no boletim da Rádio Vaticano, Vatican News, direto de Roma.
5: Um cordial saluto ai pellegrini di lingua portoghese, in modo speciale ai gruppi venuti dal Brasile e dal Portogallo. Cari fratelli e sorelle, il prossimo lunedì 12 ottobre si celebra Nossa Senhora Aparecida, patrona del Brasile.
3: Uma saudação cordial aos peregrinos de língua portuguesa, em especial aos grupos vindos do Brasil e de Portugal. Queridos irmãos e irmãs, na próxima segunda-feira, 12 de outubro, celebra-se Nossa Senhora Aparecida, padroeira do Brasil. Confio todos vocês e as suas famílias à sua intercessão maternal. Que Nossa Senhora os proteja sempre. Deus os abençoe. O Papa Leão XIV surpreendeu os brasileiros presentes na Praça São Pedro nesta quarta-feira ao antecipar em 5 dias a data de comemoração à padroeira do Brasil. A saudação veio após a catequese da audiência geral sobre o quarto capítulo da Constituição Pastoral Gaudium et Spes, que trata da missão da Igreja no mundo atual, feita pelo testemunho da fé e da caridade, no empenho pela justiça, paz e fraternidade, quando o pontífice saudou os vários grupos de peregrinos. Entre as 32 mil pessoas estavam os frades provenientes de Pato Branco, no Paraná, Frei Gabriel Delandrea e Frei Augusto Gabriel, pela primeira vez participando da audiência geral com o Papa no Vaticano. Para eles, um momento inesquecível e para levar sempre no coração, depois de acompanhar, assistir e transmitir de longe no Brasil e agora estar pertinho do Papa, disse Frei Augusto ao acrescentar.
6: Estar então nesse momento junto desta saudação do Papa para nossa padroeira, nossa Mãe Maria, também foi muito especial, porque nos recorda desta devoção também franciscana que nós, franciscanos, nutrimos para com Maria. E Nossa Senhora Aparecida é a nossa mãe, então vir a Roma e receber também esta saudação do Papa, sem dúvida, nos convoca a celebrarmos bem este dia no próximo dia 12.
3: De Minas Gerais, de São Sebastião do Paraíso, estava a família Duarte. A matriarca Maria Aparecida ficou muito emocionada com a menção do Papa à padroeira do Brasil. Dá vontade de chorar, disse ela. A filha Rosana, que atualmente mora na Alemanha, fez questão de reunir a família brasileira no Vaticano após 9 anos de imigração. O filho Ronaldo é quem resume a comoção de todos na praça e com a intercessão materna de Nossa Senhora Aparecida.
7: A emoção é muito grande, ter a oportunidade de estar conhecendo o Vaticano, o Papa, principalmente com a família, a minha mãe, que é muito devota, e é uma emoção indescritível. Tive uma experiência de uma romaria em Nossa Senhora da Aparecida, que por sinal o Papa falou de Nossa Senhora, que é a nossa padroeira. Também uma experiência em visita, uma caminhada rumo a Santa Rita de Cássia, e essa terceira, não menos, mas muito, muito importante, tão boa quanto as duas, essa está em família e tendo a graça de presenciar a visita do Papa.
3: Nossa Senhora Aparecida sempre se fez presente como mãe do povo brasileiro desde que em outubro de 1717 os três

0: 745, na então Aparecida do Norte, localizada no Vale do Paraíba, interior de São Paulo. Com o aumento de fiéis e o passar do tempo, o Santuário Nacional de Nossa Senhora Aparecida foi se tornando o que hoje é reconhecido como o maior centro de peregrinação mariana do Brasil e um dos maiores do mundo. O local também já foi visitado oficialmente por João Paulo II, Bento XVI e Francisco. Já o título de Padroeira do Brasil foi solenemente proclamado pelo Papa Pio XI, que declarou Nossa Senhora Aparecida como Rainha e Mãe da Nação. Assim, todos os anos, milhões de devotos de todas as regiões do Brasil e do exterior vão à Aparecida em Romarias, especialmente no mês de outubro, quando se celebra a festa da padroeira. As peregrinações a pé, de bicicleta, a cavalo ou em caravanas são expressões da fé e do amor do povo brasileiro, que encontra na Mãe Aparecida consolo e esperança.
1: Santo do Dia.
2: Hoje a igreja celebra Nossa Senhora do Rosário.
3: A origem do Rosário é muito antiga. Conta-se que os monges anacoretas, que eram eremitas dos primeiros séculos do cristianismo, usavam pedrinhas para contar o número das orações vocais. Nos conventos medievais, os irmãos leigos, dispensados da recitação do saltério, pela pouca familiaridade com o latim, completavam as práticas de piedade com a recitação do Pai Nosso, e o doutor da igreja, São Beda, chamado de O Venerável, sugeriu a adoção de vários grãos colocados em um barbante. Em 1214, a igreja estabeleceu o rosário na forma e métodos atuais. Mas antes, as ave-marias não eram como agora, nem mesmo os mistérios contemplados, entre outros momentos da oração. Conforme São Luís Maria Grignon de Montfort, a origem se deu com a revelação divina de Nossa Senhora do Rosário a São Domingos de Guzmão, que é o fundador dos dominicanos. E quem conta essa história pra gente é o pároco da paróquia Nossa Senhora do Rosário no bairro Grambery, Padre Leonardo José de Melo.
4: A história e a devoção à Nossa Senhora do Rosário, celebrada no dia 7 de outubro. A devoção à Nossa Senhora do Rosário atravessa séculos da história da Igreja. Suas raízes estão na antiga tradição cristã de contemplar a vida de Cristo com Maria. Na Idade Média, a repetição das Ave-Marias tornou-se uma forma popular de oração, especialmente entre aqueles que não tinham acesso aos 150 salmos do Saltério. São Domingos de Guzmão e a Ordem dos Pregadores tiveram um papel decisivo na difusão dessa devoção. A tradição dominicana associou o rosário à pregação do Evangelho e à conversão dos corações. Com o passar do tempo, a oração foi tomando a forma que conhecemos, organizada em mistérios da vida de Jesus.
3: Padre Leonardo José fala sobre outro momento marcante para a devoção, o Papa Pio V, que era da Ordem Dominicana, antes de uma batalha importante para a manutenção do cristianismo, convocou os devotos para rezarem o rosário.
4: Em 1571, durante a Batalha de Lepanto, o Papa Pio V convocou os cristãos à oração do rosário. A vitória foi atribuída à intercessão de Nossa Senhora, e contribuiu para consolidar a celebração de Nossa Senhora do Rosário no dia 7 de outubro.
3: Em 1573, o Papa Gregório XII tornou a festa mariana obrigatória para a Diocese de Roma e para as confrarias do Santo Rosário, sob o título de Santíssimo Rosário da Bem-aventurada Virgem Maria. Nesta época também, a devoção chegou ao Brasil e criou fortes raízes em Minas Gerais, como lembra Padre Leonardo José.
4: Essa devoção chegou ao Brasil ainda no século XVI, e encontrou uma expressão muito profunda nas Irmandades de Nossa Senhora do Rosário, especialmente entre homens e mulheres negros. Em Minas Gerais, o rosário tornou-se parte da história das comunidades, das procissões, dos reinados, congados e congadas, unindo fé, memória, fraternidade e esperança.

0: A paróquia Nossa Senhora do Rosário, no bairro Grambarim, Juiz de Fora, festeja a padroeira com o tema de Caná Pompeia, sob o manto da mãe e a alegria transborda. Padre Leonardo José reitera a força desta devoção mariana.
1: No século XIX, em Pompeia, na Itália, o Beato Bartolo Longo tornou-se um grande apóstolo do Rosário. A partir da imagem de Nossa Senhora, chegada em 1875, promoveu a construção do santuário e, ao seu redor, obras de educação, assistência e caridade. Assim, Pompeia tornou-se sinal de que o Rosário não é fuga da realidade, é oração que transforma a vida e faz nascer esperança, mesmo em meio às ruínas. Por isso, contemplar Nossa Senhora do Rosário é aprender com ela a atitude de Caná, perceber a necessidade, levar tudo a Cristo e escutar sua palavra. Fazei tudo o que ele vos disser. De Caná a Pompeia, o Rosário nos ensina que a oração se transforma em missão, a contemplação em serviço e a esperança em vida nova.
0: E Padre Leonardo José de Melo convida para a programação hoje em honra padroeira lá na paróquia do bairro Grambery.
1: O dia dedicado a ela terá, às 14 horas, oração e cântico do ofício de Nossa Senhora. Às 15 horas, missa e unção dos enfermos. Às 18h30, procissão luminosa saindo da rua Antônio Dias, diante do número 677, seguida de missa e meditação da sétima alegria de Nossa Senhora, às 19 horas. Vamos, em comum unidade, celebrar este momento, que é a festa de nossa padroeira, Nossa Senhora do Rosário.
0: Além da programação espiritual, a comunidade é convidada a participar de um gesto concreto de solidariedade, contribuindo para a campanha Sob o Manto de Nossa Senhora, Cuidemos de Nossa Casa, voltada para o restauro da fachada da matriz. E a matriz de Nossa Senhora do Rosário fica na Rua Santos Dumont, 215, no bairro Grambery, em Juiz de Fora.
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0: 11h18, a seguir, Nossa Senhora do Rosário é celebrada hoje nas paróquias da Arquidiocese.
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0: 11h18.
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3: Muitas paróquias estão com programação especial em honra a Nossa Senhora do Rosário nos municípios da Arquidiocese de Juiz de Fora.
0: Em Juiz de Fora, no distrito de Rosário de Minas, às 7h30 da noite, na matriz da paróquia, tem missa. Amanhã, no mesmo horário, procissão, missa e coroação. No sábado, dia 17, será realizada a 12ª Caminhada Mariana Forânea, entre Valadares e Rosário de Minas, com concentração saída de madrugada, na chegada missa, almoço beneficente, show de prêmios. A programação termina no dia 18, a partir das 14h, com procissão, missa e coroação de Nossa Senhora do Rosário e depois leilão de gado e prendas. Em Belmiro Braga, haverá procissão e missa a partir das 18h30 na capela que fica na Praça Getúlio Vargas, no centro. Em Colônia do Paiol, área rural de Bias Fortes, às 18h, missa solene na capela Nossa Senhora do Rosário, seguida de procissão e coroação. Depois, apresentações culturais de congada, maculelê, resgate do canto e jongo. Em Bocaina de Minas, a matriz da paróquia, na Praça Nossa Senhora do Rosário, sem número no centro, está em andamento agora a missa com coroação. Ao 12h30, almoço. Em seguida, leilão de prendas. A partir de 13h30, programação social com música ao vivo e funcionamento de barracas. Às 18h, Santa Missa com procissão luminosa. Às 20h, show com a comunidade Resgate. Em Descoberto, a missa será às 19h na Igreja Nossa Senhora do Rosário, no centro. Em Mar de Espanha, às 6h15 da noite, a procissão sai do Cruzeiro na Rua Nova, em frente à casa da Márcia Linhares, com a participação do Terço dos Homens para rezar o terço. Em seguida, missa às 7 da noite. E também está aberta exposição de fotos contando a história da capela, que comemora 150 anos em 2027. A programação é feita na Capela do Largo do Rosário, sem número, no centro. Em São João Nepomuceno, hoje os devotos se reúnem para a oração do terço às 6h30 da noite e depois missa, tríduo e coroação às 7 da noite. Após as celebrações, funcionamento de barraquinha com pastéis, salgados, doces e refrigerantes na capela na Travessa Prefeito Agenor Henrique, sem número, no centro. Em Rio Preto, a partir das 6 da noite, haverá entrega e apresentação do projeto de restauração da Igreja do Rosário no Salão Paroquial. Depois, procissão em direção ao lado da igreja para a celebração da missa. Em Conceição de Ibitipoca, distrito de Lima Duarte, a programação começa na sexta, dia 9, com terço às 10h40 e missa às 7 da noite. Até domingo, dia 11, na Matriz, que fica na Praça Nossa Senhora da Conceição, sem número, no centro. Em Santa Rita de Ibitipoca, a programação vai comemorar tanto Nossa Senhora das Mercês quanto Nossa Senhora do Rosário e será realizada entre os dias 16 e 18 de outubro, na matriz da paróquia Santa Rita de Cássia. No dia 16, devotos celebram Nossa Senhora das Mercês com procissão e missa a partir das 7 da noite. No dia 17, a homenagem à Nossa Senhora do Rosário terá missa às 11 da manhã e procissão e missa às 7 da noite. E as celebrações terminam no dia 18 com missas às 8 da manhã e às 7 da noite. Em Santa Rita de Jacutinga, a festa de Nossa Senhora do Rosário será no dia 24 de outubro, com procissão e missa a partir das 6h30 da noite, na capela na Praça José Marinho de Araújo, 99, no bairro Rosário. A programação completa das festas em honra à Nossa Senhora do Rosário, você confere no nosso site radiocatedraljf.com.br.
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0: 11 horas 22 minutos.
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0: No Santo Rosário encontrei os atrativos mais doces, mais suaves, mais eficazes e mais poderosos para me unir a Deus. A frase de Santa Teresa d'Ávila é o tema do editorial com o Padre Camilo.
4: O Santo Rosário, muita gente não sabe disso, ele medita todas as fases da vida de Cristo, o anúncio do anjo, o nascimento, a vida, então a infância de Jesus, a vida pública de Jesus, o sofrimento de Jesus e a ressurreição de Jesus e o início da igreja. Então, o rosário me faz pensar que eu estou no caminho certo, que vale a pena ser católico. E mais, Deus está na Igreja Católica, Deus age na Igreja Católica. Se a gente viver as práticas devocionais católicas, vamos sentir que Deus se assenta do nosso lado.
0: Horas e 23 minutos, termina aqui o Jornal Boa Nova, apresentação e produção Roberta Oliveira, com participação e operação técnica de Pri Bahia. Um bom dia para você. Música.

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3: Foste, 102.3. 11 horas e 25 minutos, chegamos ao final do nosso programa Manhã de Bênçãos desta quarta-feira. 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Nosso programa está terminando, mas daqui a pouco tem Encontro com Deus com Padre Expedito. Oi, Padre, bom dia, sua bênção.
4: Bom dia, Pri Bahia, bom dia aos nossos ouvintes, Deus abençoe você. Pri, hoje eu estou te vendo assim de uma forma diferente.
3: Mais clara, né?
4: Muito mais clara, não é verdade?
3: Tá me ouvindo melhor, né?
4: Sem dúvida alguma.
3: Isso mesmo, coisa boa, algumas mudanças que já estão acontecendo aqui no nosso ambiente e a gente fica feliz.
4: Amém.
3: Um abraço, padre. Chegamos ao final do nosso programa, para você aquele abraço forte, meu desejo de uma quarta-feira abençoada e amanhã bem cedo a gente volta a se falar. Abraço de urso e até mais. Bye.
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Louvado seja nosso Senhor Jesus Cristo, para sempre seja louvado. 11 horas e 30 minutos, estamos iniciando mais um programa Encontro com Deus, nesta quarta-feira, 7 de outubro, dia muito especial. Hoje celebramos a festa de Nossa Senhora do Rosário. Solidário a todos os irmãos, a todas as irmãs, as nossas diversas paróquias da Arquidiocese de Juiz de

0: de fora. Inclusive, nós temos paróquias aqui e comunidades aqui da cidade de Juiz de Fora. Abraço todos os irmãos e irmãs que hoje estão em festa. Conosco hoje no programa Encontro com Deus, Giovanni, bom dia.
1: Bom dia, Padre Expedito, bom dia, Pri Bahia, amigos ouvintes, muito bom estar aqui com vocês.
0: Você andava meio sumido.
1: É, porque a gente trabalha, né, padre? Aí o
0: trabalho... Mas eu também trabalho, estou aqui, mas esse é o meu trabalho.
1: Né? Ah, que bom. O seu trabalho é muito agradável, eu queria esse trabalho para mim.
0: É, ué.
1: Por isso que ele te mantém jovem, saudável dessa forma, né?
0: Muito obrigado. Bom, nós vamos rezar juntos a oração da Salve Rainha, iniciando mais um programa. E hoje, de modo especial, pedindo a intercessão de Nossa Senhora do Rosário. Oremos. Salve Rainha, Mãe de Misericórdia, vida, doçura e esperança nossa, salve. A vós bradamos, os degredados filhos de Eva, a vós suspiramos, gemendo e chorando neste vale de lágrimas. Eia, pois, advogada nossa, esses vossos olhos misericordiosos a nós volvei, e depois deste desterro, mostrai-nos Jesus, bendito fruto do vosso ventre, ó clemente, ó piedosa, ó doce sempre Virgem Maria. Rogai por nós, Santa Mãe de Deus, para que sejamos dignos das promessas de Cristo. Amém.

Eu quero registrar no início do programa de hoje o falecimento do senhor Maurício. Senhor Maurício, pai da Regiane Souza, faleceu na tarde de ontem, terça-feira. O corpo está sendo velado no cemitério Parque da Saudade, na Capela 1. E o sepultamento será daqui a pouco, à 1:30 da tarde, no cemitério Parque da Saudade. Levo a Regiane, minha ex-paroquiana, uma grande amiga da paróquia Nossa Senhora Mãe de Deus, do bairro de Lourdes, o abraço, o meu abraço e o abraço de toda a nossa família Catedral FM. Que o senhor Maurício descanse em paz.

0: Bom, nós vamos fazer um convite especial a todos os nossos ouvintes no início do programa de hoje. Vou pedir aqui a colaboração do Giovanni, que está conosco. Giovanni, no próximo domingo nós iremos celebrar a tradicional missa de São Peregrino no Centro de Evangelização Peregrinos da Esperança, no bairro Grama. O Centro de Evangelização fica na matriz Nossa Senhora das Dores, no bairro Grama, Rua Rio de Janeiro, número 10. Se você quiser saber maiores informações, você pode entrar em contato com o nosso escritório paroquial da paróquia de Grama, 3224-7490. 3224-7490. Estaremos celebrando o 8º dia da novena de São Peregrino. Já estamos quase encerrando esse ciclo da novena no ano de 2026. Chama a atenção para este momento, como lembrei no programa de ontem, que é o momento em que nós celebramos o milagre, o grande milagre operado na vida de São Peregrino, quando ele recebe, após uma oração forte aos pés de Jesus crucificado, ele recebe a cura milagrosa, cura do câncer. Giovanni, fala um pouquinho para nós desse momento da missa de São Peregrino, do acolhimento às pessoas que estão passando nesse momento pela enfermidade do câncer, lembrando também que muitas pessoas participam conosco para agradecer a intercessão de São Peregrino, agradecer a cura do câncer. E qual a importância você acha, Giovanni, que tem justamente o 8º dia da novena, quando nós celebramos a milagrosa cura do câncer de Peregrino?
1: Olha, eu acho que é, acima de tudo, esperança, né, padre? A celebração, da forma que ela é conduzida, ela traz um acolhimento muito grande, a equipe de acolhida maravilhosa, as meninas recebem muito bem as pessoas, e esse momento da cura, quem veio acompanhando as etapas da novena, conhecendo a vida de São Peregrino, e quem sabe da história dele, há de se lembrar que ele era um perdido no mundo, né? Ele não tinha religião, não conhecia Deus, inclusive perseguia e zombava da religião, do cristianismo, e ele se converte e recebe essa graça. E isso acho que também é um conforto muito grande para todos nós, que temos nossos pecados, temos nossos momentos de perdição, mas isso nos anima e nos mostra que mesmo assim Deus nos ama, mesmo assim ele nos atende.
0: Sim, Peregrino teve uma juventude muito conturbada, muito violenta. Sim. Lá em Forlì, na Itália, na verdade havia uma grande tensão entre duas famílias, né? Os Laziosi, principalmente, da qual Peregrino fazia parte, isso em 1200, né? Idade Média, 1200, e após a sua conversão, a sua vida foi só de oração e penitência.
1: Exatamente, e o ápice da manifestação divina é essa cura que nós vamos celebrar agora neste domingo, né, na novena. Vamos fazer memória desse momento muito bonito. E aquele, o amigo ouvinte que está enfrentando a enfermidade do câncer, ou que tem um parente, um amigo enfrentando esse momento, eu sempre digo que a doença adoece a toda a família, né? Todos os amigos sentem os efeitos da doença, mesmo que não a sintam no corpo. Compareçam na celebração, ali você vai encontrar o milagre do conforto, o milagre do acolhimento, de se sentir recebido com carinho, com amor, por pessoas que entendem a sua dor.
0: Sim, e lembrando, principalmente hoje, de modo especial, quando celebramos a festa de Nossa Senhora do Rosário, lembrando que Peregrino era grande devoto de Nossa Senhora. No próximo domingo, dia 11 de outubro, véspera da grande festa de Nossa Senhora Aparecida, rainha e padroeira do Brasil. 14h30, nós rezamos o terço, um terço especial,
1: né? Sim, um terço bonito, né? Muito, com um momento de devoção muito forte e muito cantado também, né? Músicas lindas. Uma delas, o amigo ouvinte teve a oportunidade de ver um pedacinho dela agora, né? Pouco antes da nossa fala. Temos uma equipe de músicos lá muito talentosos, que já acompanha o senhor há muitos anos, né, padre?
0: Muitos anos, quase 20 anos de caminhada.
1: Nossa, que bonito, né?
0: Quantos milagres operados ao longo destes 20 anos.
1: E quantos testemunhos que eles puderam presenciar também nessa caminhada das missas de São Pelegrino. É importante, ouvinte, participe, acompanhe, se entregue a essa devoção que, volta a dizer, com certeza o milagre do conforto, do acolhimento, esse é certo que acontece.
0: 14h30 o terço, 15h a tradicional missa, com o 8º dia da novena, momento em que Peregrino foi curado da enfermidade do câncer.
1: E o senhor sabe, Padre Expedito, que tem uma dimensão muito bonita nessa missa. Ela é uma missa alegre, é uma missa festiva. Sim. As pessoas não estão chorando as suas mazelas, as suas doenças, né? Estão ali num clima de felicidade. Isso é muito bonito, né? O senhor consegue transmitir toda essa energia da espiritualidade, da presença de Deus, com uma alegria muito grande, mesmo numa missa que tem um tema tão difícil como esse.
0: Sim, sim. Quero também lembrar que nós temos uma cantina, que temos uma equipe muito, como que eu poderia dizer, eficiente, uma palavra que não,
1: não, eu não acho, abarca que,
0: não, toda a competência.
1: Eles são talentosos.

0: talentosos. A equipe da Rádio Cidade, que participou do show de prêmios lá, se fartou na cantina, né?
1: Da Rádio Catedral, né?
0: É, da Rádio Catedral, perdão. O nosso irmão Lei Costa abdicou até do regime dele e se entregou aos doces e aos pastéis com alegria, né?
1: Sem dúvida. E a Sheila, que é a coordenadora da equipe, responsável pela cantina, ela sempre está ligadinha conosco, deve estar ligadinha conosco no finalzinho desta manhã de quarta-feira. E todas as vezes em que a Pri Bahia fazia o elogio dos mimos recebidos na paróquia, lá em Grama, a Sheila me enviava mensagem dizendo assim: Pri Bahia acabou de falar que eles foram muito mimados. Bacana, né?
0: É muito bonito, é o acolhimento, né? Eu acho o ambiente religioso, o ambiente das nossas paróquias e comunidades, é um ambiente, acima de tudo, de acolhida, de bem-estar.
1: Certo. 11:41, eu quero aqui enviar uma bênção muito especial para a Dona Maria Aparecida, do bairro Cascatinha. Agorinha há pouco, eu conversei com a Dona Maria Aparecida, recebi uma ligação do Jesus, que é o proprietário da empresa Jesus Colchões Magnéticos, e ele estava justamente no bairro Cascatinha, na casa da Dona Maria Aparecida. E ela fez um investimento adquirindo o aparelho terapêutico magnético. Ela me disse algo, Giovanni, é muito interessante. Ela disse: Padre Expedito, meu filho tem me levado para participar das missas, porque eu não gosto de perder as missas, mas estou enfrentando sérios problemas de coluna, é o que tem, né, trazido uma limitação à Dona Maria Aparecida. Ela então, ouvindo a Rádio Catedral, ouvindo o programa Encontro com Deus, ligou para o Jesus. 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Ela entrou em contato com o Jesus, e o Jesus hoje esteve na residência da Dona Maria Aparecida, lá no Cascatinha. Ele fez a demonstração dos benefícios do aparelho terapêutico magnético e ela fez o investimento. Deus abençoe a senhora, Dona Maria Aparecida, sua casa, sua família. Parabéns pelo investimento e muito obrigado pela confiança, ok? Lembrando que o ouvinte que passa por situações difíceis, como, né, as dores na coluna, não consegue dormir bem, não tem nada pior do que uma noite mal dormida, concorda comigo, Giovanni?
0: Ah, com certeza, a gente passa boa parte da vida dormindo, né, segundo estudos, e tem que ser um sono de qualidade, tem que ser um ambiente agradável, né, você tem que estar num colchão, num travesseiro que te acolha bem, que te complemente, que não te cause problemas, e muitas vezes a gente é relapso quanto a isso.
1: Sem
0: a gente
1: dúvida.
0: Não dá importância, e esse aparelho terapêutico do Jesus, é fantástico os benefícios que ele traz, né?
1: Sem dúvida. Você fala que a gente passa a maior parte do tempo dormindo, e não é o meu caso, por exemplo.
0: Ah, é? Não sabia. Olha só.
1: Deve ser só para os advogados, porque o meu caso, não, o meu caso eu não passo o maior tempo dormindo, eu passo o maior tempo trabalhando.
0: Gente, porque o senhor sabe que a fama dos padres no geral é que são bons de garfo e de sono, né? O chamado ofício de São Pedro.
1: Mas toda regra tem exceção.
0: Ah, é?
1: É, lógico.
0: Então eu estou diante de uma exceção.
1: Sem dúvida, igual ao vivo.
0: Ah, ao vivo, né? Um que não faz o ofício de São Pedro, que dormiu até esperando por Jesus, São Pedro dormiu, então os padres, para honrarem alguns deles, não todos, se entregam a esse
1: até
0: ofício.
1: Até São José, né? Foi em sonho, né? Que ele recebeu a missão, né? De acolher Jesus.
0: Sim, só vê que dormir faz bem até para isso, né?
1: Vou passar a dormir mais.
0: Olha, se o senhor dormir mais, vai ser difícil até dar tempo de fazer o programa na rádio, tá?
1: 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E olha, ele está oferecendo 15 parcelas iguais. Dona Maria Aparecida ganhou hoje 2 travesseiros magnéticos, né, porque o aparelho de casal, né, que é o colchão de casal, dois travesseiros magnéticos, e o de solteiro, um travesseiro magnético. Aí eu vou deixar essa dica para o Magno e para a Pri Bahia. Né? Vão ganhar dois travesseiros magnéticos, tá vendo?
0: E a Pri Bahia é miudinha, né? Ela é quase do tamanho do travesseiro, ela é tão miúda, tão delicada.
1: Acabou de chamar a Pri Bahia de baixinha, meu Deus do céu. Bom, daqui a pouco nós estamos de volta.
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0: 12:48, um abraço para Eunice, que está ligadinha conosco, em Dias Tavares. Deus abençoe você, Eunice. Também a família Borsato, o Ricardo, a Neide e o Mário, que sempre rezam pelos padres e também por todos que fazem parte do Terço dos Homens. Quero aqui enviar uma bênção especial para Maria Sara Bittencourt, de Torreões. Um abraço para todos vocês de Torreões. Local maravilhoso, Torreões. Conhece Torreões, Giovanni?
1: Conheço, uma região muito bonita. Até a estrada para chegar a Torreões, passando ali pela 040, é linda.
0: É linda, linda mesmo.
1: Um lugarzinho muito agradável de viver e de passear.
0: Um quem povo não muito conhece, acolhedor também.
1: Sim, quem não conhece Torreões, vale uma visita num final de semana com a família, que vai sair encantado.
0: Dona Maria Sara Bittencourt, coloco aqui em orações o seu irmão, o Aparecido Caetano Bittencourt, que se encontra hospitalizado. Rezamos pela recuperação da saúde do Aparecido. A Tiane, sempre ligadinha conosco lá em Três Ilhas. Tiane, um abraço carinhoso para você, Tiane. Tudo de bom para você, tá? Quem também está... Ah, a Tiane aqui, eu quase passei por cima do pedido da Tiane. A Tiane está lembrando que hoje é aniversário do Apolo. 2 aninhos. Parabéns, Apolo. Seu anjinho de guarda, cuide de você, tá? Bom, a Marciana de Chácara. Conhece Chácara, Giovanni?
1: Conheço também, outro lugar maravilhoso.
0: Isso, quem não conhece Chácara. Marciana, um abraço para você, tá?

0: Você está dizendo assim, inclusive ela está enviando um abraço para o Giovanni e para a Pri Bahia.
1: Muito obrigado, minha querida.
0: Também quem está ligadinha conosco é a Neuza, minha irmã, né, ligadinha aqui, está enviando abraço para você, Giovanni.
1: Ô, Neuza, obrigado pelo seu carinho. Padre, o senhor acredita que eu recebi aqui uma mensagem me corrigindo por ter falado do senhor? A Sheila mandou aqui dizendo que é um absurdo eu dizer isso, que o senhor não tem nem tempo direito para fazer as coisas. Ô, Sheila, você está defendendo muito ele? Qual é o motivo?
0: Obrigado, Sheila. Obrigado, tá? Eu até preciso mesmo de umas férias, porque realmente, depois dessa correria toda, show de prêmios da Rádio Catedral, tá, Giovanni? Sim. Show de prêmios da Rádio Catedral, festa da padroeira, agora festa de Nossa Senhora Aparecida. Não tem tempo de dormir, não, Giovanni.
1: Aí, depois dessas festas, só ano que vem de novo, né? Da padroeira, ano que vem. Aí tem 10 meses de férias. É merecido 10 meses de férias.
0: Ok, quero aqui ainda enviar um abraço para o Alexandro de Matias Barbosa, ligadinho conosco. Abraço para você, Alexandro. Agora, eu quero conversar com você sobre a Free Carnes Boutique São Pedro. Já passou lá, Giovanni?
1: Ainda não, e o senhor está me devendo o convite que me fez da última vez que estive aqui, de irmos lá um final de semana, prepararmos o nosso churrasco?
0: Isso, nós temos que ir lá, né? Eu estou esperando o Vantuil fazer o oferecimento do kit churrasco pro padre.
1: Ah, é?
0: O Lei Costa, outro dia, ficou cobrando aqui, falou que ele merecia também um kit churrasco, e agora merecemos mais ainda. Sabe quem fez aniversário ontem?
1: Ah.
0: A Luciana Marzullo, que é esposa do Vantuil.
1: Ô, Luciana, parabéns, ainda que um dia depois, felicidades. Agora, o Lei Costa, ele não deveria buscar um kit churrasco, ele deveria buscar um kit hortifruti, alguma coisa.
0: Sem dúvida.
1: Na linha do que ele tem se empenhado muito ultimamente.
0: Porque ele está de dieta. Bom, pelo menos ele diz que está de dieta, né?
1: No show de prêmios foi, então, uma exceção da dieta dele.
0: Ah, eu só gostaria de lembrar que ele deve estar ligadinho conosco agora. Ele deve estar em trânsito, vindo para a Rádio Catedral, e ele fica ligadinho na Rádio Catedral. Ouve tudo que o Padre Expedito fala aqui.
1: Ô, Lei Costa, um abraço pra você, meu querido, grande mestre da comunicação. E o Lei Costa que eu tô falando aqui não é você, não, tá?
0: É outro Lei Costa, né?
1: Não é isso. Você, é outra pessoa, não é vossa pessoa.
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0: Bom, nós estamos quase chegando ao final do programa Encontro com Deus. Passa rápido, né?
1: É que a gente ainda acertou o relógio ali para ter certeza do tempo. A gente devia prolongar mais o programa, né? Fazer um programa especial com uma hora, para a gente poder interagir melhor com o amigo ouvinte.
0: Isso, a Márcia Tostes é amiga colaboradora da Rádio Catedral, reside em Belmiro Braga. Está pedindo orações pelos netinhos, Otávio, Valentina, pelos filhos, Amanda, Ananda, Leonardo, a sua nora, Giane, e também o Breno e o Ramon. Que Deus abençoe essa família bacana de Belmiro Braga. Márcia Tostes, amiga colaboradora da Rádio Catedral. Agora a bênção da água e do alimento.
2: Bênção da água e da refeição. A certeza da presença de Deus em nossas vidas.
0: Livro do Eclesiastes, capítulo 9, versículo 7. Vai, come com alegria o teu pão e bebe com bom ânimo o teu vinho, porque Deus já aprovou o que fazes. Oremos. Senhor Deus, fonte de toda a vida, abençoai esta água, purificai nossos corações, aliviai nossas canseiras. Ao bebê-la em fé, fazei-nos lembrar que de vós jorra água viva que sacia nossa sede. Nós vos pedimos por Cristo, Senhor nosso. Amém. Senhor, ao partilharmos esta refeição, que possamos também partilhar nossas histórias, sonhos, nossos desafios. Que cada refeição à nossa frente seja sempre um sinal de gratidão pelo que temos, uma oportunidade de crescer juntos como comunidade. Que esta refeição nos fortaleça, não só fisicamente, mas também espiritualmente, nos unindo em propósitos e ações. Por intercessão de Nossa Senhora do Rosário e de São José, desça sobre você, sua família, sobre a sua casa, e permaneça a bênção de Deus Todo-Poderoso, Pai, Filho e Espírito Santo. Amém. Obrigado, Giovanni, mais uma vez pela presença aqui junto conosco na Rádio Catedral, no programa Encontro com Deus.
1: Obrigado, senhor, obrigado o ouvinte que nos acompanhou. Espero que na próxima o senhor fale menos, né? Que eu quase não falei hoje, o senhor falou demais.
0: Sou eu que falo muito, sim. Uma bênção especial para a dona Madalena Brugger, que está ligadinha conosco. Deus a abençoe. Amanhã estamos de volta às 11:30 da manhã.
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8: Boa tarde a todos. Sejam todos bem-vindos a esta santa celebração. Celebração eucarística do dia 7/10/2026, Catedral Metropolitana de Juiz de Fora. Amigos ouvintes da Rádio Catedral, transmitimos esta Santa Missa da Catedral Metropolitana de Juiz de Fora, dedicada a Santo Antônio, padroeira desta arquidiocese. Bem-aventurada Virgem Maria do Rosário, estamos no quinto dia.

0: Da novena em honra a Nossa Senhora Aparecida. As intenções de hoje, por um ano de falecimento de Maria José de Souza Oliveira, também pelo aniversário natalício de Ronildo Plaumer, Júlia Maria Monteiro, as demais intenções aqui escritas, as que foram escritas por vocês, as que trazemos nos nossos corações, serão levadas no altar do Senhor. Queridos irmãos e irmãs, unidos na presença do Senhor, deixemos que a fé e a coragem de Maria despertem em nós o desejo de vivermos plenamente o que Deus quer realizar em nossa vida. Meditando o mistério de Cristo, celebremos com alegria, acolhendo o presidente da celebração, Padre Djalma, cantemos.
1: Maria de Nazaré,

0: Em nome do Pai, e do Filho, e do Espírito Santo.
1: Amém.
0: A graça de nosso Senhor Jesus Cristo, o amor do Pai e a comunhão do Espírito Santo esteja convosco.
1: Bendito seja Deus que nos reuniu no amor de Cristo.
0: O Senhor disse: quem dentre vós estiver sem pecado, atire a primeira pedra. Reconheçamo-nos todos pecadores e perdoemo-nos mutuamente do fundo do coração. Confessemos os nossos pecados. Confesso a Deus Todo-Poderoso e a vós, irmãos e irmãs, que pequei muitas vezes por pensamentos e palavras, atos e omissões, por minha tão grande culpa. E peço à Virgem Maria, aos anjos e santos, e a vós, irmãos e irmãs, que rogueis por mim a Deus nosso Senhor. Deus Todo-Poderoso tenha compaixão de nós, perdoe nossos pecados e nos conduza à vida eterna.
1: Amém.

0: Oremos. Infundi, Senhor, pela intercessão da Santa Virgem Maria, a vossa graça em nossos corações, para que, conhecendo pela anunciação do anjo a encarnação de Jesus Cristo, vosso Filho, cheguemos por sua paixão e cruz à glória da ressurreição. Por nosso Senhor Jesus Cristo, vosso Filho, que é Deus e convosco vive e reina na unidade do Espírito Santo por todos os séculos dos séculos.
1: Amém. Ouçamos as leituras. Leitura dos Atos dos Apóstolos. Depois que Jesus subiu ao céu, os apóstolos voltaram para Jerusalém, vindo do Monte das Oliveiras, que fica perto de Jerusalém, a mais ou menos 1 quilômetro. Entraram na cidade e subiram para a sala de cima, onde costumavam ficar. Eram Pedro e João, Tiago e André, Filipe e Tomé, Bartolomeu e Mateus, Tiago, filho de Alfeu, Simão Zelota e Judas, filho de Tiago. Todos eles perseveravam na oração em comum, junto com algumas mulheres, entre as quais Maria, mãe de Jesus, e com os irmãos de Jesus. Palavra do Senhor.
2: Graças a Deus.

Seu amor, de geração em geração, chega a todos que o respeitam. Demonstrou o poder de seu braço, dispersou os orgulhosos.

Acolheu Israel, seu servidor, fiel ao seu amor, como havia prometido aos nossos pais, em favor de Abraão e de seus filhos

0: O Senhor esteja convosco.
1: Ele está no meio de nós.
0: Proclamação do Evangelho de Jesus Cristo segundo Lucas.
1: Glória a vós, Senhor.
0: Naquele tempo, o anjo Gabriel foi enviado por Deus a uma cidade da Galileia chamada Nazaré, a uma virgem prometida em casamento a um homem chamado José. Ele era descendente de Davi, e o nome da virgem era Maria. O anjo entrou onde ela estava e disse: "Alegra-te, cheia de graça, o Senhor está contigo." Maria ficou perturbada com estas palavras e começou a pensar qual seria o significado da saudação. O anjo então disse-lhe: "Não tenhas medo, Maria, porque encontrastes graça diante de Deus. Eis que conceberás e darás à luz um filho, a quem porás o nome de Jesus. Ele será grande, será chamado Filho do Altíssimo, e o Senhor Deus lhe dará o trono de seu pai Davi. Ele reinará para sempre sobre os descendentes de Jacó, e o seu reino não terá fim." Maria perguntou ao anjo: "Como acontecerá isso, se eu não conheço homem algum?" O anjo respondeu: "O Espírito virá sobre ti, e o poder do Altíssimo te cobrirá com sua sombra. Por isso, o menino que vai nascer será chamado Santo, Filho de Deus. Também Isabel, tua parenta, concebeu um filho na velhice. Este já é o sexto mês daquela que era considerada estéril, porque para Deus nada é impossível." Maria então disse: "Eis aqui a serva do Senhor, faça-se em mim segundo a tua palavra." E o anjo retirou-se. Palavra da salvação.
1: Glória a vós, Senhor.

Caros irmãos e irmãs, hoje dia 7 de outubro, nós estamos meditando sobre a memória de Nossa Senhora do Rosário. O Rosário, que para nós é uma prática tão conhecida e geralmente conhecida como terço, que é uma parte do Rosário. O Rosário original, ele era composto por 150 Ave Marias, que era dividido em três partes. Daí então o nome de terço, porque quando você reza o terço, você reza um terço do Rosário. Daí então que vem este nome do terço que nós usamos e do Rosário que nós meditamos. E anteriormente nós meditávamos então os mistérios principais da vida do Senhor, os mistérios gozosos, celebrando os momentos da alegria da vinda do Senhor a este mundo, os mistérios dolorosos da sua paixão, do sofrimento no Calvário e da sua morte, e os mistérios gloriosos que celebravam a ressurreição do

Senhor, a sua glória no céu, a vinda do Espírito Santo e também a presença de Maria como aquela que na eternidade intercede por nós. São João Paulo II inclui um quarto mistério, um quarto terço, uma quarta parte no Rosário, que são os mistérios luminosos. Fugiu da cabeça do padre. Mistérios luminosos, que são aqueles que meditam sobre os feitos extraordinários que Jesus fez nos momentos ordinários da sua vida, que é o seu batismo, a transformação da água em vinho nas bodas de Caná, que é o seu primeiro milagre, Jesus que anuncia e chama a conversão, a transfiguração do Senhor e a instituição da Eucaristia. Estes cinco mistérios, eles são mais recentes na meditação do terço. E a meditação do rosário ou do terço, da parte que nós fazemos, são que nos ajuda a rezarmos com Maria. Maria é aquela que nos ajuda a estar na presença de Deus, a estar na intimidade com o Senhor, a estar próximo dele. Por isso que quando rezamos o terço, o rosário, nós repetimos as Ave Marias, mas em cada mistério nós contemplamos um mistério da vida de Cristo. Porque em nenhum destes mistérios que o Senhor viveu na sua vida, houve a ausência da sua presença. Ainda que Maria não estivesse presente de maneira física no momento de algum sinal do Senhor, ela estava sempre presente através das suas orações, pelo ministério de Jesus, por aquilo que ele ia rezar. Maria rezava pelo Senhor, claro que rezava. Se o próprio Cristo subia no monte para rezar ao Pai, para se encontrar com ele, para fazer oração, Maria não iria rezar pela missão do seu filho? Claro que Maria também rezava pela missão do seu filho. Por isso, ela estava intimamente ligada aos mistérios centrais da nossa fé que ele realizou. Por isso, rezar com Maria nos ajuda a estar perto do Senhor, nos ajuda a trazer os sentimentos do Cristo Jesus, a sua presença, para os momentos também da nossa vida que necessitam da nossa decisão, que necessitam da nossa posição sobre algo, dos momentos de dificuldades que nós passamos, das lutas que nós vivemos, mas também dos momentos de alegria, dos momentos de felicidade que nós estamos. Maria sempre caminha junto com a sua igreja, com a igreja do Cristo, com a igreja que ela participa, em oração, em proximidade espiritual. Nós ouvimos na primeira leitura que essa presença de Maria na vida de oração daquele que tem fé não é apenas algo medieval, algo posterior à época do início da igreja, mas nós ouvimos nos Atos dos Apóstolos, nessa primeira leitura de hoje, falando que após a ascensão do Senhor aos céus, diz lá o nome de todos os apóstolos reunidos em oração e frisa que Maria, a mãe do Senhor, estava presente com eles. Maria, a mãe do Senhor, está desde o início, seja do ministério do Cristo, seja do ministério da igreja, como aquela que ajuda a igreja a rezar, que chama a atenção de nós voltarmos o nosso coração e a nossa mente
para as coisas de Deus, para o Deus que nos dá a paz quando nós estamos na sua presença, para o Deus que conhece as nossas limitações e as nossas dificuldades, mas espera que nós tenhamos a humildade de pedir. E isso é algo tão bonito da oração do terço, porque não é apenas para sábios, não é apenas para padres, para pessoas que estudaram. A oração do terço, até os mais simples podem rezar. Ela é simples de aprender e os seus efeitos na nossa vida diária são enormes. E é uma oração que, se você pega para fazer, você faz em 20 minutos. 20 minutos do seu dia. Eu alegro muito na missa do meio-dia vir celebrar, sabendo que a maioria de vocês aqui ou estavam no trabalho, ou veio para resolver alguma coisa no centro da cidade, de alguma cidade de fora, e que ouve e conseguiu parar um tempo para estar aqui na Eucaristia. Isso é muito bom. Mas a oração do terço, ela ainda nos permite que nós conseguimos estar na presença de Deus, não somente quando nós viemos à igreja, não somente quando nós conseguimos estar aqui na missa, mas ela nos coloca na presença de Deus em qualquer lugar que nós estamos. Em qualquer lugar que nós vamos, nós podemos pegar o nosso terço e rezar, e nos colocar diante da presença do Senhor. Se estamos no ônibus, que momento bom, porque no ônibus custa o tempo passar, principalmente se é o ônibus de dentro da cidade, que vai toda hora parando, toda hora tem alguém para entrar, alguém para sair, que custa passar. Como a oração do terço pode ser vivida neste momento, também nos nossos momentos de dor, nos nossos momentos de luta, de luto, nos nossos momentos de sofrimento. Maria, meus irmãos e irmãs, é sempre presente com a igreja. Ela sempre vive a graça que Deus deu de maneira abundante nela, não nela mesma, mas para fazermos nós também participantes da graça de Deus. Aprendamos na oração do terço a confiar na presença de Nossa Senhora, a confiar no seu cuidado materno, e busquemos sempre levar conosco, ainda que seja simples, ainda que seja pequeno, ainda que seja ganhado de alguém, e que bonito que é quando é ganhado de alguém, ou que nós mesmos fazemos com alguém, que nós mesmos aprendemos a fazer com o material, ou até contando nos dedos. Mas o mais importante é nós termos a humildade de recorrer a Deus e pedir a intercessão de Maria, a mais humilde das criaturas.

0: Elevemos a Deus as nossas preces.
1: Senhor, escutai a nossa prece. Todos, por favor.
2: Senhor, a nossa prece.
3: Para que a Igreja esteja permanentemente à escuta do Espírito Santo, realizando-se como comunidade sinodal, rezemos ao Senhor.
1: Senhor, escutai a nossa prece.
3: Para que toda a humanidade proteja e respeite a nossa casa comum, reconhecendo na beleza da criação um reflexo da beleza de Deus, rezemos ao Senhor.
1: Senhor, escutai a nossa prece.
3: Para que as desavenças que dilaceram a sociedade sejam superadas, permitindo que nos reconheçamos como os irmãos e

0: irmãs, um dos outros, rezemos ao Senhor.
1: Senhor, escutai a nossa prece.
2: Senhor Deus de bondade, por intercessão da bem-aventurada Virgem Maria, acolhei os pedidos que vos dirigimos, e sendo para o nosso bem de toda a sua Santa Igreja, sejam por vós acolhidos. Por Cristo nosso Senhor.
1: Amém.
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0: Orai, irmãos e irmãs, para que o meu e o vosso sacrifício seja aceito por Deus Pai Todo-Poderoso.
1: Receba o Senhor por tuas mãos este sacrifício, para a glória do seu nome, para o nosso bem e de toda a sua santa igreja.
0: Senhor, tornai-nos dignos de vos apresentar estes dons, e assim celebrar os mistérios do vosso Filho, para que mereçamos alcançar o que Ele nos prometeu. Ele que vive e reina pelos séculos dos séculos.
1: Amém.
0: O Senhor esteja convosco.
1: Ele está no meio de nós.
0: Corações ao alto.
1: O nosso coração está em Deus.
0: Demos graças ao Senhor nosso Deus.
1: É nosso dever e nossa salvação.
0: Na verdade, é digno e justo, é nosso dever e salvação dar-vos graças sempre e em todo lugar. Senhor Pai Santo, Deus Eterno e Todo-Poderoso, e proclamar-vos admirável na perfeição dos vossos santos. Na comemoração da bem-aventurada Virgem Maria, exaltamos ainda mais vossa clemência, inspirando-nos no hino que ela mesma cantou em vosso louvor. De fato, fizestes grandes coisas por toda a terra, e de geração em geração manifestastes a vossa infinita misericórdia. Quando olhastes para a humildade de vossa serva e nos destes por meio dela o autor da salvação da humanidade, vosso Filho Jesus Cristo, Senhor nosso. Por ele os coros dos anjos adoram a vossa grandeza e se alegram eternamente na vossa presença. Concedei também a nós associar-nos a seus louvores, cantando a uma só voz.

0: Na verdade, ó Pai, vós sois santo, fonte de toda santidade. Santificai, pois, estes dons, derramando sobre eles o vosso Espírito, a fim de que se tornem para nós o corpo e o sangue de nosso Senhor Jesus Cristo.
1: Enviai o vosso Espírito Santo.
0: Estando para ser entregue e abraçando livremente a paixão, Jesus tomou o pão, pronunciou a bênção de ação de graças, partiu e o deu a seus discípulos, dizendo: Tomai todos e comei. Isto é o meu corpo que será entregue por vós.

Do mesmo modo, no fim da ceia, ele tomou o cálice em suas mãos e, dando graças novamente a seus discípulos, dizendo: tomai todos e bebei. Este é o cálice do meu sangue, o sangue da nova e eterna aliança, que será derramado por vós e por todos para remissão dos pecados. Fazei isto em memória de mim.

0: Mistério da fé.
1: Anunciamos, Senhor, a vossa morte e proclamamos a vossa ressurreição. Vinde, Senhor Jesus.
0: Celebrando, pois, o memorial da morte e ressurreição do vosso Filho, nós vos oferecemos, ó Pai, o pão da vida e o cálice da salvação. E vos agradecemos porque nos tornastes dignos de estar aqui na vossa presença e vos servir.
1: Aceitai, ó Senhor, a nossa oferta.
0: Suplicantes, vos pedimos que, participando do corpo e sangue de Cristo, sejamos reunidos pelo Espírito

0: Santo num só corpo.
1: O Espírito nos una num só corpo.
0: Lembrai-vos, ó Pai, da vossa Igreja que se faz presente pelo mundo inteiro. Que ela cresça na caridade em comunhão com o Papa Leão, com o nosso Bispo Marco Aurélio, os bispos do mundo inteiro, os presbíteros, os diáconos e todos os ministros do vosso povo.
1: Lembrai-vos, ó Pai, da vossa Igreja.
0: Lembrai-vos também na vossa misericórdia dos nossos irmãos e irmãs que adormeceram na esperança da ressurreição e de todos os que partiram desta vida. Acolhei-os junto a vós na luz da vossa face.
1: Concedei-lhes, ó Senhor, a luz eterna.
0: Enfim, nós vos pedimos, tende piedade de todos nós e dai-nos participar da vida eterna. Com a Virgem Maria, Mãe de Deus, São José, seu esposo, os apóstolos e todos os santos que neste mundo viveram na vossa amizade, a fim de vos louvarmos e glorificarmos por Jesus Cristo, vosso Filho. Por Cristo, com Cristo e em Cristo, a vós, Deus Pai Todo-Poderoso, na unidade do Espírito Santo, toda honra e toda glória, por todos os séculos dos séculos.
1: Amém.
0: Obedientes à palavra do Salvador e formados por seu divino ensinamento, ousamos dizer: Pai nosso,
1: que estais nos céus, santificado seja o vosso nome. Venha a nós o vosso reino. Seja feita a vossa vontade, assim na terra como no céu. O pão nosso de cada dia nos dai hoje. Perdoai-nos as nossas ofensas, assim como nós perdoamos a quem nos tem ofendido. E não nos deixeis cair em tentação, mas livrai-nos do mal.
0: Livrai-nos de todos os males, ó Pai, dai-nos hoje a vossa paz. Ajudados pela vossa misericórdia, sejamos sempre livres do pecado e protegidos de todos os perigos, enquanto aguardamos a feliz esperança e a vinda do nosso Salvador Jesus Cristo.
1: Vosso é o reino, o poder e a glória para sempre.
0: Senhor Jesus Cristo, dissestes aos vossos apóstolos: eu vos deixo a paz, eu vos dou a minha paz. Não olheis os nossos pecados, mas a fé que anima a vossa Igreja. Dai-lhes, segundo o vosso desejo, a paz e a unidade. Vós que sois Deus, com o Pai e o Espírito Santo.
1: Amém.
0: A paz do Senhor esteja sempre convosco.
1: O amor de Cristo nos uniu.

0: pois para Deus nada é impossível. Eis o Cordeiro de Deus que tira o pecado do mundo.
1: Senhor, eu não sou digna de que entreis em minha morada, mas dizei uma palavra e serei salva.

0: Oremos. Senhor nosso Deus, anunciamos neste sacramento a morte e a ressurreição do vosso Filho. Nós vos pedimos que, tendo sido associados à sua paixão, mereçamos participar de sua alegria e também de sua glória. Por Cristo nosso Senhor.
1: Amém.
0: Caros irmãos e irmãs, nós estamos fazendo a novena a Nossa Senhora Aparecida, Rainha e Padroeira do Brasil. Hoje nós estamos celebrando no quinto dia de nossa novena. Rezemos a consagração a Nossa Senhora. Ó Maria Santíssima, pelos méritos de nosso Senhor Jesus Cristo, em vossa querida imagem de Aparecida, espalhais inúmeros benefícios sobre todo o Brasil. Eu, embora indigno de pertencer ao número de vossos filhos e filhas, mas cheio do desejo de participar dos benefícios de vossa misericórdia, prostrado a vossos pés, consagro-vos o meu entendimento, para que sempre pense no amor que mereceis. Consagro-vos a minha língua, para que sempre vos louve e propague a vossa devoção. Consagro-vos o meu coração, para que depois de Deus vos ame sobre todas as coisas. Recebei-me, ó Rainha incomparável, vós que o Cristo crucificado deu-nos por mãe, no ditoso número de vossos filhos e filhas. Acolhei-me debaixo de vossa proteção, socorrei-me em todas as minhas necessidades, espirituais e temporais, sobretudo na hora de minha morte. Abençoai-me, ó celestial cooperadora, e com vossa poderosa intercessão, fortalecei-me em minha fraqueza, a fim de que, servindo-vos fielmente nesta vida, possa louvar-vos, amar-vos e dar-vos graças no céu, por toda a eternidade. Assim seja.
1: Amém.
0: Ave Maria,
1: cheia de graça, o Senhor é convosco. Bendita sois vós entre as mulheres, bendito é o fruto do vosso ventre, Jesus. Santa Maria, Mãe de Deus, rogai por nós, pecadores, agora e na hora de nossa morte. Amém.
0: Rogai por nós, Santa Mãe de Deus,
1: para que sejamos dignos das promessas de Cristo.
0: Caros irmãos, apenas um breve aviso. O SOS Cristão está realizando essa semana o seu bazar aqui no salão do primeiro andar da catedral. E o horário de funcionamento até hoje, na quarta-feira, até amanhã, na quinta, é de 7:30 às 17 horas. E na sexta-feira, de 7:30 até às 13 horas, até 1 hora da tarde. Estamos fazendo a novena de Nossa Senhora Aparecida e no dia 12, que é feriado nacional, uma segunda-feira, serão aqui na catedral os mesmos horários de missa do domingo. Então, os mesmos 7 horários que tem no domingo, no dia de Nossa Senhora Aparecida, também terão. O Senhor esteja convosco.
1: Ele está no meio de nós.
0: Por intercessão de Nossa Senhora do Rosário, abençoe-vos o Deus Todo-Poderoso, Pai, Filho e Espírito Santo.
1: Amém.
0: Ide em paz e que o Senhor vos acompanhe.
1: Graças a Deus.

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Em nome do Pai, do Filho e do Espírito Santo. Amém. Espírito Santo de luz, dai-nos o dom da sabedoria para distinguir o bem do mal e a verdade da mentira. Guiai-nos a cada passo, em cada dia, para que sigamos o caminho do Evangelho com a ajuda de Maria, por Cristo nosso Senhor. Amém. Divide nossa leitura orante da Santa Palavra, nosso encontro com Deus, aqui de cada dia. Estamos ao redor desta mesa, sempre servida desses alimentos maravilhosos da Palavra Divina, alimentos para o coração, alimentos para purificar a nossa alma, o nosso sentimento mais profundo, o nosso âmago. Ele é purificado por esta Santa Palavra. Que não permitamos que nenhuma circunstância externa de qualquer tipo, nenhuma maldade, nenhuma perseguição, nenhuma frustração, nenhuma competição externa, tire de nós este âmago habitado pelo Espírito Santo de Deus. Quando Jesus fala, entra no seu quarto e ali reza ao seu pai em segredo, e o teu pai que vê o que é escondido, ele te atenderá. Santo Agostinho diz que este cantinho é o âmago do nosso coração. Quando a gente lá entra lá e se sente bem conosco mesmo, estamos na presença de Deus, estamos em oração. Nós estamos nesse momento de polêmica aqui do Evangelho de Mateus. Esta polêmica sobre o que seja puro e o que seja impuro era muito forte. Jesus deu uma interpretação muito diferente daquela que davam os fariseus, que julgavam a questão do impuro através de coisas que entram na nossa boca ou de situações que estamos externas. Jesus diz que não, o que faz impuro é quando deixamos que as más intenções nos conduzam. Agora Jesus dá um exemplo do que seja puro e impuro e mostra que uma pessoa que aparentemente era pura, na verdade era muito pura. É a história da mulher cananeia. Acolhemos então a Santa Palavra, é um texto muito bonito no Evangelho de Mateus, Mateus capítulo 15, versículos 21 a 28. Mateus 15, capítulo 15, versículos 21 a 28. Como você sabe, a nossa tradução é a tradução da Bíblia da CNBB. Mateus 15, 21 a 28. Ouçamos a Santa Palavra. Jesus partiu dali e foi para a região de Tiro e de Sidônia. Uma mulher cananeia vinda daquela região pôs-se a gritar: Senhor, filho de Davi, tem compaixão de mim. Minha filha está cruelmente atormentada por um demônio. Ele não lhe respondeu palavra alguma. Seus discípulos aproximaram-se e lhe pediram: manda embora esta mulher, pois ela está gritando atrás de nós. Jesus retomou: eu fui enviado somente às ovelhas perdidas da casa de Israel. A mulher, no entanto, veio prostrar-se diante dele, implorando: Senhor, socorre-me. Ele lhe disse: mas não fica bem tirar o

pão dos filhos para jogá-lo aos cachorrinhos. Ela insistiu: é verdade, senhor, mas os cachorrinhos também comem as migalhas que caem da mesa de seus donos. Diante disso, Jesus respondeu: mulher, grande é a tua fé, como queres te seja feito. E a partir daquela hora, a sua filha ficou curada. Amada irmã, amado irmão, estamos diante de uma mulher estrangeira, uma cananeia. Jesus está na região de Tiro e de Sidônia. Então, uma mulher impura por ser estrangeira, né? Jesus até a chama de cachorro, né? Nessa palavra tão pesada, né? Há uma explicação para Jesus ter agido assim, vou falar depois, né? Por Jesus ter usado essa expressão, mas aqui estamos diante de uma mulher que grita atrás de Jesus, incomoda um pouco os discípulos por ser mulher, por estar só, por estar desesperada e por ser estrangeira, né? As mulheres judias vestem de uma forma, as estrangeiras de outra, e também pela pronúncia eles logo veem que era uma estrangeira, ela está gritando. Então, os apóstolos querem que Jesus despeça a mulher, que Jesus a mande embora, né? E Jesus então, diante desta palavra dos apóstolos, e vendo o que estava incomodando os apóstolos, e vendo a situação mais do que nós podemos ver ainda, só vamos ver no final, Jesus então dá uma palavra à situação e à mulher, uma palavra pesada. Não fica bem tirar a comida dos filhos, que é o povo de Israel, para dar a um cachorro, que são os estrangeiros, né? Então essa foi a palavra de Jesus, uma palavra negativa. Era para a mulher então ter ido embora. Parece que Jesus está dispensando, a chamou de cachorro, né? Pode ser que a palavra cachorro não tenha exatamente aqui a conotação que tem em português, mas ali cachorro é impuro, indigno de estar na convivência. Não tem o direito de pedir nada a Jesus, porque não é do povo de Deus. Então, é uma palavra que está dispensando. Mas a mulher não se deu por intimidada. Não acolheu a palavra de Jesus como recusa. Ela continuou ali, não foi embora. Não foi embora porque está desesperada. Não foi embora porque lá no fundo do coração dela uma voz diz que não há ninguém na face da terra que possa ajudá-la, não ser Jesus, Deus mesmo que está ali. Então, ela, usando a expressão de Jesus, sem se intimidar com o cachorro, diz: sou cachorro, sim. Ela disse assim, porque um cachorrinho que não come na mesa, que não tem lá, não é filho e não está sentado à mesa, come da migalha que cai da mesa do seu senhor. Santo Agostinho, comentando esta passagem, diz que uma migalha que cai da mesa de Deus é maior que qualquer riqueza. Nós estamos aqui por esta migalha. Uma migalhazinha que cai da mesa de Deus é maior que qualquer riqueza. Esta é a mesa de Deus, né? Então, a resposta foi maravilhosa. Aí, o resto vocês sabem, Jesus se admira, né? Grande é a tua fé. O que você quer vai ser feito. Grande é a tua fé, Jesus falou. Como aconteceu nos milagres mais expressivos, Jesus mostra a fé dessa mulher, porque diante de uma aparente recusa, ela não se intimidou e disse: estou aqui para receber a minha migalha, estou pronta. Sem esta migalha eu não posso viver. Me dê a migalha do cachorro. E ela recebeu exatamente a cura da filha. Irmãos, eu acho que aqui aconteceu o seguinte: Jesus é um mestre judeu. Quando Jesus viu aquela mulher gritando, Jesus já sabia a dimensão da fé dela. Jesus não se incomodou com o grito daquela mulher. Outras vezes, pessoas que gritaram, Jesus falou: chama ele. Aqui Jesus não disse chama ele ou chama ela, mas
escutou que Jesus, que os apóstolos estavam, despede, estava atrapalhando, o povo está incomodado. Ela chegou, então Jesus parou e Jesus disse: não é bom, né? Não é certo, não é justo tirar a comida dos filhos para jogar para o cachorro. Jesus é um mestre judeu e ele, vendo a fé daquela mulher, deu uma resposta apertada, deu uma resposta indevida, deu uma resposta à situação não comum a que ele daria, de amor e acolhimento, aparentemente de recusa, para abrir espaço à confissão da fé. Jesus queria que aquela fé se explicitasse e ele então usou a palavra pesada cachorro para que ela então tomasse a deixa e respondesse: ah, Senhor, sou o cachorrinho, sim, que vim buscar não a comida dos filhos, mas a migalha que cai da mesa do seu Senhor. Basta para mim a migalha. O Senhor tem tudo, me dê uma migalha, estou pronto para recebê-la. Que oração maravilhosa. O Senhor Jesus na Eucaristia nos deu a comida dos filhos. Aqui lembro que Benjamim, o irmão de José, que não o havia vendido como escravo, na refeição que José preparou aos seus irmãos, Benjamim recebeu porção dupla, recebeu o dobro da alimentação. Já era uma dignidade receber, os outros receberam aquela porçãozinha e ele, que era o mais novo, recebeu dupla. Nós recebemos o pão do céu, o pão dos anjos, recebemos Deus mesmo em comunhão. Somos os filhos ao redor da mesa, mas precisamos ver todos aqueles que querem das migalhas do Senhor, das migalhas do amor do Senhor, para entender e compreender o amor do Senhor. Somos chamados a acolher a todos, é o que Jesus aqui nos convida, né? Vendo a fé genuína e verdadeira que está aí no coração de tantos e tantas que bastam, se contentam com a migalha, porque a migalha que cai da mesa do Senhor é maior que qualquer riqueza da face da terra. Sejamos também prontos para acolher tudo isso, mesmo que nós tenhamos a comida dos filhos, que nós a compreendamos e com toda alegria deixemos que esta comida transforme nosso coração, como na oração final da missa do 27º domingo, que este alimento faça nosso coração novo, diferente, disposto a só amar e disposto a testemunhar a fé em todas as situações, né? Celebramos no dia 3 de outubro a memória de São Mateus Moreira, aquele jovem senhor que salvou Jesus Eucarístico e depois foi assassinado pelos holandeses lá em Uruaçu, no Rio Grande do Norte, em 1645. Então, mas o testemunho dele continua, ele está salvando ali a comida dos filhos, né? E nós hoje temos aqui a comida dos filhos que Jesus se deu como alimento, para que nós possamos transformar o nosso coração. São Mateus Moreira teve o seu arrancado, né? Mas esse coração arrancado já era transformado pela Eucaristia, que também a Santa Eucaristia transforma o nosso coração, para que muitos venham encontrar a migalha da riqueza de Deus no nosso testemunho, no nosso amor, na nossa fé. E é por isso, por esse testemunho dessa mulher cananeia, porque Jesus permitiu que ela explicitasse, que ela fizesse esta confissão de fé, para que nós também nos animássemos em confessar sempre a nossa fé, mesmo e sobretudo nas situações difíceis. É por isso que damos glória ao Pai, ao Filho e ao Espírito Santo, como era no princípio, agora e sempre. Amém. Colhemos a bênção. Pai de bondade infinita, muitas vezes somos provados na fé, como hoje a Cananeia foi provada, mas ela passou no teste, testemunhou uma fé genuína, uma fé corajosa, uma fé criativa, uma fé capaz de dar resposta a todas as insídias e a todas as ciladas em que a gente vive, né? Ela deu uma resposta genuína. Por isso, Pai de bondade, abençoai-nos, que também a vida de oração
a acolhida da Santa Palavra cada dia, especialmente aqui no Vinde Vede. Vá constituindo no nosso coração uma fé assim, vigorosa, ativa, criativa.

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4: E muito boa tarde para você na sintonia da Catedral, aqui na 102,3. A partir de agora, até logo mais às 5 da tarde, nós estamos juntos aqui entre amigos. E aí, tá tudo bem? Quarta-feira, dia 7 do mês de outubro de 2026, e eu desejo a melhor tarde da sua vida. Isso, pra você aí, tá? Eu não sei se tá chovendo, o João deve chegar aí já, ele vai passar pra gente, né? Se tem a previsão de chuva, né? Mas o tempo, eu tava vindo aqui pra rádio, o tempo ficou escuro, meu Deus. Então, para você que tá aí na sintonia da Catedral, continue com a gente. Olha, você pode mandar seu abraço, pedir sua música aí no 988976570. Fique à vontade aqui na programação da Catedral. A tarde é toda nossa. Isso, a tarde, afinal de contas, é entre amigos. Ô, João, boa tarde.
5: Oi. Boa tarde, Lei. Como que você está?
4: Eu estou bem. E você?
5: Ah, eu tô ótimo.
4: Olha, a primeira pergunta que eu vou te fazer é o seguinte: chove?
5: Chove. Tanto que eu já tenho o alerta da Defesa Civil, que saiu tem exatamente 1 hora.
4: Meu Deus.
5: Vou ler o alerta, assim.
4: Sim.
5: Fiquem atentos a sinais como estalos no solo, rachaduras em paredes, muros ou no chão e qualquer movimentação diferente no terreno. Em caso de sinais de deslizamento iminente, evacue imediatamente a área e acione a Defesa Civil pelo telefone 199. Você poderá receber no seu celular alertas e informações da Defesa Civil. Basta enviar um SMS com o CEP da sua região para o número 40199. O alerta de tempestade aqui na região, válido é até amanhã, dia 8 de outubro, às 6 horas da manhã.
4: Pronto.
5: E essas informações também a gente vai trazer mais completas no Catedral Notícias, segunda edição.
4: Sim, sim, sim. Então, olha, a Defesa Civil está fazendo esse alerta aí para você que está nos ouvindo nesse momento, né? O alerta é de tempestades, né, João?
5: Isso, de tempestades.
4: Ou seja, de muita chuva, até porque ficou muito, tava um calor danado, né?
5: Uhum.
4: Mas vamos pedir a Deus, né, para que ela venha branda, né? Nós precisamos da chuva, né? Mas que ela venha tranquila.
5: Mais tranquila, mais serena.
4: Mais serena. É aquela chuva que traz pra gente só realmente a água que a gente precisa, os alimentos, né? Para quem planta, né? Exatamente. Para o nosso verde. É, se Deus quiser, vai acontecer tudo isso aí que nós estamos aqui batendo esse papo agora. Bom, e o que pode ser notícia nessa tarde, João?
5: Bom, daqui a pouquinho eu vou trazer informações sobre o IF Sudeste MG, que a gente teve resultados provisórios de inscrições, e só às 2:30 da tarde, mas hoje nós vamos ter uma mudança diferenciada na programação da 102.3, que é uma entrevista sobre Encontro Restaurados pelo Amor.
4: Olha.
5: Que reúne casais para momentos de espiritualidade em Juiz de Fora. Daqui a pouquinho, às 3:40 da tarde, a gente vai receber o Júnior, que é coordenador da missão do retiro para os casais, do Restaurados pelo Amor.
4: Oh.
5: E caso você, ouvinte, queira participar conosco na entrevista, você pode mandar a sua pergunta para o WhatsApp 32988976570. É só mandar a sua pergunta, de onde você está falando e o seu nome. Caso não queira se identificar, não tem problema. Eu e Leia aqui vamos fazer a triagem das perguntas e fazê-las ao longo da entrevista.
4: Muito bem, tá aí. Já fica o convite para você, tá? E que horas que nós vamos entrar no ar com o Júlio?
5: 3h40 da tarde.
4: 3h40 da tarde. Então, sim, olha, a partir das 3, você que está nos ouvindo, olha, eu tô com dúvida, quero participar, né? Quando o João começar a entrevistar aí o Júnior, né? Aí você fica atento que você pode bater esse papo com a gente aqui nessa tarde, né?
5: Isso mesmo.
4: É muito bacana esse tipo de trabalho, né?
5: Sim, é muito bacana, é muito lindo, bem interessante.
4: É, muito lindo.
5: Eu olhei aqui como que são as informações, eu achei muito legal essa questão de você tirar um momento a sós para você, junto com sua esposa ou esposo, e aí você querer realizar esse encontro também, de reservar um tempo exclusivo do casal dentro da rotina familiar.
4: Sim, você sai de lá renovado, né?
5: Sim.
4: Renovado, com outra cabeça, né? Em tempos tão difíceis que nós estamos vivendo aí, né? Sobre todos os aspectos. E aí, quando você vai, né, fazer um retiro espiritual, você volta de lá fortalecido. Eu tenho a certeza que vai ser um bate-papo muito bacana aqui. Sim, na nossa tarde.
5: Muito interessante.
4: Bom, e aí, o que que pode ser notícia? O trânsito tá danado, João. Nossa.
5: Sim, o trânsito tá danado.
4: Olha, todo mundo comentando aí que, né, teve que realmente fazer a demolição, mas assim, causou uma loucura, porque nós estamos só com aquela via ali, né?
5: Sim, só aquele trecho ali.
4: As pessoas que vão para a zona sul da cidade aqui, né, tem que passar por ali, né?
5: Sim.
4: Então,
5: ainda mais que se as pessoas pegarem a mão do senhor Gustavo Freire para tentar escapar da Itamar Franco, também,
4: nossa,
5: vai encontrar o problema lá.
4: A mão do senhor hoje de manhã estava um caos, João.
5: Uhum.
4: Muito trânsito, né? Trânsito é um problema até mundial, mas, né, quando acontece alguma coisa de ter que mexer, aí fica pior ainda, né?
5: Nossa, demais da conta. E também tem a questão dos repasses do Hospital Maternidade Terezinha de Jesus.
4: Ah, o que está acontecendo lá? Conta pra gente.
5: Está com atendimento parcialmente suspenso.
4: Por qual
5: SUS,
4: motivo?
5: Por falta de repasses da prefeitura, sim, de acordo, sim, com o hospital.
4: A prefeitura já se manifestou?
5: Já, né, se manifestou. Acabou de se manifestar para nós aqui no Catedral,
4: então,
5: FM.
4: Tá.
5: E a gente vai trazer todas as informações completas no Catedral Notícias, segunda edição.
4: Tem que ver qual o motivo, né? Aí pra,
5: sim,
4: gente poder estar passando essa informação pros nossos ouvintes. É isso mesmo. João, seguindo?
5: Seguindo.
4: Mais o que você quer passar pra gente aí?
5: Bom,
4: você
5: também
4: olhou pra mim assim, eu senti, né? Nós estamos de estúdio novo, você tá vendo?
5: Nós estamos de estúdio novo.
4: Agora que eu tô vendo que o seu bigode tá maior do que eu imaginava. O João gosta. Realmente.
5: Bom, também temos, assim, você passou hoje um mini perrengue mais cedo pra se deslocar na cidade?
4: Eu passei.
5: Ali no centro, de
4: passei,
5: frente pra,
4: nossa,
5: catedral?
4: Nossa, mãe, ali mesmo.
5: Foi a queda de uma árvore que aconteceu de madrugada, mas que o trânsito já está liberado, né? Houve a retirada da árvore hoje pela manhã e já está tudo fluindo normalmente.
4: E, meu Deus do céu, né? Eu não sabia que era isso. Já estava,
5: era isso,
4: né?
5: Estava acontecendo de madrugada.
4: Olha só.
5: A árvore caiu por volta, acho que foi 4 da manhã ou 1 da manhã, não me recordo aqui no...
4: Não, deve ter sido 1 da manhã, porque isso, quando eu passei, né? Quando eu passei bem cedinho, né?
5: Isso.
4: Que eu começo as minhas atividades muito cedo. E aí quando eu passei lá já ali na altura da catedral, né?
5: Já tava aquele mini congestionamento, essas
4: não,
5: questões,
4: não, não, tava
5: pouco
4: tranquilo. Tava, na hora que eu passei.
5: Tranquilo.
4: Eu passei perrengue agora pra vir.
5: É porque tava tendo um pouco da remoção, as orientações.
4: Sim, sim. Mas eu confesso que eu nem percebi. Tá? Confesso. Eu nem percebi, é porque o trânsito ele é tão paradinho que eu não percebi isso. Você que está me informando.
5: Foi essas informações que eu tenho para hoje no momento, Leiv.
4: Então tá. Vamos passar uma tarde aqui entre amigos?
5: Vamos.
4: Tá? Nós estamos precisando de amizade. Então toca aqui, ó. Aqui, ó. Ó. Pronto. Aí, agora deu certo. Isso.
5: Enfim, até daqui a pouquinho, Lei, trago as informações às 14h30 e mais tarde ainda a entrevista.
4: Muito bem. E para você que está aí, ó, tá liberado a partir de agora para você mandar a sua mensagem através do nosso WhatsApp, seja através de mensagem de voz, através de texto, fique à vontade aqui na programação da Catedral.
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4: 1h26 aqui na Catedral, capital inicial, primeiros erros.

0: 12 minutos faltam para as duas. Guilherme Arantes, Planeta Água.
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0: Muito bem, de volta aqui com vocês nessa tarde e já tem ouvinte para poder falar com a gente. Vamos lá.
13: Boa tarde, Lei Costa, tudo bom com você? Oi, João, tudo bom com você? Bem-vindo à nossa 102.3 agora na parte da tarde, né? Eu não falei que eu ia estar junto com vocês também. É a Roselaine aqui do bairro Borboleta.
0: Tudo bem, Roselaine?
13: Olhei, oi, João, aqui eu quero ouvir uma música, se vocês podem tocar aí para mim. Leandro e Leonardo, Temporal de Amor, tá? Eu vou mandar essa música especialmente pro João lá do bairro Teixeiras, que eu conheci lá no PIN. Conheci dois João, que é o João do rádio que tá aí, né? E o João lá do bairro Teixeiras, tá? Vou mandar especialmente essa música pra ele. Boa tarde e boa sorte pra você aí, tá bom, João? Fica com Deus aí, tchau.
0: Aê, muito obrigado, minha amiga, tá? Ah, vamos lá, deixa eu falar
14: boa
0: agora.
14: Boa tarde, Lei Costa, aqui é o Paulo de Paraíba do Sul. Lei Costa, manda um abraço pra minha mãe Célia, que tá ligada na Catedral. Manda um abraço também pro Polidoro lá de Penhalonga, Cheador, que tá ligado na Catedral também. Toca pra mim, se você puder, hoje, Sorriso Maroto. Uma boa tarde pra você, tudo de bom, Lei Costa. Tamo junto na Rádio Catedral, hein?
0: Aê,
14: Boa tarde, Lei Costa, tudo bom? Aqui é o Paulo de Paraíba do Sul. Lei Costa, manda um abraço pra minha mãe Célia, manda outro abraço pra Polidoro também, que tá ligado em Cheador e Penhalonga na Rádio Catedral. Toca pra mim, se você puder, uma música do Camisa 10. Uma boa tarde, tudo de bom pra você, Lei Costa.
0: Tá aí, ótima tarde pra vocês aí, tá?
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0: 5 para as 2.

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1: Muito bem, 2:30, fechamos a sequência aqui.
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1: Com Elton John.
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1: Muito bem, vem aí o João Xavier, com a edição do nosso É Notícia.
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10: 12:35. O IEF Sudeste MG divulgou o resultado provisório das inscrições do processo seletivo 2027.1. A relação reúne os candidatos inscritos nos editais publicados em agosto e não inclui os cursos técnicos na modalidade Educação à Distância, cujo edital foi divulgado no fim do mês passado. Os candidatos já podem consultar a situação da inscrição, além dos resultados para solicitação de atendimento especial e uso de nome social. Quem precisa contestar alguma das informações tem hoje e amanhã para apresentar recurso. A consulta deve ser feita no site do processo seletivo, na opção Resultados e depois em Resultado Provisório das Inscrições. Nos casos em que a inscrição aparece como indeferida, o candidato deve verificar o motivo e, quando necessário, apresentar recurso. Entre as situações previstas está a possibilidade de anexar o comprovante de pagamento da taxa ou informar a concessão de isenção.

0: Pagamentos realizados fora do prazo estabelecido no edital não serão considerados. Os recursos relacionados à inscrição e ao uso de nome social devem ser apresentados por meio de formulário online. Já os pedidos relacionados ao atendimento especial devem seguir as orientações disponíveis na página do processo seletivo. O IEF Sudeste MG alerta que nesta etapa não será possível solicitar alterações em informações como modalidade, grupo de concorrência, curso, campus, local de prova e documentos anexados. Após a análise dos recursos, o resultado definitivo das inscrições está previsto para ser divulgado no dia 15 de outubro, quinta-feira. Os candidatos devem acompanhar as próximas etapas e publicações no site oficial do IEF Sudeste MG.
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11: Muito bem, você muito bem informado. João chegou aí, trouxe a notícia, a informação aqui na tarde da Catedral. E aí, tá tudo bem com você? 988976570 para você falar com a gente aqui, tá bom? E aí é o seguinte, deixa eu mandar um abraço aqui para o Olavo, ouvindo a programação da Catedral. Obrigado pelo carinho. Ah, deixa eu ver mais quem tá com a gente aqui. Ah, também a Lena, né? A Lena que está no bairro São Mateus. Tem aqui também a Leda que está no centro. Na verdade, a Leda que está no centro da cidade, ouvindo aqui a programação da Catedral. E você pode mandar aqui seu abraço, mandar seu alô, pedir sua música. Fique aí à vontade na programação da Catedral, tá? Ah, mandar um abraço também aqui, meu amigo Flavinho, que está lá no Manuel Honório, lá na pastelaria. E também meu amigo André, da banca Manuel Honório, ouvinte da Catedral, está sempre junto com a gente aqui também. Ótima tarde para cada um de vocês. Música.

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3: Em comunidade e nas escolas, conhecer e praticar a palavra. As crianças amam Nossa Senhora, que as acolhe em seu colo materno. Santuário Nacional de Nossa Senhora Aparecida, em Aparecida, a capital da fé. Boa tarde, crianças.
4: Boa tarde.
3: Boa tarde, povo de Deus.
4: Boa tarde.
3: Esse boa tarde animado, feliz, que ecoa do Santuário Nacional em Aparecida para todo o Brasil e países que rezam conosco. Celebrar com as crianças e jovens é reviver a ternura de Deus para com o ser humano e redescobrir a simplicidade de um Deus que nos ama. O mês de setembro, na Arquidiocese de Aparecida, foi marcado pela primavera e pelas visitas de Nossa Senhora às escolas. Agradecemos a Secretaria de Educação de Aparecida, de Potim e também Roseira. E lembre-se, na festa de Maria, unidos nesse santuário, damos graças a Deus, por meio de Maria, pela vida das crianças que hoje participam ativamente da novena. Elas enfeitam esse santuário e a mãe bendita as acolhe em seu colo materno. Os adultos e jovens podem contemplar a beleza, a singeleza e a sinceridade das crianças, coisas que às vezes estão ausentes de nosso coração humano. Por isso, com a alma em festa, alegremos-nos nesta festa da fé e da certeza da presença do Senhor no meio de nós e na vida de todas as crianças. Viva a educação, viva a família. Muito obrigado aos senhores diretores, toda a direção em geral, professores, educadores, funcionários e alunos que tão bem receberam Nossa Senhora e os missionários em suas escolas e instituições. Vamos acolher a procissão de entrada com alegria, junto com o coral Crianças, o CAS do Potim e Aparecida, que com alegria entoam um canto de entrada, o hino oficial.

0: A Assembleia já está formada. Preside esse momento tão especial, tão lindo da novena, Padre Ferdinando Mancílio. Ele é prefeito de Igreja do Santuário Nacional. Quem irá receber a imagem de Nossa Senhora Aparecida será o Padre Carlos Renato da Silva, trabalha na pastoral do Santuário Nacional. E a palavra, as crianças irão proclamar. O Santíssimo será conduzido pelo missionário redentorista Padre Alberto Pascotto, que trabalha na pastoral do Santuário Nacional. A todos acolhemos com uma grande salva de palmas. E está entre nós Padre Coutinho, Padre Rubens, está também o irmão Mário. Acolhemos o Padre Eduardo, pároco da paróquia Perpétuo Socorro em São Paulo, está aqui com seus paroquianos, e também o Padre Américo, que faz parte do governo provincial, Padre Jorge Américo, da Prefeitura de Igreja do Santuário Nacional, com o presidente de celebração.
1: Em nome do Pai, do Filho e do Espírito Santo.
0: Amém.
1: Boa tarde, criançada.
2: Boa tarde.
1: Quem está escutando o padre, diga eu. Quem está escutando o padre, fica em silêncio. Crianças, bem-vindas.

0: Jesus ama muito vocês e Nossa Senhora também. É o amor que nos une junto de Nossa Senhora e de Jesus. Nós estamos na casa de Nossa Senhora. Onde estamos, crianças? Ela acolhe você, seus professores, seus pais e todos nós que aqui estamos felizes e contentes. Vocês estão tristes ou contentes?
1: Contentes!
0: Então vamos agora cantar bem bonito e também rezar do jeito que Nossa Senhora gosta que vocês rezem e cantem.

0: Maria disse sim ao projeto de Deus. Maria acolheu Jesus em seu coração. Maria é a mãe que caminha conosco. Ela ama, guarda e protege as crianças.
1: Maria vem ao nosso encontro. E nós teremos uma abertura muito bonita que todos os anos é marcante nesse encontro com as crianças. A banda da APAI, que canta, toca para nós, para recebermos Nossa Senhora. Vamos acompanhar.

momento vem as caixinhas com as intenções que as escolas entregam neste momento. Palmas pra banda Pai, essa bandinha tão especial que deixa esse recado para nós. Senhores diretores, professores, trazendo a caixinha com as intenções que ficaram nas escolas.

padre Tiago recebe a imagem, entrega para o padre Carlos Renato. Ela vem sobre o cântico, a oração, o amor das crianças. Os adultos sempre dando exemplo junto às crianças. Seu folhetinho lá em cima. Isso, seu gesto de amor antes

E agora uma salva de palmas. Toda a ala norte revestida já pela palavra de Deus. Ala leste, uma salva de palmas, também biblicamente revestida. Ala sul recebe as bênçãos de Nossa Senhora, uma salva de palmas. Tantos romeiros, aparecidenses e romeiros devotos, trocando olhares com Nossa Senhora. Ala oeste, esses dias foi então encerrada, terminou o revestimento, a maior Bíblia a céu aberto do mundo, a salva de palmas, Nossa Senhora abençoa e nos abraça. Momento de fé. Coloque a mão no seu coração, a imagem é incensada, louvores que sobem aos céus. As crianças oferecem o carinho, o sorriso, o perfume das flores à Nossa Senhora. O incenso, o cheiro, o aroma, o perfume, em forma de louvores e orações.

0: Senhora Aparecida, as crianças aqui estão para vos agradecer, pois ela vos ama muito. Nosso coração de criança bate muito forte diante de vossa imagem, pois sabe o quanto a senhora nos ama. Estamos muito felizes em vosso santuário e sabemos que a felicidade que a senhora nos dá vem do Pai do Céu. Guardai-nos, ó Mãe, e vosso colo materno. Defendei-nos dos perigos e ajudai-nos a amar muito a Jesus.
1: Amém, todos. Amém.
2: Crianças, a Mãe de Jesus, a quem chamamos de Nossa Senhora Aparecida. Como que chamamos?
3: Nossa Senhora Aparecida.
2: Não esquece de vocês. Olhem para ela. Ela está olhando para vocês como sua mamãe, lá em casa e aqui no santuário também, que tem muito amor para com você. Por isso, vamos todos rezar juntos.
4: Mãezinha do céu, as crianças vos amam e a senhora nos ensina a amar a Jesus.
5: Mãezinha do céu, a senhora é a criatura mais bonita do mundo. A senhora nos deu Jesus, ele é nosso salvador, nosso amigo de verdade. Com a senhora e com Jesus nós somos muito felizes.
4: Mãezinha do céu, guardai em vosso coração todas as crianças de nossa pátria.
5: Mãezinha do céu, todas as pessoas que vós procuram encontram a paz, nós crianças também. Ninguém pode esquecer-se da senhora, porque nos deu o maior presente do mundo, Jesus. Ele amou os pobres, os humildes e todas as crianças. Ele gosta muito de nós e quer nosso bem.
4: Mãezinha do céu, a senhora é nossa mãe e ama todas as crianças como Jesus amou.
2: As crianças são como o trigal amadurecido que dança ao sabor do vento. O dourado das espigas de trigo enche em nossos olhos de uma beleza sem fim. Se bonito é o trigal, muito mais bonita é nossa vida, a vida das crianças. É de Deus

0: Vou repetir, é de Deus. Quem ama e respeita as crianças. É de Deus quem ama e respeita as crianças. Está longe de Deus quem as fere, ele tira a dignidade.
1: Todos, junto com Maria, louvaremos com alegria a Jesus, nosso Salvador, que tanto amou as crianças. Amém.

0: As crianças agradecem. Toda gratidão é bem-vinda.
1: Maria, entregamos nosso amor a Jesus.
2: Mãe Aparecida, conduzi-nos a Jesus.
3: Todo o povo, crianças rezando. Mãe Aparecida, conduzi-nos a Jesus.
1: Maria, ajudai-nos a ser luz para o mundo.
2: Mãe Aparecida, conduzi-nos a Jesus.
1: Maria, ensina-nos a ouvir a palavra de Deus.
4: Mãe Aparecida, conduzi-nos a Jesus.
1: Maria, ajudai-nos a viver a pureza e a simplicidade.
4: Mãe Aparecida, conduzi-nos a Jesus.
3: Agora as crianças colocam a flor, coração, a vela, a Bíblia, a água. É de Deus quem ama e respeita as crianças.
5: Todos nós vamos acolher em nosso coração a palavra de Deus. Ela é luz que nos ilumina o caminho que nos devemos seguir. Ela é a presença de Deus entre nós. Nossa Senhora quer que escutemos e vivamos todos os dias a palavra de Jesus.
3: Todos juntos, é bonita a palavra que vamos ouvir.
4: Ela vai nos falar das coisas da vida, das coisas do céu. Vive feliz quem aguarda em seu coração.
3: Amém.
0: Pelas mãos ingênuas, sinceras, puras das crianças, a palavra certa que envolve a vida numa pluralidade de amor, arte e salvação. Deixar vir a mim as crianças.

Criancinhas. A palavra de Deus é conduzida por essas mãos. Nosso olhar se volta à porta central

0: vossas crianças proclamam a palavra.
1: Certo dia levaram para bem perto de Jesus uma porção de crianças. As pessoas queriam que Jesus colocasse sua mão sobre a cabeça delas e as abençoasse.
2: Mas os discípulos, que eram amigos de Jesus, não gostaram disso e procuram afastar as crianças de perto de Jesus.
1: Mas quando Jesus viu seus amigos, os discípulos, fazerem isto, ficou bravo e falou para eles: deixem todas as crianças bem perto.
2: Não impeçam que elas venham a mim. Delas é o reino dos céus. As crianças ficaram muito felizes. E Jesus abençoou as crianças e partiu dali para outros lugares. Palavra da salvação.
0: Glória a vós, Senhor. Uma salva de palmas à palavra de Deus.
3: Vem cá, gente. Vai deixar comigo aqui.
4: Depois você devolve as crianças, pode vir cá comigo, tá? Isto aí já, depois vão lá junto com a escola, viu? Isto, vão sentar aqui na frente do altar. Fica de pé, vem cá. Muito bem. Ficam aqui, ó. Viu? Jesus quer vocês pertinho dele, senta aí, Nossa Senhora também. Pode sentar, viu? Senão vocês cansam. Lá na escola vocês correm, aqui ficam com vergonha. Querido povo de Deus, primeiro agradecimento às escolas, diretores, Secretaria de Educação, Aparecida, Potim, Roseira, que sempre colaboram conosco, trazendo as crianças. A gente sabe que isso exige bastante, assim como outras instituições aí também de educação, estão aqui presente, como o CAS, as crianças que estão lá cantando. Primeiro eu quero dizer para nós adultos, ao dizer para você, digo para mim mesmo, temos de aprender.

0: ser como as crianças. Cuidado com esse coração duro que não obedece. Como é duro lidar com adulto que às vezes não tem um coração simples como o de criança. Portanto, a sociedade que nós vivemos exige não mudança de poder, mas mudança de coração, de sentimentos bons. O santuário tem esse carinho para com as crianças, porque sabe que em cada criança está um grito profético de vida, um grito profético exigente de solidariedade e de união, porque a criança não tem discriminação alguma. E agora eu quero dirigir para as crianças. Eu vou dizer alô, criança, se você está me escutando, menino ou menina, então diga: estou aqui. Alô, crianças. Alô, crianças. Eu não escutei. Alô, crianças. Eu não escutei ainda. Alô, crianças. Só gritar que eu não sou surdo. Vou contar uma historinha para você. Posso contar? Você quer que eu conte uma historinha para você? Olha, numa terra muito distante daqui, tudo era muito diferente. Sabe como que se chamava esse lugar? Terra do Contrário. Como que é o nome desse lugar? Vamos repetir, como que é o nome desse lugar? E lá tudo parecia estar de cabeça para baixo, viu? Tudo parecia estar de cabeça para baixo. Alguém que precisava de ajuda, as pessoas lá fingiam que não viam. Alguém precisava de amor, as pessoas fingiam que não viam. As pessoas precisavam de solidariedade, as pessoas fingiam que não viam. E quando alguém tinha fome, ah, isso não é comigo. Será que nossa sociedade está meio assim, indiferente, de cabeça para baixo? Quando alguém estava triste, lá na terra do contrário diziam assim: deixa para lá, problema dela. E sabe o que que acontecia, criançada? Você está me escutando, menino e menina? Então sabe o que acontecia? Então as crianças iam aprendendo as coisas erradas de ponta cabeça e tudo parecia muito certo. É, às vezes a nossa pátria é meio assim, né? Tudo de cabeça para baixo, mas está certo. Então, criançada, vocês vão me ajudar. Vocês são da terra do contrário? Não. Olha o tom, por favor.
1: Lá na...
0: É, ela não deu o tom direito lá. Ela tinha que ser o contrário, não é mesmo? Tinha que destoar. Então, lá na terra do contrário,
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7: Muito bem, de volta, agora 19 minutos, faltam para as 4. E vem aí o João Xavier com a nossa entrevista da tarde de hoje no nosso
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7: João Xavier, boa tarde.
9: Boa tarde, Lei. Como que você está?
7: Tudo bem, tudo bem.
9: Ai, que bom. Conforme dito hoje mais cedo, a gente teria uma entrevista agora, às 3h40 da tarde, para falar sobre Encontro Restaurados pelo Amor, que reúne casais para momentos de espiritualidade em Juiz de Fora. Casais de Juiz de Fora e região poderão participar nos dias 10 e 11 de outubro do Encontro Restaurados pelo Amor, JF 2026. A programação será realizada na Casa Ave Maria, localizada na rua Badi Geara, número 1065, no bairro Santa Efigênia, e terá como proposta proporcionar momentos de reflexão, espiritualidade, renovação e fortalecimento da vida a dois. Durante os dois dias, os participantes serão convidados a refletir sobre o relacionamento, fortalecer os vínculos e redescobrir a importância da caminhada conjunta a partir de uma experiência de fé e espiritualidade. No sábado, dia 10, as atividades começam às 7h30 e seguem até às 9 da noite. Já no domingo, dia 11, a programação tem início às 7 da manhã e termina às 4 da tarde, com encerramento marcado pela celebração da Santa Missa. A organização destaca que o encontro foi preparado exclusivamente para os casais e, por isso, não será permitida a participação de filhos.

0: A proposta é proporcionar um momento de dedicação à relação e à vivência da fé entre os dois. A inscrição custa R$ 160,00 por casal e as vagas são limitadas e a confirmação ocorre após o pagamento da taxa, que será destinado aos custos do espaço e das refeições oferecidas durante os 2 dias. O encontro tem como inspiração a passagem bíblica de Eclesiastes. Melhor é ser 2 do que 1. Um cordão de 3 dobras não se quebra tão depressa. Muito boa tarde, Nuth.
1: Boa tarde.
0: É um prazer estar aqui contigo. E aí eu queria lhe fazer a primeira pergunta a respeito do encontro. Como que surgiu essa proposta de realizar o Encontro Restaurados pelo Amor aqui em Juiz de Fora?
1: O Encontro Restaurados pelo Amor em Juiz de Fora, ele nasceu de um berço, né? Ele vem de um lugar, né? Existe uma missão em Petrópolis que chama Missão Casais Restaurados. Eles têm 12 anos de missão, uma missão edificada para casais, né? E lá já existem vários encontros. Um deles é o Restaurados pelo Amor, um dos primeiros encontros deles. E nós, né, aqui esse movimento chama Casais em Missão, é um espelho, né? Um filho, né, dessa missão que vem trazer esse encontro, né? Nós fizemos ele em maio, primeiro Restaurados aqui, né, com essa missão. E agora nós estamos fazendo outro, né, que é agora em outubro, mas o objetivo é sempre esse, né, edificar os casamentos, as famílias. Então, ele vem de um outro lugar, né, mas a ideia é a mesma, né, de Petrópolis.
0: E nesse primeiro encontro, teve muitos casais que procuraram, trouxeram muitas feedbacks a respeito do encontro?
1: Sim, a gente começou, na verdade, a nossa missão aqui começou com um avivamento. Nós fizemos um primeiro avivamento no Colégio Santos Anjos. E nesse primeiro avivamento, nós pensamos que uns 30, 40 casais, foram 106 casais, né? Foi um encontro bem grande. E aí depois nós já marcamos o Restaurados. Nesse Restaurados foram uma média de uns 30 casais, né? Esse primeiro. E essa tem sido a faixa do número de casais que tem ido no encontro.
0: E aí, o que você me falasse? Qual que é a importância de reservar um tempo exclusivo para o casal dentro da rotina familiar?
1: Essa missão, ela tem um tripé, né? O primeiro, um tripé dela é edificar a casa com Deus, né? A sua relação com Deus, do casal com Deus, da própria pessoa com Deus, entre eles e para a igreja, né? Então, esse tempo de retiro é um tempo para você retirar da sua rotina, né? Dos seus afazeres, para escutar a Deus. Então, esse nosso primeiro passo é esse. Você ter um momento com Deus, né? Mesmo que seja, né, ali pessoal, estando em casal, mas pessoal. E também encontrar com o seu cônjuge para ter esse tempo exclusivo, né, para Deus, né?
0: Sim. Porque
1: a rotina, muitas das vezes, toma isso para nós, né? Toma isso de nós, né? A gente está sempre fazendo muitas coisas e não tem esse tempo para retirar, né?
0: Principalmente aquela questão de trabalho, que muita gente trabalha o dia inteiro, isso. Questão de estudos, que acaba meio que ficando meio comprometido.
1: Os casais hoje têm, né, o trabalho, os filhos, a rotina, sim, né? E leva o filho para um lugar e fazem muitas coisas. E às vezes falta esse tempo de olhar para dentro do matrimônio, para dentro do casamento, da vida a dois, para olhar para Deus, né, para rezar, né? Essa é a característica, o carisma dessa missão mesmo, né? Ter tempo para a experiência com Deus.
0: Sim. E de que forma que a espiritualidade junto de Deus e a fé, elas podem contribuir para o fortalecimento e a renovação entre os casais?
1: A gente entende que existe uma palavra bíblica que diz, né, a casa edificada sobre a rocha, vem as tempestades, vem os, sim, problemas e ela não cai, né? A casa edificada sobre a areia, as tempestades vêm, as chuvas caem e ela cairá em ruína, né? Insensato é o homem que constrói a sua casa sobre a areia. Então, esse é o nosso olhar, né? A gente entende que toda vida a dois, ela precisa ser edificada. Toda casa precisa de fundação. E não existe fundação melhor do que o próprio Deus, né? Porque isso edifica o diálogo, né? Que é o que é a vida matrimonial, né? O diálogo, o carinho, o olhar, o entender que eu preciso melhorar em certos pontos. E a gente entende, tem fé e convicção de que só Deus pode fazer isso. Porque pela nossa humanidade, muitas das vezes, a gente fica meio cego, né? De ver o que é necessário para o matrimônio, para a vida a dois, né?
0: Tudo nos desígnios de Deus, nos planejamentos, né?
1: É isso. Quando você coloca... não quer dizer que, assim como falei da passagem, não quer dizer que nós não vamos ter problemas, né? As

0: Tempestades vêm na casa que está edificada na rocha e na areia.
1: Sim.
0: A diferença é que a casa vai se sustentar, né? E é essa a ideia, né? Nós estamos num tempo onde a família tem tido muitas dificuldades, né?
1: Sim.
0: De tempo, de qualidade de tempo, né?
1: Qualidade de vida,
0: de
1: como
0: vida,
1: todo, né?
0: Nós estamos num tempo muito atribulado, né?
1: Sim.
0: Então, assim, quando a gente não está preparado para viver isso, que é o próprio Deus com o Espírito Santo, com os dons, com os carismas, a vida a dois começa a ficar muito complicada, né? Aí começam as crises, as dificuldades, né?
1: E aí, eu queria saber também, melhor, todos nós queremos saber, é que o que os casais, eles podem esperar da programação preparada para esses dois dias de encontro?
0: Bom, o nosso carisma, esse carisma dessa missão para casais, ela é... A ideia é que seja muito dinâmica, o encontro seja muito dinâmico, né? Não é só palestras, né? O nosso objetivo não é só falar, é ouvir, né? Ter diálogo, né? Então... Quando a pessoa participa do encontro como esse, a restauração ela tem um passo, né? Eu falo que eu sou um pouco restaurador também de imagens, uhum. Então ela tem um passo. Então o encontro ele vai trazendo a restauração por Deus, né? Deus vai restaurando o seu matrimônio passo a passo, né? Vai falar sobre o diálogo, vai falar sobre o conversar, o se olhar para dentro, né? Olhar as suas dificuldades. Então nesse encontro a dinâmica é essa. A dinâmica da restauração, passo a passo. Um dia você tampa um negócio, no outro dia você lixa. Então, assim, o passo a passo da restauração que Deus pode fazer conosco, né?
1: Sim. E aí também queria saber com vocês, quais frutos que vocês, organizadores, costumam perceber na vida dos casais depois do retiro? Principalmente com a primeira edição que ocorreu em maio.
0: A gente tem muitos testemunhos, né? As pessoas que... no último restaurado teve um casal que estava assim, para se separar, né? E isso acontece muito, né? Pessoas que estão com dificuldade, né? Pessoas que estão pensando em não continuar a vida, né? E os testemunhos são esses, né? Porque nós promovemos a partir dos restaurados louvores, né? Nós temos louvores todo mês. Então todo mês a gente faz louvores para casal. Então é a oportunidade do casal parar, rezar um pelo outro, né? Um do carisma dessa missão é o casal parar durante a semana para rezar um com o outro. Então,
1: sim.
0: Essas coisas vão edificando, né? Então, os testemunhos que a gente vai recebendo, os casais, né? Nossa, pessoas com depressão, com ansiedade, né? Nós temos um casal, né, que a moça é muito depressiva, então depois conseguiu se aliar com o marido. A gente vê que a dificuldade matrimonial ali vai trazendo ansiedade, vai trazendo depressão.
1: Esses desafios como um todo, né?
0: É isso. Então, assim, às vezes a gente acha que é pessoal, né? Uhum. Eu estou com depressão, eu estou com problema. Mas às vezes é um problema da vida, né? Da
1: cotidiano como um todo.
0: Da vida do casal mesmo, né?
1: Sim. E aí, também... Já que você destacou esses principais desafios, você falou essa questão da ansiedade, depressão. Há algum outro empecilho que também é um grande desafio que os casais trazem para essas demandas durante o retiro?
0: Hoje, além, né, da depressão, da ansiedade, nós temos tido um problema sério que é o diálogo, né? Os casais não têm conseguido ter tempo de qualidade e diálogo.
1: Sim.
0: Né? As redes sociais têm tirado isso de nós, né? Infelizmente, né? Principalmente dentro das casas, dos lares, né? As pessoas sempre relatam isso, né? Eu chego em casa, ele tá no telefone, ele não me responde, ele não presta atenção em mim. Esses detalhes mesmo, né? Que é o do nosso tempo, né? Nossas dificuldades do nosso tempo, a tecnologia tem tirado o nosso tempo. E a qualidade do tempo. Mesmo que você não esteja muito tempo, mas que você esteja em qualidade. Então, assim, são coisas que a gente vai percebendo, dos casais vem relatando, e que o retiro faz isso. Olha, dá para tirar tempo quando a gente quer, né? Às vezes é a dificuldade hoje, né? Nossa, mas um final de semana, como é que eu vou fazer? Onde eu vou deixar as crianças, né? Tem essa realidade. Mas quando a gente quer e tira, e depois chega no final do encontro e fala, nossa, como foi bom para nós, a gente precisava disso. De um tempo para conversar, de um tempo para olhar para o outro, de falar as coisas que a gente tem sentido e a gente às vezes em casa não consegue, porque os filhos não deixam, ou por causa da nossa realidade, ou por causa do cansaço, né? Então quando você tira um tempo, você consegue chegar a isso, né?
1: Sim. E uma dúvida também que acaba gerando, até mesmo para quem acabou de chegar de paraquedas no nosso

0: programa, é que, como é um retiro de casais, só pode ter inscritos pessoas que são casadas, ou pessoas que são noivas também podem se inscrever ou não, ou são ou casal de namorados também podem, principalmente para fortalecer a relação.
1: Sim. É, o Restaurados, essa missão, ela tem outros encontros, né?
0: Sim.
1: Encontros só para homens casados, para mulheres casadas, é a nossa proposta para o ano que vem. Mas para o Restaurados, o que a gente precisa é que as pessoas tenham uma vivência juntos. Seja morando juntos na mesma casa, como uma vida de casado, né? Não precisam ter o matrimônio na igreja, não precisam ser casados na igreja. Muitos me perguntam isso, né?
0: Sim.
1: Precisa ser casado na igreja? Eu falo, não. A restauração é para o casal, para o casal. Mas a vivência de namoro, noivado, ela é diferente, né? Porque ainda não tem aquela vida matrimonial, a vida do lar, né? De viver Sim. no mesmo local. Mas ele é aberto a pessoas que moram juntos, né? É, ou que ainda não são casados na igreja, os casados na igreja também. Mas a gente precisa desse trabalho, dessa unificação dentro do lar, né? Dentro Sim. da mesma casa. Porque isso é o foco do encontro,
0: é, né? É fundamental, né?
1: É, porque senão a gente acaba não atingindo, né? Quando a gente vai...
0: O objetivo principal.
1: É, o objetivo principal não é não é esse, né? É Sim. atingir as pessoas que moram juntos, né?
2: João. Oi. E noite, boa tarde, tá?
1: Boa tarde.
2: A Lenice do Centro está perguntando o seguinte, se existe limite de idade, Sim. tá? E também junto com uma pergunta, horário lá durante esse retiro.
1: Sim, não, posso responder direto?
0: Pode.
1: Não tem limite de idade, né? A gente não trabalha com esse, né, com esse parâmetro, né? E a questão do horário, o sábado, o João falou bem, né? 7:30 começa, ele acaba por volta de 8:30, 9 horas. O casal não precisa dormir no local, né? A gente não se preparou para essa estrutura. Você pode voltar para sua casa e no outro dia, 7 horas da manhã, você começa de novo e encerra com a missa 16 horas. Aí tem que fazer uma inscrição, né? A gente só precisa, até para controle mesmo, o nosso Instagram, né? Casais em Missão JF, lá tem os links, né? A gente também tem o nosso WhatsApp, posso passar o meu aqui, né?
0: Sim.
1: Pra poder ter o contato melhor.
0: E já que você citou essa questão da inscrição,
1: Sim.
0: Qual que é a chave Pix, se há uma chave Pix para isso, qual que é o telefone para contato para fazer a inscrição?
1: Beleza. Vou passar o meu contato, porque aí a gente passa o link de inscrição, a pessoa preenche, acho que fica melhor, né? O meu telefone é 32 99126 9789. E aí, qualquer dúvida, qualquer informação que precisar, esse telefone, entrando em contato comigo, eu passo o link de inscrição, é aquele do Google Forms, a pessoa preenche. O Pix é casaisemissão, mas arroba gmail e tal, tem tudo certinho lá no link de inscrição, mas eu acho mais fácil, né, a gente enviar, que aí a pessoa faz o link, o pagamento certinho.
0: Reforça só para nós a questão do telefone para contato para os ouvintes.
1: 32 99126 9789.
0: Beleza. Lei, você tem alguma pergunta também para fazer a respeito do retiro?
2: Eu sei que isso é uma maravilha, né? Eu tô ouvindo aqui e a gente vai ouvindo e viajando, né? Como é bom tudo isso, né? Eu super indico. Há anos atrás já fiz mais ou menos um encontro de casais, que hoje, né, tá muito melhor. E desejo muito sucesso e convido todos os nossos ouvintes para poder participar desse momento, que esse momento é um momento único, tá? Na vida de um casal.
0: Sim, isso mesmo. Bom, nós estamos já até encerrando aqui. Foi um papo muito gostoso, muito prazeroso. Trazer essa pauta muito importante de encontro para casais, de restauração. E antes de encerrar, eu queria só lhe fazer uma última pergunta.
1: Claro.
0: Qual mensagem vocês deixam para os ouvintes que queiram participar e principalmente para aqueles que já participaram da primeira edição?
1: A gente entende que é sempre necessário buscar a Deus, né? E eu acho que isso no casamento é mais ainda. Então a mensagem que eu deixo é que a gente pode ter tudo, mas se a gente não tiver Deus, a gente não vai ter o que é essencial. E o nosso tempo tem perdido aquilo que é essencial. Então, para os que não fizeram, tenham uma experiência, né, de um final de semana tirar para viver isso com Deus, ter uma experiência com Deus. E para os que já fizeram, os louvores têm todo mês, né? Louvar e adorar a Deus, né? Existe uma passagem, uma palavra do Monsenhor Jonas Abib que fala: quem não adorar não vai aguentar. E realmente, o casamento precisa de adoração a Deus.

0: colocar o Senhor no lugar dele. É isso que eu deixo para os, né, para as pessoas que dão esse voto de confiança, né, para essa experiência que Deus está permitindo para a nossa arquidiocese.
1: Sim, é uma linda reflexão que você trouxe, muito. Muito obrigado, Nuth. E antes de encerrarmos, deixar destacado que a matéria do encontro Restaurados pelo Amor já está disponível no nosso site, que é radiocatedraljf.com.br. Repetindo, radiocatedraljf.com.br. Leia com você.
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9: Muito bem, já estou de volta. E você sabe quem vai chegar com a notícia, com a informação aqui? João Xavier, na tarde, aqui da Catedral.
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10: 4 e 5. Atenção motoristas, a partir da tarde de hoje não será mais necessário o isolamento da pista de subida na região do Dom Bosco em Juiz de Fora. No momento, seguem os trabalhos de limpeza do local. Também hoje, um imóvel atingido pelas chuvas de fevereiro começou a ser demolido no bairro Eldorado, na zona nordeste. A casa fica localizada na rua Professor Pelino de Oliveira, é uma área considerada de risco. Ao todo, 4 demolições estão previstas nas ruas Professor Pelino de Oliveira e Arcanjo de Campos Miranda. Segundo a Prefeitura, todas as famílias foram contempladas pelo programa Compra Assistida. Moradores que permanecem na região relatam preocupação com as encostas e com imóveis ainda ocupados. Eles também apontam dificuldades no transporte público, já que os ônibus não circulam pela rua e por vias próximas.
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0: Ana Carolina na tarde da Catedral. Coisas. 26 minutos faltam para 5. 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
4: De volta agora 5:20, daqui a pouquinho tem o padre Antônio Camilo de Paiva e o programa Milagres Existem.

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Meu amigo, minha amiga, outubro, mês de Nossa Senhora. Como é bom a gente se sentir acolhido no colo da Virgem Maria, no colo da filha de Sião, no colo daquela que Deus achou graças nos olhos, que Deus abençoou, que Deus a escolheu para ser a mãe do seu filho, que também é Deus e é homem, Jesus Cristo. Oh, meu amado, como é gostoso ser filho de Nossa Senhora. Conte isso para outra pessoa. Vai lá no meu Instagram, @PadreCamiloPaiva. Este mês de outubro, eu estou falando, tendo uma catequese sempre à noite sobre as santas missões e sobre

a Virgem Maria. Como é necessário a gente conhecer para poder amar a Virgem Maria. Estamos preparando para a festa da padroeira do Brasil. A festa de Nossa Senhora Aparecida não se celebra apenas no dia 12 de outubro. Se celebra sempre, porque são vários títulos dedicados a Nossa Senhora. São mais de 300 nomes dedicados a Nossa Senhora. Os títulos da Virgem Maria estão ligados à proposta de Deus, à libertação de uma raça, de uma etnia, se você quiser. Então, uma reflexão que você deveria fazer e que eu quero fazer com você aqui agora: por que Senhora Aparecida? Porque ela apareceu na água do Rio Paraíba. E por que que ela apareceu na água do Rio Paraíba? Porque ali tinham três homens que estavam violentamente tendo assédio de trabalho, assédio moral, tendo que trabalhar, tendo que colher peixes para o Conde de Assumar. E, de qualquer maneira, estava em jogo a vida deles, estava em jogo o trabalho deles. E Nossa Senhora vem e os salva. Assim como Esther, a rainha Esther, salvou o seu povo, Nossa Senhora também é aquela que salva aqueles homens daquele momento difícil, problemático em que eles estavam vivendo. Eles não poderiam perder emprego, poderiam perder a vida, poderiam perder a própria família. Nossa Senhora vem em socorro daqueles homens. Assim como vem em socorro do povo negro que era escravo no Brasil. E isso é importante também você saber, porque nem sempre o professor de história lá na escola conta isso para você. E nem sempre o seu filho vai aprender isso na escola não, viu pai, viu mãe? É importante que alguém conte essa história para os filhos. Olha que bonito. A princesa Isabel, ela vai à Aparecida ver esse fenômeno que acontece ali, de devoção a uma imagenzinha pequena encontrada na água do rio e que fez multiplicar os peixes, como lá se multiplicou os peixes na Bíblia. Olha que lindo. E aí, meu amado, minha amada, ela entende, princesa Isabel, que Nossa Senhora teria que ser a rainha do Brasil e que o povo negro teria que ser libertado da escravidão. Não é possível um cristianismo suportar tamanha injúria. E Santa Isabel, e a princesa Isabel, então, quando vai se casar, pede ao pai dela um presente de casamento. Todo mundo fica querendo saber, mas o que que ela pede de casamento? Que o pai acabe com a escravidão no Palácio Real. No palácio. E o pai atende. E os fazendeiros ficam com raiva do imperador por causa disso. Então, Nossa Senhora vem e realmente acontece a libertação do povo. Tudo caminha. Nossa Senhora garante isso. Olha, vocês estão infringindo os direitos humanos, que naquele tempo nem tinha essa coisa dos direitos humanos. Vocês estão infringindo o respeito ao ser humano, mas, sobretudo, vocês estão cometendo um pecado grave. Vocês estão indo contra Deus, contra a Mãe de Deus. E aí, isso acontece no coração das pessoas. Ainda hoje, tem pessoas que a gente fala do preconceito, do racismo enraizado, estrutural, na estrutura das pessoas. Mas o devoto de Nossa Senhora Aparecida jamais será racista. Tá? O devoto de Nossa Senhora Aparecida jamais será racista. Mas a mágoa com Nossa Senhora Aparecida está... Você viu no 12 de outubro aí do século passado, um camarada chutando a imagem de Nossa Senhora.
Porque essa mágoa, essa turma que está a serviço do opróbrio, esse povo que está a serviço da desumanização do ser, da exploração do ser humano, essas pessoas conservam ainda esse ódio no coração. É por isso que os caras quebram a imagem de Nossa Senhora Aparecida, é por isso que os caras chutam a imagem de Nossa Senhora Aparecida, porque Nossa Senhora Aparecida veio denunciar o racismo, a exploração, a desumanização dos nossos irmãos da etnia negra. Então, é preciso que a gente, por exemplo, olhe e contemple e pense dentro de nós mesmos. Obrigado, Senhora, porque nós agora temos uma visão diferenciada da vida. A Senhora salvou o Brasil de um de seus pecados maiores.

0: Outubro, esse mês abençoado. Vamos lá dar um recado para o povo do interior. Veja bem, o mês de outubro, o calendário agrícola, o que que a gente planta no mês de outubro? A gente planta alcachofra, alho, amendoim, arroz, batata doce, batatinha, cará, couve e morango. Opa, dá para fazer bastante coisa, não dá? Vou repetir: alcachofra, alho, amendoim, arroz, batata doce, batatinha, cará, couve e morango. E o que que nós vamos semear? Nós semeamos cana-de-açúcar, cebola, couve, jiló, melancia, rabanete, rábano, salsa crespa e tomate. E o que que a gente colhe no mês de outubro? Acelga, alho, batatinha, cana-de-açúcar, chuchu, morango e rábano. Deu para entender? Então você vai entender assim para nós. Olha que coisa boa. O plantio, o homem tem que aprender, e Nossa Senhora nos ensina isso, né? A conversar com a natureza. Como que o menino Jesus nasceu? Numa manjedoura, num curral, numa gruta, no lugar onde os animais se escondiam do frio e da chuva. E menino teve alguma coisa? Não. A mãe teve alguma infecção? Não. Conta-se a história que os próprios animais se preocuparam em aquecer Jesus. Quer dizer, a natureza não está contra o ser humano. Se tem alguém que lesa a natureza, esse alguém é o ser humano. E está na hora do ser humano mudar. Está na hora das pessoas mudarem, está na hora das pessoas olharem e perceberem: eu não posso mais violentar a natureza. Isso vai contra Deus e contra tudo. Não é aquela história do filho pródigo? Contra Deus e contra tudo. Contra os pais, né? Contra os pais. O pequei contra Deus, pequei contra o meu pai. É assim que a gente às vezes comete quando é violenta a natureza. Meu Instagram é @padrecamilopaiva. Um grande abraço.
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5: 5:15. Boa tarde, João Xavier.
6: Boa tarde, Lei Costa, e a você, amigo ouvinte da Rádio Catedral.
5: Quarta-feira, dia 7 do mês de outubro de 2026. Você confere nesta edição.
6: Hospital Maternidade Terezinha de Jesus descarta paralisação após situação ser contornada.
5: Rede Feminina promove ações do Outubro Rosa em Juiz de Fora.
6: Defesa Civil alerta para risco de tempestades em Juiz de Fora até amanhã desta quinta-feira.
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0: 5:17. Cidade. O Hospital Maternidade Terezinha de Jesus havia anunciado nesta quarta-feira, dia 7, uma restrição temporária na capacidade de atendimento devido à falta de repasses financeiros.
1: Em ofício encaminhado à Prefeitura de Juiz de Fora, ao Ministério Público e ao Conselho Regional de Medicina, a instituição informou que a dívida chegava a mais de 16,4 milhões de reais. Segundo o hospital, entre os valores pendentes estão 2,2 milhões referentes a incentivos da rede de urgência e emergência relacionados a leitos de retaguarda e de UTI e de 1,9 milhão de reais referente ao serviço de hemodiálise com competências entre março e agosto deste ano. Inicialmente, o hospital informou que manteria os atendimentos de urgência e emergência, mas deixaria de receber novos pacientes para hemodiálise. Também seria solicitada a transferência de pacientes internados em UTI para outros hospitais da rede. A maternidade deixaria ainda de receber pacientes encaminhados como retaguarda pelas unidades de pronto atendimento e por outras unidades hospitalares. A direção do Terezinha de Jesus afirmou que a situação estaria relacionada à falta de repasses de recursos destinados à execução do convênio e que as medidas seriam revistas após a regularização dos pagamentos. A instituição também alertou que a manutenção dos serviços de urgência e emergência

0: poderiam ser comprometidos caso a inadimplência continuasse. Em nota à Rádio Catedral, a Prefeitura de Juiz de Fora informou que tomou conhecimento da comunicação do hospital no fim da tarde de hoje e que mantém aberto o diálogo com a instituição. Segundo a administração municipal, novas reuniões serão realizadas ao longo da semana para encaminhar a situação e até o momento não houve impacto prático no atendimento. Já o Ministério Público de Minas Gerais informou que a paralisação anunciada não ocorrerá. De acordo com o MPMG, a situação foi contornada após contato com a Secretaria Municipal de Saúde. Ainda nesta semana, a 20ª Promotoria de Justiça de Juiz de Fora e a Coordenadoria Regional das Promotorias de Justiça de Defesa da Saúde da Macrorregião Sanitária Sudeste devem se reunir com o Poder Executivo Municipal. O objetivo é buscar uma solução definitiva para o caso por meio de mediação sanitária.
1: Cidade. A fiscalização da Secretaria de Desenvolvimento Urbano com a participação popular apreendeu 2.559 mercadorias de forma irregular em setembro, dentro da operação Comércio Legal.
0: Entre os produtos apreendidos estão roupas, calçados, bijuterias, acessórios, perfumes, sabonetes, materiais de limpeza e alimentos como morangos, alhos, queijos, jabuticabas e laranjas. Também foram recolhidos produtos eletrônicos e acessórios, incluindo fones de ouvido, pilhas, cabos, baterias, controles remotos e carregadores de celular. Segundo a PJF, parte dos produtos comercializados irregularmente não possui nota fiscal ou documentação que permita identificar a origem das mercadorias. As ações também buscam proteger os consumidores e combater a concorrência desleal com comerciantes que atuam de forma regular. De acordo com a legislação, o vendedor que quiser recuperar os produtos apreendidos tem até 15 dias para apresentar um pedido pelo sistema Prefeitura Ágil, pagar a multa e a taxa de apreensão, além de apresentar a nota fiscal que comprove a propriedade das mercadorias. Os produtos que não forem reivindicados dentro do prazo são destinados à doação. No caso de alimentos perecíveis em boas condições sanitárias, o encaminhamento é feito imediatamente para instituições cadastradas. Mercadorias de origem duvidosa ou impróprias para consumo serão descartadas. A população pode denunciar casos de comércio irregular à fiscalização pelo WhatsApp 32-3690-7984. 32-3690-7984.
1: Uma árvore caiu sobre a pista durante a madrugada desta quarta-feira em Juiz de Fora. O Corpo de Bombeiros foi acionado por volta de uma hora para atender a ocorrência.
0: A vegetação estava encostada na fiação elétrica, mas não houve danos à rede ou a outras estruturas. Para garantir a segurança dos trabalhos, a CEMIG desligou temporariamente a energia da fiação próxima ao local. A via ficou interditada até aproximadamente 4:30 da manhã, quando os bombeiros realizaram um corte e a remoção da árvore com o uso de motosserra. A vegetação foi colocada no passeio e deve ser recolhida posteriormente pela prefeitura. O trânsito já está liberado no local.
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0: No próximo bloco, Defesa Civil alerta para risco de tempestades em Juiz de Fora até amanhã desta quinta-feira.
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1: 5:24.
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3: A previsão para a noite de hoje na Zona da Mata é de céu com muitas nuvens, com pancadas de chuvas e trovoadas isoladas. A temperatura máxima prevista para amanhã na região é de 27 graus e a mínima de 19. Em Juiz de Fora, também céu com muitas nuvens, com pancadas de chuvas e trovoadas isoladas. Neste momento, a temperatura na cidade é de 24 graus. E a Defesa Civil alerta para tempestades em Juiz de Fora. A orientação é que fiquem atentos a sinais como estalos no solo, rachaduras em paredes, muros ou no chão e em qualquer movimentação diferente do terreno. Em caso de sinais de deslizamento iminente, evacue imediatamente a área e acione a Defesa Civil pelo telefone 199. Você poderá receber no seu celular alertas e informações da Defesa Civil. Basta enviar o SMS com o CEP da sua região para o número 40199. O alerta vale até o dia 8 de outubro, às 6 da manhã.
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4: A Rede Feminina de Combate ao Câncer de Minas Gerais promove ao longo deste mês de outubro uma série de ações em Juiz de Fora dentro da campanha Outubro Rosa.
3: As atividades incluem prevenção, orientação em saúde, autocuidado, mobilização social e arrecadação de recursos para o atendimento de pacientes oncológicos. Com o conceito, uma rede que acolhe, uma força que transforma. A campanha busca aproximar a população das ações de prevenção e reforçar a importância do diagnóstico precoce do câncer de mama. Uma das principais iniciativas é a venda da camisa oficial do Outubro Rosa, pelo valor de R$ 55. A instituição também comercializa o pin do Laço Rosa, por R$ 10. Os recursos arrecadados são destinados às ações de acolhimento e assistência aos pacientes atendidos pela rede. Segundo a presidente da Rede Feminina de Combate ao Câncer de Minas Gerais, Alessandra Sampaio, a proposta é transformar a mobilização do Outubro Rosa em participação efetiva da sociedade.
5: Olá, ouvintes. Aqui quem fala é Alessandra Sampaio. Eu estou como presidente da Rede Feminina de Combate ao Câncer de Minas Gerais. A rede promove, durante todo o mês de outubro, uma série de ações em Juiz de Fora dentro da campanha Outubro Rosa. Com um conceito, uma rede que acolhe, uma força que transforma. A campanha reúne informações, prevenção, autocuidado, solidariedade, com recursos destinados ao acolhimento e atendimento aos pacientes oncológicos. Além das ações abertas ao público, a rede também realiza palestras em empresas, levando informações sobre a prevenção, saúde da mulher e a importância dos exames e diagnóstico precoce do câncer de mama. A iniciativa busca aproximar a causa no ambiente de trabalho e incentivar cada vez mais pessoas a cuidarem da própria saúde. Entre as ações da campanha estão a camisa oficial do Outubro Rosa, vendida a R$ 55,00, e o laço rosa no valor de R$ 10,00. Toda arrecadação contribui para o trabalho desenvolvido pela rede em benefício aos pacientes oncológicos. E no dia 24 de outubro acontece o Dia de Rosa, no estacionamento da Academia Dínamo, no Estrela Sul, a partir das 9 horas. Será uma manhã de conscientização, prevenção e bem-estar, com café da manhã, atividades físicas, orientações de saúde, nutrição, maquiagem, apresentação das músicas fanguzeiras e outras ações. Para acompanhar a programação e participar das ações, siga a rede no Instagram, @ Rede Feminina de Minas Gerais.
3: Outra atividade de destaque será o Dia de Outubro Rosa, reforçando que está marcado para o dia 24 de outubro, no estacionamento da Academia da Dínamo, no Estrela Sul. A programação começa às 9 horas e reúne ações voltadas à saúde, prevenção e bem-estar. A programação também contará com a apresentação das musas cangozeiras. A proposta é transformar o DAD em um espaço de informação e cuidado, reforçando que a prevenção não se limita ao período da campanha, mas deve fazer parte da rotina. As ações da Rede Feminina buscam, assim, combinar informação, prevenção e assistência, aproximando a população da causa e fortalecendo a rede de apoio às pessoas que enfrentam câncer. A matéria completa, com todos os detalhes, você confere em nosso site, radiocatedraljf.com.br.
4: Cidade. O programa Mulheres Líderes promove, nos dias 8 e 9 de outubro, 4 oficinas voltadas à formação, autonomia e o empreendedorismo feminino em Juiz de Fora.
3: A iniciativa é realizada pelo Ministério das Mulheres em parceria com o CRIT da UFJF e oferece certificado às participantes. No dia 8, no auditório do CRIT, no campus da UFJF, serão realizadas duas atividades. Das 4 da tarde às 6 da noite, a oficina Gestão do Tempo para Mulheres Sábias aborda a organização da rotina e definição de prioridades. Das 7 às 9 da noite, da Habilidade à Renda, orienta sobre como transformar conhecimentos e habilidades em possibilidades de geração de renda. Já no dia 9, no Memorial Itamar Franco, acontecem outras duas oficinas. Das 9 da manhã ao meio-dia, Finanças Pessoais para Iniciantes. Apresenta orientações sobre organização financeira, renda fixa e tesouro direto. Da 1 da tarde às 5, Gestão de Conflitos. Aborda comunicação não violenta, mediação e estratégias para lidar com conflitos. As inscrições são gratuitas e podem ser feitas pelo formulário do programa Mulheres Líderes. Informações estão disponíveis pelo WhatsApp DDD 98567-6193, DDD 21 98567-6193. O formulário de inscrição você confere em nosso site radiocatedraljf.com.br.
4: A exposição Até Aonde Alcanças, do artista Gilton Monteiro, está em cartaz na Galeria Nive Brachia, localizada no Mercado Municipal em Juiz de Fora. A mostra pode ser visitada até o dia 18 de outubro.
3: Com um título questionador, a exposição convida o público a refletir sobre os limites dos próprios atos, pensamentos e percepções, além de estimular uma reflexão sobre a responsabilidade de cada pessoa diante das obras. Segundo Gilton Monteiro, a produção artística não acontece de forma isolada do mundo externo e é influenciada pela cidade, pela cultura e pelas experiências vividas pelo artista. Um dos destaques da exposição são trabalhos compostos por dois painéis, nos quais o artista cria uma continuidade entre as superfícies. Quando os painéis são invertidos, a imagem mantém sua estrutura, mas apresenta mudanças no ritmo e na sequência, permitindo diferentes interpretações. A exposição segue aberta ao público no Mercado Municipal até o dia 18 de outubro. 5:33. Termina aqui o Catedral Notícias, segunda edição. Produção e apresentação de João Xavier, com participação em operação técnica de Lei Costa. Em instantes, fique com o jornal Notícias em 30, produzido e apresentado pela Rede Aparecida de Rádio. Um bom final de tarde para você.

mas nós também temos o litoral norte. Existe também uma concentração de um efetivo já na Rio Santos também, diante dessa possibilidade de movimentação por conta

0: feriado prolongado?
1: É, esse é um feriado bastante importante, porque temos a Romaria, mas temos também o litoral, né? E na aqui na SP 125, né? E também temos lá equipamentos, operadores, e vão estar também distribuídos, né, para dar atenção. E também lá na 055, no trecho ainda sob nossa administração, temos recursos.
0: Miguel, entre os serviços, né, a gente cita como, por exemplo, serviço de guincho, né? O DR disponibiliza para carros que acabam quebrando, tem algum sinistro aí na rodovia, nas rodovias, existe essa possibilidade também. Como é esse acionamento do motorista que talvez porventura, infelizmente, precise do guincho?
1: Então, aquelas orientações nós sempre damos, né? Obviamente, esses suporte que nós damos aos usuários, eles são, funcionam 24 horas, 7 dias por semana, e somos acionados sempre, principalmente pelo 0800 055 5510. Vou até repetir: 0800 055 5510. Ligou, em 29 minutos no máximo, nós estamos com recurso para atender o usuário, né? Para, se for necessário, remover o veículo para uma área mais segura, um ponto de apoio, o nosso guincho o fará. E se for outro tipo de ocorrência, nós temos outras viaturas também, que nós chamamos de viaturas de dispensão, que são picapes, que também possuem equipamentos para atender o usuário que precisa de nós. Então, é o 0800 055 5510.
0: Nós ouvimos aí o diretor de operações viárias do DR, o Ricardo Miguel Fernandes. Agora são 5h35 e hoje acontece desse momento aí a carreata em homenagem à Nossa Senhora pelas ruas aqui da cidade Aparecida. Já é a 29ª edição dessa tradicional carreata, que faz parte de todas as festividades também em torno da novena. E o Victor Franqueira acompanha, Victor.
2: Oi, Rafa, boa tarde para você e a todos os ouvintes que nos acompanham. Nossa equipe segue acompanhando a tradicional carreata da novena e festa da padroeira do Brasil, que está em sua 29ª edição. Neste momento, a carreata percorre aqui pelas ruas de Aparecida. Lembrando que a concentração começou por volta das 3h30 da tarde e a carreata começou a percorrer as ruas do município por volta das 16h. E, Rafa, reforçando que o tema de hoje é sobre com Maria, levamos o terço e a Bíblia na mão e no coração. E muitos devotos em diversos pontos do município se juntam para esse momento de fé, como é o caso da Aline Ribeiro, comerciante de 30 anos, aqui mesmo de Aparecida, que conversa conosco agora. Como tem sido para a senhora prestigiar um dos momentos mais aguardados da novena e festa da padroeira?
3: Tem sido muito emocionante, né? Acompanhar a novena, essa comemoração para o dia 12 e agora a carreata também, que é mais uma forma da gente homenagear a Nossa Senhora Aparecida.
2: E qual o sentimento de ver várias pessoas, né, assim como a senhora, expressando sua fé pela mãe Aparecida?
3: É muito emocionante, muita alegria mesmo. É maravilhoso ver a fé das pessoas, a população se mobilizando para homenagear a Nossa Senhora Aparecida.
2: E também a senhora hoje está acompanhada do seu filho também, né? Eu queria saber como é que é para a senhora espalhar esse momento de devoção, de fé ao seu filho.
3: Para mim é com muita alegria mesmo. Já sou devota, então eu passei isso para ele desde bebezinho, desde a gestação. Eu fiz promessa para Nossa Senhora, que eu tive uma gestação de alto risco. Então, desde a barriga, ele já acompanha essa fé que eu tenho, e eu com certeza estou passando isso para ele. Ele é devoto também, ama Nossa Senhora Aparecida, ama os devotos mirins, e assim a gente vai seguindo.
2: Muito obrigado, Aline. A gente segue conversando aqui com os devotos que tem tanto para falar sobre o amor e a devoção pela mãe Aparecida. Agora eu converso com a Ana Lúcia Soares, de 64 anos. O que a senhora tem achado da carreata até o momento?
4: Olha, é uma coisa muito emocionante, né? Já é a segunda vez que eu vou ver ele de perto. Esse lugar aqui é maravilhoso, é divino, né? Um lugar de paz. Eu amo vir pra cá. Já tem muitos anos que eu venho, todo ano.
2: E como essa tradição ajuda a reforçar o amor da Nossa Senhora Aparecida por todos nós?
4: Nossa Senhora Aparecida é nossa padroeira, né? Nossa mãe. E ano de 2024, eu fiz uma promessa a ela e fui gratificada, né? A minha neta tava na UTI com meningite e eu prometi trazer ela aqui e eu trouxe. E ela ficou boa, graças a Deus. Então, Nossa Senhora Aparecida para nós é tudo.
2: Com certeza, Ana Lúcia, que bom que a sua neta se recuperou com a bênção de Nossa Senhora Aparecida, né? As pessoas não estão vendo, mas a Ana Lúcia tá aqui emocionada aqui comigo, né? Então, é uma emoção muito grande, né, Rafa? Todo esse carinho.

0: essa ajuda que a Mãe Aparecida, esse amor que ela tem por todos nós, né? Lembrando que a carreata segue aqui pelas ruas de Aparecida, com previsão de terminar daqui a pouco, às 7 horas da noite, porque nesse mesmo horário, no Santuário Nacional, acontece a novena solene da noite, presidida pelo bispo diocesano de Imperatriz do Maranhão, Dom Wilson Basso. E a Casa da Mãe, é claro, está preparada para acolher a todos nessa celebração, mas quem for acompanhar de outro lugar, continue ligado aqui conosco na Rádio Aparecida. O gesto concreto de hoje é através de farinhas e grãos. Com informações da festa da padroeira, Victor Franqueira.
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2: Agora são 5:39. Vamos conferir o destaque da Igreja no Brasil com Luiz Lopes Júnior, da assessoria de comunicação da CNBB.
3: A Comissão Episcopal para a Cultura e a Educação da Conferência Nacional dos Bispos do Brasil, CNBB, realiza nesta semana aqui em Brasília o segundo Seminário Nacional de Patrimônio Cultural Católico e o terceiro encontro dos equipamentos e centros culturais católicos. Os dois eventos, promovidos de forma conjunta, reúnem cerca de 200 pessoas de todo o Brasil para aprofundar o tema dos bens culturais da Igreja e sua gestão integrada a serviço da evangelização. O arcebispo de Fortaleza, no Ceará, e presidente da Comissão Episcopal para a Cultura e Educação da CNBB, Dom Gregório Paixão, afirmou que o encontro busca chamar a atenção para o tema da gestão integrada dos bens culturais da Igreja e levar às dioceses indicações práticas para o cuidado desse patrimônio.
4: A importância desse seminário que estamos realizando é exatamente para mover o coração de bispos, sacerdotes e de leigos no que diz respeito a esse olhar atento para com o nosso patrimônio. Nós recebemos uma herança maravilhosa e que precisamos conservar. Tudo aquilo que nós estamos fazendo não é apenas para que essa reflexão fique nesse grupo, que é um grupo de especialistas, mas para que em todo o Brasil, né, quando eles chegarem em suas dioceses, a gente possa realmente fazer com que esses assuntos aqui meditados sejam colocados em práticas na vida dos sacerdotes, né, da formação dos seminaristas e também do povo de Deus, que sempre nos ajuda a construir e a conservar aquilo que é dado para Deus, mas que ele, em sua misericórdia, dá para o seu povo. Portanto, é esse trabalho que estamos tentando fazer da melhor maneira possível, e nós queremos que essa capilaridade possa ter como resultado a preservação e o amor, né, ao nosso patrimônio, à nossa cultura, para que a gente construa também para as gerações futuras aquilo que desejamos para todos.
3: Referencial do setor bens culturais da CNBB, o bispo de Camaçari, na Bahia, Dom Disseu Medeiros, destacou as articulações que a Igreja faz em vista de cuidar do patrimônio e colocá-lo a serviço da evangelização.
5: A Igreja tem a grande responsabilidade de salvaguardar esse patrimônio, além de conservá-lo, que é um patrimônio vivo, também transmiti-lo às futuras gerações. E nós sabemos que essa é uma tarefa desafiadora, gigantesca. Por isso, a razão desse seminário, desse encontro, para que nós então criemos canais de diálogo, de cooperação, parcerias com os órgãos governamentais, com a sociedade civil, para que investamos também na formação, na qualificação de nossos quadros, para que a gente possa cumprir essa tarefa. Porque os bens culturais da Igreja servem prioritariamente à evangelização. A via pulcritudinis, a via da beleza, serve em primeiro lugar a evangelização. É claro que esses bens também, eles falam alguma coisa, tem uma mensagem para aqueles que não têm fé ou para pessoas de outras tradições religiosas, estão abertos a isso também, como assegura o Acordo Brasil-Santa Sé, mas prioritariamente são objetos de evangelização, instrumentos de evangelização, e a nossa responsabilidade é grande, e esse encontro serve então para unirmos esforços, tomar consciência da nossa missão de guardar aquilo que nos foi legado e transmitir esse legado às futuras gerações.
3: O encontro realizado aqui em Brasília recebe a diretora do Secretariado Nacional da Pastoral da Cultura de Portugal, doutora Isabel Maria Alçada Cardoso. Ela conduziu a aula magna no encontro e partilhou com os participantes sobre a pastoral da cultura e outras expressões culturais católicas na evangelização.
6: Eu não venho propriamente trazer nada de novo, venho conversar e trocar experiências e aprendermos uns com os outros, porque o caminho é um caminho que fazemos em conjunto, um caminho sinodal, e que de alguma forma no

0: É um caminho que é ele que faz, é ele que nos conduz e no sentido de nos ajudar a contribuir para que a própria cultura possa ser evangelizada e possa ser uma verdadeira cultura de encontro aberta a todos os que encontramos num diálogo fecundo com a consciência de que o outro é o outro. E que não com o objetivo de alguma forma de impor alguma coisa, mas sobretudo construir em conjunto. E construir porque estamos a construir para ele e para que este tudo aquilo que nós fazemos em conjunto possa dar a glória a Deus, seja a glória humana de Deus, e esse é o grande objetivo.
1: A cobertura do evento e outras notícias estão em nosso portal cnbb.org.br. De Brasília, Luiz Lopes Júnior, da Assessoria de Comunicação da CNBB para a Rede Aparecida de Rádio e Signis Brasil.
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3: E o Papa Leão XIV surpreendeu os brasileiros presentes na Praça São Pedro nesta quarta-feira ao antecipar em 5 dias o dia de comemoração à padroeira do Brasil. A saudação veio após a catequese da audiência geral sobre o 4º capítulo da Constituição Pastoral Gaudium, e que trata sobre a missão da igreja no mundo atual feita pelo testemunho de fé. Enfim, o Papa, ele saudou e os vários grupos de peregrinos. Vamos acompanhar esse trecho especial aí, onde foi mencionada Nossa Senhora Aparecida.
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3: Agora são 5:46, 5:46, nós vamos conhecer um pouco mais sobre aqueles que apoiam o jornalismo aqui da Rede Aparecida de Rádio. Daqui a pouco a gente volta para falar sobre a movimentação no Congresso Nacional.
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3: Decidiram pedir ao presidente da casa, Davi Alcolumbre,

0: para que a votação seja feita somente depois da eleição. O coordenador de campanha do Flávio Bolsonaro, o senador Rogério Marinho, disse que eles não se negam a discutir a jornada de trabalho no Brasil, mas que neste momento não é ideal, e evitou dizer como o partido votaria a proposta. Para tentar negociar com o Alcolumbre, os senadores escolheram então a senadora Tereza Cristina, do PP, como porta-voz, e segundo eles, ela vai tentar conversar ainda hoje com o presidente do Senado, o senador Davi Alcolumbre. Pois é, inclusive os senadores estão criticando o presidente do Senado por ter pautado a PEC justamente neste intervalo do primeiro para o segundo turno, né? E reconhecem que o governo já tem votos até que suficientes para aprovar essa proposta. Eu conversei com o cientista político Dr. Magno Kau a respeito do debate no Senado sobre o fim da escala 6x1.
1: Há interesse por parte do governo de fazer essa matéria avançar. Há interesse, primeiro, pelo menos em primeira vista, da maioria dos congressistas. Foi uma matéria que passou muito tranquilamente pela Câmara dos Deputados. Há acordo entre o governo e o presidente do Senado Federal, Davi Alcolumbre, para que a matéria avance. Então, ela tem tudo para chegar ao plenário do Senado e ser discutida. Aprovada ou não é um outro debate, mas acredito que ela certamente chegará nesse ponto da discussão nessa semana.
0: Agora, o senhor acredita que não tão somente a discussão já pode trazer outros rumos para o segundo turno na eleição presidencial? Isso pode refletir nessa segunda campanha agora entre os dois candidatos, Lula e Flávio Bolsonaro?
1: Pode sim, pelo motivo de que, se ela chegar até o plenário do Senado e não for aprovada, ao menos o argumento do governo, o argumento do presidente Lula, que tenta a reeleição, é que eles tentaram o máximo, mas que, por esforço da oposição liderada por Flávio Bolsonaro, a matéria não foi adiante, por exemplo. Então, mesmo que ela chegue ao plenário do Senado e não seja aprovada, eu acredito que o argumento político já estará feito, e aí a matéria vai ser votada no próximo ano, alguma coisa assim, mas pelo menos o governo dependerá disso um ganho político, porque o presidente Lula terá o argumento de que tentou, mas que a oposição que é a culpada por não ter sido aprovada essa matéria.
0: Agora, esse argumento o senhor acredita que possa vingar aí nessa campanha, mesmo com a derrota do atual governo no primeiro turno, né? Não só tendo ficado atrás do Flávio Bolsonaro, mas até mesmo na composição das cadeiras no Congresso Nacional, ficou muito mais para a direita do que para a esquerda?
1: É difícil a gente mensurar o que pode funcionar, o que não pode funcionar nessa eleição, que tem sido bastante vazia em termos de propostas e muito disputada em termos de acusações, de corrupção, de outros fenômenos. Mas, pelo menos, a escala 6x1 é uma discussão de política pública, uma discussão que afeta os trabalhadores, que afeta quem está no mercado informal, afeta os empresários. Então, é uma discussão substantiva que pode sim afetar o resultado do segundo turno. Por um lado, a gente tem uma ala que, representada pelo presidente Lula, que deseja ver essas mudanças implementadas, que deseja a mudança na escala 6x1, boa parte do Congresso Nacional também deseja, mas a chapa de Flávio Bolsonaro é um pouco mais cética em respeito à escala 6x1 e deseja outros arranjos. Então, será um tema que certamente acabará por ser incluído nos debates do segundo turno, mas a gente não sabe se será um argumento decisivo ou não, se terá um argumento que mesmo terá algum peso, porque a gente já viu a proibição das bets, a gente já viu a correção no Bolsa Família, e nada disso parece ter feito muito efeito em favor do presidente Lula. Então, acho que a gente precisa aguardar para ver quais serão as consequências reais dessa discussão que se inicia agora no Congresso Nacional.
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0: Pois é, não sabemos ainda se essa discussão toda no Senado vai interferir ou não na eleição. Mas o que a gente viu também durante o pleito é que existe uma confiabilidade muito grande das urnas eletrônicas, principalmente depois do teste de integridade que reforçou a confiabilidade do equipamento. Esse teste de integridade aconteceu em tempo real com equipamentos de todo o estado de São Paulo, e quem acompanhou, Ana Maria.

0: É isso.
1: Bom, uma das ações da Justiça Eleitoral para comprovar a confiabilidade da urna eletrônica, que é usada no Brasil já há 30 anos, é por meio do teste de integridade que é feito aqui no Centro Cultural São Paulo, no centro da capital paulista. Eu estou ao lado do Marcos Mioto, ele é secretário da Comissão de Auditoria da Votação Eletrônica. Explica um pouco para a gente sobre esse processo que acontece ao longo de todo o dia de votação, desde as 8 horas da manhã até as 5 horas da tarde, ao longo do domingo. Isso é feito desde 2002, Marcos, muito obrigada por falar conosco. Seja bem-vindo à Rede Aparecida de Rádio. Explica um pouco pra gente sobre como funciona esse procedimento de auditoria.
2: Bem, boa tarde, tudo bem? Essa auditoria, ela consiste na seleção prévia de 33 urnas que são selecionadas no sábado que antecede as eleições para serem auditadas durante o período de votação no domingo das eleições. As urnas são trazidas de todo o estado de São Paulo, duas, por exemplo, vieram da região do Vale do Paraíba, uma de Aparecida e outra de Ubatuba, e essas urnas se encontram no momento sendo auditadas e consiste no seguinte: cédulas de papel previamente preenchidas são digitadas na urna eletrônica. Ao final do dia, ou seja, às 17 horas, há uma confrontação dos resultados. Se compara aquilo que estava em papel com aquilo que foi digitado na urna eletrônica, buscando a correspondência e, consequentemente, demonstrando que a urna eletrônica é confiável e eficiente no trabalho de registrar os votos, né? Desde 2002 que esse procedimento ocorre, e todas as vezes que houve alguma divergência, ela foi motivada por um erro humano. O digitador, ao invés de digitar o número que constava da célula, trocou, por exemplo, um número, e isso foi identificado porque todo o procedimento ele é gravado. E por meio da gravação, se você identifica que aquilo que estava na célula não foi o que foi digitado na urna e, portanto, a diferença se estabeleceu-se a partir desse ponto.
1: Marcos, embora aqui não seja um local de votação, propriamente dito oficial, aqui o Centro Cultural em São Paulo, mas ele é exatamente como se fosse numa sessão eleitoral já valendo, inclusive com voto, com candidatos reais, mas as pessoas que participam são servidores da justiça, é isso?
2: Na verdade nós temos 30 sessões de votação aqui, como eu mencionei, nós temos 30 aqui, 3 na Universidade Paulista, UNIP, que é muito próxima daqui. Essas 30 sessões foram trazidas do estado todo e elas estão sendo votado nela com dados de urna, ou seja, candidatos e os dados dos eleitores, como se fosse uma votação realizada na respectiva sessão de votação. A única diferença é que essas urnas, elas não terão os votos considerados para fim de totalização, ou seja, de contabilização de resultados para efetiva eleição dos candidatos.
1: Como você já mencionou, né, desde 2002, então, o final da votação é feita a contabilização, aí compara o que foi depositado na urna no papel e o que foi de fato depositado na urna eletrônica, é comparado. Então, desde 2002, a única divergência que houve não foi por causa da urna eletrônica, mas uma falha ali humana, o que pode acontecer se fosse uma cédula de papel desde quando a gente não tinha ainda a urna, não é?
2: Sim, é exatamente isso, né? O que acontece muitas vezes é um erro humano que faz com que a contabilização possa parecer que houve um erro da urna, mas quando na verdade não foi, foi apenas um erro de digitação, o que é verificado a partir da filmagem que é realizada. Todo o procedimento é filmado exatamente por isso, para você poder verificar se houver uma inconsistência de onde ela partiu.
1: Dito isso, né, depois de tanto tempo desse teste de integridade para garantir toda forma feita de forma transparente também ao longo do dia, que mensagem o senhor deixa, Marcos, para o eleitor, né, que ao longo dos últimos anos, dos últimos meses, ouviu muito esses questionamentos a respeito da confiabilidade do voto?
2: Que a urna eletrônica ela reproduz exatamente aquilo que foi votado pelo eleitor. Isso é comprovado a partir desse teste que a gente realiza regularmente em todas as eleições gerais ou municipais e que traz como resultado a equidade, ou seja, o voto, exatamente o quantitativo de votos da cédula e os votos na urna eletrônica coincidem, quando não coincidem é por erro humano, e isso é facilmente verificado, bastando que qualquer pessoa que queira participar disso venha até São Paulo quando houver uma eleição e compareça em loco, vai ter a explicação sobre todo o procedimento e mostrando que a urna eletrônica ela é a forma mais eficiente de contabilizar os votos, mantendo a vontade do eleitor.
1: Muito obrigada, então, por ter conversado conosco. Você é sempre bem-vindo à Rede Aparecida de Rádio. Bom trabalho, bom domingo.
2: Muito obrigado, eu que agradeço a você pela oportunidade.
1: Muito obrigada ao Marcos Mioto, que é o secretário da Comissão de Auditoria da Votação Eletrônica, conversando conosco sobre esse processo que é feito aqui no Centro Cultural São Paulo, no centro da capital paulista. Com informações das eleições, Ana Maria Reis.
3: São 5:58 no horário de Brasília. Nós vamos ficando por aqui com a segunda edição do Notícias em 30, que volta amanhã para você que ficou conosco.
0: Um excelente finalzinho.

0: quarta-feira. Daqui a pouquinho tem a Central da Padroeira com Ana Maria Reis, trazendo aí também todos os detalhes sobre mais um dia de novena aqui no Santuário Nacional. A gente se fala.
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Começamos agora o tempo noturno do dia, 6 horas da tarde. O nosso coração se volta para o céu. Você que está me ouvindo agora pela Rádio Catedral, acompanhe a minha oração. Vamos rezar juntos. Vamos pedir a Deus que nos ajude a amá-lo como Maria o amou. Maria o amou com amor de mãe, com amor de filha, com amor de esposa do Espírito Santo. Em Maria tudo é amor de Deus. E por isso você também tem que amar, e nós devemos amar a Deus sobre todas as coisas. E hoje o dia, essa oração da tarde, essa oração das Ave Marias, eu quero dedicar ao amor que nós devemos ter a Deus sobre todas as coisas. E pedir a você que alimente no seu coração este amor. Certa vez, visitando a França, eu fui à cidade de Ars, onde viveu um grande sacerdote chamado São João Maria Vianney, o cura d'Ars, um homem simples, humilde, mas de grande amor a Deus, e ele deixou uma marca indelével para a vida da igreja. Ele é o padroeiro dos padres, padroeiro dos párocos, e esta oração que eu encontrei ali naquela igreja de São João Maria Vianney, na cidade de Ars, eu guardei no meu coração e ando com ela todos os dias e rezo a todos os dias. Ela está escrita em francês. Eu às vezes rezo nesta língua, às vezes rezo na nossa língua portuguesa. Eu queria que você rezasse comigo agora a oração que estava no coração desse sacerdote santo e digno, São João Maria Vianney, o santo cura d'Ars. Deram o nome desta oração de ato de amor do santo cura d'Ars. Eu vos amo, meu Deus. O meu único desejo é de vos amar até o fim da minha vida. Eu vos amo, ó Deus infinitamente amável, e prefiro morrer no vosso amor do que viver um instante sequer sem vos amar. Eu vos amo, ó meu Deus, e não desejo o céu a não ser para ter a felicidade de vos amar perfeitamente. Eu vos amo, ó meu Deus, e temo o inferno, porque lá ninguém tem a doce consolação de vos amar. Ó meu Deus, se minha língua não pode dizer a todo momento que eu vos amo, ao menos eu quero que meu coração vos repita cada vez que eu respire. Ó, dai-me a graça de sofrer no vosso amor, de amar-vos no sofrimento, de expirar um dia amando-vos e sentindo que eu vos amo. E quanto mais se aproxima o meu fim, mais eu vos peço de aumentar o meu amor e o aperfeiçoar. Assim seja. Reze comigo agora a oração do Ângelus, as 3 Ave Marias.

O anjo do Senhor anunciou a Maria, e ela concebeu do Espírito Santo. Ave Maria, cheia de graça, o Senhor é convosco. Bendita sois vós entre as mulheres, e bendito o fruto do vosso ventre, Jesus. Santa Maria, Mãe de Deus,

rogai por nós, pecadores, agora e na hora da nossa morte. Amém. Eis aqui a serva do Senhor. Faça-se em mim segundo a tua vontade. Ave Maria, cheia de graça, o Senhor é convosco. Bendita sois vós entre as mulheres, e bendito o fruto do vosso ventre, Jesus. Santa Maria, Mãe de Deus, rogai por nós, pecadores, agora e na hora da nossa morte. Amém. E o Verbo de Deus se fez carne e habitou entre nós. Ave Maria, cheia de graça, o Senhor é convosco. Bendita sois vós entre as mulheres, e bendito o fruto do vosso ventre, Jesus. Santa Maria, Mãe de Deus, rogai por nós, pecadores, agora e na hora da nossa morte. Amém. Rogai por nós, Santa Mãe de Deus, para que sejamos dignos das promessas de Cristo. Oremos. Infundi, Senhor, em nossas almas a vossa graça, para que, conhecendo pela anunciação do anjo a encarnação do Verbo, vosso Filho bem-amado, cheguemos por sua paixão e cruz à glória da ressurreição. Por Cristo nosso Senhor. Amém.

Senhor nosso Deus, velai sobre vosso povo, e ao celebrarmos as maravilhas da nossa criação e a maravilha ainda maior da nossa redenção, dignai-vos abençoar esta água. Fostes vós que a criastes para fecundar a terra, para lavar nossos corpos e refazer nossas forças. Também a fizestes instrumento da vossa misericórdia. Para ela libertastes o vosso povo do cativeiro e aplacastes no deserto a sua sede. Por ela os profetas anunciaram a nova aliança que era vosso desejo concluir com os homens. Por ela, finalmente consagrada pelo Cristo no Jordão, renovastes pelo banho do novo nascimento a nossa natureza pecadora. Que esta água seja para nós uma recordação do nosso batismo e nos faça participar da alegria dos que foram batizados na Páscoa. Por nosso Senhor Jesus Cristo, vosso Filho, na unidade do Espírito Santo. Amém.

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1: Boa tarde, querido filho. Boa tarde, família amada. Quero muito levar nas missas do final de semana as suas intenções. Acesse o site www.padrereginaldobanzotti.com.br. Em nome do Pai, do Filho, do Espírito Santo. Amém. Nossa Senhora Aparecida, o sol se põe, a tarde chega. E nesta tarde, Mãe Aparecida, eu quero renovar a minha consagração total e plena a Jesus. Entregar-me, Mãe, sobre os teus cuidados. Porque bem sei, Mãe, padroeira do Brasil, que se me colocar sob os teus cuidados, não me perderei. Eu consagro os meus trabalhos, sofrimentos e alegrias. Eu vos consagro, Mãe, o meu corpo, a minha alma e toda a minha vida. Eu vos consagro, Nossa Senhora Aparecida, a minha família. E peço, Mãe, livrai-nos de todo mal, das doenças e do pecado. Nossa Senhora Aparecida, abençoai nossas famílias. Protegei os doentes, as criancinhas. Abençoai a igreja. Abençoai o povo de Deus. Nossa Senhora Aparecida, lembrai-vos que sois a nossa padroeira, poderosa padroeira de nossa

0: Nossa pátria, abençoai todos os governantes, cessai a corrupção, a mentira, de modo especial, mãe, olhai pelos desvalidos, excluídos e empobrecidos, dai-nos a vossa bênção, mãe. Ave Maria, cheia de graça, o Senhor é convosco. Bendita sois vós entre as mulheres, e bendito é o fruto do vosso ventre, Jesus. Santa Maria, Mãe de Deus, rogai por nós, pecadores, agora e na hora de nossa morte. Amém. Nossa Senhora, fazei-nos dignos das promessas de teu Filho, Jesus. Amém.
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1: Do Evangelho de São João, capítulo 13, versículo 15. Dei-vos o exemplo para que, como eu vos fiz, assim também façais vós. É no interior desta palavra que vamos caminhar hoje. Talvez seja melhor falar menos do chamado e mais da resposta. O chamado no Evangelho é um só, o amor. Por isso, a resposta também precisa ser uma só, amar. Mas amar não é uma ideia bonita, amar é uma prática. E a prática do amor passa pela outra.

0: pessoa, o outro não como extensão de mim, mas como alguém real, diferente, sagrado. E aqui existe um erro fácil e perigoso, especialmente quando lidamos com os mais necessitados: confundir ajuda com tentativa de igualar o outro a nós. A gente quer ajudar, mas no fundo quer que o outro vire do nosso jeito. Quer que pense como a gente pensa, reaja como a gente reagiria, organize a vida como a gente organizaria. Só que o outro não é um projeto nosso, o outro é pessoa. E amor, quando vira controle, deixa de ser amor. Jesus nos ensina o contrário. Ele não massifica, ele chama pelo nome, aproxima-se, conversa, ele olha e vê. Como no Evangelho de Marcos, quando percebe quem o tocou no meio da multidão. Jesus tem um olhar que não passa por cima das pessoas. E mais, ele formou discípulos para estarem com ele. Estar com ele era aprender dele, aprender seu modo de existir, a humildade, a atenção, a delicadeza, o serviço. Por isso, quando Jesus afirma no Evangelho de São João, dei-vos o exemplo, ele está dizendo, o caminho cristão não é a ostentação do bem, é a coerência do bem. E a coerência do bem se mede pelo serviço. Se alguém quer ser o primeiro, seja o último. Proximidade em primeiro lugar, atenção em primeiro lugar, serviço em primeiro lugar. E aqui vai um ponto que precisa ser dito com honestidade. Nem sempre as pessoas precisam apenas de pão. Às vezes, aquilo que a gente entrega, até uma cesta básica, pode vir carregado de amargura, não por causa da comida, mas por causa do coração com que se entrega. Existem cestas amargas quando nossos ouvidos e nossa presença não estão ali, quando o gesto é só obrigação, só descarga de consciência, só um ato vazio que preserva a nossa imagem, mas não encontra o outro de verdade. O exemplo de Jesus nos chama a outra coisa, fazer como ele fez. Um amor que se dobra, que escuta, que serve sem humilhar. Um amor que não transforma o outro em objeto de nossa virtude, mas em irmão e irmã. Porque é no interior desta palavra que aprendemos que a resposta cristã não é falar de amor, é amar como Jesus amou.
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3: 6h49, o Via Catedral está no ar. Até às 7 horas da noite, agora tem um Ferrugem.

Amanhã tem mais a partir de 6 horas o Via Catedral. Vamos tocar uma saideira? Vem aí a Voz do Brasil. Na sequência tem pra você o Fica Conosco, Senhor, 8 horas da noite. Deus abençoe você, até daqui a pouquinho com o Fica Conosco, Senhor.

0: hora de tomar um remédio, errar a dosagem ou esquecer o horário do tratamento pode trazer sérios riscos à saúde, especialmente para crianças, idosos e gestantes.
1: No Brasil, falhas na receita e na administração de medicamentos representam uma parcela expressiva das ocorrências registradas em atendimentos de saúde.
0: Para alertar a população para esses e outros danos à saúde, a Agência Nacional de Vigilância Sanitária, Anvisa, realiza no mês de outubro uma mobilização nacional voltada à prevenção de erros na hora de se medicar.
2: A campanha da Agência Nacional de Vigilância Sanitária quer fortalecer entre profissionais de saúde e população o hábito de notificar quando um medicamento provocar efeito adverso. A ideia é melhorar os processos e prevenir danos à saúde. No Brasil, erros de medicação e eventos adversos podem ser notificados por meio da plataforma Vigimed. A notificação pode ser feita tanto por profissionais de saúde quanto por pacientes. A presidente do Conselho Regional de Farmácia de Goiás, Luciana Calil, cita que entre os erros mais comuns estão a dosagem e os intervalos de administração.
3: O que nós observamos são erros, por exemplo, de dose, tomar mais ou menos do que é o recomendado. Um outro erro é o erro em relação ao horário. Não atrasar e nem adiantar o horário de tomar o remédio. Um outro erro muito comum é a confusão entre os medicamentos.
2: Segundo a Organização Mundial de Saúde, os erros de medicação causam um impacto global estimado em US$ 42 bilhões por ano e afetam milhões de pacientes. Cerca de 5% deles sofrem danos evitáveis relacionados a medicamentos, sendo que metade desses casos poderia ser prevenida. Idosos, gestantes e crianças estão entre os mais vulneráveis a esse tipo de ocorrência. O diretor da Agência Nacional de Vigilância Sanitária, Anvisa, Tiago Campos, diz que a campanha quer fortalecer a cultura de notificação dos erros, com foco na melhoria dos processos.
4: Isso significa incentivar a identificação e a notificação dos erros, sem foco na punição das pessoas envolvidas, mas sim no aprendizado e na melhoria contínua dos processos.
2: No Brasil, entre dezembro de 2018 e agosto de 2026, a Anvisa recebeu quase 58 mil notificações de erros de medicação, correspondendo a 16,2% de todas as notificações registradas no período. As categorias mais notificadas foram erro de prescrição, omissão de dose, posologia inadequada e erros de administração. Reportagem Luana Karen.
1: O Brasil reforçou a vacinação e a vigilância contra o sarampo diante do aumento de casos nos Estados Unidos e em outros países das Américas.
0: Até 5 de outubro, o país registrou 52 casos da doença. A vacina é gratuita e está disponível nas unidades de saúde pelo Sistema Único de Saúde.
5: Com o avanço do sarampo nos Estados Unidos e em outros países das Américas, o Brasil reforçou a vacinação e a vigilância contra a doença. Nos Estados Unidos, mais de 90% dos casos são de pessoas não vacinadas ou sem informação sobre a vacinação. No Brasil, foram registrados 52 casos importados até 5 de outubro, 41 em São Paulo, 10 no Amazonas e 1 no Rio de Janeiro. Segundo o Ministério da Saúde, as ações incluem busca ativa, investigação de casos, acompanhamento de contatos e bloqueio vacinal. O país continua sem circulação endêmica do vírus. A vacina contra o sarampo está disponível gratuitamente no Sistema Único de Saúde, o SUS. Quem estiver com doses em atraso deve procurar uma unidade de saúde para atualizar a caderneta conforme as recomendações do Programa Nacional de Imunizações. Saiba mais em gov.br/saúde. Thaís de Araújo para a Voz do Brasil.
1: E para manter em dia todas as informações sobre vacinação, doses recebidas e certificados, o cidadão pode contar com a ferramenta Meu SUS Digital.
0: De forma simples, é possível baixar a Carteira Nacional de Vacinação e verificar os imunizantes já administrados.
6: A plataforma do Ministério da Saúde permite verificar registros de vacinas recebidas, acessar a carteira digital de vacinação e emitir documentos e certificados utilizando a conta gov.br. Na área de vacinação, o cidadão pode consultar os imunizantes registrados em seu nome nos sistemas de saúde integrados à Rede Nacional de Dados em Saúde. E é possível verificar, por exemplo, as vacinas recebidas, as doses aplicadas e os respectivos registros de vacinação. A plataforma disponibiliza ainda a Carteira Nacional de Vacinação Digital, onde constam todas as informações recebidas dos sistemas integrados, além do Certificado Nacional de Vacinação contra a Covid-19 e o Certificado Internacional de Vacinação contra a Febre Amarela. Para isso, basta abrir o aplicativo Meu SUS Digital ou acessar o endereço meususdigital.saude.gov.br. Para quem ainda não baixou o aplicativo, ele está disponível de graça para Android e iOS, além da versão da web. Cleide Lopes, para a Voz do Brasil.
1: E quase metade dos municípios brasileiros está em situação de alerta ou risco para a presença do mosquito Aedes aegypti, transmissor da dengue, chikungunya e zika.
0: De acordo com o Ministério da Saúde, 49,2% dos 3.732 municípios avaliados apresentaram esses índices.
1: A maior parte dos criadouros está em vasos e pratos de plantas, garrafas e outros recipientes que acumulam água.
0: Com a proximidade do verão e as condições associadas ao El Niño, a orientação é fazer vistorias regulares para eliminar locais que possam acumular água.
1: Ondas de calor, menstruação irregular, alterações de humor.
0: Sintomas que podem indicar a proximidade da menopausa, que marca o fim da vida reprodutiva da mulher.
1: E o SUS oferece acompanhamento e tratamento especializado para esse período.
7: Há 3 anos, a psicóloga Alessandra Reis começou a perceber mudanças no corpo. Primeiro vieram o esquecimento, a insônia, mas quando ela começou a sentir os fogachos, as famosas ondas de calor, desconfiou que a menopausa estava chegando.
8: O calor, eu suava, vinha de repente, eu ficava cheia de gotículas de suor, assim.
7: O climatério, que começa por volta dos 40 anos da mulher, é a transição fisiológica da vida reprodutiva para não reprodutiva e é marcado pela redução gradual de hormônios como o estrogênio. Já a menopausa se consolida quando a mulher passa 12 meses consecutivos sem menstruar.

0: acontece em média aos 52 anos. E o acompanhamento dessas mulheres pode ser feito pelo SUS, o Sistema Único de Saúde. Ao perceber os sintomas, a mulher pode procurar atendimento nas unidades básicas de saúde e, se necessário, é encaminhada ao atendimento especializado. A médica ginecologista e obstetra do Hospital Universitário de Brasília, Bruna Heine, lembra que o tratamento da menopausa deve ser individualizado.
1: A terapia hormonal é o nosso tratamento de primeira linha para os sintomas climatéricos. Ele reduz até em 90% os sintomas, só que existem contraindicações. Então, por isso a importância dessa paciente passar por uma consulta, fazer uma avaliação, né, rastreios. Então, essa paciente, antes de iniciar uma terapia hormonal, normalmente faz, a gente faz um rastreio para câncer de mama, a gente faz rastreio de doenças metabólicas, vê se a pressão está bem controlada, se não tem um diabetes descompensado.
0: Além de tratamento hormonal, o SUS também dispõe de medicamentos como estriol em creme para tratar o ressecamento vaginal, um dos sintomas da menopausa. Nas consultas, também são dadas orientações sobre alimentação, atividade física, sono e saúde mental, além da avaliação de condições crônicas. O Ministério da Saúde recomenda que a mulher tenha acompanhamento constante na atenção primária durante toda a transição. Reportagem Gabriela Noronha.
2: Das redes sociais, a preocupação com a segurança das mulheres também está no ambiente virtual.
3: Exposição de conteúdo íntimo sem autorização, perseguição online, ataques por meio das plataformas digitais estão entre os crimes mais cometidos na internet.
2: E o serviço Ligue 180 está se aprimorando para dar orientação mais precisa para as mulheres que sofrem esse tipo de violência.
3: Nós conversamos com a coordenadora do Ligue 180, Ellen Santos, sobre esse trabalho e o que as vítimas podem fazer quando sofrem uma agressão virtual. Acompanhe. Coordenadora Ellen Costa, bem-vinda à Voz do Brasil, um prazer ter a senhora conosco. Bom, fala pra gente um pouco mais sobre esse acordo, né, que foi firmado entre o Ministério das Mulheres e a Secretaria de Comunicação Social da Presidência da República. O que vai ser desenvolvido a partir dele? Quais são os objetivos?
4: Então, esse acordo, ele parte de uma realidade muito concreta que a gente vive, que é justamente essa violência contra a mulher que também acontece no ambiente digital e nós precisamos estar preparados para enfrentá-la, né? Então, essa parceria do Ministério das Mulheres com a SECOM, da presidência, ela tem dois eixos que são muito importantes, né? Um deles é justamente a educação midiática. A gente precisa ampliar o conhecimento das mulheres sobre os seus direitos na internet. E o outro eixo é justamente a qualificação do Ligue 180, né, que a gente sempre vem trabalhando para preparar a central, e nesse nicho agora a central vai estar cada vez mais preparada para orientar as mulheres que estejam sofrendo algum tipo de violência no mundo digital. Então a gente está falando de situações de ameaça pela internet, perseguição pelas redes sociais, né, a exposição de imagens íntimas sem consentimento e tantas outros tipos de violência.
3: Foi encaminhado um ofício, né, às plataformas digitais solicitando informações justamente sobre os mecanismos que são adotados por elas para o recebimento das denúncias de violência, como a senhora citou aí alguns exemplos, violência digital, né? Que informações vocês querem e a partir delas o que pode ser feito?
4: Então, a gente quer conhecer de maneira muito objetiva, né, como é que funciona o caminho da denúncia dentro de cada plataforma, né? Então, a gente precisa saber como é que essa mulher deve denunciar, quais são as informações que ela precisa apresentar, os prazos, né, de análise que existem dentro da plataforma e se ela recebe algum tipo de confirmação de que a denúncia foi recebida e se ela consegue também acompanhar o pedido, né, dessa denúncia, quais são os mecanismos que existem ali também para impedir que um conteúdo removido, que ele volte a circular, né? E a gente também quer saber como é que essas plataformas estão tratando esses conteúdos, né, que são produzidos ou manipulados por inteligência artificial e buscar estabelecer, quem sabe ali, um ponto focal também dentro dessas empresas aqui no Brasil.
3: Agora, nos casos em que uma mulher é vítima de violência digital, coordenadora, que tipos de provas ela deve reunir para denunciar posteriormente e quem ela deve procurar para fazer essa denúncia, né? A senhora acabou de mencionar aí, tem essa questão de denunciar nas plataformas, mas ela só deve

0: conteúdo na plataforma. Então é importante que, se possível, ela consiga fazer prints completos, né? Que ela mostre o perfil, a data, o horário, guardar esses links, o nome dos usuários, número de telefone, mensagem, áudio, né? Vídeo que tem também, os e-mails, enfim. Se ela for fazer a denúncia na própria plataforma, guardar também o protocolo de confirmação dessa denúncia. Depois, a gente orienta para que ela procure ajuda. Então, ela pode utilizar os mecanismos de denúncia da própria plataforma, ou ela pode procurar os órgãos competentes quando houver crime ali ou necessidade de um atendimento imediato, né? A gente orienta, e quando a gente registra a denúncia, a gente encaminha para os órgãos de segurança pública, dependendo ali de quem for a competência da apuração. Então, eu quero dizer que ela pode procurar realizar essa denúncia também no Ligue 180, né? A gente acolhe essa mulher, a gente presta as informações sobre os direitos, registra a denúncia. Então, essas provas que ela conseguiu juntar, ela também pode encaminhar para o 180 via os seus canais de acesso. E a gente orienta também sobre os serviços da rede de atendimento, quais são os órgãos que ela pode procurar no seu território. E aí, é importante a gente sempre fazer uma distinção, tá? Se houver uma situação de risco imediato, uma ameaça concreta à integridade física da mulher naquele momento, a gente sempre orienta para ligar para o 190 da Polícia Militar, que tem a competência de ser acionada nesses casos, né? Vai chegar ali numa situação de urgência e emergência.
1: Bom, para a gente concluir, então, a senhora pode dizer para a gente quais são os canais do Ligue 180, né? Obviamente, a gente tem a ligação para o número 180, mas o Ligue 180 hoje é uma plataforma maior e tem outros canais, né?
0: Sim, a central hoje é uma central que ela é multicanal, né? Então, sim, a gente liga gratuitamente para o 180, que é o tridista, é muito bem disseminado, mas a gente também tem o atendimento via WhatsApp, através do número 61961100180. Nós temos o atendimento por e-mail, videochamada Libras, o webchat, todos esses também no site do Ministério das Mulheres. Todos esses canais funcionam 24 horas por dia, todos os dias da semana, tá? Aí eu gostaria só de reforçar para as mulheres que estão nos acompanhando ou terceiros que sabem de situações, né? Não precisa esperar uma situação se agravar para procurar o Ligue 180. Então, se ela estiver vivendo uma situação de violência, inclusive no ambiente digital, ou simplesmente se ela tiver uma dúvida sobre os seus direitos, sobre onde buscar ajuda, procura a central, procura o Ligue 180. A gente existe justamente para acolher, para orientar, ajudar essa mulher a encontrar os caminhos de proteção.
1: Muito bem, no ambiente digital e fora dele também, né? Eu conversei com a Ellen dos Santos Costa, coordenadora geral da Central de Atendimento à Mulher, o Ligue 180. Muito obrigada, Ellen, pela sua entrevista à Voz do Brasil.
0: Eu que agradeço, um bom trabalho a todos.
2: A Procuradoria-Geral da Fazenda Nacional publicou edital que oferece condições para regularização de débitos.
1: A depender do caso, o contribuinte pode conseguir até 100% de desconto. Para transações de pequeno valor, a redução pode chegar a 50% do total da dívida.
2: Os interessados têm até o dia 9 de outubro para aderir através do endereço regularize.pgfn.gov.br.
1: E as empresas que pensam em renegociar dívidas com a União contam com uma novidade.
2: O sistema Regularize agora permite acesso às funcionalidades usando a conta gov.br.
3: O novo acesso ao sistema Regularize está disponível para quem é responsável por uma pessoa jurídica e tem conta gov.br, nível prata ou ouro. A novidade torna mais direto o acesso aos serviços do Regularize e dispensa a necessidade de outros procedimentos para entrar no ambiente da pessoa jurídica, como detalha Raquel Ribeiro de Carvalho, coordenadora nacional de atendimento da Procuradoria-Geral da Fazenda Nacional.
4: Você poderá, por exemplo, consultar débitos inscritos em dívida ativa da União e do FGTS em nome da empresa, emitir guia de pagamento, fazer negociação do débito da empresa, mas atenção, para conseguir esse acesso, você precisa constar como responsável legal pelo CNPJ no cadastro da Receita Federal do Brasil.
3: Para acessar, é só seguir estes passos. Após fazer o login no portal Regularize com a conta gov.br, prata ou ouro, clique no seu nome e depois em alterar perfil de

0: processo, informe o CNPJ da empresa pela qual você é responsável e clique em alterar perfil. O endereço do portal é o gov.br/regularize. Reportagem Luciana Colares de Holanda.
1: O Programa Nacional de Acesso ao Ensino Técnico e Emprego, o Pronatec, está com 1 milhão e 500 mil vagas abertas para cursos gratuitos de qualificação profissional voltados à área ambiental.
2: As oportunidades estão distribuídas em 11 estados e incluem formações em áreas como energias renováveis, biocombustíveis e preservação do meio ambiente.
3: Ao todo, serão oferecidas 1,5 milhão de vagas para cursos de qualificação profissional em áreas relacionadas à preservação, conservação, recuperação ou melhoria do meio ambiente. O diretor de Articulação e Fortalecimento da Educação Profissional e Tecnológica do Ministério da Educação, Sérgio Pedini, conta onde os profissionais que concluírem esses cursos poderão atuar.
4: A sociedade mudou, né? Todas as atividades acabam derivando para um interesse na área ambiental. O que é muito bom, né, frente ao que a gente encontra de desafios aí de mudanças climáticas, né? Então, hoje uma capacitação dessa qualifica a pessoa para atender qualquer setor.
3: As vagas são oferecidas por meio do Pronatec, o Programa Nacional de Acesso ao Ensino Técnico e Emprego. O programa tem como objetivo expandir o acesso à educação profissional e tecnológica e contribuir para a inserção de jovens e adultos no mercado de trabalho. Os 11 cursos gratuitos são ofertados nos estados do Maranhão, Minas Gerais, Mato Grosso do Sul, Pará, Pernambuco, Piauí, Rio de Janeiro, Rio Grande do Norte, Roraima e Rio Grande do Sul. Jonas Benício Costa é pedreiro e decidiu investir em uma nova formação. Agora, ele é aluno do curso de instalador de sistemas fotovoltaicos, oferecido pelo Instituto Federal do Maranhão, e conta como tem sido a experiência.
5: A gente cresce um pouco mais no mercado de trabalho, enriquece o currículo, e são vários benefícios que um curso desse tem a oferecer pra gente, né? Porque o conhecimento é uma coisa que ninguém te rouba.
3: Sérgio Pedini, do Ministério da Educação, destaca a importância de investir na educação profissional.
4: Cursos de qualificação profissional acabam abrindo oportunidades muito semelhantes a quem tem um título de graduação, que inclusive muitos estão passando dificuldade. Então a gente tem que entender a educação profissional tecnológica como um espaço de oportunidades para esse mundo que mudou.
3: As vagas e os cursos disponíveis podem ser consultados no painel de oportunidades do Pronatec na internet. Para participar, é necessário atender aos pré-requisitos indicados para cada curso. As informações sobre inscrição estão disponíveis nos editais e nos canais das instituições que oferecem os cursos. Reportagem Márcia Fernandes.
1: Participantes do Exame Nacional do Ensino Médio, que são concluintes da rede pública de ensino, deverão selecionar obrigatoriamente o idioma de preferência para a prova de língua estrangeira até o dia 18 de outubro.
2: Os estudantes devem escolher entre inglês ou espanhol. Quem perder esse prazo fará obrigatoriamente a prova de inglês, sem chance de mudança.
1: E aqueles que tiveram a inscrição automática deverão preencher o questionário socioeconômico disponível no site de inscrição para acessar o local de prova.
2: Para fazer o preenchimento e também selecionar a língua estrangeira, basta acessar enem.inep.gov.br.
1: E essas foram as notícias do governo federal.
2: Uma realização da Secretaria de Comunicação Social da Presidência da República.
1: Com produção da empresa Brasil de Comunicação.
2: Fique agora com o Minuto do TCU. Em seguida, as notícias do Poder Judiciário e do Congresso Nacional. Boa noite.
1: Boa noite, até amanhã.
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2: STF exclui o crédito presumido de ICMS da base do PIS e da COFINS.
3: Resolução do CNJ prevê fim de processos judiciais em dívidas de até 10 mil reais.
2: Missões de observação eleitoral destacam a transparência e organização das eleições 2026.
3: Boa noite, eu sou Marcela Luiza.
2: E eu sou Walter Lima.
3: O Supremo Tribunal Federal excluiu o crédito presumido de ICMS da base do PIS e da COFINS.
2: Prevaleceu o entendimento de que o benefício fiscal concedido por estados e pelo DF não deve integrar a base das contribuições federais. Marta Ferreira.
4: O julgamento chegou a ser iniciado no plenário virtual, quando havia sido formada maioria favorável aos contribuintes. Só que um pedido de destaque levou a análise para o plenário físico. Os votos proferidos pelos ministros aposentados foram mantidos. Autor do destaque, o ministro Gilmar Mendes, votou no sentido da inclusão dos créditos presumidos de ICMS na base de cálculo do PIS e da COFINS, mantendo a posição que havia adotado no plenário virtual. No final, prevaleceu o entendimento de que o benefício fiscal concedido por estados e pelo Distrito Federal não deve integrar a base das contribuições federais.
3: Resolução do CNJ de 2026 prevê o fim de processos judiciais referentes a dívidas de baixo valor movidos por bancos.
2: A norma prevê a extinção de processos judiciais movidos por bancos quando a dívida for de até 10 mil reais. Marcelo Della Libera.
5: Essa resolução trata de processos de baixo valor e sem perspectiva de satisfação, ou seja, quando não foi possível localizar o devedor ou quando, mesmo localizado, não foram encontrados bens suficientes para pagar a dívida. Tratam de processos de cobrança que continua tramitando, mas sem perspectiva concreta de que o credor consiga receber o valor que lhe é devido. O objetivo da medida é aumentar a eficiência do sistema de justiça, que deixa de lado dívidas de baixo valor sem perspectiva de pagamento e pode priorizar processos mais complexos.
3: Convidados internacionais que participaram das missões de observação eleitoral neste ano reconheceram a confiabilidade, a organização e a transparência do trabalho da Justiça Eleitoral na condução do primeiro turno das eleições.
2: O relatório preliminar foi divulgado nesta terça-feira. Vitor Struck.
6: O documento foi elaborado por representantes da Organização dos Estados Americanos, a OEA, do Parlamento do Mercosul, do Carter Center dos Estados Unidos, da Liga dos Estados Árabes, além de universidades brasileiras, como a Pontifícia Universidade Católica de São Paulo. Participaram das missões 91 observadores e observadoras de 23 nacionalidades.
3: Tribunal Superior do Trabalho e Astral, Associação Brasileira de Televisões e Rádios Legislativas, firmam um acordo de cooperação institucional.
2: Uma forma de ampliar a divulgação de conteúdos audiovisuais produzidos pelo Tribunal. Rafael Silva.
7: A parceria com as emissoras que integram a Astral vai permitir à Secretaria de Comunicação Social do TST levar a um maior número de ouvintes por todo o país todo o conteúdo multimídia produzido. Tudo o que é de interesse nas relações de trabalho pode ser utilizado pelas emissoras associadas em diferentes formatos e plataformas, como televisão, rádio, sites, aplicativos, plataformas de streaming, redes sociais e podcasts.
3: STJ decide que violação de patente permite reconhecer dano moral presumido.
2: Isso significa que não é preciso prova de prejuízo à imagem, à reputação ou ao prestígio da empresa. Fátima Uchoa.
8: O STJ restabeleceu a condenação por danos morais imposta pelas instâncias de origem em Goiás a empresas que fabricaram compraram e venderam sem autorização do titular cópia de uma máquina agrícola protegida por patente de modelo de utilidade, concedida pelo Instituto Nacional da Propriedade Industrial para proteger melhorias no uso.

0: uso ou na fabricação de objetos já existentes. Para os ministros, a proteção da patente como espécie de propriedade industrial segue a mesma lógica já adotada pelo STJ a casos de uso indevido de marca. A relatoria foi do desembargador convocado Luiz Carlos Gamboge.
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1: Uma boa noite.
2: E até amanhã.
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1: Eu sou Paula Groba.
2: E eu sou Humberto Pinheiro.
1: E estes são os destaques de hoje do Jornal do Senado, que começa agora.
2: Em segundo dia de discussões, fim da escala 6-1 gera debate sobre momento da votação.
1: Senadores divergem sobre MP que proíbe bets no Brasil.
2: Agentes de trânsito podem ter lei geral e porte de arma.
1: Boa noite.
2: Boa noite.
1: A proibição das bets em todo o país divide governo e oposição no Senado. Na volta dos trabalhos parlamentares após o primeiro turno das eleições, os senadores discutem os efeitos da medida provisória que suspende a atuação das empresas de apostas.
2: Em vigor desde 25 de setembro, a MP é questionada no Supremo Tribunal Federal por representantes do setor que alegam violação à segurança jurídica e à livre iniciativa. Os detalhes com o repórter Alexandre. Campos.
3: O futuro da medida provisória que proíbe as bets em todo o território nacional está nas mãos do Supremo Tribunal Federal. Relator de ações que questionam a constitucionalidade da lei que regulamenta as apostas de cota fixa no país, o ministro Luiz Fux deve decidir também sobre os pedidos de entidades ligadas ao setor para suspender a eficácia da MP editada pelo governo em 25 de setembro. Associações das empresas que exploram esse negócio no país e de emissoras de rádio e TV, além de clubes de futebol, alegam que o texto gera insegurança jurídica e viola o princípio da livre iniciativa. Ao se manifestar contrariamente à exploração de apostas no país, a senadora Damaris Alves, do Republicanos do Distrito Federal, afirmou que os representantes desse segmento têm razão em questionar a proibição imediata por meio de medida provisória.
4: Eles contrataram. Existe contrato de publicidade com emissoras. Então, quando você tem um contrato de publicidade, você já contratou um monte de gente. Então, vai ter desemprego. Então, que acabe-se com as bets de forma escalonada, dando para o segmento a oportunidade de interromper os seus contratos sem prejudicar tanta gente. Mas podemos, por exemplo, de imediato proibir as publicidades. Eu sou relatora do projeto que proíbe a publicidade. Isso sim, vamos proibir a publicidade agora. Acabar do jeito, o Congresso cometeu um erro em liberar, agora vai cometer um outro erro acabando dessa forma.
3: Já o senador Jacques Wagner, do PT da Bahia, acredita que se o ministro Luiz Fux não for favorável à ação que questiona a MP, o texto deve ser aprovado pelo Congresso Nacional.
5: Eles ingressaram no STF, eu não sei qual vai ser a posição do ministro Fux, que foi para quem foi distribuído. Aqui eu acho difícil que alguém sustente contra o que virou uma doença social e graves consequências no Brasil inteiro. Então, defender o dinheiro dos donos da Rebetes contra o suicídio e a depressão de milhares de pessoas, eu acho muito difícil.
3: Além de proibir as Betes em todo o território nacional, a MP editada pelo governo veda publicidade, propaganda e patrocínio relacionados a esse tipo de atividade e impõe obrigações aos provedores de aplicações de internet e lojas virtuais, como o impedimento de oferecer produtos ou serviços referentes à aposta.
1: E os agentes de trânsito podem ganhar uma lei geral para unificar o regime jurídico da carreira em todo o país.
2: A proposta, já aprovada na Comissão de Segurança Pública e em análise na Comissão de Constituição e Justiça, também garante o direito ao porte de arma de fogo para profissionais que atuam em atividades externas. Repórter Bruno Lourenço.
6: A proposta de lei geral dos agentes de trânsito aprovada na Comissão de Segurança Pública reconhece a carreira como típica de Estado. O relator, senador Efraim Filho, do PL da Paraíba, destacou que esse entendimento evitaria a delegação integral de suas atribuições a empresas privadas. Sobre o porte de arma, o senador defendeu, na ocasião, a

0: visão de que o direito seja restrito aos agentes que trabalham diretamente na fiscalização ostensiva.
1: Apesar de considerarmos valorosa a previsão de porte de arma de fogo para os agentes de trânsito, é necessário limitar esse direito àqueles servidores que exerçam atividades de forma ostensiva e externa, tendo em vista o caráter finalístico restritivo do Estatuto.
0: O texto, que será analisado agora na Comissão de Constituição e Justiça, tem o objetivo ainda de evitar uma ampliação conceitual excessiva da atividade policial, ao assegurar que as atribuições de engenharia e educação continuem sendo partes integrantes da segurança viária, sem serem descaracterizadas. Depois da CCJ, o projeto de lei vai ao plenário do Senado.
2: Tomou posse nesta terça-feira a nova senadora pelo Distrito Federal, Leani Lemos, do PSB. Servidora de carreira do Senado desde 1993, ela ocupa a vaga da senadora Leila Barros, de quem é primeira suplente. Leila está licenciada por 120 dias para tratar de interesses particulares. O afastamento termina em fevereiro de 2027.
3: No primeiro discurso como senadora, Leani disse que vai atuar em defesa da democracia, do fortalecimento das instituições e do federalismo. Também citou como prioridades uma gestão pública eficiente, a redução das desigualdades e a ampliação de oportunidades. Emocionada, Leani lembrou sua trajetória no Senado e a história do pai, um paraibano que chegou a Brasília em 1958 para trabalhar na construção do prédio do Congresso Nacional.
4: Hoje, os netos do meu pai estão aqui, na tribuna de honra, mas muitos outros netos de candangos continuam a lutar por um emprego, um salário digno, uma jornada digna, uma jornada que não seja 6x1 e uma vida de alegria com suas famílias. É tudo o que essas pessoas pedem e é pouco.
2: E a proposta que acaba com a escala 6x1 no Brasil avançou mais uma etapa no Senado, mas o momento da votação divide os senadores.
3: Na segunda sessão de discussão, a oposição questionou a decisão de acelerar a análise às vésperas do segundo turno das eleições. Já a base do governo defendeu a votação e classificou o fim da escala 6x1 como uma reivindicação histórica dos trabalhadores. Repórter Douglas Castilho.
5: Líder da oposição, o senador Rogério Marinho, do PL do Rio Grande do Norte, questionou o fato de o governo pautar o tema às vésperas do segundo turno.
6: Não nos negamos a discutir jornada, não nos negamos a discutir esse ou qualquer outro assunto. A estratégia é que o regimento seja cumprido, que haja discussão, que haja interstício, que não haja atropelo. Mas não somos contra nem a favor do fim da escala 6x1. Nós somos a favor de que haja uma jornada flexível. Quem trabalha precisa ter a condição de escolher e fazer a sua própria condição de trabalho.
5: A líder do governo no Senado, Tereza Leitão, do PT de Pernambuco, disse que já está colhendo assinaturas para acelerar a tramitação.
7: Meu desejo era que essa PEC fosse votada aqui no plenário imediatamente depois da aprovação quase unânime na Comissão de Constituição e Justiça. O que é que pode mudar este rito? É um calendário especial. Estamos recolhendo as assinaturas.
5: Faltam 3 sessões de discussão para a votação em primeiro turno e outras 3 para o segundo turno. Entre os 2 momentos, deve haver um intervalo de 5 dias úteis que poderá ser modificado caso o requerimento de Tereza Leitão seja aprovado.
8: Eleições 2026.
2: Você sabia que eleitores que não votaram no último domingo podem votar normalmente no segundo turno? Isso acontece porque a Justiça Eleitoral considera cada turno como uma eleição independente. Por isso, o não comparecimento à primeira etapa da votação não impede a participação no segundo turno. Para votar, a eleitora e o eleitor precisam apenas estar com o título em situação regular, ou seja, o documento não pode estar cancelado nem suspenso.
3: No dia 25 de outubro, o Distrito Federal e 6 estados irão eleger seus governadores. Na mesma data, ocorrerá em todo o país o segundo turno para escolher o presidente da República. O senador Paulo Paim, do PT do Rio Grande do Sul, enfatizou a importância de voltar às urnas. Na avaliação dele, os eleitores devem comparar os projetos dos 2 candidatos e acompanhar os debates que devem ocorrer antes da eleição.
9: no fundo, pede para que as pessoas votem, que assim é a democracia. Mas comparem os dois projetos. São dois projetos. Você pode escolher. Quando der o debate dos dois candidatos, cada um vai demonstrar o que fez durante a vida e o que pretende fazer ganhando as eleições.
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3: Edição de Paula Groba e trabalhos técnicos de Eliseu Caires. O Jornal do Senado fica por aqui. Acompanhe agora as notícias da Câmara dos Deputados. Boa noite.
2: Boa noite e até amanhã.
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11: Plenário da Câmara pode votar mudanças na legislação sobre mineração.
12: 12 partidos e 2 federações não cumpriram a cláusula de barreira.
11: Bancada feminina manterá atuação suprapartidária na próxima legislatura.
12: Boa noite. Deputadas da bancada feminina afirmam que a atuação do grupo continuará sendo suprapartidária em 2027. Os resultados das urnas mostraram um aumento de 90 para 109 deputadas entre os 513 que compõem a Câmara. A repórter Silvia Munhato tem as informações.
13: Deputadas da bancada feminina da Câmara acreditam que, apesar da acentuada divisão ideológica do país, reafirmada nos resultados do primeiro turno das eleições, a atuação do grupo continuará sendo suprapartidária. Em entrevistas ao programa Painel Eletrônico da Rádio Câmara, tanto a deputada Jaque Rocha, do PT do Espírito Santo, atual coordenadora da bancada, quanto a deputada Soraya Santos, do PL do Rio de Janeiro, defenderam, por exemplo, a luta pela reserva de cadeiras para as mulheres no parlamento. Hoje há reserva de 30% para candidaturas femininas, com recursos proporcionais, mas não de cadeiras. Jaque Rocha acredita que a reserva poderia começar com os mesmos 30%. A partir de 2027, a bancada vai subir de 90 para 109 deputadas, em um total de 513, ou seja, pouco mais de 20%. Para Soraya Santos, a reserva poderia ser de 50%, já que as mulheres representam 52% do eleitorado. Segundo ela, isso poderia até reduzir os ataques contra as candidaturas femininas.
14: Se você perguntar para as deputadas e parlamentares dos países europeus, elas não sofrem esse tipo de ataque. Por quê? Porque as cadeiras já estão lá definidas, 50% para um, 50% para outro, ou 30% que seja. Isso já está consolidado. Então, as mulheres, ainda por cima, sofrem ataques de formas diferentes para que elas se desestimulem na disputa eleitoral.
13: Soraya Santos lembra que ainda há muito o que fazer, já que estados como Piauí e Roraima e o Distrito Federal não elegeram nenhuma mulher como deputada federal. Para Jaque Rocha, as mulheres acabam se unindo em relação a várias pautas que são comuns.
15: A gente consegue colocar o direito das mulheres acima de qualquer questão ideológica ou até mesmo de pensamento individual. No dia de hoje, infelizmente, as estatísticas nos mostram que vão morrer 4 mulheres vítimas de feminicídio no nosso país. Então, nós não podemos fechar os olhos para esses dados e estatísticas.
13: Jaque Rocha explicou que a principal pauta é colocar mais recursos no orçamento para temas como combate à violência contra a mulher e o apoio ao empreendedorismo feminino. Da Rádio Câmara de Brasília, Silvia Minhato.
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8: eleições.
17: 12 partidos e duas federações não cumpriram a cláusula de barreira nas eleições deste ano, mas a situação ainda pode mudar.

0: com decisões judiciais. Quem explica os detalhes é a repórter Paula Bittar.
1: Nas eleições deste ano, 12 partidos políticos e duas federações não atingiram a cláusula de barreira. Criada em 2017, a cláusula estabelece critérios para que as legendas possam acessar os recursos do fundo partidário e o tempo de rádio e TV destinado à propaganda partidária. Segundo as regras, os partidos precisavam obter nas eleições para deputado federal ao menos 2,5% dos votos válidos distribuídos em pelo menos 9 estados, com um mínimo de 1,5% dos votos válidos em cada um. A outra opção era eleger pelo menos 13 deputados federais distribuídos em no mínimo 9 estados. PDT, Agir, Mobiliza, Avante, PSTU, PCB, PRTB, DC, PCO, Democrata, UP e Missão foram as legendas que não passaram na cláusula de barreira. Desses, apenas PDT, Avante e Missão elegeram algum deputado. Já as federações que não cumpriram os critérios foram PSOL Rede e PRD Solidariedade. Marina Lacerda, cientista política e professora do mestrado da Câmara, ressalta que o papel da cláusula de barreira é evitar uma superfragmentação partidária e permitir o debate político.
2: Qual é o objetivo do sistema proporcional? Você representar a diversidade de opiniões que existem na sociedade. O problema do sistema proporcional é que ele pode ter regras que vão levando a uma fragmentação partidária imensa. Então, ao longo da última década, o Brasil foi criando regras para equilibrar. Não perder a representação de minorias e de grupos que não são majoritários na sociedade, mas também de ter uma racionalidade do sistema partidário.
1: Mas esse equilíbrio nem sempre é perfeito, segundo a cientista política. Marina Lacerda cita o exemplo do PSOL, partido que não atingiu os critérios, mas que é conhecido por representar diversas minorias, tendo parlamentares indígenas e trans, por exemplo. A Federação PSOL Rede não atingiu a cláusula por uma diferença de 185 votos. O grupo alcançou 1,5% dos votos válidos para deputado federal em 8 estados, mas registrou 1,49% no Espírito Santo e elegeu 15 deputados federais, mas distribuídos apenas por 6 estados. O cientista político Paulo Castro aponta que as regras já têm surtido efeito com a redução de siglas com representação na Câmara.
3: Isso já reflete o movimento dos partidos de se unirem em federações para evitar eventuais problemas para atingir a cláusula de barreira. Então, a cláusula de barreira, ela segue de fato esse propósito para o qual ela se propõe, que é de diminuir o número de partidos para que a Câmara tenha um cenário de disputas nacionais e não apenas partidos pequenos que muitas vezes não têm ramificação nacional, que estão aqui representados, mas sem essa capacidade de participar do grande debate político brasileiro.
1: Mas a situação dos partidos que ficaram fora da cláusula ainda não está completamente definida. Decisões judiciais podem alterar a validade de votos e os percentuais. Partidos podem se fundir ou incorporar outras leis. Legendas ou ainda entrar em uma nova federação. Da Rádio Câmara de Brasília, Paula Bittar.
4: Segurança Pública.
5: Zuco do PL do Rio Grande do Sul é um dos autores da proposta que torna obrigatório o trabalho de presos condenados em regime fechado e semiaberto. Pelo texto, metade da remuneração obtida com a atividade deve ser destinada ao custeio e à manutenção do sistema prisional.
0: A outra metade do salário, segundo o deputado, seria repassada à família do detento. Zuco argumenta que os recursos destinados ao sistema prisional podem financiar melhorias na infraestrutura das unidades, além de ações de segurança, ressocialização e capacitação profissional dos presos.
4: Educação.
5: Os deputados estão analisando um reforço da inclusão escolar de pessoas autistas e com altas habilidades. O repórter José Carlos Oliveira tem mais detalhes sobre a proposta.
6: A Câmara dos Deputados analisa projeto de lei com foco na inclusão escolar de pessoas com transtorno do espectro autista. O texto original da deputada Carla Dixon, do PL do Rio Grande do Norte, já foi aprovado nas comissões de educação e de defesa dos direitos das pessoas com deficiência, que estenderam as medidas também para os estudantes com altas habilidades ou superdotação na rede pública da educação básica. A proposta cria a política Incluir, com o objetivo de apoiar ações voltadas à permanência, à participação e à aprendizagem desses estudantes. A Câmara tem uma frente parlamentar de proteção às pessoas com transtorno do espectro autista, coordenada pelo deputado Felipe Beccari, do Podemos de São Paulo.
7: Existem muitos projetos parados na Câmara dos Deputados que tratam desse universo do autista. Então a gente precisa resgatar esses projetos, atualizá-los, fazer um novo bloco, né, que atenda às necessidades dos autistas hoje, para que a gente consiga avançar nas políticas públicas.
6: O projeto de lei que reforça a inclusão escolar de pessoas autistas e com altas habilidades ainda vai passar por votação nas comissões de Finanças e Tributação e de Constituição e Justiça. Da Rádio Câmara de Brasília, José Carlos Oliveira.
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4: Transportes.
0: Projeto obriga companhias aéreas e operadores aeroportuários a oferecer equipamentos mais seguros para embarque e desembarque remoto. A proposta de Maurício Neves, do PP de São Paulo, prioriza idosos, pessoas com deficiência, gestantes, lactantes e passageiros com mobilidade reduzida.
5: O deputado acrescenta que o texto prevê o uso de rampas e plataformas elevatórias, mas proíbe escadas íngremes como o único acesso para esses passageiros. Segundo Maurício Neves, o projeto também estabelece multas para empresas que descumprirem as regras.
4: Agricultura.
0: Dalo Barreto, do União da Bahia, apoia a proposta que cria regras diferenciadas para pequenos produtores rurais que cometerem infrações ambientais. Em vez de sofrer imediatamente sanções, como embargo da atividade ou a apreensão de produtos, eles terão 24 meses para corrigir os danos.
5: Dalo Barreto avalia que o prazo permite a adequação ambiental sem interromper a produção, que garante o sustento da família. Pela matéria em tramitação na Câmara, as penalidades poderão ser aplicadas caso o produtor não faça as correções dentro do período estabelecido.
0: Jorge Braz, do Republicanos do Rio de Janeiro, propõe manter as exigências sanitárias para importação de amêndoas de cacau da Costa do Marfim e impedir a flexibilização de regras. A ideia é proteger as plantações brasileiras contra pragas que podem chegar com o produto importado.
5: Jorge Braz defende que qualquer alteração nas regras seja feita somente após uma análise formal dos riscos e com base em evidências científicas. O deputado argumenta ainda que é preciso garantir mais proteção à produção nacional de cacau.
0: Tião Medeiros, do PP do Paraná, propõe retirar a exigência do Registro Geral da Atividade Pesqueira para os produtores de peixes e outros animais aquáticos. O deputado explica que a medida evita burocracia e custos adicionais para os aquicultores.
5: O deputado acrescenta que a produção já é fiscalizada por meio da nota fiscal e da guia de trânsito animal, que garantem o controle sanitário e a origem dos produtos. Para Tião Medeiros, exigir também o registro não traz mais segurança e pode dificultar a comercialização.
4: Votação.
0: Vários projetos polêmicos e com urgência aprovada podem ser incluídos na pauta de votações do plenário. Uma dessas propostas prevê mudanças na legislação sobre mineração. Saiba mais sobre a perspectiva de votações na reportagem de Antônio Vital.
9: Depois do primeiro turno das eleições, diversos projetos estão prontos para entrar na pauta de votações do plenário da Câmara. Um deles é o que reduz a jornada normal de trabalho para 40 horas semanais e garante 2 dias de repouso semanal remunerado, sem redução de salário. O projeto apresentado pelo governo regulamenta a proposta de emenda à Constituição aprovada pelos deputados no primeiro semestre e que aguarda análise pelo Senado. O projeto prevê regras de transição, como a da proposta de emenda à Constituição já aprovada. A jornada passa a ser de 42 horas semanais 2 meses depois da publicação da lei. Um ano depois desse prazo, passa a valer o limite definitivo de 40 horas semanais, mas ainda não há consenso para a votação do projeto, que é criticado pela oposição e por entidades empresariais. Também pode ser votado o projeto que aumenta o limite de receita bruta anual para os microempreendedores individuais, os MEIs. Hoje podem ser enquadrados como MEI, pagando menos impostos, microempreendedores que faturem até R$ 81 mil por ano. O projeto aumenta esse limite para R$ 130 mil. Além

0: Isso permite que o MEI contrate até 2 empregados. Hoje pode contratar apenas 1. Esse texto, porém, pode ainda ser alterado até a data da votação. O governo admite um teto de R$140 mil para os microempreendedores. Outro projeto que ganhou regime de urgência e pode ser votado a qualquer momento é o que altera diversos pontos da legislação da mineração. Entre outras medidas, o texto amplia o conceito de garimpeiro e cria o leilão social, que vai ofertar áreas de menor volume de minérios e pode beneficiar cooperativas de garimpeiros, que terão prioridade no processo de autorização. A proposta foi apresentada por um grupo de trabalho criado em 2022 e é assinado pelo deputado Felipe Barros, do PL do Paraná, coordenador do grupo, que foi eleito senador. A justificativa é que o projeto dá mais agilidade ao processo de mineração. Um dos pontos dispensa o licenciamento ambiental para lavras se a tecnologia usada não provocar impactos significativos. O regime de urgência provocou discussão no plenário. O governo se manifestou contra a proposta e pediu mais discussão antes da votação, como disse a deputada Érica Cocai, do PT do Distrito Federal.
1: Esse projeto é para legalizar o garimpo, e legalizar o garimpo sem regras. O Brasil inteiro viu o desastre que houve no território Yanomami, pela ação sem regras do próprio garimpo. Porque não dá para ficar todo o tempo passando a boiada, porque meio ambiente é fundamental para a própria soberania. Mas nós também temos a posição do Ministério do Planejamento, da Casa Civil, contra esta proposição. Não dá para liberar, como está se propondo, o garimpo sem regras.
0: Já o deputado Joaquim Passarinho, do PL do Pará, relator do grupo de trabalho que apresentou a proposta, defendeu as mudanças na lei de mineração. Segundo ele, o objetivo é permitir que pequenas empresas atuem no setor.
2: No nosso projeto, não há nenhum tipo de restrição ao meio ambiente, não há nenhum tipo de facilitação, não há anuência prévia, não há tácita, não há nada disso. Pelo contrário, o que nós estamos tentando é tirar da mão de 5, 6 empresas, umas nacionais, outras internacionais, que detêm quase todo o subsolo nacional, pesquisado, está na mão de 5 empresas. E essas empresas não dão anuência para as menores empresas trabalharem. E o subsolo brasileiro, ele é do povo brasileiro.
0: Outras propostas que podem ser votadas foram apresentadas como prioridade no primeiro semestre pela Frente Parlamentar da Agropecuária. Um dos projetos suspende por 2 anos sanções e embargos ambientais a pequenos produtores rurais. A medida não tem apoio do governo, que argumenta que na Amazônia legal, isso pode significar a suspensão de sanções a quem possui propriedades de até 400 hectares. Outro projeto pronto para ser votado é criticado pela oposição desde o início do ano e ainda não tem consenso para ser votado. A proposta combate a misoginia, que é como se chama o ódio, desprezo ou preconceito contra as mulheres. O texto, já aprovado pelo Senado, foi alterado pela deputada Tabata Amaral, PSB de São Paulo, coordenadora do grupo de trabalho que analisou a proposta. O texto aprovado pelo Senado equipara a misoginia ao crime de racismo, o que a torna inafiançável e imprescritível. Na nova versão, a relatora alterou principalmente a definição de misoginia. Ela retirou os termos ódio e aversão à mulher, previsto no projeto original para caracterizar a misoginia e considerados vagos pela oposição. Na nova versão, misoginia é descrita como a prática, a indução ou a incitação de menosprezo ou discriminação contra a mulher que promova violência. A pena prevista é de 2 a 5 anos de prisão. Da Rádio Câmara de Brasília, Antônio Vital.
3: Justiça.
4: Paulo Litro, do União do Paraná, apoia a proposta de emenda à Constituição que estabelece mandato de 12 anos sem recondução para ministros do Supremo Tribunal Federal. A medida mantém as 11 vagas da corte com idade de ingresso entre 45 e 70 anos.
5: A PEC, apoiada por Paulo Litro, também divide entre executivo, legislativo e judiciário a indicação dos integrantes da corte. O texto ainda estabelece períodos de quarentena antes da indicação e depois da saída do STF.
4: A Câmara aprovou e encaminhou para o Senado projeto que atualiza a estrutura da Advocacia Geral da União. Vinícius Gurgel, do PL do Amapá, informa que o texto reorganiza e define atribuições das carreiras que integram o órgão responsável pela defesa jurídica da União.
5: Vinícius Gurgel avalia que a reorganização pode tornar mais eficiente a atuação da AGU, reduzindo sobreposições e tornando mais claras as competências dentro da estrutura institucional.
4: Projeto aprovado pelo Congresso e já transformado em lei, cria 8 varas federais no Amazonas e em Mato Grosso do Sul. João Maia, do PP do Rio Grande do Norte, avalia que a medida amplia a presença da Justiça Federal em regiões com demanda crescente.
5: A nova lei, que contou com o apoio de João Maia, também cria cargos de juízes e servidores para reforçar o atendimento de processos ambientais, fundiários, previdenciários e criminais.
4: Termina agora o Jornal Câmara dos Deputados. 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

0: 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Uma boa noite para você.
1: Uma ótima noite. 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
3: Uma abençoada noite para você, ouvinte da Rádio da Família. O nosso Fica Conosco, Senhor, começando, levando a pó nova, levando a palavra de Deus até você, até o seu coração, tá bom? Sejam bem-vindos com a gente nesta maravilhosa caminhada de fé, de oração. São 8:03. Daqui a pouquinho, o texto em família, vamos estar rezando. Os amigos da paróquia de Santa Luzia. O Vilmar vai estar com a gente aqui juntamente com o Pelé, meditando os mistérios gloriosos nessa quarta-feira. Prepara o seu texto para você estar rezando, participando desse momento abençoado conosco, tá bom? Daqui a pouquinho, o terço em família. Vamos ter o papo cabeça com o Padre Camilo, o nosso momento com o Padre Geraldo Dones, né? É o Vim de Verde, a leitura orante da palavra de Deus. Tem muita coisa boa, tem você ligado com a gente, acompanhando a nossa rádio, acompanhando a nossa programação, a programação da família, da rádio que toca aí, você toca o seu coração. José de Souza, boa noite.
4: Boa noite, Magno Pires, boa noite aos ouvintes do Fica Conosco, Senhor. O evangelho do dia está hoje em Lucas, capítulo 1, versículos do 26 ao 38. Naquele tempo, o anjo Gabriel foi enviado por Deus a uma cidade da Galiléia chamada Nazaré, a uma virgem prometida em casamento a um homem chamado José. Ele era descendente de Davi e o nome da virgem era Maria. O anjo entrou onde ela estava e disse: "Alegra-te, cheia de graça, o Senhor está contigo." Maria ficou perturbada com estas palavras e começou a pensar qual seria o significado daquela saudação. O anjo então disse-lhe: "Não tenhas medo, Maria, porque encontraste graça diante de Deus. Eis que conceberás e darás à luz a um filho, a quem porás o nome de Jesus. Ele será grande, será chamado Filho do Altíssimo, e o Senhor Deus lhe dará o trono de seu pai Davi. Ele reinará para sempre sobre os descendentes de Jacó, e o seu reino não terá fim." Maria perguntou ao anjo: "Mas como acontecerá isso, se eu não conheço homem algum?" O anjo respondeu: "O Espírito virá sobre ti, e o poder do Altíssimo te cobrirá com sua sombra. Por isso, o menino que vai nascer será chamado Santo Filho de Deus. Também Isabel, tua parenta, concebeu um filho na velhice. Este já é o sexto mês daquela que era considerada estéril, porque para Deus nada é impossível." Maria então disse: eis aqui a serva do Senhor, faça-se em mim segundo a tua palavra. E o anjo retirou-se dali. Palavra da salvação.
3: Obrigado, Zéias. Forte abraço, meu irmão. A gente agradece, viu, mais uma vez por esse abençoado evangelho. Vamos começar com música? Primeira música de hoje, Gabriela Rocha, quem canta A Ilha Glória. Pega seu texto, vamos rezar hoje os mistérios gloriosos.

0: Chegou esse momento de oração, de meditação, a oração do texto em família na rádio da Arquidiocese de Juiz de Fora. E hoje com a gente, paróquia de Santa Luzia, Vilmar e Pelé. Vilmar, boa noite, seja bem-vindo.
1: Boa noite, Magno, boa noite, família Catedral. Novamente, né? Um prazer imenso estarmos aqui.
0: Agradecendo pela presença, a participação com a gente, viu, Vilmar?
1: Eu que agradeço.
0: Pelé, seja bem-vindo também, meu irmão. Boa noite.
2: Magno, boa noite a você, boa noite a todas aquelas pessoas que estão conosco hoje nesse texto e a toda a família Catedral.
0: Muito bem. E você que está em casa, você que está ouvindo, fica aí o nosso convite para que você possa seguir com a gente nessa caminhada, rezando, participando, deixando aí as suas intenções, os agradecimentos. Contamos com todos vocês, tá bom? Esse momento abençoado aqui na Rádio da Família. 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Damos início à oração do terço em família.
2: Em nome do Pai, do Filho e do Espírito Santo. Amém.
1: Vinde, Espírito Santo, enchei os corações dos vossos fiéis e acendei neles o fogo do vosso amor. Enviai o vosso Espírito e tudo será criado e renovareis a face da terra. Oremos. Ó Deus, que instruíste os corações dos vossos fiéis com a luz do Espírito Santo, fazei que apreciemos retamente todas as coisas segundo o mesmo Espírito, e gozemos sempre de sua consolação. Por Cristo nosso Senhor. Amém.
2: Oferecimento do terço. Divino Jesus, nós oferecemos esse terço que vamos rezar, meditando nos mistérios de nossa redenção. Concedei-nos, por intercessão da Virgem Maria, a Mãe de Deus e Nossa Mãe, as virtudes que são necessárias para bem rezá-los e graças e ganharmos as indulgências dessa santa devoção. Oferecemos particularmente, em desagravo dos pecados cometidos contra o Santíssimo Coração de Jesus e o Imaculado Coração de Maria, pela paz do

0: do mundo, pela conversão dos pecadores, pelas almas do purgatório, pelas intenções do Santo Papa Leão XIV, pelo nosso arcebispo metropolitano Dom Marcos Aurélio, pelo aumento e santificação do clero, pela santificação das famílias, por aqueles que pediram nossas orações, por todos e nossas intenções particulares e pela paz no Brasil e no mundo.
1: Creio em Deus Pai Todo-Poderoso, Criador do céu e da terra, e em Jesus Cristo, seu único Filho, nosso Senhor, que foi concebido pelo poder do Espírito Santo, nasceu da Virgem Maria, padeceu sob Pôncio Pilatos, foi crucificado, morto e sepultado, desceu à mansão dos mortos, ressuscitou o terceiro dia, subiu aos céus, onde está sentado à direita de Deus Pai Todo-Poderoso, donde há de vir a julgar os vivos e os mortos. Creio no Espírito Santo, na Santa Igreja Católica, na comunhão dos santos, na remissão dos pecados, na ressurreição da carne, na vida eterna. Amém.
0: Pai nosso que estais no céu, santificado seja o vosso nome. Venha a nós o vosso reino. Seja feita a vossa vontade, assim na terra como no céu.
1: O pão nosso de cada dia nos dai hoje. Perdoai-nos as nossas ofensas, assim como nós perdoamos a quem nos tem ofendido. E não nos deixeis cair em tentação, mas livrai-nos do mal. Amém.
0: Em honra a Deus Pai que nos criou. Ave Maria, cheia de graça, o Senhor é convosco. Bendita sois vós entre as mulheres. Bendito é o fruto do vosso ventre, Jesus.
1: Santa Maria, Mãe de Deus, rogai por nós, pecadores, agora e na hora de nossa morte. Amém.
0: Em honra a Deus Filho, que nos remiu os pecados. Ave Maria, cheia de graça, o Senhor é convosco. Bendita sois vós entre as mulheres. Bendito é o fruto do vosso ventre, Jesus.
1: Santa Maria, Mãe de Deus, rogai por nós, pecadores, agora e na hora de nossa morte. Amém.
0: Em honra ao Espírito Santo, que nos santifica. Ave Maria, cheia de graça, o Senhor é convosco. Bendita sois vós entre as mulheres. Bendito é o fruto do vosso ventre, Jesus.
1: Santa Maria, Mãe de Deus, rogai por nós, pecadores, agora e na hora de nossa morte. Amém. Glória ao Pai, ao Filho e ao Espírito Santo.
0: Assim como era no princípio, agora e sempre. Amém.
1: Ó Maria, concebida sem pecado,
0: rogai por nós que recorremos a vós.
1: Ó meu bom Jesus,
0: perdoai-nos, livrai-nos do fogo do inferno, levai todas as almas para o céu e socorrei principalmente as que mais precisarem da vossa infinita misericórdia.
2: Texto dos homens em família. Liberamos o telefone 3232-9225 para você rezar com a gente, deixando as intenções, os pedidos, os agradecimentos. E também o nosso WhatsApp 988-976570. WhatsApp que está aí para você participar com a gente, deixando as intenções, os pedidos e os agradecimentos. Vamos saber quem fala conosco? Vamos lá, começando por mensagens.
3: Magno, boa noite. Eu peço oração aí pela minha família, a sua família, a família da Adriana da Betel, a irmã dela, Eliane, e família. Hoje ela está completando mais um ano de vida. E a minha tia lá de Chácara, tá? Você coloca aí também. E todos os ouvintes da Catedral, tá bom? Um grande abraço, uma excelente noite.
2: Um abraço. Obrigado, minha irmã. A gente agradece, viu? As intenções, a participação conosco. Muito obrigado. Mais uma intenção. Eu já falo quem tá na linha, mas deixa eu colocar aqui o Yuri de Barbacena, melhor, de Obanque da Câmara. Ele deixa aqui pedindo aí por ele, pela Helena, a Fernanda, o André Júnior, Dona Isabel de Torreões, Laís, Leca, a Eliane, o Luiz do Sagrado, o Sérgio de Barbacena, o Diquinho, o André, todos da minha família, obrigado. Para todos da rádio, Deus abençoe e abençoe a todos os moradores em situação de rua. Deus abençoe aí a todos do texto dos homens, todas as famílias, a família da Fernanda, todos de Obanque da Câmara, Juiz de Fora, Barbacena e Santos Dumont. Grande Yuri, obrigado, meu irmão. A gente agradece as intenções. Vamos ver quem fala. Alô, boa noite. Alô, boa noite. peraí, deixa eu ver. Oi, boa noite.
4: Boa noite, Marcos. Boa, tudo bem?
2: Tudo bem, quem tá falando?
4: Antônio Barros, Costa Carvalho.
2: Seja bem-vindo, seu Antônio, para rezar com a gente.
4: Isso aí.
2: Quais que são as intenções, meu irmão?
4: Ô, Marcos, eu vou rezar para você aí, a sua equipe, a sua família. Vou rezar pelo grupo aí, o Vilmar, o Romil, o Vilmar e o Pelé. E todos do bairro de Santa Luzia. Vou rezar pro meu irmão Maurício também, que é da, ele tem um barzinho aí na Santa Luzia. Vou rezar para ele, pra Soninha, minha cunhada, pelo meu sobrinho André, Mauricinho, e pela alma do meu sobrinho Marlon. E vou rezar para todos os meus familiares, para minha esposa, meu filho, minha nora, meus netos, meus irmãos, minhas irmãs, pelas almas da minha família e do mundo inteiro. E vou rezar também para dona Terezinha de Encosta do Sol, dona Terezinha de Santa Helena, seu Milton Garcia, a Isabel de Torreões, a Isabel Cristina, lá do Cílio do Gaúcho, que perdeu o padrasto dela, que Deus abençoe ela, conforte ela, a família dela, e saudade sim, tristeza não. E vou rezar para todos que estão com o texto na mão agora, rezando, pedindo a Deus paz e união para todos nós, né?
2: Tá certo, São Antônio, muito bem. O Vilmar, quem vai rezar o primeiro mistério? Vilmar, fica à vontade com as intenções também, meu irmão.
1: As intenções, né, Marcos, né, para todos os meus familiares, né, especial a minha esposa Eliane, a minha filha Mariana e a minha neta Emanuele, a minha mãe Dona Dalva, todos os meus irmãos e irmãs.

0: Pai nosso que estais no céu, santificado seja o vosso nome. Venha a nós o vosso reino. Seja feita a vossa vontade, assim na terra como no céu.
1: O pão nosso de cada dia nos dai hoje, perdoai as nossas ofensas, assim como nós perdoamos a quem nos tem ofendido, e não deixeis cair em tentação, mas livrai-me do mal. Amém.
0: Ave Maria, cheia de graça, o Senhor é convosco. Bendita sois vós entre as mulheres, e bendito é o fruto do vosso ventre, Jesus.
1: Santa Maria, Mãe de Deus, rogai por nós, pecadores, agora e na hora de nossa morte. Amém.
0: Ave Maria, cheia de graça, o Senhor é convosco. Bendita sois vós entre as mulheres, e bendito é o fruto do vosso ventre, Jesus.
1: Santa Maria, Mãe de Deus, rogai por nós, pecadores, agora e na hora de nossa morte. Amém.
0: Ave Maria, cheia de graça, o Senhor é convosco. Bendita sois vós entre as mulheres, e bendito é o fruto do vosso ventre, Jesus.
1: Santa Maria, Mãe de Deus, rogai por nós, pecadores, agora e na hora de nossa morte. Amém.
0: Ave Maria, cheia de graça, o Senhor é convosco. Bendita sois vós entre as mulheres, e bendito é o fruto do vosso ventre, Jesus.
1: Santa Maria, Mãe de Deus, rogai por nós, pecadores, agora e na hora de nossa morte. Amém.
0: Ave Maria, cheia de graça, o Senhor é convosco. Bendita sois vós entre as mulheres, e bendito é o fruto do vosso ventre, Jesus.
1: Santa Maria, Mãe de Deus, rogai por nós, pecadores, agora e na hora de nossa morte. Amém.
0: Ave Maria, cheia de graça, o Senhor é convosco. Bendita sois vós entre as mulheres, e bendito é o fruto do vosso ventre, Jesus.
1: Santa Maria, Mãe de Deus, rogai por nós, pecadores, agora e na hora de nossa morte. Amém.
0: Ave Maria, cheia de graça, o Senhor é convosco. Bendita sois vós entre as mulheres, e bendito é o fruto do vosso ventre, Jesus.
1: Santa Maria, Mãe de Deus, rogai por nós, pecadores, agora e na hora de nossa morte. Amém.
0: Ave Maria, cheia de graça, o Senhor é convosco. Bendita sois vós entre as mulheres, e bendito é o fruto do vosso ventre, Jesus.
1: Santa Maria, Mãe de Deus, rogai por nós, pecadores, agora e na hora de nossa morte. Amém.
0: Ave Maria, cheia de graça, o Senhor é convosco. Bendita sois vós entre as mulheres, e bendito é o fruto do vosso ventre, Jesus.
1: Santa Maria, Mãe de Deus, rogai por nós, pecadores, agora e na hora de nossa morte. Amém.
0: Ave Maria, cheia de graça, o Senhor é convosco. Bendita sois vós entre as mulheres, e bendito é o fruto do vosso ventre, Jesus.
1: Santa Maria, Mãe de Deus, rogai por nós, pecadores, agora e na hora de nossa morte. Amém.
0: Glória ao Pai, ao Filho e ao Espírito Santo.
1: Assim como era no princípio, agora e sempre. Amém.
0: Ó Maria, concebida sem pecado,
1: rogai por nós que recorremos a vós.
0: Ó meu bom Jesus,
1: perdoai-me, livrai-me do fogo do inferno, levai as almas todas para o céu

0: e socorrer principalmente as que mais precisarem da vossa infinita misericórdia. Abençoai o nosso Padre, o Papa, todo o clero. Abençoai e santificai nossas famílias e as famílias do mundo inteiro. Amém.
1: Santa Luzia,
0: rogai por nós.
1: Nossa Senhora Aparecida,
0: rogai por nós. Nossos perpétuos socorro,
1: rogai por nós.
2: Muito bem, São Antônio, obrigado pela participação. Deus abençoe e a gente agradece as intenções, viu? Fica com Deus. 8:31, vamos ao segundo mistério. Sua participação, 3232-9225. O telefone está liberado. Vamos ouvir mensagem via WhatsApp enquanto isso.
3: Boa noite, Mago. É a Fátima Esplanada. Eu rezo deste hoje por minha intenção e toda a minha família. Peço a recuperação e saúde, meu irmão, você e família. Peço a Adriana da Betel, a Luciano Sagrado, a Sônia Paes Garcia. Salve Maria, fico com Deus, boa noite.
2: Boa noite, obrigado, minha irmãzinha. Deus abençoe, a gente agradece, viu? As intenções, a participação conosco. Muito obrigado. 3232-9225, sua ligação. WhatsApp é o 988976570. Participe com a gente. Boa noite, Magno. Peço oração para os meus netinhos, né? Os netos. Otávio, Valentina, os filhos Ananda, Amanda, Leonardo, a esposa Márcia. Pede por ele mesmo e também para os genros, o Breno e o Sargento Ramon. Abraço, amigo colaborador, Sebastião Moraes. Tá, né? Ele enviou Biro Braga com a gente. Valeu, Sebastião. Deus abençoe, meu amigo. Obrigado pelas intenções, a participação conosco, tá bom? Bom, vamos ver quem tá na linha. Alô, boa noite.
4: Boa noite.
2: Quem tá falando?
4: É a Luzia do Monte Castelo.
2: Seja bem-vinda, Luzia. Quais as intenções para hoje, minha irmã?
4: É minha filha, né? A Flávia, Ana Carolina, minha netinha Anali, meu companheiro Paulo, o Sr. Dimas e família, a Penha, a Luciana dos Reis e família, a Salete e família, a Dom Maria e família. E para os senhores que estão rezando aí, e para vocês aí da rádio, e todas as almas, principalmente a alma do meu filho, e todo mundo que está rezando.
2: Muito bem. Quem vai rezar com a senhora é o nosso amigo Pelé. Pelé, fique à vontade. Quais as suas intenções também, meu irmão?
5: Ô, Magno, minhas intenções é pelos doentes, aqueles que estão nos hospitais, para uma vaga, para ter uma vaga melhor. Hoje teve um acontecimento hoje aí no hospital. A gente ficou até triste de pessoas que não puderam ser recebidas para atendimento deles. Também pela saúde do doutor Rodrigo, doutor Fiorilo, tá? E que os médicos possam colocar sobre ele as mãos, sobre os enfermeiros, sobre os médicos e os doentes.

0: Pai nosso que estais no céu, santificado seja o vosso nome, venha a nós o vosso reino, seja feita hoje a vossa vontade, assim na terra como no céu.
1: O nosso cada dia nos dai hoje, perdoai as nossas ofensas, assim como nós perdoamos a quem nos tem ofendido. E não os deixeis cair em tentação, mas livrai, Senhor, de todo mal. Amém.
0: Ave Maria, cheia de graça, o Senhor é convosco. Bendita sois vós entre as mulheres, bendito é o fruto do vosso ventre, Jesus.
1: Santa Maria, Mãe de Deus, rogai por nós, pecadores, agora e na hora da nossa morte. Amém.
0: Ave Maria, cheia de graça, o Senhor é convosco. Bendita sois vós entre as mulheres, bendito é o fruto do vosso ventre, Jesus.
1: Santa Maria, Mãe de Deus, rogai por nós, pecadores, agora e na hora da nossa morte. Amém.
0: Ave Maria, cheia de graça, o Senhor é convosco. Bendita sois vós entre as mulheres, bendito é o fruto do vosso ventre, Jesus.
1: Santa Maria, Mãe de Deus, rogai por nós, pecadores, agora e na hora da nossa morte. Amém.
0: Ave Maria, cheia de graça, Senhor é convosco. Bendita sois vós entre as mulheres. Bendito é o fruto do vosso ventre, Jesus.
1: Santa Maria, Mãe de Deus, rogai por nós, pecadores,

0: agora e na hora da nossa morte. Amém.
1: Ave Maria, cheia de graça, o Senhor é convosco. Bendita sois vós entre as mulheres. Bendito é o fruto do vosso ventre, Jesus.
0: Santa Maria, Mãe de Deus, rogai por nós, pecadores, agora e na hora da nossa morte. Amém.
1: Ave Maria, cheia de graça, o Senhor é convosco. Bendita sois vós entre as mulheres. Bendito é o fruto do vosso ventre, Jesus.
0: Santa Maria, Mãe de Deus, rogai por nós, pecadores, agora e na hora da nossa morte. Amém.
1: Ave Maria, cheia de graça, o Senhor é convosco. Bendita sois vós entre as mulheres. Bendito é o fruto do vosso ventre, Jesus.
0: Santa Maria, Mãe de Deus, rogai por nós, pecadores, agora e na hora da nossa morte. Amém.
1: Ave Maria, cheia de graça, o Senhor é convosco. Bendita sois vós entre as mulheres. Bendito é o fruto do vosso ventre, Jesus.
0: Santa Maria, Mãe de Deus, rogai por nós, pecadores, agora e na hora da nossa morte. Amém.
1: Ave Maria, cheia de graça, o Senhor é convosco. Bendita sois vós entre as mulheres. Bendito é o fruto do vosso ventre, Jesus.
0: Santa Maria, Mãe de Deus, rogai por nós, pecadores, agora e na hora da nossa morte. Amém.
1: Ave Maria, cheia de graça, o Senhor é convosco. Bendita sois vós entre as mulheres. Bendito é o fruto do vosso ventre, Jesus.
0: Santa Maria, Mãe de Deus, rogai por nós, pecadores, agora e na hora da nossa morte. Amém.
1: Glória ao Pai, ao Filho e ao Espírito Santo.
0: Assim como era no princípio, agora e sempre, por todos os séculos e séculos. Amém.
1: Ó Maria, concebida sem pecado,
0: rogai por nós que recorremos a vós.
1: Ó meu bom Jesus,
0: perdoai-nos, livrai-nos do fogo do inferno, levai as almas todas para o céu, socorrei principalmente aquelas que mais precisarem da vossa infinita misericórdia.
1: Nossa Senhora Aparecida,
0: rogai por nós. Sagrado Coração de Jesus,
1: nós temos confiança em vós. São José, rogai por nós.
0: Nossa Senhora do Perpétuo Socorro,
1: rogai por nós.
2: Muito bem, minha irmã, obrigado pela participação. Deus abençoe, até uma próxima oportunidade, tá bom? Rezando aqui o nosso Santo Terço. 8:38, terceiro mistério, sua participação através do 3232-9225, liberado mais uma vez. Regina de Santa Luzia agradece pelo dia de hoje, pede saúde, paz e harmonia para todos os seus familiares, para o Pelé e o Vilmar e seus familiares e todos que estão com o terço na mão, todos da catedral, paz para o mundo inteiro. E todos os jovens que estão precisando de muitas orações. Jesus, Maria, passe na frente de todos nós. Obrigado, minha irmã. Deus abençoe. Obrigado pelas intenções, a participação com a gente.
3: Boa noite. Aqui é a Dircineia, do bairro Nova Germânia. Muito obrigado pelas orações sempre, tá? Muito obrigado por você estar sempre presente aqui na minha casa. Tá rezando, agradecendo. Tá bom? Grande abraço, fica com Deus.
2: Amém. Obrigado, minha irmã. Deus abençoe. A gente agradece as intenções, né? A participação, a audiência com a gente aí nesse momento de oração. 3232-9225, liga pra cá, você que quiser falar com a gente. Boa noite, Magno. Coloco no cesto de oração todas as nossas intenções particulares. Deus abençoe vocês, da Rádio Catedral, todos os ouvintes. Lícia do Alto dos Passos, obrigado, minha irmã. A gente agradece, viu? Boa noite, família Catedral. Rezo para todos meus familiares e amigos, todos que estão com o texto na mão, também pela paz mundial. Cida, obrigado, minha irmã. Deus abençoe. A Marisa, do Jockey Clube 2. Boa noite aos irmãos do texto. Todos os irmãos que estão rezando aí o Santo Texto. Peço oração para todos os jovens. Que Nossa Senhora os cubra com o seu manto sagrado. Obrigado, minha irmã. A gente também agradece a participação, as intenções. 3232-9225, telefone liberado, WhatsApp 988976570. Quem tá com a gente aqui também? Terezinha, é isso mesmo? Bom, vou ler do jeitinho que tá aqui, ó. Rezo pela vida do Padre Carlos Augusto, pela vida do nosso pároco Padre Cacho, todos os doentes de nossa comunidade, do Vila Ideal. Uma boa noite aí pela saúde do Denilson, a Terezinha do Rosário, Terezinha do Rosário Lopes da Silva. está internada na Ascôncer.

0: está delicado, né? Agradecendo a todos aí pelas orações, pede por ela e toda a família. Obrigado, minha irmã. Deixa eu ver quem colocou aqui o nome. É a Solange quem deixou aqui as intenções. Obrigado, tá bom? Pela participação. Deixa eu ver quem tá na linha. Alô, boa noite. Quem tá falando?
1: Aparecida da Cidade Alta.
0: Quem?
1: Aparecida da Cidade Alta.
0: Tudo bem, Aparecida?
1: Bem, graças a Deus, você, tudo bom?
0: Na paz, graças a Deus, minha irmã. Fique à vontade para deixar as intenções.
1: É boa no serviço de oração. A minha vida, minha filha de neto, meu bisneto está chegando, meus irmãos, primos, sobrinhos, e para vocês todos da rádio, os dois senhores estão rezando hoje, para você, sua família, família deles, e toda a família que estão com o texto na mão nessa hora.
0: Muito bem, irmãzinha, tá certo. Vilmar, quem vai rezar? Vilmar, fique à vontade para as intenções também, meu irmão.
2: Deus, só de segundo terceiro mistério, Magno, vai pro nosso amigo Pelé, Guará e família, lá no São Benedito, nosso amigo Claudio Omir e família, José Anselmo e família, Marta e família.

0: Pai nosso que estás no céu, santificado seja o vosso nome. Venha a nós o vosso reino. Seja feita a vossa vontade, assim na terra como no céu.
1: O pão nosso cada dia nos dai hoje. Perdoai as nossas ofensas, assim como nós perdoamos a quem nos tem ofendido. Não os deixeis cair em tentação, mas livrai-nos do mal. Amém.
0: Ave Maria, cheia de graça, o Senhor é convosco. Bendita sois vós entre as mulheres, bendito é o fruto do vosso ventre, Jesus.
1: Santa Maria, Mãe de Deus, rogai por nós, pecadores, agora e na hora de nossa morte. Amém.
0: Ave Maria, cheia de graça, o Senhor é convosco. Bendita sois vós entre as mulheres, e bendito é o fruto do vosso ventre, Jesus.
1: Santa Maria, Mãe de Deus, rogai por nós, pecadores, agora e na hora de nossa morte. Amém.
0: Ave Maria, cheia de graça, o Senhor é convosco. Bendita sois vós entre as mulheres, e bendito é o fruto do vosso ventre, Jesus.
1: Santa Maria, Mãe de Deus, rogai por nós, pecadores, agora e na hora de nossa morte. Amém.
0: Ave Maria, cheia de graça, o Senhor é convosco. Bendita sois vós entre as mulheres, e bendito é o fruto do vosso ventre, Jesus.
1: Santa Maria, Mãe de Deus, rogai por nós, pecadores, agora e na hora de nossa morte. Amém.
0: Ave Maria, cheia de graça, o Senhor é convosco. Bendita sois vós entre as mulheres, e bendito é o fruto do vosso ventre, Jesus.
1: Santa Maria, Mãe de Deus, rogai por nós, pecadores, agora e na hora de nossa morte. Amém.
0: Ave Maria, cheia de graça, o Senhor é convosco. Bendita sois vós entre as mulheres, e bendito é o fruto do vosso ventre, Jesus.
1: Santa Maria, Mãe de Deus, rogai por nós, pecadores, agora e na hora de nossa morte. Amém.
0: Ave Maria, cheia de graça, o Senhor é convosco. Bendita sois vós entre as mulheres, e bendito é o fruto do vosso ventre, Jesus.
1: Santa Maria, Mãe de Deus, rogai por nós, pecadores, agora e na hora de nossa morte. Amém.
0: Ave Maria, cheia de graça, o Senhor é convosco. Bendita sois vós entre as mulheres, e bendito é o fruto do vosso ventre, Jesus.
1: Santa Maria, Mãe de Deus, rogai por nós, pecadores, agora e na hora de nossa morte. Amém.
0: Ave Maria, cheia de graça, o Senhor é convosco. Bendita sois vós entre as mulheres, e bendito é o fruto do vosso ventre, Jesus.
1: Santa Maria, Mãe de Deus, rogai por nós, pecadores, agora e na hora de nossa morte. Amém.
0: Ave Maria, cheia de graça, o Senhor é convosco. Bendita sois vós entre as mulheres, bendito é o fruto do vosso ventre, Jesus.
1: Santa Maria, Mãe de Deus, rogai por nós, pecadores, agora e na hora de nossa morte. Amém.
0: Glória ao Pai, ao Filho e ao Espírito Santo.
1: Como era no princípio, agora e sempre. Amém.
0: Ó Maria, concebida sem pecado,
1: rogai por nós que recorremos a vós.
0: Ó meu

0: bom ao Jesus.
1: Perdoai, livrai do fogo do inferno, levai as almas todas para o céu, socorrei especialmente os que mais precisarem da vossa infinita misericórdia.
0: Nossa Senhora de Fátima,
2: rogai por nós.
1: Nossa Senhora Aparecida,
0: rogai por nós.
1: Santo Antônio,
0: rogai por nós.
3: Muito bem. Ivanzinha, obrigado pela participação. Deus abençoe. Até uma próxima oportunidade, viu? Fica com Deus. 8:46. Quarto mistério, sua participação. 3232-9225. Telefone está à sua disposição para você falar conosco aqui também, tá bom? A Ivana Ferezini. Hoje é o dia de Nossa Senhora do Rosário. Rezo esse texto agradecendo a ela todas as graças que ela intercede por nós, junto aí ao Pai. Obrigado, obrigado, minha irmã. A gente agradece as intenções, a participação, viu? Mais pedidos, vamos ouvir.
4: Boa noite, Magna, que é o Luiz do Sagrado. Dedico esse texto de hoje a todos os meus familiares, em especial para todo o grupo Texto dos Homens, para o grupo do Linhares, para todos vocês da Rádio Catedral, por todos meus amigos que rezam por mim, eu rezo por eles, pela Dona Marcia, Comandança do Carmo e família, pela Dona Aparecida do Terço e família, por todas as crianças, por todos os enfermos, por todas as almas do purgatório, para todos os ouvintes que estão rezando com a gente, para todo o meu povo lá em Piau, pela nossa comunidade Nossa do Carmo aqui no Sagrado e pelo nosso condomínio Parque Verde aqui no Sagrado. Uma boa noite.
3: Boa noite, obrigado, Luiz. Deus abençoe, meu irmão. Obrigado pelas intenções. Mais pedidos?
5: Boa noite, Magno. Boa noite, nossos ouvintes da Rádio Catedral e aos nossos contempladores que estão contemplando o texto em família hoje. Eu sou João de Santa Cecília. Me encontro no Rio de Janeiro trabalhando. Mas as minhas orações hoje são para a minha esposa Elza, que está completando mais um ano de vida, que Deus conceda a graça, que ela tenha paz, muita saúde nesses anos que ela está completando hoje, nesses anos de vida que ela está completando hoje. E também para o nosso amigo e irmão de caminhada, João Batista Machado, que se encontra internado e que hoje fez uma cirurgia. Já fiquei sabendo que ele está bem, graças a Deus. Que Deus conceda a graça e ele volte para casa com saúde.
3: Muito bem, Sr. João, obrigado, meu irmão. Deus abençoe, obrigado pela participação.
6: Boa noite, Magnésio, ele é do Grama. Quero pedir você para colocar no cestinho de orações todos os ouvintes, sem exceções. Por São Antônio do Corta Carvalho, que acabou de ler e de rezar. Sou Milton Garcia, do Ciene, do Sagrado, todo o pessoal, todos os moradores aqui do bairro Grama, para todos vocês, para minha família, família de vocês, sou da família Catedral. Uma boa noite, fique com Deus e todos os Terezinhas também, tá? Fique com Deus, um ótimo retorno para casa.
3: Amém. Obrigado, irmãzinha, Deus abençoe. Mais pedidos, quem fala?
7: Boa noite, Magno. É Aline Matos. Gostaria de botar no cestinho de oração meus filhos, meus netos, meus genros e nora, meus parentes, amigos, vizinhos, os médicos, os enfermos, os que tomam conta dessas pessoas, que Deus abençoe, os motorizados, e todos que estão na escuta, todos que estão em casa na escuta, meu marido e os senhores do texto aí, que Deus abençoe todos vocês. A bênção dos padres, salve Maria, tchau, fica com Deus.
3: Salve Maria, obrigado, minha irmã, Deus abençoe. 3232-9225, a linha está à sua disposição, fique à vontade querendo você rezar com a gente, falar ao vivo, nosso telefone está aí para você falar conosco, tá bom? Boa noite, Magno, peço oração a todos da minha família e para a minha saúde, para vocês da rádio, a Graziele do bairro Carlos Chagas, obrigado Graziele, Deus abençoe, minha irmã. Boa noite a todos do texto, coloca por favor no cestinho de oração, saúde e proteção a Bruno, Breno, Isabela, Isabela Tagliatti, né? Também a sua saúde, o irmão Sebastião, todos os demais familiares e todas as famílias, né? Todos da família Catedral, uma boa noite, Deus abençoe aí. É a Cleusa do Sagrado, obrigado Cleusa, Deus abençoe minha irmãzinha, a gente agradece. Quem vai rezar o quarto mistério? É o nosso amigo Pelé, quem reza? Pelé, quais são as intenções?

0: Irmão.
1: Magno, minhas intenções é pela família, especialmente a minha família, esposa Maria Aparecida, meu filho Rafael e Ramon, a minha neta Lana e a mãe dela, a Laira. E pela família do meu amigo Eli, esposa e filhos. E também não podemos esquecer dos presos, né? Para que eles possam se recuperar e redimir dos seus pecados. E pelo texto dos homens, pelo padre Xavier, pelo padre Fabiano e pelo padre Pedro Paulo.
2: Muito bem. Vamos lá, vou pedir o nosso amigo Vilmar para fazer a segunda parte. Meditamos juntos o quarto mistério.

0: Pai nosso que estais no céu, santificado seja o vosso nome, venha a nós o vosso reino, seja feita a vossa vontade, assim na terra como no céu.
1: O pão nosso de cada dia nos dai hoje, perdoai-nos as nossas ofensas, assim como nós perdoamos a quem nos tem ofendido. E não nos deixeis cair em tentação, mas livrai-nos do mal. Amém.
0: Ave Maria, cheia de graça, o Senhor é convosco. Bendita sois vós entre as mulheres, bendito é o fruto do vosso ventre, Jesus.
1: Santa Maria, Mãe de Deus, rogai por nós, pecadores, agora e na hora de nossa morte. Amém.
0: Ave Maria, cheia de graça, o Senhor é convosco. Bendita sois vós entre as mulheres, bendito é o fruto do vosso ventre, Jesus.
1: Santa Maria, Mãe de Deus, rogai por nós, pecadores, agora e na hora de nossa morte. Amém.
0: Ave Maria, cheia de graça, o Senhor é convosco. Bendita sois vós entre as mulheres, bendito é o fruto do vosso ventre, Jesus.
1: Santa Maria, Mãe de Deus, rogai por nós, pecadores, agora e na hora de nossa morte. Amém.
0: Ave Maria, cheia de graça, o Senhor é convosco. Bendita sois vós entre as mulheres, bendito é o fruto do vosso ventre, Jesus.
1: Santa Maria, Mãe de Deus, rogai por nós, pecadores, agora e na hora de nossa morte. Amém.
0: Ave Maria, cheia de graça, Senhor é convosco. Bendita sois vós entre as mulheres, bendito é o fruto do vosso ventre, Jesus.
1: Santa Maria, Mãe de Deus, rogai por nós, pecadores, agora e na hora de nossa morte. Amém.
0: Ave Maria, cheia de graça, o Senhor é convosco. Bendita sois vós entre as mulheres, bendito é o fruto do vosso ventre, Jesus.
1: Santa Maria, Mãe de Deus, rogai por nós, pecadores, agora e na hora de nossa morte. Amém.
0: Ave Maria, cheia de graça, o Senhor é convosco. Bendita sois vós entre as mulheres, bendito é o fruto do vosso ventre, Jesus.
1: Santa Maria, Mãe de Deus, rogai por nós, pecadores, agora e na hora de nossa morte. Amém.
0: Ave Maria, cheia de graça, o Senhor é convosco. Bendita sois vós entre as mulheres, bendito é o fruto do vosso ventre, Jesus.
1: Santa Maria, Mãe de Deus, rogai por nós, pecadores, agora e na hora de nossa morte. Amém.
0: Ave Maria, cheia de graça, o Senhor é convosco. Bendita sois vós entre as mulheres, bendito é o fruto do vosso ventre, Jesus.
1: Santa Maria, Mãe de Deus, rogai por nós, pecadores, agora e na hora de nossa morte. Amém.
0: Ave Maria, cheia de graça, o Senhor é convosco. Bendita sois vós entre as mulheres, bendito é o fruto do vosso ventre, Jesus.
1: Santa Maria, Mãe de Deus, rogai por nós, pecadores, agora e na hora de nossa morte. Amém.
0: Glória ao Pai, ao Filho, ao Espírito Santo.
1: Assim como era no princípio, agora e sempre. Amém.
0: Ó Maria, concebida sem pecado,
1: rogai por nós que recorremos a vós.
0: Ó meu bom Jesus,
1: perdoai-nos, livrai-nos do fogo e do inferno, levai todas as almas para o céu e socorrei principalmente as que mais precisarem da vossa infinita misericórdia.
0: Nossa Senhora Aparecida,
1: rogai por nós.
0: São José,
1: rogai por nós.
2: Texto dos homens em família. Vamos ao quinto mistério. Deixa eu colocar aqui algumas intenções recebidas via WhatsApp. Vamos lá, vamos ouvir.
3: Boa noite, Marco. Aqui é Isabel.

0: Cristiano do Jardim Gaúcho, passando para deixar vocês time de oração. Saúde da minha mãe Isabel Imaculada, minha saúde. Saúde dos meus filhos Rodrigo, Rodolfo, Isabela, das minhas netas Maria Vitória, Lorena, Levi, minhas noras Leandra, Mayra. Peço para minhas irmãs, para o meu irmão Adão. Peço para meu companheiro Vilésia, família dele. Peço para meus parentes do bairro Ipiranga, tia, primos. Peço para vocês aí da rádio. Peço para o senhor Antônio, que Deus dá bastante saúde para ele e que ele continue pedindo para nós. Estamos precisando muito de oração. Peço para o mundo inteiro e para todos que estão com o terço na mão. Peço para o Luciano dos Reis. São tantas as pessoas que não vêm a lembrança, mas Deus sabe de todos. Boa noite, muito obrigado. Salve Maria.
1: Salve Maria. Obrigado, minha irmãzinha. Deus abençoe. Boa noite, Magno Pires. Coloco no cesto de oração todos da minha família, os moradores em situação de rua, todas as pessoas daqui do Caiçaras. Uma boa noite. Deus abençoe. Valdeci do Caiçaras está falando com a gente aí. Obrigado, meu irmão. A gente agradece as intenções e a participação, viu? Mais pedidos?
2: Boa noite, mãe. Queria pedir oração para toda a minha família e pedir para todas essas violências que estão contra as mulheres e as crianças, pedir a Nossa Senhora Aparecida que cesse essa violência contra as mulheres. E para todos você, para toda a sua família, para todos os moços aí do texto, e agradecer por toda a graça que eu tenho alcançado. A Sebastiana do Furtado. Boa noite, Mato. Fica com Deus. Obrigado.
1: Obrigado, Sebastiana. Deus abençoe e a gente agradece, viu, as intenções, a participação. Boa noite, povo de Deus. Hoje rezo esse texto em intenção pela saúde e pela vida, proteção da minha família. Coloco de maneira especial a vida do meu companheiro Josemar, a minha filha, a Mirella, o sogro Omar, a mãe Maria Eva, e pede também proteção à Nossa Senhora Aparecida pela vida do filho Maxwell, para que cubra com o seu manto sagrado também a vida de todos os jovens, todos que estão no cestinho de oração, né? Pelo esposo Betinho de Bias Fortes. Na verdade, pela Bé, né? Isso mesmo? Oração, acho que está escrito Bé. Eu não sei se é o corretor que faltou alguma coisa ali, mas sei que está assim: oração a Bé e o seu esposo, o Betinho de Bias Fortes, e todos os seus familiares. Nossa Senhora, rogai por nós e todos da nossa família. É a Nayara do Parque Bonier. Obrigado, Nayara. Deus abençoe, minha irmãzinha. A gente agradece aí as intenções, a participação.
3: Boa noite. Ô, Magno, essa tocha aqui de Belmiro Braga. Eu quero pedir oração para os meus netinhos, o Otávio e a Valentina. Quero pedir para o meu esposo Sebastião, para os meus filhos Ananda, Amanda, o Leonardo, minha nora Gione, os meus genros, o Breno Carlos e o sargento Ramon. Que Deus a proteja, a minha família, tá? A mim também, tá? E que Deus, Nossa Senhora, nos cubra com a mão sagrada, defendendo de tudo é mal, de toda coisa ruim. E eu quero pedir para você, mas todos da sua família, para todos do terço, né? Dos homens. E quero pedir, Mário, para todos os brasileiros, que Deus ilumine, né? E que dê tudo certo, que Nossa Senhora Aparecida abençoe os brasileiros e que Jesus nos proteja e não tire o olhar dos brasileiros. Fica com Deus, Magno. Um abraço.
1: Amém. Obrigado, minha irmã. Deus abençoe, viu? Obrigado pela participação. Mais uma. Gente, o telefone tá liberado, 3232-9225. Querendo você, liga para cá. Vamos rezar o quinto mistério.
4: Boa noite, Magda. Tatiana do Sagrado. Peço oração para meus filhos, para meu neto Nicolas, para minha mãe Terezinha, meu filho Tiago, que fez aniversário. Fico todos com Deus. Tenha uma boa noite.
1: Obrigado.
4: Essa Aparecida abençoa todas as crianças.
1: Amém. Obrigado pela participação. Vamos lá, Vilmar. Faz as intenções, meu irmão.
5: Ô, Magda, na recuperação da saúde do meu cunhado Dalmo, pelo aniversário do meu sobrinho Lucas, o Ivan, nosso amigo lá no Ipiranga, e por todas as comunidades.